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1: Boa noite, confira a partir de agora o que é notícia na 92 FM. O pagamento do sexto lote do abono salarial do ano base de 2024 começou hoje. Para cerca de 4.340.000 trabalhadores. Os valores variam de R$ 136 a R$ 1.621, de acordo com a quantidade de meses trabalhados em 2024. Tem direito ao benefício os trabalhadores inscritos no PIS/PASEP há pelo menos 5 anos, com remuneração média mensal de até R$ 2.766, referente a 2024, que tenham trabalhado com carteira assinada por no mínimo 30 dias e que os dados tenham sido informados corretamente pelo empregador no E-Social. As informações sobre valores e forma de pagamento podem ser consultadas na Carteira de Trabalho Digital e no portal gov.br. Repito para você, Carteira de Trabalho Digital ou ainda no portal gov.br. Os recursos ficam disponíveis para saque até o dia 30 de dezembro deste ano. Outras informações podem ser obtidas pelos canais de atendimento do Ministério do Trabalho e Emprego, pelas unidades das Superintendências Regionais do Trabalho e Emprego ou ainda pelo telefone 158. Repito, 158. O PROCON Saúde é especializado no atendimento de demandas relacionadas a planos de saúde e demais prestadores de serviços e atua na mediação de conflitos de consumo do segmento. O serviço atende reclamações contra planos de saúde, hospitais, clínicas e laboratórios por meio da conciliação administrativa. As principais queixas recebidas envolvem negativas de tratamento, aumentos unilaterais de mensalidades e recusas na realização de procedimentos. Para agilizar as soluções, o órgão estabeleceu contatos diretos com prestadores de serviço. As denúncias ocorrem pelo telefone 3232-6189. Repito, 3232-6189. Pelo e-mail procon.natal@natal.rn.gov.br. Repito, procon.natal@natal.rn.gov.br. Ou ainda presencialmente, de segunda a sexta-feira, das 8 às 14 horas, na rua Ulisses Caldas, número 181, na Cidade Alta. Na apresentação e edição, Sandra Cerqueira, com informações do Ministério do Trabalho e Emprego e do PROCON Natal. Confira a próxima edição, às 22 horas.
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3: 21 horas e 16 minutos.
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1: 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A Agência Nacional de Vigilância Sanitária, Anvisa, alerta que a soroterapia não substitui tratamentos médicos, nem oferece benefícios comprovados para aumentar a imunidade, rejuvenescer, promover desintoxicação.

0: desnutricionados ou que não conseguem receber nutrientes pela alimentação. A agência também chama a atenção para os riscos do excesso de vitaminas, que pode provocar náuseas, vômitos, dores de cabeça e alterações no funcionamento do fígado e dos rins. A Anvisa esclarece que não existe cosmético injetável. Produtos aplicados por injeção devem ser aprovados como medicamentos ou dispositivos médicos. O ministro de Minas e Energia, Alexandre Silveira, afirmou nesta terça-feira que a transferência do teor de etanol anidro, obrigatoriamente misturado à gasolina, deve reduzir o preço do litro do combustível em 0,03 centavos. O percentual de álcool vai aumentar de 30 para 32% a partir de 1º de agosto. A decisão do Conselho Nacional de Política Energética integra uma estratégia de reduzir a dependência nacional da importação de gasolina, aproveitando a capacidade nacional de produção de biocombustíveis. A validade inicial da medida é de 180 dias, podendo, ao fim desse prazo, ser prorrogada por mais 180. O ministro afirmou que a elevação do percentual de etanol na gasolina foi decidida com base nos resultados de testes realizados pelo Instituto Mauá de Tecnologia, que descobriu que a mistura não compromete o desempenho de veículos leves e motocicletas, mesmo aqueles que não contam com motores flexíveis. Sandra Cerqueira na apresentação e edição, com informações da Anvisa e da Agência Brasil. Continue na sintonia. Tem mais informações às 23 horas.
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3: 22 horas e 4 minutos.
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22h09. 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

0: problemas técnicos aqui, meus irmãos, mas agora em definitivo, 22 horas e 10 minutos, a paz do Senhor Jesus. Seja muito bem-vindo, muito bem-vinda, meu irmão, minha irmã. Seja agraciado com o poder de Deus aí sobre a sua casa, sobre a sua família. Esta é a Rádio Nordeste Evangélica, 92,5 FM, Natal, Rio Grande do Norte, para você, meu irmão, minha irmã. Este é o programa Boas Novas, que está sendo dirigido agora, neste momento, pelo setor de número 40 da nossa querida capital Natal, aqui no Rio Grande do Norte, da nossa querida IADERN, né? Igreja Evangélica Assembleia de Deus no Rio Grande do Norte, Igreja Paulo ali, Nova Descoberta. Quero mandar um abraço especial desde já para o nosso querido pastor Milton Campos, a sua esposa irmã Thelma. E aqui já conosco também na audiência, nosso querido pastor João Paulo Araújo, ele que é pastor ali da congregação de Potilândia, já está aqui conosco também na audiência. Seja muito bem-vindo vocês aí. Olha, deixa eu dizer aqui uma coisa para vocês. O programa a gente não é feito sozinho, tá certo? Então, você vai mandar o seu alô aí, a sua participação no 988-26-2255, 988-26-2255, e aí você vai mandar a sua mensagem, o seu alô, a sua participação, aquele recadinho para quem você ama, né? Às vezes o esposo tá precisando dar uma declaração para a esposa. Não, mãe, isso aí vai lá, manda uma declaraçãozinha na rádio para, né? Pra também, né? Você entendeu aí, né, meu irmão? Também. Pra você também que quer mandar um alô especial pra aquele irmão, aquele amigo, dá um versículo bíblico, né? Uma palavra de encorajamento. Manda pra cá também. Vou repetir novamente: 988-26-2255. Está conosco aqui, agora do meu lado direito, tá certo? O nosso querido irmão e amigo em Jesus Cristo, né? Nosso irmão Diego. Ele que está sempre nos acompanhando aqui nos estudos da Rádio Nordeste Evangélica, em nome de Jesus. A paz do seu irmão Diego.
1: A paz do seu irmão Lisnando. Quanto tempo, viu? Eu tava com saudade aqui, eu e a Maios tava com saudade de você, né?
0: Maios, prepara aí os seus bem-vindos em nome de Jesus.
1: Eu e a Maios aqui todas as quartas.
2: Paz do Senhor a todos. É porque assim, Lisnando tava desviado dos caminhos da rádio.
1: Sim, entendi, rapaz. Né?
2: Aí, não é desviado da igreja, não. Desviado Deus dos caminhos da rádio.
1: Aí hoje todos os caminhos trouxe ele pra Rádio Nordeste Evangélica, né, queridos irmãos? A paz do Senhor, a todos vocês, queridos ouvintes, né? A minha família que está na audiência, minha esposa, meus filhos, minha mãe, meus irmãos, meu pai, minha sogra, cunhado também, a todos os irmãos de Nova Descoberta 2 que estão na audiência, né? A irmã Miriam Maria, irmão Francimar, irmã Miriam Ferreira, irmã Maria das Neves e os demais irmãos que estão na audiência, irmã Conceição, Deus abençoe vocês, um abraço ao nosso pastor Nailton, pastor Nailton que é o dirigente da congregação Nova Descoberta 2, assim também como a irmã Vânia, sua esposa, Deus abençoe vocês e siga ligadinho conosco, certamente aqui traremos informações do nosso setor, teremos a ministração da palavra do Senhor e vamos seguindo juntos, adorando e bendizendo o nome do Senhor.
0: E é isso aí, meu irmão, minha irmã. Olha só, deixa eu dizer aqui uma coisa pra vocês, né? Se isso serve de consolação pro irmão Diego, já vou logo avisando a ele que próxima quarta-feira já não vou estar aqui com os irmãos, porque é o aniversário do meu filho, certo? Então, a gente vai fazer um bolinho, né? Um negocinho assim pra ele, e aí eu já vou logo deixando ele aqui de prontidão. Aí disse, não, hoje pra compensar, hoje eu vou...
1: Irmãos, eu já cheguei aqui na frente da Rádio Nordeste Evangélica, né? Cantando o hino Vai Chover, né? Vai Chover, porque Lisnando tava aqui, né? Mas eu louvo a Deus pela vida de Lisnando. É um amigo que o senhor tem nos apresentou ali em Capim Macio, aí num culto da família.
0: Isso.
1: E de repente, no rodízio de pastores para o transcurso de 26, o pastor Nailton vem para o setor 40 e Lisnando é o primeiro a falar conosco ali do setor, né? Ei, tô vindo para cá. E de repente, na primeira reunião com o nosso pastor coordenador, pastor Milton Campos, aí o pastor, preciso de alguém para auxiliar Lisnando. E eu calado, todo o pastor Nailton olhando para mim, daí eu calado. E o pastor insistindo. Eu tenho certeza que não foi um revelamento, né? Foi uma revelação ali ao coordenador. E ele insistindo, Maio, se insistiu. E ali, depois de muita insistência, eu disse, pastor, pela bondade de Deus, né? O ano passado nós estávamos no programa Boas Novas, setor 23, coordenador era pastor Abel Moreno, a quem também quero mandar um abraço, ele sempre está na audiência conosco. E a gente topou e estamos aqui, né, junto com o Lisnando, apresentando o programa Boas Novas. Quando o Lisnando vem, às vezes eu não consigo estar. Quando o Lisnando não consegue estar, eu estou aqui. E vamos seguindo juntos assim até o tempo que o senhor permitir.
0: Exatamente, né? E o irmão Diego aqui falando, né, que o pastor Milton estava precisando de alguém para me auxiliar, mas na verdade agora eu me sinto o auxiliador de Diego, porque Diego está vindo mais que eu, né? Eu passei quase um mês sem vir diante de uma enfermidade que me ocorreu, né? O irmão Diego segurou aí as pontas, né? Quando os irmãos virem e sentirem falta assim, dos dois, é porque algo grave aconteceu. É porque está chovendo bastante, é porque está acontecendo alguma coisa que vai nos impossibilitar de vir. Mas essa proposta, essa ideia do pastor Milton em colocar dois para ficar dirigindo é exatamente para isso, para não deixar vocês aí na mão, né? A gente sabe que a Rádio Nordeste é um instrumento de Deus na vida de muitas pessoas, onde a palavra do Senhor ela é pregada, né? E muitas pessoas precisam ouvir isso, né? E quando você tem um desfalque de algum setor, de alguma programação, os ouvintes sentem isso.
1: Sentem, né? Eu até comentei que tem um irmão aqui, ele fala conosco de Toritama, né? Isso. E teve um dia que eu atrasei um pouquinho a entrar, porque o setor que nos antecede não tinha entrado ainda, e ele mandou uma mensagem, irmão Diego.
0: Ele tá aqui.
1: Tá vendo?
0: Irmão Adriano, né? Lá de Toritama.
1: Isso, irmão Diego, sentei sua falta, achei que o senhor não ia estar hoje, né? A gente não conhece, mas a gente fica feliz. Eu quero mandar um abraço ao pastor Erivanildo, né? Que foi pastor ali na congregação de Morro do Careca, enquanto estávamos no setor 23, e está na audiência, pastor Erivanildo, Magdiel, irmã Enaide, Deus abençoe vocês.
0: Amém. Vamos de música então? Vamos cantar uma música aqui, adorar o Senhor com nosso querido irmão Álvaro Tito, pelo sangue de Jesus. A gente volta já já com mais programa Boas Novas para você. 22 horas, 17 minutos.

0: 22h21, vamos que vamos aqui com a programação do nosso setor, setor de número 40, aqui na nossa capital, da nossa IEADERN. Eu quero começar avisando aqui, irmão Diego, essa semana vai ter movimento, viu? Vai ser uma semana daquele modelo para a juventude do nosso setor. A juventude do setor 40, né, está promovendo aí o grande congresso do DEJAD, né, o Departamento de Jovens e Adolescentes. Eu gosto sempre de estar frisando assim, porque a gente fala assim, DEJAD, DEPEN, DEPIN, DEFAD, mas às vezes tem algum irmão que não convive no nosso meio da nossa igreja e não sabe...
1: Fica sem entender essa sigla, né? Isso.
0: Então, assim, o DEJAD é o Departamento de Jovens e Adolescentes da nossa igreja, tá certo? Então, lá no setor 40, né, na Congregação de Nova Descoberta, vai ocorrer esse grande congresso, tá certo? Agora, no dia 23, nos dias 23, 25 e 26, agora de julho. Essa semana agora inicia, tá bom? O nosso congresso vai ter como tema Permanecer, o chamado dos ramos, que está baseado em João 15. Então vai ser uma bênção de Deus, tá certo? Vai estar cooperando com a gente lá a nossa querida irmã Suelen Nóbrega, nosso querido presbítero Genilson, né? Genilson Souza, quero mandar um abraço, grande abraço pro nosso irmão Genilson, ele que é um amigão do peito, né? A irmã Elisama também, que Deus continue abençoando essa família. Ao nosso pastor Gonzaga também estará com a gente, e também o pastor João Paulo também estará pregando neste congresso. Então, Suelen Nóbrega, João Paulo, pastor Gonzaga e Genilson Souza estarão cooperando na palavra nesse grande congresso que haverá. Irmão Lisnando, onde é que fica a Congregação de Nova Descoberta? Eu estou interessado em ir, eu quero visitar aí, eu quero participar desse congresso, como é que eu faço para chegar lá? Não tem erro, meu irmão. É só você ir chegando ali no Rede Mais, a rua principal, né? A rua de Djalma Maranhão, ali no
1: bairro de Nova Descoberta.
0: Nova Descoberta, né? Tem um supermercado Rede Mais, você encontrando o Rede Mais na rua lateral ao Rede Mais, na rua Dinarte Maris, número 370, fica localizada a igreja de Nova Descoberta 1. Então, todos nós aguardamos você aí em nome de Jesus. No mês de agosto, tá certo, meus irmãos? No mês de agosto, próximo mês de agosto, haverá também o grande congresso do DEFAD. Lisnando, o que é DEFAD, Lisnando? É o departamento feminino da nossa igreja, tá certo? E o congresso vai ocorrer nos dias 13, 15 e 16 de agosto, tá bom? E aí a irmã Thelma, que é a coordenadora geral do setor 40, ela convida todas as irmãs das congregações, né, das 5 congregações do nosso setor, a estarem fazendo parte. Os ensaios já vão iniciar agora, tá bom? Acredito que nessa semana aí os ensaios já estão sendo iniciados, e você, irmã, que faz parte do setor 40, a irmã Thelma, ela não está convidando, ela está convocando, tá certo? Ela está convocando todas as irmãs, e a gente sabe que o congresso do DEFAD é aquele congresso que é geral, né? É exclusivamente para as irmãs, né? Não é só as senhoras, né? Não é só as senhoras, é todas as irmãs, departamento feminino. Então, isso inclui as senhoras, isso inclui as irmãs mais jovens, né? As irmãs solteiras. Então, você que queira participar... Ah, eu faço parte do conjunto de jovens, mas eu quero participar. Pode participar, não tem problema. O departamento é feminino, tá certo? Então, anota aí na sua agenda, 13, 15 e 16 vai ser o congresso feminino do nosso setor 40. Irmão Diego, o que é que nós temos próximo domingo?
1: Escola Bíblica Dominical.
0: Eita,
1: a partir das 9 horas da manhã. E nós estamos aqui com o professor. Rapaz, eu tô feliz demais por Amailson. Mas traz uma bênção. Estaremos estudando a terceira lição do nosso trimestre, 19 de julho de 2026. O tema é A Graça que Alcança Todas as Nações. O texto áureo diz: porque pela graça sois salvos, por meio da fé. E isso não vem de vós, é dom de Deus. Efésios capítulo 2, versículo 8. E a verdade prática diz: é pela graça que somos alcançados e perdoados e reconciliados com Deus. Que tema esplêndido, não é? A graça que alcança todas as nações. Essa graça que alcançou a gente, que alcança você e que nos faz permanecer de pé. Domingo também, culto com a participação do Departamento da Família em Nova Descoberta 2, né? Estará ministrando a palavra do Senhor, nosso querido irmão Marco Franklin, né? Nosso irmão Francimar, irmã Miriam, estarão ali na condução do trabalho e certamente o Senhor tem uma palavra para o seu coração.
0: Amém, glórias a Deus. Então, meus irmãos, acabei de receber aqui uma informação que no próximo dia 5 de agosto haverá um aniversário do Círculo de Oração e Comissão de Visita do setor, né? Agora é feito de forma setorial, né? Todas as irmãs elas se reúnem na congregação Paulo para celebrar o aniversário do Círculo de Oração de Adultos e também da Comissão de Visita. Então, próximo dia 5 de agosto, tá certo? 5 de agosto é uma quarta-feira. Então, todos os caminhos levam aí para a congregação de Nova Descoberta 1. Meus irmãos, todos os nossos trabalhos seguem normalmente, tá certo? Amanhã, culto de doutrina em todas as nossas congregações, tá certo? Sábado, haverá círculo de oração, no próximo sábado, que é o congresso que não vai ter, tá certo? Mas, especialmente no próximo sábado, né? No sábado 25, não haverá o círculo de oração devido ao congresso, tá certo? Que vai ser exatamente uma unificação, né? Vai ter a unificação do congresso junto com o círculo de oração. E aí, próximo sábado, o Círculo de Oração de Mocidade, tá certo? A partir das 9 horas de manhã, lá na Igreja Apolo, tá certo? Também Círculo de Oração Infantil, nosso irmão Diego já avisou aqui da Escola Dominical, e culto de celebração, culto evangelístico, né? Com a participação dos departamentos das nossas igrejas, a partir das 18 horas, no próximo domingo. Então, você é convidado a estar presente em nome de Jesus. Meus irmãos, essa semana também nós tivemos a honra, né, e a alegria de celebrar o aniversário da nossa querida irmã Thelma, né? Ela que fez aniversário essa semana aí. Nós fizemos a comemoração, né? O culto de gratidão foi realizado aí no último domingo, né? E queremos com muita alegria rogar a Deus que as bênçãos preciosas vinda dele, possa recair sobre a vida da irmã Thelma, em nome de Jesus. Antes de irmos para o intervalo comercial, quero mandar um abraço especial aqui para a nossa querida irmã Doris, a nossa irmã Kátia e a irmã Thelma, lá de Potilândia. A irmã Doris, ela tá mandando um recado aqui, ó, especialmente, olha só, tá vendo como surto é feito? Aquele negócio que eu falei aqui nas declarações do início, né? Às vezes o esposo manda pra esposa, a esposa manda pro esposo. Então, a irmã Doris, ela manda aqui, ó, para o marido dela, o irmão Carlos, né? Dizendo, olha, meu filho, eu estou bem, estou no meu trabalho, tá certo? Estou no momento de repouso, tá tudo sob controle, tá um pouquinho movimentado aqui, ela é plantonista lá na UPA, né? Na parte pediátrica da UPA aqui do satélite, mas está tudo bem e eu quero que você durma em paz aí, em nome de Jesus, que aqui a gente vai dominando as coisas, não vejo a hora de chegar em casa para lhe ver. Liga só, uma declaração dessa.
1: Minha irmã, quando terminou a sua mensagem aí, certamente a senhora está na audiência, né? Eu só me lembrei do pastor Jailton Santos. Me permita, pastor Jailton Santos, né? Aquela expressão, o bordão do pastor Jailton Santos aqui no Amanhecer do Café, né? Betânia, minha filha, prepare aquele café que só você sabe fazer,
0: né? No caso,
1: né?
0: Aqui vai ser o irmão
1: aí,
0: Carlos.
1: Aí, no caso, é o irmão Carlos, né? Irmão Carlos, olha, você tem uma responsabilidade grande aí, viu?
0: Prepare esse café aí pra irmã Doris, que ela tá chegando aí com a vontade de tomar café, viu? Só uma correção, não é na UPA do satélite não, viu? É na UPA da Esperança, ela está lá no momento de repouso, em nome de Jesus. Um abraço também pra irmã Angélica, ela fez aniversário no dia de ontem. Interessante, a Angélica fez aniversário ontem, a filha dela, Sofia, fez aniversário na segunda-feira. Em nome de Jesus, amém. Irmão Diego, manda aí as ordens, irmão Diego.
1: Eu quero também mandar um abraço para o meu amigo de trabalho, né? Francisco, irmão Francisco, trabalha comigo ali na empresa, está na audiência. E achei interessante que ele disse que já estava me ouvindo algumas quarta-feiras, mas ele não via eu me identificar, né? Aí até um dia que eu cheguei e me apresentei, aí ele disse, é Diego mesmo, né? Então, um abraço, meu amigo, Deus abençoe, né? Tá retornando para casa, as lojas fecham às 22, está retornando para casa, Deus abençoe. Eu também quero parabenizar a irmã Rafaela, esposa do segundo copastor da nossa congregação, irmão Tiago, né? Irmã Rafaela que tá aniversariando hoje, que Deus continue lhe abençoando para a sua meditação. Eclesiastes, capítulo 9, versículo 8, que diz, em todo tempo sejam alvas as tuas vestes e nunca falte o óleo sobre a tua cabeça. Deus abençoe.
0: Amém. Mandando aqui encerrando essa parte dos abraços, só mandar um abraço aqui especial para o meu amigo e irmão em Cristo, Jackson Lima, irmã Priscila, que estão nos ouvindo lá de Belém e Frata, viu, irmão?
1: Eita, quem é aí?
0: Jackson e Priscila, eles são novos lá, chegou agora.
1: Não são da nossa...
0: Pastor Osivan.
1: Não, não são do nosso tempo não, mas Deus abençoe. Passamos por aí, né? Congregamos aí em Belém e Frata.
0: Quem tá aqui também é Pedrinho e Edna.
1: Sim, João Pedro, Edna.
0: Esses aqui são os baluartes de lá.
1: É. Irmã...
0: Mas os cofundadores já de Belém e Frata.
1: Irmã Catiane, irmã Edivaldo, eu acredito que vão estar na audiência, carinhosamente, irmão Babal, que é os sogros de João Pedro, né?
0: Amém.
1: Os pais de Edna.
0: É. Ih, Maria. É mesmo? Deus te abençoe, viu, irmão Babal? Vamos saturar, já a gente volta com a poderosa palavra do Senhor em nome de Jesus.
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Glória a Jesus. Em Natal, 22h35. Quero convidar você para ministrar ou para ouvir e compartilhar comigo e eu compartilhar com você um texto da palavra do Senhor que se encontra em Isaías, capítulo 55, verso 6. Um texto bastante conhecido que diz: buscai o Senhor enquanto se pode achar e invocai-o enquanto está perto. Buscai o Senhor enquanto se pode achar e invocai-o enquanto está perto. Do versículo 6, o convite se torna uma urgência. Buscai ao Senhor enquanto se pode achar e invocai-o enquanto está perto. Deus está mostrando que existe um tempo de oportunidade. A graça, ela está disponível hoje, mas ninguém sabe até quando terá essa oportunidade. Chegamos agora há pouco de um culto ao ar livre, um culto público, e ali foi ministrada a palavra do Senhor através de um obreiro de nossa congregação, e foi ministrado sobre a urgência de decidirmos entregar a nossa vida a Jesus. O texto diz: enquanto se pode achar. Isso mostra que existe um tempo favorável, um tempo aceitável, e que vai chegar um momento que não teremos ou não terá mais essa oportunidade para quem desprezou. Em 2 Coríntios, capítulo 6, verso 2, diz: eis agora o tempo aceitável, eis agora o dia da salvação. O momento oportuno é esse, o momento de buscar é esse. Muitas pessoas deixam para buscar o Senhor depois, quando casar, quando melhorar de vida, quando envelhecer, mas Deus nos chama a buscar Ele hoje. Ninguém sabe como será o nosso amanhã. Jesus disse que a gente não deve andar ansioso quanto ao dia de amanhã, pelo que havemos de comer, pelo que havemos de beber, pelo que havemos de vestir, mas que nós vivêssemos, porque basta a cada dia o seu mal. Em Provérbios, capítulo 27, verso 1, vai nos dizer que não te glories do dia de amanhã, porque não sabes o que produzirá o dia. Não espere uma enfermidade, uma perda ou uma tragédia para buscar a Deus, mas busque enquanto você tem a oportunidade de estar buscando a Ele. O texto continua dizendo: invocai-o enquanto está perto. O nosso Deus não é um Deus distante, Ele é um Deus de relacionamento, é um Deus que está perto. Em Jeremias, capítulo 29, verso 13, vai dizer: buscar-me-eis e me achareis, quando me buscardes de todo o vosso coração. Quando buscamos ao Senhor, quando nos dedicamos em buscar a Ele, Ele se mostra para nós. Quando oramos com sinceridade, Deus responde. Quando derramamos o nosso coração diante do Senhor, Ele nos ouve e envia resposta. Foi assim com Davi, com Ana, com Elias, com Bartimeu. Ou mais bonito agora, com o ladrão da cruz. Aleluia. Porque o Senhor não se limita a lugar e a tempo para operar. Todos encontraram o Senhor porque clamaram com fé. O salmista vai dizer no Salmo 145, verso 18: perto está o Senhor de todos os que o invocam em verdade. Perto está o Senhor de todos os que o invocam em verdade. Eu não sei o que você tem passado, eu não sei o que você tem apresentado ao Senhor, eu não sei o que você tem pedido a Ele, mas de uma coisa eu sei, que se você buscar ao Senhor, se você se derramar diante do Senhor,
O Senhor, ele vai se revelar para você. Ele vai se apresentar para você. Isaías capítulo 55, verso 7. Diz: deixe o ímpio o seu caminho, o homem maligno os seus pensamentos, e se converta ao Senhor. Aleluia. Que se compadecerá dele, e torne para o nosso Deus, porque grandioso é em perdoar. Deixe o ímpio o seu caminho, e o homem maligno os seus pensamentos, porque o Senhor é grandioso para perdoar. Mas não busque a Deus apenas nas suas fraquezas, ou não busque apenas ao Senhor nos cultos de terça, quinta, domingo. Não, busque ao Senhor constantemente. É uma busca contínua. É abandonar o pecado, a mentira, o orgulho, a desobediência. Aleluia. Em Mateus capítulo 3, verso 2, vai dizer: arrependei-vos, porque é chegado o reino dos céus. É tempo de nos arrependermos. O arrependimento, ele produz uma mudança de vida para nós. Em Isaías 55, 7, que a gente já leu: porque grandioso é em perdoar. Oh, irmãos, o Senhor é poderoso para perdoar pecados. Ele é poderoso para escrever o nome no livro da vida, jogar os seus pecados no mar do esquecimento, deles não lembrar mais, nem lançar em rosto. Aleluia. O Senhor, aleluia, vai nos confortando, nos orientando, nos instruindo a buscá-lo. Não importa quão longe você esteja, mas o Senhor continua lhe esperando. Lembra do filho pródigo, em Lucas capítulo 15? Lembra de Pedro, que negou a Jesus? Lembra de Manassés, que foi um rei perverso? Todos foram perdoados e se voltaram para Deus. Em 1 João capítulo 1, versículo 9... se confessarmos os nossos pecados, ele é fiel e justo para nos perdoar. Busquemos ao Senhor enquanto se pode achar. Invoquemos ao Senhor enquanto está perto. Porque vai chegar um momento, vai chegar um dia em que, aleluia, não teremos mais para quem ficar. Essa liberdade de buscar o Senhor. Mas que você possa buscar ao Senhor nesta noite, ou a partir desta noite. Que você possa se dedicar a Ele. E eu tenho certeza que o Senhor fará maravilhas na sua vida, na vida dos seus. E você irá louvá-lo por tudo quanto ele tem feito. Que Deus em Cristo vos abençoe. E que essa busca não seja apenas nos cultos, mas que seja uma busca contínua, até o Rei vir nos buscar para estarmos para todos sempre com ele.

em Natal, 22h48. Aqui eu quero trazer um anúncio, tá certo? Ali da Igreja Apolo, do setor 25, Congregação de Parque dos Eucaliptos, pastor Eliezer, irmã auxiliadora, né? Congresso do DEFAD ali, 18, 19 e 20, né? Serão 3 dias de festas, certo? 18 é a abertura ali, é um sábado, a partir das 19 horas. 19 é o domingo, a partir das 18 horas. E dia 20 é segunda-feira, a partir das 19 horas. Jesus, Rei dos Reis e Senhor dos Senhores. Está em 1 Timóteo, capítulo 6, versículo 15. Estará ministrando ali a nossa querida irmã Sara Danite, de Aracaju, né? Estará ali ministrando esses 3 dias. Irmã auxiliadora convida ali todo o DEFAD do setor 25 a estar presente, tá certo? 18, 19, 20, grande congresso do DEFAD do setor 25. Tá dado o recado, meu pastor Erivanildo, ali com o pastor Eliezer na congregação de Parque dos Eucaliptos. Deus abençoe.

0: 22 horas, 49 minutinhos. Diego, olha só quem chegou aqui agora. Tinha mandado um alô pra ele, mas ele acabou de chegar aqui, aí mandando uma mensagem. É o nosso irmão João Pedro, né? Irmão João Pedro, falamos muito bem de você aqui, tá certo? Só pra você ficar ciente, né? Que você, dizendo que você é um grande presente na vida do seu sogro e da sua sogra aí. Em nome de Jesus, foi uma bênção que Deus deu a eles. Foi conseguir você como genro, viu?
1: A Bíblia, João Pedro, já que tu tá na audiência, ainda bem que Jesus disse que era pra ir suportando-vos uns aos outros, né? Oh, Jesus. Irmão, irmão Edivaldo tem você como filho e vai lhe suportando, que você radia de trabalho a ele, né? Mas ainda bem que a bondade e a misericórdia me seguirão, né?
0: Tem certos amigos, viu, que Deus já coloca no nosso coração pra gente não precisar de inimigo, né?
1: Mas o Pedro me deu trabalho, rapaz. Quando a gente passou ali em Belém Frata, bem naquele período sombrio que a gente viveu, né? 2020 e 21 foram os anos que passamos ali. Quer dizer, eu quero mandar um abraço para o pastor Vladimir Caldas e a irmã Nereuda. Né, irmã Nereuda, a sua esposa, que foram bênçãos nas nossas vidas também. Pastor Vladimir, irmã Nereuda, Deus abençoe vocês. Continue sendo com vocês, dando força, ajudando em todo o tempo. Tá certo? Também queremos oferecer o próximo da sequência a todos os irmãos do setor 40 que estão na audiência. Minha família, Deus continue abençoando cada um de vocês.
0: Minha gente, vamos de música mais uma vez, tá certo? Já a gente vai ouvir esse louvor agora e na volta a gente vai fazer a oração em nome de Jesus, e você já vai mandando aí o seu pedido de oração, tá? No 988262255, 988262255, que já a gente vai estar interagindo aqui com você. É rapidinho, você vai ficar com a canção aí de Cordão de Três.

0: 22h56, chegou o momento agora de oração. Nós vamos interagir com você, meu irmão, minha irmã que mandou o seu pedido de oração. Quero iniciar aqui com a nossa querida irmã Marília Lemos. Seja muito bem-vinda, irmã Marília. Está conosco também o irmão Flávio de Deus. Ele está falando diretamente de São Paulo. Seja muito bem-vindo. Uma alegria tê-lo conosco. O irmão José Adriano também, de Toritama, desde o início do programa aqui com a gente. Presbítero Assis Silva, ele pede oração pela sua vida, pela sua família. E, se possível, ele quer ouvir também o hino Meu Tributo, de Victorino Silva. Amém. Vamos colocar aqui na programação, tá certo? Já a gente toca. Em nome de Jesus, ele que é lá do setor 7, em Parnamirim. Está conosco também a irmã Jalma.
1: Jalma Si. Ovelha nossa, lá em Nova Descoberta 2.
0: Amém, muito bem. Deus é o nosso refúgio, né? Ela pede oração pela sua vida, pela sua casa, para Deus chegar com saúde. Amém, vamos orar também. Está aqui com a gente a irmã Núbia. Ela pede oração por Natália, Sara Natália, por libertação, saúde mental, depressão e ansiedade, né? União. Ela pede também por Núbia e Maria das Graças, Emanuel Batista e Emanuela, Elizabeth e Maré. Amém. Vamos orar em nome de Jesus. Com a gente também aqui, nos ouvindo. Deixa eu ver mais aqui. Irmã Edja Leonês, a paz do Senhor, minha irmã, seja muito bem-vinda, muito obrigado pela sua participação. A irmã Janeide Bandeira, ela pede oração pelo seu filho Pedro, que está afastado dos caminhos do Senhor. Amém, Deus é o Deus que traz de volta. Meus irmãos, só para os irmãos terem uma noção, a minha mãe, ela recentemente passou por uma situação bem, bem triste, né? Com essas chuvas que estavam dando aqui em Natal, ela perdeu alguns móveis, né? A casa encheu de água, irmão Diego, foi tenso. E isso nunca aconteceu lá na casa dela, e a primeira vez acontece esse ano, ela tem um prejuízo grande, né? E aí, o móvel que mais afetou, assim, foi a geladeira dela, e realmente, assim, pifou. E era uma geladeira relativamente nova, uma geladeira de 3, 4 anos de uso, e queimou. Né? E a gente mandou o rapaz ver o valor, né? Fazer um orçamento para o conserto e tudo mais. O valor era quase o preço de uma geladeira nova. E ela disse assim: Nandinho, eu não vou me desesperar porque Deus vai mandar. Irmão Diego, sem mentira nenhuma, debaixo do sangue de Jesus, pela inocência do meu filho que está aqui na minha frente, Deus mandou não sei de onde. Mandou uma pessoa lá em casa e disse: eu vou mandar uma geladeira nova para você. Vá pesquisar, olhe uma geladeira e me mande o encarte que eu vou comprar. Beleza. Quando foi ontem, antes de ontem, eu saí com ela para ela ver essa geladeira. Aí ela disse: já que é um presente, eu não vou me abusar da bondade, né? Eu vou olhar uma geladeirazinha simples, baratinha, pra também, né? Já que eu não, nem conheço a pessoa chegou assim e disse: eu vou lhe dar uma geladeira nova. Beleza. A gente chegou, olhou a geladeira, mandou a foto da geladeira pra ele, pra pessoa que ia fazer a doação, né? Beleza. Quando foi ontem, na porta da minha casa, chegou o carro, da casa da minha mãe, chegou o carro lá com a geladeira, que dava duas da geladeira que ela tinha olhado. Diga se Deus não é Deus que restitui.
1: Glória a Jesus.
0: Isso é pra quem crê, viu, meu irmão? Glória não, irmã, Jesus. Se preocupe não, que o seu filho vai retornar. Deus é o Deus de restauração. Glória Deus, ele restaura. Ele restaura móvel, ele restaura tudo. E fazer voltar pra Jesus é uma especialidade grande de Deus, viu?
1: Irmã, a senhora, certeza a senhora tá nos ouvindo. Ele manda até cimento pra obra, viu?
0: Manda.
1: Porque nós estamos concluindo a construção da nossa casa, os irmãos mais próximos sabem. E o pedreiro tinha dito assim, em uma determinada semana: ei, acabou o cimento. E

0: Meu Jesus.
1: Foi. Quando ela se lembrou, ela correu pra casa pra ver que ela mora próximo à igreja. Aí chamou o filho dela e o filho dela foi com ela. Quando chegou lá, Deus, ele tinha multiplicado a água que estava dentro da panela de pressão para a panela não explodir. Você acredita nisso? Deus, quando Deus cuida. Quando Deus cuida, quando Deus, ele quer dar livramento a um zeloso crente, quando Deus, ele quer dar, quando ele, Deus, ele quer fazer uma bondade pelo seu filho, Deus, ele cuida nos mínimos detalhes e a gente fica como os que sonham.
0: É verdade.
1: É verdade? É, a irmã Zélia está aqui com a gente também, ela pede oração pela sua por sua família, por sua neta que está afastada dos caminhos do Senhor. Deus, ele vai trazer de volta, irmã Zélia, nem se preocupe. E por todos os problemas que ela tem apresentado a Deus, para Jesus chegar com vitória. Nessa oração também, meus irmãos, eu quero apresentar a minha mãe, tá certo? Ela está enferma também, ela foi acometida dessa virose, para que Deus possa também chegar com a cura. E a irmã Andriele, a mulher mais linda desse mundo, vai estar orando aqui, apresentando a Deus os pedidos de oração em nome de Jesus. Então, creia que Deus vai fazer coisa grande na sua vida em nome de Jesus. Irmã Andriele, a paz do Senhor.
2: A paz do Senhor, boa noite a todos os ouvintes. É um prazer estar aqui. Aonde chega, né, a voz do Senhor. E nessa noite, ore junto comigo para o Senhor chegar com cura, com libertação. Senhor, meu Deus e meu Pai, nessa noite, Senhor, eu quero te apresentar todos esses pedidos, Senhor, pedidos de oração, Senhor, de pessoas necessitadas de Ti. O Senhor é o socorro pronto, Senhor, aquelas pessoas que estão em hospitais, precisando da cura, de um socorro, Senhor. Vem acalmar os corações, Senhor, vem trazer soluções, Senhor. O Senhor é o Deus que pode reverter casos, o Senhor é o Deus que faz o impossível, o Senhor é o Deus que cura, Senhor. Então, nessa noite, Pai, queremos te apresentar todos aqueles pedidos, aquelas pessoas que estão com corações quebrantados, Senhor. Aonde esse rádio chegar, Senhor, o Senhor venha trazer o bálsamo, o Senhor venha trazer a cura, a libertação, a Tua paz. O nosso Deus é um Deus de paz, um Deus de tranquilidade, Senhor. Aqueles corações que estão necessitando, Senhor, que estão gritando, Senhor, neste momento, precisando de paz, que o Senhor possa chegar, que o Senhor chegue naquelas pessoas que estão em condições de rua, Senhor, provendo, Senhor, libertando, liberta as pessoas das drogas, liberta as pessoas da cativa dos inimigos, Senhor. Meu Deus, nessa noite, Senhor, eu quero te pedir, Senhor, e já te agradecer, Senhor, porque eu creio, Senhor, que muitos serão os testemunhos, Senhor, do que o Senhor irá fazer, Senhor. E nessa noite eu te apresento, Senhor, cada pedido feito aqui no WhatsApp da rádio, que o Senhor sabe cada nome, Senhor. No nome de Jesus, Senhor, eu peço e já te agradeço, Senhor, crendo na vitória, porque o nosso Deus é o Deus do impossível. Em nome de Jesus, amém.
1: Amém. Às 23h05, você acabou de ouvir aí a oração da fé feita pela mulher mais linda desse mundo. Ô, voz bonita, viu, Diego?
2: Oh, meu Deus, é um prazer inenarrável estar aqui.
1: Eita,
2: nesta
1: irmã
2: noite.
1: Eita, irmã Macedo, irmã Macedo.
3: Eu queria só deixar claro que é a sua visão, né? Porque a minha é a minha esposa.
0: A Maílson, eu preferi ficar calado aqui também, porque pra mim é a minha esposa, né?
3: Cada um
0: que
3: tem seu ponto de vista.
0: Está em casa, me ouvindo e me escutando, né?
1: Cada um com seus cada
0: irmãos,
1: um.
0: Irmãos, e eu quero justificar, olha, porque a esposa do irmão Luginando e o filho estão aqui no estúdio, mas eles não estavam aqui dentro do estúdio, por isso que eles não falaram antes, viu?
1: É,
0: irmão Luginando foi buscar eles ali pra eles poderem participar conosco, tá certo?
3: É, só informando que cada um tem seu ponto de vista, né?
0: É verdade.
1: Irmão Diego, olha só, ele nos enganou, mas agora, segundo ele, ele tá na audiência, tá certo? Irmão João Pedro, dessa vez eu tô gravando, viu, João Pedro, pra você ficar guardado.
0: Pronto,
1: aí, tá
0: pô,
1: certo?
0: Espatinho, viu, crente? Fica na audiência aí.
1: A gente tava falando bem de você, viu, dizendo que o seu sogro, ele ganhou um presente, Deus, irmão Babau, né?
0: É.
1: Carinhosamente conhecido como irmão Babau. Que Deus tenha misericórdia do irmão Babau, em nome de Jesus.
0: Ih, Babau tem cumprido aquele versículo, né? Suportando-vos uns aos outros, viu?
1: Olha, vamos aproveitar aqui também, nesse grupo tá aqui o irmão Joás também. Você conhece esse cidadão aqui, irmão Joás? Ó, aqui é a Maílson Santos, viu? É isso aí, irmão Joás também, irmã Emily. Irmão Joás

0: que ele que é o sonoplasta aqui da manhã, né? Sempre está aqui com a gente pela manhã.
1: Tarde, Joás.
2: Tem me ajudado bastante, Joás. É, ele tá pela manhã, né? Trabalhando de manhã aqui, né? Ele tem me ajudado bastante, porque nessa parte da escola biodominical agora que eu tô à frente, ele tem sido minha mão direita, meu braço direito, me ajudando bastante.
0: Joás é uma potência, meu amigo. Joás é um grande homem de Deus. É um presente, né? A gente, na verdade, conheceu o Joás aqui na rádio, né? E assim, Deus, ele moveu os céus e fez com que a gente pegasse uma proximidade muito boa com ele. Nós já servimos juntos aí em alguns eventos e estamos servindo agora novamente. Vamos servir juntos agora em outro evento que vai ter nesse final de semana, né? E é isso aí, tá bom? Meus irmãos, chegou ao fim do nosso programa Boas Novas, Setor 40, participação do Setor 40. Quero agradecer a você por essa oportunidade de estar fazendo companhia a você de uma forma descontraída, trazendo a poderosa palavra de Deus. Eu gosto desse programa, irmã Maís, quando o Diego tá aqui, porque pelo menos a gente fica trocando umas bolinhas aqui, né? E aí a gente...
3: Fica dinâmico,
0: fica,
3: né?
0: Mais dinâmico, né? Fica mais agradável ao ouvinte dos irmãos. Vamos fazer um voto aqui pra gente não faltar mais, né, irmão Diego?
1: A Maílson...
2: Já vai começar já o
1: faltando quarta-feira, né? Eu não entendo.
3: Mas já justificou.
1: Rapaz, olha.
2: Bom, eu queria também só deixar mais um ponto, né? Porque com certeza a Herbert tá lá fora também. No ponto de vista dele, com certeza a Aninha é mais bonita, né?
1: Com certeza, né? Olha, quarta-feira já não vem, né? Olha, teve um dia que nem ele conseguiu vir, nem eu consegui chegar, né? E tem alguns irmãos que nos escutam, que foi aquele que eu conversei no começo do programa, e não conhece a gente. E eu disse, mas eu não vou conseguir chegar. Realmente tava chovendo muito, né? Eu não moro tão perto da rádio. Mas faça assim desse jeito. E ali a gente fez, né? E a Maio soltou aqui a minha voz. E os irmãos falando comigo do WhatsApp: você tá no estúdio? Eu disse: não, meu irmão, eu tô em casa. Aqui foi um mistério que a Maio fez. Interligou aqui a minha residência com a Rádio Nordeste, né? E eu quero agradecer também.
0: Mais uma vez,
1: a Lisandra, né? Lisandra,
0: Uma vez eu fui tentar fazer isso, os programas ainda eram no domingo, aí eu não pude vir nesse dia. Aí eu tinha um aviso muito importante pra dar nesse dia pra os irmãos. E aí a Maílson disse: rapaz, tu enfia tua cabeça dentro do guarda-roupa.
2: Calma, que eu não sentei figurado. Eu disse o quê? Eu disse: olha, você abre as portas do guarda-roupa e você fala com o celular de frente, porque a roupa não vai evitar a reverberação do áudio. Tipo assim, o som de banheiro, aquele eco. É. Aí o som fica bem, bem bacana, irmão, tipo no estúdio mesmo.
0: Irmão Diego, mas pra eu poder gravar esse áudio, rapaz, eu gravei acho que uns 25 áudios.
1: Não foi só você, menino não podia fazer barulho, cachorro não podia latir. A gente cria uma calopsita que quando tá muito barulho, ela pergunta o que foi que ela fez, né? E eu disse: apaga a luz aí pra calopsita também não perguntar o que foi que ela fez. Mas é isso, irmãos. E é sempre com o desejo de trazer informações pra vocês, dizer como é que o setor está, né? E
3: falar do amor de Jesus, né? O Deus
1: de tudo que
3: servimos,
1: ele tem feito.
0: É verdade. Então, meus irmãos, brincadeiras à parte, muito obrigado, irmão Diego, que Deus te abençoe.
1: Amém, meu amigo, muito obrigado também pela sua companhia, Deus abençoe. Maílson, mais uma vez, muito obrigado pela parceria, pela companhia aqui. Aí você agradece ao nosso coordenador.
0: Amém,
1: né?
0: Meu querido pastor Milton, que Deus continue abençoando ao senhor, toda a sua família. Obrigado por essa confiança que o senhor tem nos dado, de estar aqui, seguindo aqui com o programa Boas Novas. A todos os pastores do nosso setor, um grande abraço, pastor João Paulo, pastor Nailton, pastor Adelmares, pastor Samuel e pastor Milton novamente. Que Deus abençoe também a todos os senhores e suas respectivas esposas. Com os apoios técnicos de Amailson Santos, direção geral do nosso querido pastor Aldo Dantas, né? Ele que é o diretor geral aqui da nossa rádio. A gente vai se despedindo por aqui na esperança de voltarmos na próxima quarta-feira, se assim Deus nos permitir. Você vai ficar agora com o musical da Rádio Nordeste Evangélica e logo mais estaremos recebendo o sinal da Rádio Transmundial. Não sai da sintonia, fique aí e até quarta-feira, se Deus nos permitir. Tchau, tchau.
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1: Confira agora a última edição do Nordeste Evangélica informa de hoje, fechando mais um bloco de informações desta quarta-feira. O Senado aprovou a medida provisória que define o piso para os valores do frete dos caminhoneiros em votação conjunta. O texto foi aprovado de forma simbólica, sem registro individual dos votos, e segue para a sanção presidencial. Pela proposta, a Agência Nacional de Transportes Terrestres, ANTT, fica responsável por calcular e atualizar os valores mínimos do frete, com base em custos reais da operação, como combustível, pneus e manutenção. O projeto aprovado também reforça a fiscalização. Transportadoras terão que cadastrar todas as operações e emitir o Código Identificador da Operação de Transporte, o CIOT, o que deve dificultar contratos de frete abaixo da tabela. Empresas que descumprirem o piso ficam sujeitas a multas e podem até perder o registro na ANTT. Mensagens por SMS e e-mail, aplicativos de mensagens, redes sociais, ligações, QR codes e páginas falsas podem ser usadas em golpes conhecidos como phishing. Esse tipo de fraude tenta convencer a vítima a informar dados pessoais, bancários, senhas e códigos de autenticação. Entre os principais sinais de alerta estão mensagens que pedem atualização urgente de cadastro, informam bloqueio imediato de contas, prometem prêmios ou reembolsos inesperados, apresentam erros de escrita ou utilizam links diferentes dos canais oficiais. Para reduzir o risco, a orientação é desconfiar de mensagens com tom de urgência, não clicar em links de origem desconhecida, acessar os sites digitando o endereço no navegador, verificar se o canal é oficial, ativar a autenticação em duas etapas e manter dispositivos e aplicativos atualizados. Quem tiver fornecido informações pessoais deve alterar imediatamente as senhas das contas afetadas, comunicar à instituição financeira, acompanhar movimentações bancárias e, quando necessário, registrar boletim de ocorrência e guardar mensagens ou outros registros que possam ajudar na apuração. Saiba mais em gov.br/mcom. Repito, gov.br/mcom. Edição e apresentação de Sandra Cerqueira, com informações da Agência Senado e do Ministério das Comunicações. Nordeste Evangélico informa, volta amanhã às 8 horas, permitindo Deus, na sua 92 FM. Tenha uma noite abençoada na paz do Senhor.
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3: 23:16.
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3: 23 horas e 23 minutos.

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2: 23 horas e 33 minutos.

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1: 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E hoje eu queria compartilhar com vocês uma grande necessidade que a gente tem, que é o de melhorar a alimentação dessas crianças. 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

pedindo licença pra entrar na sua casa, pedindo licença pra entrar aí, ó, no seu trabalho. E junto com a família inteira, a família RTM, vamos até as 4 da manhã. Aprendendo mais da palavra de Deus, bater um papo, cantando, por que não? E eu quero aproveitar e convidar você que está aí, ó, do outro lado do rádio, do outro lado do computador, você que nos acompanha pelo celular, a vir conosco nesta quinta-feira. Também participando, por que não? Deixando um recadinho através do nosso WhatsApp. Ah, é bom demais quando vem sua mensagem através do WhatsApp também. É. Lembrando que para participar, você pode mandar um recado através do WhatsApp no DDD 11. O telefone é o 974-181-456. 974-181-456. Bom, daqui a pouquinho vamos parar, hein? Alguns minutinhos para fazermos o nosso momento devocional. É o momento da leitura do presente diário. Para você que não sabe, o presente diário é um devocional. É editado aqui pela RTM e todo dia tem uma mensagem nova. E daqui a pouquinho vamos parar para fazer aquele momento todo especial. Hoje você acompanha o Entendendo a Bíblia com o pastor Itamir Neves. Tem o Entendendo a Bíblia e tem o Através da Bíblia, logo mais às 2:30 da manhã. Quero aproveitar também e falar para você que daqui a pouco você acompanha aqui num Amigo na Madrugada. Missionária Dorothy, que vem com a gente também nas madrugadas da RTM, vem de mansinho devagarinho. Tem os Chamados à Vitória, tem um Espaço do Capelão, tem muito mais pra você. Que tal começar a programação de hoje com o melhor da música, hein?

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Bom dia para você. Vamos com o nosso momento devocional hoje, 16 de julho. Vamos com o presente diário, que é um devocional editado aqui pela RTM. E todo dia tem uma mensagem nova, né? E nesta quinta-feira, 16 de julho, o título do presente diário: Humanos. A leitura bíblica fica em Atos, no capítulo 15, do versículo 36 até o versículo 41. Versículo-chave, Atos, capítulo 15, versículo 39. Paulo e Barnabé tiveram um desentendimento tão sério que se separaram. Barnabé, levando consigo Marcos, navegou a Chipre. É bastante comum criticarmos a Igreja de Cristo por causa de problemas que abalam os relacionamentos humanos. Por isso, muitos cristãos têm deixado de congregar, fazendo surgir uma nova expressão, os desigrejados, aqueles que, desiludidos com suas denominações, lideranças, liturgias, por desentendimentos ou escândalos, acabaram por abandonar suas igrejas, embora afirmem que continuam crendo e seguindo Cristo, mesmo fora de sua comunidade local. O texto bíblico apresenta uma situação entre Paulo e Barnabé, dois notáveis servos de Deus, missionários por excelência e plantadores de igrejas. Até então, ambos já haviam enfrentado juntos muitas dificuldades e perseguições. Imagine o que tudo isso significava em termos de cumplicidade, amizade e comunhão em Cristo. No entanto, o histórico deles não foi suficiente para que chegassem a um acordo sobre levar ou não Marcos em sua segunda viagem missionária. Essa história acabou em um desentendimento bem grave. Considerando esse episódio, deveríamos ser mais misericordiosos, flexíveis e tolerantes nos julgamentos que fazemos e nas atitudes que tomamos diante dos problemas em nossas igrejas, envolvendo nossos líderes e irmãos. Certamente uma atitude mais bondosa e paciente evitaria tantos desigrejados, fortaleceria a unidade na Igreja de Jesus e traria muita alegria ao coração de sua cabeça, o próprio Cristo, que pediu ao Pai que mantivesse seus discípulos unidos. Mais tarde, Paulo disse a Timóteo: traga Marcos com você, porque ele me é útil para o ministério. Isso mostra que aquele jovem precisou primeiro amadurecer para poder ajudar o apóstolo. Da mesma forma, cada cristão passa por um processo de crescimento durante sua vida. Por isso, devemos estar prontos a revelar as falhas uns dos outros, afinal somos a Igreja de Cristo. Devemos estar prontos a relevar as falhas uns dos outros. Afinal, somos todos humanos e estamos em obras.

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0: dia pra você. Tá então os vencedores cantando nesta madrugada de quinta. Daqui a pouco tem um Barnabé, hein? Ah, daqui a pouco tem um Barnabé também. Tem sim. Mas antes... vamos com o nosso Momentos de Oração com Mulheres de Esperança. Daqui a pouquinho a gente segue então com o Barnabé inteirinho aqui no Amigo na Madrugada. Vamos lá, vamos com Mulheres de Esperança, com chamados, com um calendário de oração.
1: Momento de Oração Mulheres de Esperança RTM, por restauração e cura para as mulheres ao redor do mundo.
2: Deus maravilhoso, santo e bom, obrigado pela alegria e o privilégio de nos achegarmos a ti com santa ousadia, pelos méritos de Cristo. Que coisa boa é saber que temos conosco um Deus que nos ama e nos quer bem. Contudo, nem todos colocaram em ti a sua confiança e sofrem com os tormentos da vida moderna. Hoje, em especial, queremos clamar pelas mulheres solteiras da Alemanha. Pai querido, que elas possam experimentar o que está registrado em tua palavra, que não precisamos ter medo, pois o Senhor está conosco e nunca nos abandonará. Pai, que o povo alemão possa cada dia te conhecer mais e ser guiado por ti, e as mulheres no país possam ser fortalecidas com a tua esperança e receber o apoio para suprir as suas necessidades. Oramos em nome de Jesus. Eu sou o JP Gouveia e agradeço pelo privilégio de poder orar por você.
1: 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Acesse transmundial.com.br/mulheres de esperança.
0: Agora sim, vamos lá, vamos com Barnabé. Sabe? Então canta, vamos juntos. Bom dia pra você, uma excelente quinta-feira. Daqui a pouquinho quero receber seu recadinho, hein?

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Muito bem, voltamos, hein? Voltamos aqui com um amigo na madrugada. Bom dia. Legal saber que você nos acompanha e também participa. É, deixa um recadinho através do nosso WhatsApp. E eu fico contente de falar com você, de mandar.

Bom, para você mandar sua mensagem hoje, fique à vontade que é o nosso WhatsApp, o DDD é o 11, hein? O telefone é o 974-181-456. 974-181-456. Combinadíssimo? Muito bem, vamos ver quem tá com a gente aqui. Ah, antes, deixa eu aproveitar

0: Hoje eu quero fazer um pedido. É, vou fazer um pedido para você que está conosco nas madrugadas da RT, nos acompanhando diretamente pela Novolar. É você mesmo. Tá aí com a gente nesta madrugada. Eu não sei se tá frio aí, ou se tá tranquilo essa madrugada. Eu não sei se tá tudo empacotadinho, só com o narizinho de fora. Mas pra você que nos acompanha pela Novolar em 87.9. Minas Gerais, aproveita pra mandar um recado dizendo: ô Buchechudo! Cláudio Ronk, tô aqui acompanhando você também, hein? É, hoje eu tô esperando aqui o seu recadinho também. Você que nos acompanha pelas nossas afiliadas e para você que vem conosco pela Novolar. Pode ser, se você participar. Não é bom ser Cláudio Ronk, não é bom se fazer promessas, não. Mas eu tô com a vontade de cantar hoje e eu não sei se isso vai ajudar, Cláudio. Mas vai que a turma que tá ouvindo a gente pela Novolar também quer cantar conosco. Ou então manda um recado dizendo: por favor, não, não, não, não, não, não, não, não, não, não, não, não, não. Não sei. Não sei. Vai que. Não é? Ah, mas a gente podia, né? O desafio das mensagens para os nossos ouvintes que acompanham pela Novolar. Quem sabe? Vai que a turma já manda um recado com a cantoria no recado. É legal, não ia? Ia ser legal também. E é lógico que. É. Queremos conhecer mais você que está nos ouvindo pela Novolar. Aproveita para mandar um recadinho para gente. O WhatsApp, o DDD é um 11. Ele tem que colocar o 11 porque senão não dá certo. É, se você não colocar o 11, o recado vai pros correios aí da região onde você nos acompanha. Combinadíssimo? Vou contar então com seu alô, hein, com a sua mensagem. Tá bom? Olha, o nosso WhatsApp, o DDD é um 11. O telefone é um 974-181-456. 974-181-456. Eu tô esperando seu recado, então. Combinadíssimo? Muito bem. Bom, o Divino mandou mensagem pra gente? Mandou? É, cadê o recadinho dele?
1: Rapaz do Senhor, Val Divino da Gentinha Boca Quente, Goiânia.
0: Nossa!
1: Essa nova rádio Novolar.
0: Isso.
1: Ela é do Norte de Minas? Se for do Norte de Minas, quer mandar uns abraços pros meus primos, minhas primas, meus tia, família Pereira.
0: Valeu.
1: E a família Fernanda. E eu sempre sei cantar, não. Põe pra cantar, Renilda Maria, o hino aí, Terra de Deus.
0: Opa!
1: Perecei, Pelido Moreira, pra todos aqui em Goiânia que estão ouvindo a Transmundial pela Paz FM de Goiânia. Amém?
0: Puxa vida, Valdivina. Tava aqui, ó, já com. Sabe quando você fica. Você vai enchendo o peito de ar, assim, pra soltar. Assim, a primeira nota. Puxa vida. Na primeira, hein, Cláudio Ronk? É, na primeira. Mas não desanima, não. Não desanima, não, que vai vir mais recadinhos. Não desanima, não, por favor. Mas tá bom, olha só. Então o Valdivino tem parente, né? Em Minas, tem os parentes, a maioria dos parentes, então, pelo que eu entendi. Você que nos acompanha pela Novolar é parente de Valdivino? Não? É? Encontramos um parente de Valdivino aí em Minas? Bom dia! Aproveito para mandar um recado aqui também. Eu não conseguiu pegar o WhatsApp, eu vou falar de novo. Então, bem devagar, você consegue anotar direitinho e mandar uma mensagem pra gente. Bom, DDD é o 11, hein? Não vou poder cantar. Chato, né? Muito chata a situação. Eu tava tão alegre aqui. Tava tão alegre. Mas tudo bem, vai lá. Bom, DDD 11, o telefone é o 974-181. 96 974 181 456. Aproveitou também, mandou mensagem, foi o Degair, hein? Ah, o sumidíssimo do Degair que nos acompanha ontem. É, vem conosco diretamente de Cuiabá. Rapaz, tá sumidíssimo, hein? Ah, bom demais receber sua mensagem no comecinho desta quinta, rapaz. Bom demais, bom. Você sabe que a Estela aproveitou também para mandar mensagem?
2: Bom dia, Claudinha, que é Estela Ouro, São Luís Maranhão. E tô aqui na escuta, né, da Transmundial.
0: Legal.
2: E vamos já tomar um cafezinho, aquele cafezinho bem caprichado, para dar aquele soninho bom, e na escuta da Transmundial. Só escuto, só durmo, né, escutando a Transmundial. E é isso. Fala pra Leila. E para todos os ouvintes do 92, 100,9 daqui de São Luís, Maranhão.
0: Bom, vocês ouviram, não foi eu que falei, eu falo sempre, que ela comenta aqui. Mas dessa vez foi ela. Vocês ouviram ela falando que vai tomar um cafezinho para pegar um soninho. A gente não entende umas coisas na vida, né? Não aparece ser um. É um mistério isso, né? É um mistério. Alguém toma café e vai dormir. Não é diferente? É muito diferente, né? Não é um pouquinho de café, não, gente. É um copão. É copão, sabe aquele copão grande? Pão de café, escova os dentinhos e embarca. E tem aquele sono do justo, sabe? Você encosta no travesseiro e pode trovejar, terremotar, tudo. Nada abala o sono de Estela. É, vai entender, né? É um mistério, ser humano, né? É um mistério. Bom dia, moça. Seja bem-vinda. Paz do Senhor, sou o Thiago, sou motorista de aplicativo de Ponta Grossa, Paraná. Chegou de mansinho devagarinho. Será que Thiago está levando algum passageiro? É neste momento, hein? Porque o Ed Wilson já sinalizou aqui, viu, Thiago? Já mexeu aqui a mãozinha falando assim, eu vou cantar? Eu pedi pra cantar, ô Thiago, e o Ed Wilson que tá lá, eu vou cantar agora. Ah, vem pra cá, moço. Vem aqui que o Thiago vai cantar com a gente também. Venha. Olha lá.
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0: Ô, né? Thiago, aos pouquinhos, já pode baixando o vidro, não sei se tá frio aí, mas vai baixando os vidros, aos pouquinhos. Deixa só uma frestinha assim. É. Se tiver frio, se não tiver, pode baixar, pode baixar. Por favor.
1: Eu canto em seu louvor.
0: Pode, isso, vai baixando mais um pouquinho. Mais um pouquinho. Porque é nossa vez agora, viu, Thiago? É, o Ed Wilson já fez um joinha pra gente. Vamos lá, meu amigo. E...

0: o Valdivino Thiago, pediu pra gente não cantar, mas a gente solta a voz aqui de madrugada. Você acha que a gente vai perder a oportunidade?
1: De jeito nenhum. Não.
0: Vamos juntos, seja sempre bem-vindo. Olha, Deus abençoe o seu turno aí. Tanto a ida quanto a volta. E a gente aproveita para te fazer a companhia também. É, ué. Uma excelente madrugada. Inclusive você que está aí também trabalhando nas madrugadas, é motorista de aplicativo, vem conosco nesta quinta-feira. Aproveita para mandar um recadinho também.

Olha, o Ivaldo aproveitou para dizer bom dia. Já foi servido com um bom giló. Deus abençoe. Peraí. Não entendi. O Ivaldo tá querendo causar já no começo do programa. Ô Tiago, você que está nos ouvindo aí nesta madrugada no Paraná, você tem amigos aí que te oferecem giló? Olha lá, a carinha do Tiago, olha lá. Ele fez também, igual eu aqui, ó. Pois é, rapaz, o Ivaldo, começo da quinta-feira, já vem com essa conversa pra cima da gente. Acredita? E a gente perde amizade fácil aqui também, viu? É do estalar de dedos a gente perde amizade, você acredita? É, funciona assim de madrugada, viu, meu amigo? É, funciona assim. Mas vamos lá, a gente não pode desanimar. Enfim, grande abraço pro Ivaldo. Ai, meu pai amado, viu? Cada coisa que acontece de madrugada aqui. Ô, Tiago, contar pra você, rapaz, eu não sei como anda aí no Paraná, em Ponta Grossa, viu? Mas nós temos o nosso casal queridíssimo de Nova Russa e Ceará, Marcial e Patrícia. Te contar uma coisa, Thiago, você sabe que eles estão sumidíssimos aqui das madrugadas, né? E eles chegam na maldade aqui, meu amigo. Eles chegam na maldade. A gente não consegue colocar ao vivo aqui a foto que eles mandaram, né? Por que que eles chegam na maldade? Porque eles pediram uma pizza e tiraram a foto. Ou provavelmente é o Marcial. A Patrícia tem um coração bom. O Marcial não. Marcial não. Falou, Patrícia, vou tirar uma foto aqui, mandar pra aquele buchichudo. Patrícia falou, não faça isso, Marcial. Tadinho do buchichudo. A pizza tá maravilhosa, né, Marcial? Ele falou, não é, não é verdade, Patrícia? A Patrícia falou, é. Quer saber, Marcial? Tira uma foto. Não, o casal tem, não, eles gostam de fazer o buchechudo passar à vontade. Mandaram foto da pizza. E Tiago, a foto tá com a cara maravilhosa. Tirar a foto, vou só comentar, porque é melhor. Não é melhor eu tirar, deixa eu tirar essa foto daqui. Porque dói de ver, olha, desce até uma lágrima, Cláudio Ronco, Marcial e Patrícia, essa hora, com ketchup ainda. Ai, sumidos, né? Um grande abraço pro casal. Sejam bem-vindos. Bon appétit. Yeah.

0: Muito bem, meu quase xará Claudimar Vieira aproveitou para dizer que tá ligado, ó, fazendo companhia pra gente, RTM Brasil, aqui em Paraupebas, Pará. Bom dia, uma excelente quinta-feira. Vamos juntos, vamos. Chegou um recadinho aqui da Maria Lúcia, isso? É, deixa eu ouvir o recado.
1: Boa noite, meu nome é Maria Lúcia, eu falo de Senador Canedo, Goiás.
0: Olha aí, ó.
1: Sou ouvinte dessa rádio, ouço essa programação, gosto de todos os programas.
0: Legal.
1: Da Dorothy, estudando a Bíblia.
0: Uhum.
1: Eu estou com vocês. Boa noite. A paz do Senhor.
0: Paz.
1: O tempo aqui tá bom, não tá nem muito frio, nem muito calor.
0: Olha que maravilha.
1: Lá fora tá frio, mais frio, mas aqui dentro da minha casa tá quentinho.
0: Boa.
1: Gostaria de mandar a paz do Senhor para todos que estão acordados, trabalhando. Eu perdi o sono, dormi o sono, acordei. Tô ouvindo o Cláudio aqui rindo das pataquadas dele aqui.
0: Pataquada.
1: A paz do Senhor, bom trabalho.
0: Essa foi boa, hein? Mano Ronque, pataquada, rapaz.

0: Gostei da Maria Lúcia, meu. Gostei da Maria Lúcia.
1: Ô, moço, você sabe que a gente tem reunião aqui uma vez por mês, né?
0: Vou falar isso pro povo lá, viu?
1: Mas, gente, vou contar um negocinho pra vocês, mas só pra ficar entre a gente aqui, viu? Tem uma ouvinte, Maria Luz. Vocês acreditam que ela falou que eu fico fazendo as pataquadas?
0: Eu fico fazendo umas pataquadas de madrugada?
1: Como assim, Claudio Ron, que você é um moço tão sério? Pois é, eu também não entendi, viu? É. Ai, ai, essa turma das madrugadas, viu? Vamos juntos!

Bom, quem mais tá conosco? Deixa eu ver aqui, mandou recadinho pra gente. Dinael, hein? Ó, eu tô aqui em Teresina, viu, capital do Piauí. Estou com Deus na estrada. Bom dia, Cláudio Ronk. Ah, e Dinael cantou junto com Ed Wilson. Ô, moço, bom dia. Ah, Deus abençoe seu trajeto aí, viu? Bom demais saber que você vem com a gente. Então, você cantou, né? Você baixou o vidro pra cantar com a gente ou você tá com tudo fechado aí, meu amigo?

0: não.
1: Tinha que ter aberto, mano. É, daqui a pouquinho a gente vai de Ed Wilson de novo e você abre o vidro aí pra cantar. Vou com Deus na estrada. Lógico. Não perca a oportunidade de novo, hein? Por favor. Olha, lembrando, você que nos acompanha pela Novo Lar, aí em Minas, estamos aqui esperando seu recado também, viu? Ah, sim. Manda uma mensagem pra gente nesta quinta-feira. Não sei se você faz igual a Estela, que toma um cafezinho de madrugada antes de dormir, vai entender essa turma, né? É, não, às vezes, né? Não sei. Manda uma mensagem. Tem o nosso WhatsApp, o DDD é o 11. O telefone é o 974-181-456. 974-181-456. Eu espero a sua mensagem no comecinho desta quinta-feira. Combinadíssimo? Vamos com um recado do Natan.
2: Fala, meu amigo. Bom dia, bom dia.
1: Bom dia.
2: Hoje eu tô ligado aqui em Marabá, Pará.
1: Ih, rapaz.
2: Tô te ouvindo aqui com pelo aplicativo Radiosnet, o celular aqui na cabeceira da cama. Você é meu companheiro aqui da noite.
1: Ah, é?
2: Tá eu e a minha esposa aqui. Ela tá acordada.
1: O nome dela qual que é?
2: Não tá dormindo, não. Hoje não precisou.
1: Fala o nome dela.
2: Mandar sua mensagem. Ontem eu mandei mensagem porque ela tava dormindo. Que é o Natan. De Marabá, no Pará.
1: O nome da esposa.
2: Bom dia, meu amigo.
1: Natan.
2: Bom dia.
1: Vamos dormir. Natan! Essa turma parece que não aprende, né? Eu falo toda vez. Tem que falar. Quando falar, vou mandar um abraço pra minha esposa. Fala o nome, ô Natan! A esposa agora tá brava. Né? Que coisa, né? A quinta-feira tava maravilhosa e agora ela tá brava. Natan, não faça mais isso de mandar recado e não falar o nome da esposa. É, ela vai ficar brava, é normal, viu? É normal. É, a gente espera você mandar um recadinho bonitinho. Ô, esposa do Natan, às vezes acontece, viu? É muita conta pra pagar, já passou da metade do mês. É, moça, ele mandou um abraço pra você. Ele mandou um abraço. É, só não falou o nome. Não, fica bravo com ele não, viu? Moço tão legal. Olha lá, ó. Tá todo desajeitado, tentando achar. Falou, pegando, cadê o óculos que eu não tô enxergando aqui? Calma, Natan. A gente espera, viu? Tô falando, essa turma da madrugada é diferente. Enfim, vamos lá. Ah, quem mais tá conosco deixou o recado pra gente? Marilene mandou um recado curtinho aqui, deixa eu ver.
3: Cláudio Rocha.
1: Sou eu.
3: Boa noite, aqui é Marilene Pedroso de Nova Russas, no Ceará.
1: Viu? Ela mandou um recado rapidinho, moça. Ah, vou mandar um abraço, pode. Yeah, abração. Seja bem-vinda. Você sabe que o Maicon também mandou mensagem pra gente, né?
4: Paz do Senhor, Cláudio Ronson, aí um hino para eu ouvir Denise Cerqueira, Jerusalém. Imediatamente, por favor.
1: Peraí, eu não entendi. Ele quer o nome do hino é Imediatamente ou ele quer o hino Imediatamente? Acho que eu vou precisar do café da Estela, viu? Acho que sim. Ah, eu não entendi. E agora, hein? O pessoal me ajuda aqui, pessoal. É, eu tô preocupado aqui com o nosso amigo aqui, o Natan.
0: Já acendeu todas as luzes já. É, pra achar o óculos dele pra ele mandar um.
1: Porque ele não enxerga no celular sem óculos.
0: Né? Tá lá, né? Eu tô preocupado, viu? Já tropeçou, já derrubou um monte de coisa. Vocês precisam ver, é terrível, terrível. Que fala, pessoal. Bom, quem mais tá conosco? Deixa eu ver aqui. Wilson, e o Wilson mandou mensagem de áudio hoje. Será que ele conseguiu falar? Vamos ver.
5: Bom dia, Claudinho.
0: Quase.
5: Aqui é o Wilson, estou ligado mais uma vez, como todos os dias.
0: Opa.
5: Ligado na 0 hora.
0: Tá no microfone.
5: Até 1:30 da manhã, depois que eu escutar o correndo para vencer.
0: Certo.
5: É, ouvindo, gratidão por Deus ter feito essa rádio. Junto com os homens de Deus, que são vocês, as pessoas que pregam a palavra da verdade, do evangelho, da necessidade. Um abraço de Leão, pra mim, pra minha irmã Salvinha.
0: Tá lá, tão pouco. Ô, Wilson, meu amigo Wilson. Você tá mandando um recado com fone de ouvido? A parte do microfone deve estar dentro da roupa.
1: Não faça isso, não, meu amigo. É, você tá falando no final.
0: Ô Wilson, você acredita que o Natan não achou os óculos ainda? Tá num desespero lá. É, daqui a pouco ele manda um recado pra gente. Mas ô Wilson, valeu pela mensagem. É. Tá registrado aqui só o seu recado. Tá registrado aqui. Vamos. Um abraço aqui pro Hélio Guimarães, hein? O Hélio nos acompanha no Maranhão. Negócio, o Hélio, também tô igual o Natan, tô sem óculos aqui, então tô forçando bem a vista, meu amigo. Então vou ler devagar, tá bom? Deixa eu ver o que o Hélio disse. Bom dia, paz de Cristo, Jesus a todos, aqui é Hélio. Maranhão, que negócio é esse de giló? Que negócio é esse de giló? Que tem isso, Cláudio? Você já comeu? Então, Hélio, o negócio é o seguinte, meu amigo. Deixa eu contar pra você. É, rapidinho, tá? Que já tá em cima da hora, missionária Dorothy já tá aqui. Não, nunca comi. Nunca comi giló. Por quê? Eu sei, já falei algumas vezes aqui, mas vou repetir. Pra mim, giló é comida de morcego. É, eu sei que não é. A gente tem que repetir umas 500 vezes aqui, porque ainda tem um outro aqui que fala, como assim? Não é não, Cláudio Ronco, eu sei que não é. Mas aqui, ó, no meu coração e na minha mente, eu vejo um morceguinho, ó, 1:01 da manhã, de perninha cruzada, aqui na árvore, aqui na rua da rádio, um gelozinho, é, eu imagino. É, sabe o morceguinho com aqueles dentinhos? Um gilozinho na mão. Então, pra mim, giló, rapaz. É comida de morcego. Não adianta. É só de imaginar. Muito obrigado. Esse giló me persegue, viu, Hélio? É, pastora Josélia, pastor Carlos, já fizeram 3 potes de conserva de giló e manda foto pra cá e

papo aqui na madrugada de quinta-feira, hein? Olha, eu tô esperando um recado, você que está nos ouvindo pela Rádio Novo Lar. Ah, tô esperando um recado seu ainda, não chegou aqui. Não. Manda uma mensagem pra gente, tem o nosso WhatsApp, o DDD é o 11. O telefone é o 974-181-456. 974-181-456. Tô esperando seu recadinho. Você vê, né? Ainda não chegou um recado de Minas, mas... Chegou o recadinho, Japão.

0: Eriquinha, ó, que mandou recadinho. Falando nisso, era, mandou recadinho mesmo. Deixa eu ouvir recadinho, Eriquinha.
1: Cachano.
0: Ó,
1: tentando
0: Japão. Ó,

0: Molequinha canta bem já. Bom, direitinho, hein, Crogilão? Você podia aprender mais com o Eriquinha, viu? Muito bom, muito bom, muito bom.
1: Agora, missionária Dorothy, depois dessa missionária, podemos ouvir seu recadinho. Aqui, madrugada, Brasil, tarde, Japão. E mandar um konnichiwa pra Eriquinha.
0: Aoki.
1: E família Aoki junto com a gente.
0: Então, pra você que acompanha a gente direto ao Japão. Konnichiwa.
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3: Aqui é a Dorothy. Como você está nessa manhã? Você está pronta para abrir sua Bíblia em Provérbios? Sempre penso na esposa de Billy Graham, Ruth Graham. Ela disse que criou sua família com base em Provérbios. Bem, há muita coisa em Provérbios que permanece, como veremos ao abrirmos a palavra nesta manhã e sermos abençoadas. Estou abrindo no capítulo 14 de Provérbios. Vamos ler o primeiro versículo que simplesmente diz: toda mulher sábia edifica sua casa, a insensata, porém, com as mãos a derruba. Quantas vezes vemos uma mulher que, ao fazer as coisas do seu jeito, acaba levando toda a sua família, filhos e marido pelo caminho errado? A edificação de uma casa só pode acontecer quando Jesus é a cabeça do lar. Então nós compreendemos que foi ele quem nos colocou exatamente naquela família, com os milagres que nascem na família, nossos filhos. Então nós vemos que a coisa boa sobre nosso marido ou nós mesmas só pode ser o Senhor Jesus Cristo. Pode ser que você esteja passando por um momento difícil em seu casamento. Talvez sinta que não importa o que você faça, você não consegue fazer com que seu marido veja seu ponto de vista. As coisas não estão funcionando do jeito que você achou que deveriam no dia de seu casamento. Existe um monte de conflito e tensão não resolvida acontecendo. Permita-me sugerir que, antes de mais nada, a coisa mais maravilhosa sobre um casamento em Cristo é entender que é preciso que Jesus seja a esposa que você deve ser e Jesus seja o marido que ele deve ser. Mas seu marido não vai conhecer esta vida e esta vitória a menos que ele veja isso em você. E esse

0: desejo seja criado nele. Pode ser que já conhecemos o Senhor Jesus, mas então achamos que precisamos fazer o nosso melhor para alcançar o padrão, que quer dizer não às coisas que todo mundo está nos dizendo que são erradas, e tentar desempenhar o nosso melhor. Mas quando voltamos para o nosso próprio lar e as defesas estão abaixadas, em vez de o lar ser um pedaço do céu aqui na terra, acontece exatamente o contrário. Talvez estejamos naquele estágio quando não aguentamos mais. Curiosamente, a melhor coisa que pode acontecer com você é aquela frase que nos diz que podemos ter vida a partir da morte e vitória a partir da derrota. Se estamos cansadas da angústia dos resultados por fazer as coisas do nosso jeito, devemos ver que somente em Cristo Jesus isso é possível. Era a obsessão do apóstolo Paulo, repetidas vezes, nos mostrar ao longo das epístolas que é a vida de Cristo na nossa vida. Vou virar algumas páginas de minha Bíblia e gostaria que você também fizesse isso até aquele livro chamado Gálatas. Então, abrimos em Gálatas. Esse pequeno livro fica logo depois de 2 Coríntios. No capítulo 5 de Gálatas, versículo 16, nós lemos: andai pelo Espírito. O que significa andar pelo Espírito? Você nasceu do Espírito de Deus. Você entrou no caminho do Espírito. Quando você entrou em Cristo, se tornou uma vida totalmente nova. Você está na família dele. Mas Deus não disse: ok, tente, faça o seu melhor e no final eu a recompensarei por suas tentativas. Não, é exatamente o contrário. Ele estava mostrando que fomos libertas da vida de morte e destruição quando andávamos na vida de Adão. Mas agora, em Cristo, esta é uma vida de vitória na situação mais sombria. Seu lar pode ser virado de cabeça para baixo se você estiver disposta a dizer a ele: Senhor, não consigo viver esta vida. Eu não consigo fazer o que eu deveria. Algo está terrivelmente errado, mas eu quero que a sua vida seja vivida em mim. E eu me abro para que o Senhor faça isso. Eu quero lhe agradecer. Agora, para tornar isso possível, isso significa que dia a dia temos de perceber, como também diz em Provérbios capítulo 30, versículos 5 e 6, que toda a palavra de Deus é pura, ele é um escudo para os que nele confiam. Nada acrescentes às suas palavras, para que ele não te repreenda e tu sejas tido por mentiroso. Em outras palavras, você precisa estar na palavra de Deus. Você precisa ver como crescer nele. Que tal você fazer esta oração? Senhor, eu fiz o que não deveria. Fiz uma grande bagunça em minha família e em meu lar. Eu quero essa vida de Cristo em mim. Minha oração, portanto, é que o Senhor fale comigo pela sua palavra. E ao abrir o seu livro, abro meu coração e permito que o Senhor assuma em meu lugar. No nome de Jesus, amém.
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3: Muito bem, voltamos aqui com um amigo na madrugada. Bom dia para você. Muito bem, o pastor e professor Itamir Neves já está pronto aqui para trazer um Entendendo a Bíblia. Mas antes, deixa eu só registrar aqui a sua participação. Você vem conosco nesta quinta. Dá um abraço para Andaluza, que mandou mensagem para gente. Seja bem-vinda. Graça de Anápolis, Goiás, também aproveitou para mandar recadinho para gente. Abração, Carlosinho. Regiane de Senador Canedo marca a presença na madrugada de quinta-feira aqui na programação da RTM Brasil. Sim! Seja bem-vinda também. Você sabe que o Robson Botentuit mandou aquele abração pro Izinho, né? Os dois estão ligadinhos aqui, ó, pela FM Esperança. O Laesley mandou mensagem pra gente, mandou recado. Deixa eu ouvir o recado do Laesley, cadê?
4: Uma boa madrugada, Cláudio Holmes.
3: Opa!
4: Estou ouvindo um amigo da madrugada.
3: Legal.
4: Né? É uma bênção, né? Todos nós gostamos. Abençoa as nossas madrugadas, né? Boa. Depois a gente dorme, né? Quando fica mais tarde. É bom demais. A Transmundial é bom demais. Edifica a gente, né? Com Deus. Eu sou o Laesley, de Hidrolândia, no Ceará.
3: Grande abraço pro Laesley. Vem com a gente também nesta quinta-feira. Seja sempre bem-vindo, moço! Você sabe que a Aurileide mandou recadinho pra gente também, né? Será que a Aurileide vai cantar junto conosco?
5: Deus. Deus tem negócio comigo. Eu não sirvo a dois senhores. Eu já sou comprometido. Me oferecem as glórias do mundo e as suas meras maravilhas. Eu respondo: é tarde demais, inimigo. Eu já tenho um Deus que vive na minha vida, que é meu dono de mim. Se prepara, irmãos, que o dia está próximo, porque não devemos estar em cima do muro. Ou você é de Deus, ou você não é de Deus. Ô, glória. Bom dia, Cláudio Ronca, Pai do Senhor. Pai. Aqui é o Leite Teodoro, estou aqui em Natal, Rio Grande do Norte, ouvindo pela Rádio Nordeste Evangélica. Amém.
3: Amém, moça. A Aurileide é assim, ela já chega na cantoria. Grande abraço pra Aurileide. Um abração aqui pra Miriam. É a moça que nos acompanha em Santo André, terra de Pastor Itamir Neves. Já está pronta aqui para trazer o Entendendo a Bíblia.

0: pastor Itamir Neves. É o pastor Itamir, a Renatinha Borjá e o André Castilho. Mas antes, pastor, deixa eu só, vamos ouvir aqui o recadinho, pastor Milton. Não, peraí, só um pouquinho, o pastor Itamir Neves. E a Beto tem toda uma preparação aqui. Peraí. Agora sim. Pronto, vamos ouvir. Recadinho já ponto bem. Pastor Milton mandou recadinho.
1: Ah, pastor senhor, pastor Cláudio Ronk. Aqui é o pastor Milton do Japão. Ouvindo a Rádio Paz, RTN, um amigo na madrugada. Aqui eu quero desejar um bom dia a todos os ouvintes da rádio, todos os ouvintes. Aqui é o pastor Neto do Japão, um amigo na madrugada. Ô, glória! Um abraço com dois braços do pastor Neto. De mil a seis, sem esquecer de ninguém. Muita dia, que tá o calor, e aí, tá frio?
0: Pastor Milton, depende do lugar, rapaz. É. Por exemplo, lá no sul, frio. Aqui sudeste, né, frio também. Centro-oeste, mais ou menos. Agora, nordeste, norte. Natan falou que tá 23 graus frio, lá, onde acompanha a gente, já não acredita. Tá frio, lá. Então estranho, né? Pessoal, madrugada, Brasil, estranho. Viu? Muito estranho, pastor Mito. Muito estranho, muito estranho. Mas tudo bem. A gente não pode desanimar. Não. Pastor Milton, e pra você que acompanha a gente direto ao Japão. Konnichiwa.
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1: Olá, seja muito bem-vindo e bem-vinda ao Entendendo a Bíblia, o programa que é feito para você e com você, que nos ajuda a produzir o conteúdo a partir da sua pergunta. Eu sou Renata Borjato e ao meu lado...
2: André Castilho, uma alegria poder conversar com você e junto com você entender a Bíblia também com ele.
3: Itamir Neves, nós queremos entender a Bíblia a partir da sua pergunta. Vamos procurar responder a partir da palavra de Deus.
1: Chegou uma pergunta para nós dizendo assim: minha casa vive em guerra entre eu e o meu esposo. Parece até Israel, mas a palavra diz que Deus não ouve as orações quando estamos brigados com os nossos irmãos. O que devo fazer? Devo pedir para alguém orar no meu lugar? Ou devo parar de orar?
3: Olha, ela pede para não colocar o nome dela em destaque, né? Mas sabemos que é uma senhora, uma mulher que está em guerra com seu marido. Mas é interessante que esse versículo que nós temos para ler, e é um versículo importante, é 1 Pedro capítulo 3, versículo 7. Do primeiro versículo, do capítulo 3, versículo 1 até o 6, Pedro está orientando as irmãs da igreja. Ele começa então falando lá em 3:1: mulheres, sede vós igualmente submissas a vossos próprios maridos, e assim por diante. E aí no versículo 7, aí ele fala, muda um pouco o tema, que é uma orientação para as mulheres, e aí ele fala: maridos, vós igualmente vivei a vida comum do lar, com discernimento e tendo consideração para com a vossa mulher como parte mais frágil. Tratai-a com dignidade, por isso que sois justamente herdeiros da mesma graça de vida, para que não se interrompam as vossas orações. Parece-me que Deus está falando aqui, através de Pedro, está falando para os maridos tratarem bem as mulheres, para que as orações dos maridos não se interrompam. Então, essa irmã aqui pode orar à vontade.
2: Seu marido.
3: Exatamente. Pode orar à vontade. E ora pedindo para Deus dar uma mudada nesse marido aí, para ele não ficar guerreando contra ela, não. Então, eu não preciso pedir para ninguém orar no meu lugar, não. Graças a Deus, Deus tem essa intimidade conosco. Ele quer que a gente chegue para ele, fale com ele, e a partir daí, então, podemos colocar as nossas necessidades para ele, conforme nós lemos, por exemplo, lá em Filipenses capítulo 4, versículo 6.
2: É, o Filipenses 4, 6, acho que a gente pode ler também,
3: pode,
2: né?
3: Pode, pode.
1: Não se aflinjam, nem se preocupem. Em vez de se preocupar, orem. Permitam que as súplicas e os louvores transformem seus receios em orações, permitindo que Deus os conheça, antes que vocês percebam a compreensão da integridade de Deus, que só contribui para o bem, virá e os acalmará. É maravilhoso o que acontece quando Cristo retira a preocupação do centro da
3: exatamente,
1: vida humana.
3: Exatamente. Então, se ela está com conflitos e tudo mais, né, ansiosa, é colocar a oração diante de Deus.
2: Exato.
3: E Deus vai cuidar, né? Ele vai trazer paz no nosso coração.
2: Esse é o ponto, né? Devo parar de orar? Nunca.
3: Nunca, nunca, nunca, nunca. Nunca.
2: Onde está escrito orar sem cessar?
3: É 1 Tessalonicenses 5:17.
2: Quer dizer, e ali Paulo não fala assim: ó, se você estiver em pecado, você não ora.
3: Não.
2: Se tiver mal, você não ora. Não, ele fala para todo mundo: ora sem parar.
1: Exatamente. Até porque que quanto mais a gente ora, é mais difícil brigar. Porque exatamente, você, quando você está em comunhão com Deus, é muito difícil você estar briguento ou briguenta, né? E também quando você ora, vai transformando o pecado também. Você não consegue ficar pecando, né? Então,
3: sim.
1: Se você está em comunhão com Deus, isso vai transformando a gente dentro para fora. Agora, Itamir, se está ali num pé de guerra, o quanto a transformação de Deus faz com que a gente não queira briga, e às vezes o outro até pode vir, mas a gente pode desviar esse furor?
3: Uma boa colocação, boa pergunta. A maneira pela qual eu posso desviar esse fervor, né?
1: Furor.
3: É exatamente essa. Porque quando nós oramos não somente para nós, oramos envolvendo outras pessoas também, pedindo a bênção de Deus para as outras pessoas. Então, quando eu oro e peço, por exemplo, no caso dessa irmã, está pedindo a bênção de Deus para o casamento, ela está pedindo a bênção de Deus para o seu marido também. E aí, então, esse furor é desviado quando eu chego cada vez mais abrindo meu coração diante de Deus, pedindo para Deus resolver aquela situação. E aquela situação vai ser resolvida como? Deus vai trabalhar no coração do marido, mas vai trabalhar no coração dela também. Ela também tem que estar aberta a essa questão do perdão. Outro dia nós fizemos um programa falando sobre perdão, né? Então, eu tenho que perdoar, mas ao mesmo tempo em que eu perdoo, eu também estou me aliviando. Tá certo? Então, eu tô livre de culpa. E a partir daí, então, essa irmã pode orar e deve orar, sim, constantemente, como você lembrou. E aí, deixa que Deus vai fazer a obra. Mas eu tenho que estar aberto para que Deus faça uma obra também no meu coração.
2: Ah, eu, voltando a essa questão da oração, Marcos 11, 24, vai dizer... E eu vou até avançar um pouquinho até o 26.
3: Sim.
2: Portanto, eu lhes digo, tudo o que vocês pedirem em oração, creiam que já o receberam e assim lhes sucederá. E quando estiverem orando...
3: Olha só.
2: Se tiverem alguma coisa contra alguém...
3: Isso.
2: Perdoem-no, para que também o Pai Celestial lhes perdoe os pecados.
3: Perdoar. Exatamente.
2: Mas se vocês não perdoarem... Também o seu Pai que está nos céus não perdoará os seus pecados. O que que acontece na oração? Até mencionou aqui, né? A gente está em contato com Deus. Se a gente está orando de verdade, a gente está em contato com Ele.
3: Sim, tem que ser.
2: E na oração acontece transformação. Mas transformação a partir da gente.
3: Exatamente.
2: A partir da própria pessoa que ora, né, professor Tamir?
3: Então.
2: Porque alguém pode orar no seu lugar? Eu acho que você deve... É bom pedir que outras pessoas orem, mas você não pare de orar.
3: Não, de jeito
2: porque
3: nenhum.
2: Porque na sua oração, em primeiro lugar, o seu coração... vai ser transformado. Ao ler a Bíblia, ao orar, ao buscar comunhão com Deus, o seu coração vai ser transformado. Porque em toda briga tem dois
3: Exatamente.
2: Lados errados.
3: Nunca um lado é totalmente culpado e o outro é totalmente inocente. Temos alguma coisinha ali que provocou, talvez. Então eu tenho que reconhecer a minha parte e aí eu tenho que estar aberto para que Deus me perdoe, me limpe, para que então eu possa atender o outro também.
2: É claro, né? A gente, pelo jeito que a gente está vendo aqui, essa pessoa que mandou, né, essa irmã, né, que a gente identificou como mulher, né? Ela. Acho que não chegou ainda no nível de agressão física,
3: sim,
2: né? Porque
3: sim.
2: Aí a gente tem, né, alguns outros cuidados para dar. Mas, sendo uma briga, né, entre uma briga de casal, o casal precisa buscar a solução em Deus.
3: Sem dúvida.
2: E aí, quando uma parte começa buscando a solução em Deus, Deus vai encaminhar para essa solução. Então, o que a gente pode dizer para você é... Irmã querida.
3: Isso, irmã.
2: Ore, não pare de orar.
3: Exatamente.
2: Peça para outras pessoas orarem por você, sim. Peça para as pessoas te ajudarem em oração, mas você não pare de orar.
3: Não entendo.
2: Converse com o seu marido, e sendo ele um cristão também, peça para ele orar junto. Peça para ele orar também. Se ele permitir, orem juntos e busquem a paz. Quando a Bíblia fala, né, busquem a paz com todos e a santificação, sem a qual ninguém verá Deus, lá em Hebreus. Não está falando para buscar paz só com quem é de fora.
3: Não,
2: é
3: não,
2: a partir
3: não.
2: De casa.
3: Exatamente.
2: Com filho, com marido, com mãe, com pai, com todo mundo. Então, orem juntos. Busquem a solução juntos, né? Abaixem as armas. Comece por você hasteando a bandeira branca. E deixe Deus transformar sua vida e seu coração. Porque com certeza, acontecendo isso, o seu casamento também será transformado.
1: E aí você trouxe alguns cenários, né? Ah, se o marido for cristão, agora se o marido, por exemplo, também não for cristão, o que muitas vezes pode acontecer é a pessoa tá ali com Deus e às vezes a briga é justamente porque se acha um pouco superior, né? Mas na verdade, estar com Deus nos mostra e revela mais ainda o nosso pecado. A gente fica ainda mais sensível a quão errados somos. E às vezes você tentar apontar isso pro outro... Se não houver esse quebrantamento ainda do coração dele, vai ser muito difícil você ficar tentando apontar. Então, o evangelho nos transforma e é de maneira gentil, né? O Espírito Santo trabalha em nós de maneira gentil. Então, que você peça para que ele seja transformado também por esse mover, porque acaba que ninguém transforma ninguém, né, André? Quem transforma sempre é o Espírito.
3: É.
2: É, A gente fala. O senhor quer ler?
3: Não, eu queria ler um trecho agora com relação às mulheres.
2: Por favor.
3: 1 Pedro capítulo 3. Não seja dono das esposas o que é exterior, como frisado de cabelos, adereços de ouro, aparato de vestuário. Seja, porém, o homem interior, isso é a vida interior daquela pessoa, daquela mulher, do coração, unido ao incorruptível de um espírito manso e tranquilo, que é de grande valor diante de Deus. Pois foi assim também que assim mesmo se atrevearam outrora as santas mulheres que esperavam em Deus e sendo submissos de seus próprios maridos. Então, essa ideia muito importante de você é, primeiramente, é, saber qual é o princípio bíblico. Mas quando você se coloca na mão de Deus, você está pedindo para Deus, então, trabalhar no seu coração, para que depois, então, você possa trabalhar e possa ter a possibilidade de perdoar, porque você foi perdoada também. Então, está em paz.
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Bom dia pra você, voltamos aqui com um amigo na madrugada, uma excelente quinta-feira. Espero que você esteja gostando da programação. Fique à vontade para participar, fique à vontade para mandar o seu alô, tem o nosso WhatsApp. O DDD é o 11, o telefone é o 974-181-456. 974-181-456. Tá chegando os recadinhos aqui e estamos esperando também o seu que está nos acompanhando pela Rádio Novo Lar aí em Minas. Fique à vontade para mandar um alô pra gente. WhatsApp, o DDD é o 11, o telefone é o 974-181-456. Você que vem junto conosco em 87.9. Vamos juntos? Até as 4 da manhã, a gente segue fazendo companhia pra você. E vamos esticar um pouquinho mais, porque hoje o Zamana tá de férias agora, né? Que maravilha, hein? Vai ser o Ettore, né? Então, você que nos acompanha pela Novo Lar, o Buchechudo fica até as 4 e depois vem o Ettore Nóbrega até as 5, né? Aí pela Novo Lar. Mas olha, fique à vontade para mandar uma mensagem, mas pode ser agora, viu? Se levantou, deu aquela espreguiçada, aproveita para mandar um alô. Eu espero o seu recadinho também. Combinadíssimo! 974-181-456. Pastor Paulo Biasi vai trazer pra gente o Correndo para Vencer. Mas olha, vamos registrar aqui as participações. Daqui a pouquinho vamos ouvir os áudios. Josias, que nos acompanha aqui em São Paulo, mandou um alô, mandou um bom dia. O sumidíssimo do Alberão, diretamente de Guamaré, Rio Grande do Norte, aproveitou também. Tá sumido, hein, moço? Aproveitou pra mandar recado aqui, ó. Sumidíssimo. Jailson. Peraí, deixa eu chegar mais pertinho da tela aqui, Jailson. Jailson, São Leopoldo, Rio Grande do Sul. Bom dia. Olha a Leida, você acredita que a Estela mandou recadinho aqui no começo do programa, né? E ela mandou aqui recado dizendo que tá com crise de rinite. Tá conosco hoje, ele tá espirrando pra lá e pra cá. A Estela já mandou recadinho, aproveitou pra dizer que vai tomar aquele café. Vocês que geralmente, a Leida, é a turma dos vitaminas. E o pessoal é meio diferente, né? Você que faz parte dos vitaminados, você também toma café antes de dormir. Vai entender. A Leida também é assim, viu? A Leida. Quem mais tá conosco? Moisés tá conosco. Moisés mandou recadinho? Sim! Moisés nos acompanha em Boa Vista, Roraima. O Rogério de São Luís Maranhão mandou mensagem. Casal Henrique e Graça Cabral chegaram de mansinho devagarinho. Grande abraço pros dois. Olha, Cida nos acompanha nas madrugadas diretamente. Deixa eu ver aqui se ela mandou pra gente de onde ela acompanha. Mas eu acho que é Goiás, não é? Não. Enfim, meu esposo está dormindo. Tô terminando aqui de fazer umas coxinhas do rancho, preparando pão de queijo. Ih, ela mandou foto. Gente, a Cida também é na maldade, hein, Cida? Ela mandou foto pra gente aqui. Cida. Já não bastasse fotos de Marcial e Patrícia, agora a Cida também entrou na onda, né? Lá, pão de queijo, é um pãozão de queijo, tá com a cara boa, viu? E o cheirinho que deve tá em Cláudio. Ai, ai.
porque meu esposo Edmilson é plantador de jiló. Não sabia que morcego comia jiló. Não, ele não come. Ai, essa Cida também gosta da bagunça, né? Ela gosta da bagunça. Tá certo. Dizer que o Edmilson planta jiló, maxixe de abóbora, quiabo, melancia, Rancho Santa Fé. Cida, Rancho Santa Fé fica onde, moça? Você mandou aqui o Rancho Santa Fé, mandou o nome do Edmilson, fica onde o rancho? Você conta pra gente. Tocantins, próximo a Gurupi, Tocantins. Então, você que está pensando em dar uma passada no rancho, tem pão de queijo lá, um pãozão de queijo grande, gente. É, sabe que esse pãozão de queijo dá pra chuchar no ketchup esse pão de queijo. Olha, nham, nham, hein? Maravilha. Ai, ai, Cida, uma excelente madrugada, viu, moço? Pelo jeito, a Cida guarda uma bagunça. Olha, aproveitar também para mandar um abraço aqui pro Maicon. Quem mais está conosco? Pastor Carlos e pastora Josélia. Wagner de São Luís está com a gente, mandou um recadinho. Daqui a pouco vamos escutar. Deixa eu ver quem participou também. Fernanda. A Fernanda é a Fernanda dos bolos? Ah, que é ela mesmo. A Fernanda que nos acompanha. Na Vila Ed, é aqui em São Paulo, né? Fernanda participou lá do Revista, não foi da primeira vez?

estamos aqui em Talaver. Ah, não, peraí, Cláudio Ronque, você tá confundindo tudo. É, é ela mesma. Vamos lá, deixa eu ler. Ô Fernanda, que hoje eu tô sem óculos, moço, se você soubesse a dificuldade que é. Deixa eu aumentar a letra aqui, peraí. Pronto, agora sim, fonte 148. Agora vai. É, agora não tem erro, né? Vamos lá. Aqui é Fernanda, não mais dos bolos caseiros da vovó Laura na Vila Ed, mas diretamente da Espanha. Estamos aqui em Talavera. Talavera de la Reina. Eu não sei se eu falei mais. É, ô Fernanda, você entendeu? Eu tentei. Ah, já há 5 meses na adaptação. Aí está frio, né? Pois aqui, ó, exatamente 34 graus. 6h40 agora, 6h46 da manhã, estou caminhando e ouvindo você. Tinha me desconectado um pouco da rádio, mas voltei. Lembrança a todos, fiquem com Deus. Ah, deixa eu ver aqui, vamos ver. Ah, tá, será que eu falei direitinho? É Talavera mesmo? É?

0: Vamos no mapa. Vamos ver onde fica Talavera de la Reina. Cláudio, você tem que aumentar a letra, Cláudio Ronk, porque senão o pastor Paulo Biasi já tá aqui. E aí, Cláudio Ronk? Pastor Paulo Biasi, o senhor conhece Talavera de la Reina? É, a Espanha vai pra final da Copa do Mundo, né? Será que Fernanda tá torcendo lá? É, contra a Argentina. É, você acredita? Rapaz? Eu acho que a Argentina vai ganhar. Eu acho que sim, eu acho. É... Desculpa aí, viu, Fernanda? Mas eu acho, ué. Me perdi aqui onde fica o lugar. Sumiu o lugar. Ah, enfim, era a Espanha. Ah, é bonito aí, moça. Ah, bonito. A gente fez uma pesquisa aqui, ó, rapidinha. Bonito, hein? É bom pra passear aí, pelo que eu tô vendo aqui. Bom pra passear. Com 34 graus? Bom, hein? Olha, pra você que está pensando em dar uma passadinha na Europa, mais precisamente na Espanha, você precisa visitar lá. Eu não sei se fala assim, Talavera de la Reina. Né? A gente tenta, né? É, tem aquele sotaque e tal. Ô, Fernanda, aí você já tá falando com a linguinha, tá falando assim, porque o espanhol fala, ele fala com a linguinha assim, né? É, ele não é assim que fala? Eles falam assim. É o não original, o original, porque dizem que o rei, agora no rei eu não lembro qual rei que é também. Que o rei falava desse jeito e ficou desse jeito, né? Com a linguinha trocando dente aqui, ó. É, qual rei era, não sei. Ou foi, né? Enfim. Ela disse que tá torcendo pra Espanha. O pessoal deve estar numa festa aí também, moço. Bom, né? Bom demais. Vamos dar um... Muito bem. Olha, fomos no Japão. Sacou. Demos uma passadinha na Espanha. Rodamos pelo Brasil quase que inteiro. Faltou Minas, né, Cláudio Ronk? Então só faltou Minas. Você que nos ouve aí em Minas. Faltou você. Olha, chegamos no Japão, na Espanha. É, fomos para o norte, demos uma passadinha no Nordeste. Você ficou sabendo que o pessoal toma café antes de dormir. Fomos para o sul, o Thiago tá lá em Ponta Tá Grossa, o Jailson no Rio Grande do Sul, demos uma passadinha em São Paulo, passamos por São Paulo, passamos no Mato Grosso, que era ontem, já chegou hoje, nada de Minas ainda. Ou você que nos acompanha em Minas, um grande abraço, estamos esperando seu recado. Pastor Paulo Biasi, bem que no meio do programa o senhor podia falar, pessoal, e aí que nos acompanha pela Novo lá, manda um recado, gente, o pessoal tá esperando aqui. Pastor Paulo Biasi, é o Natan, e o Natan, hein, Pastor Paulo Biasi? Ele não achou óculos ainda. Não, você acredita? É, a esposa dele, né, continua brava com ele ainda. Vamos lá, vamos com Correndo para Vencer.
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2: Imagine que é tarde de noite e o seu carro parou.

de funcionar numa rua mal iluminada de uma grande cidade marcada por tumultos. De repente, um grupo de uns 10 rapazes sai do prédio na esquina, vê você ali e vem na sua direção. Você não ficaria bem menos preocupado se soubesse que eles estavam saindo de um estudo bíblico? Creio que até um ateu ficaria mais tranquilo por saber disso. Nesta mensagem, eu vou lhes falar sobre o poder da palavra de Deus. Talvez você saiba que esta é a última de uma série de reflexões com o título 7 razões por que você pode confiar na Bíblia. Já falamos sobre uma razão lógica, uma razão histórica, uma razão profética, uma razão cristológica, uma razão científica, uma razão providencial. E agora chegamos a essa razão pessoal, que é o poder da palavra de Deus. Não existe outro livro como a Bíblia. Veja essa história de um jovem que foi criado numa família cristã e que até creu em Cristo para a salvação. Ele está viajando de trem, mas por estar com raiva de Deus, ele pega sua Bíblia novinha e a joga com toda a força pela janela do trem. Semanas depois, ele se arrepende por saber que havia errado e desrespeitado a palavra de Deus. Ele volta para a região onde jogou a Bíblia, procura por ela e descobre que foi encontrada por um jovem da comunidade que a leu e foi transformado por ela. E então, agora existem dois irmãos em Cristo por causa da palavra de Deus. Não existe outro livro assim. Nenhum outro além da Bíblia. A Bíblia é chamada de luz. O verso 105 do Salmo 119 diz: Tua palavra é lâmpada para meus pés e luz para meu caminho. Você caminha por esta vida e os 10 mandamentos são como 10 lanternas que lhe protegem de cair no abismo. Não escorregue para o buraco. Siga o que eles dizem. Permaneça no caminho a palavra de Deus. Em Jeremias capítulo 23, versículo 29, Deus pergunta: Não é a minha palavra como fogo, pergunta o Senhor, como um martelo que quebra a pedra mais dura? Ela alcança corações endurecidos que, quando compreendem o amor, a compaixão e a misericórdia de Deus, o procuram com urgência e esperança, querendo abandonar a sua situação sem saída, porque seu coração antes endurecido se tornou sensível, transformado pelo poder da palavra de Deus. Ela é como a semente, que quando cresce fica tão forte que quebra até concreto. É uma espada, como veremos nessa mensagem. A palavra de Deus é tudo isso e muito mais. Você ficaria surpreso se lhe dissesse que a palavra de Deus possui alguma das características do próprio Deus e que ela realiza o que Deus realiza? Ela faz o que Deus faz. Abra sua Bíblia no Salmo 19, onde temos um salmo extraordinário sobre os dois grandes livros de Deus, o livro da natureza e o livro da revelação, que é a Bíblia. O Salmo 19 começa dizendo: Os céus proclamam a glória de Deus, o firmamento demonstra a habilidade de suas mãos. Mas quero que repare que, além do livro da natureza, quando vemos o céu e pensamos os céus proclamam a glória de Deus, existe outro livro que encontramos no versículo 7. Este é o livro da lei. E a diferença entre os dois é que a natureza pode nos dizer que Deus é poderoso, mas ela não pode dizer que Deus nos ama. Ela não fala sobre a misericórdia de Deus e nem o perdão de Deus. Mas a linguagem dela é muito mais precisa e pode nos dizer exatamente como Deus é. Talvez não compreendamos tudo, mas pelo menos sabemos o que o texto procura nos comunicar. Agora,
peço que observe com atenção. Se tiver uma caneta, pode sublinhar 6 adjetivos que descrevem a Bíblia, mas que também são características de Deus. Quero deixar bem claro que a Bíblia não é Deus. Não nos curvamos para a Bíblia, mas a Bíblia é a voz de Deus. Existem coisas sobre Deus que não podemos dizer sobre a Bíblia. As coisas que dizemos sobre a Bíblia também podem ser usadas para nos referirmos a Deus. Esses adjetivos descrevem a palavra e também descrevem Cristo, o Verbo vivo, o Verbo encarnado. Veja só, no versículo 7 desse Salmo 19 está escrito: a lei do Senhor é perfeita, revigora a alma. A lei do Senhor é perfeita e Deus também é perfeito. E veja o que o poder da palavra faz: ela restaura a alma, ela nos traz de volta para Deus, ela ministra ao nosso espírito e revela quem somos, ela nos toca no nível mais profundo da necessidade humana. E, na verdade, ela não só nos restaura, mas ela nos dá vida. Tiago, capítulo 1, versículo 18, diz: por sua própria vontade, ele nos gerou por meio de sua palavra verdadeira. E talvez você se lembre de 1 Pedro, capítulo 1, versículo 23, onde a Bíblia afirma: pois vocês nasceram de novo, não para uma vida que pode ser destruída, mas para uma vida que durará para sempre, porque vem da eterna e viva palavra de Deus. Como foi que Deus realizou esse milagre? Deus realizou esse milagre pela palavra. Ela foi capacitada pelo Espírito de Deus, mas foi através da palavra, através da mensagem deste livro. É isso que Deus faz. Ela concede vida. Repare que a lei do Senhor é perfeita e também está escrito que ela é segura. Essa é a segunda palavra para sublinhar. Ela é segura. Isso significa que ela é confiável. Cantamos o hino "Tu és fiel, Senhor". Deus é confiável. Sim. Hebreus capítulo 13, versículo 6. Deus disse: não o deixarei, jamais o abandonarei, portanto não temerei. O que me podem fazer os simples mortais? Temos essa consciência de que podemos confiar em Deus, de que Ele está sempre presente e de que as promessas dEle nos acompanham. E é isso que o texto afirma sobre a palavra de Deus. Ela é segura e torna sábios os simples. Às vezes, quando falamos dos simples, achamos que parece que estamos falando mal deles. Mas esse não é o sentido nesse texto. Aqui, pessoas simples têm o sentido de quem tende a se desviar, que costuma tomar decisões impensadas. E não é verdade que todos somos assim? No sentido de que às vezes não sabemos o que fazer e buscamos sabedoria? Então, é isso que a Bíblia está dizendo aqui no Salmo 19, versículo 7. O testemunho do Senhor é fiel e dá sabedoria aos simples. A próxima palavra está no versículo 8. Os preceitos do Senhor são justos. Deus não é sempre justo? Sim. Ele está sempre certo. Ele define o padrão. E quando começamos a enxergar o padrão de Deus e começamos a ver a realidade como ela é, descobrimos a alegria dele no coração. A próxima palavra também está no versículo 8. O mandamento do Senhor é puro e ilumina os olhos. O que poderia ser mais puro que Deus? A Escritura diz que Deus é luz e que nele não existe treva alguma. Curiosamente, os espíritos malignos, às vezes chamados de demônios no Novo Testamento, são sempre descritos como espíritos impuros, porque são o oposto de Deus. Deus é pureza.
Deus é mais puro que a neve.

0: Vos farei ouvir as minhas palavras, a fim de que aprendam a temer-me durante todos os dias. Talvez você esteja pensando, mas por que Davi diz o temor do Senhor? Às vezes, alguns pregadores dizem, e isso não quer dizer que temos medo de Deus, é só que o reverenciamos. Não sei se isso pode ser provado na Bíblia. Me parece que Deus quer garantir que as pessoas fiquem com receio de desobedecer. Não existe nada errado em ter medo de Deus, especialmente se você for fazer algo que ele desaprova. É bom ter esse temor. E o texto diz que o temor do Senhor é o que mesmo? É puro. Deus é limpo, Deus é puro e permanece para sempre. E tem mais uma palavra no final do versículo 9. Ela é verdadeira. As instruções do Senhor são verdadeiras e todas elas são corretas. E Deus é verdadeiro. Jesus disse, a tua palavra é a verdade. Agora, não perca o ponto principal. Percebe como o caráter de Deus e o caráter das Escrituras são realmente um só? O que a Bíblia diz sobre si pode ser dito sobre o próprio Deus. Não é para menos que o salmista continua dizendo no versículo 10. São mais desejáveis que o ouro, mesmo o ouro puro. Preciso fazer uma pausa aqui. Porque quando lemos o Antigo Testamento com a sua dureza, nos perguntamos, como alguém conseguia amar a lei de Deus naqueles tempos? Como podiam desfrutar da palavra? Tudo que Davi tinha na sua época eram algumas partes do Antigo Testamento. Mas ele diz aqui no versículo 10, são mais doces que o mel, mesmo o mel que goteja do favo. Pense bem nisso. Assim como o alimento é essencial para o corpo e precisamos dele para viver, a Bíblia é essencial para a alma. E da mesma forma que somos fisicamente nutridos por uma dieta equilibrada, também precisamos ser alimentados por uma dieta espiritualmente equilibrada. Tudo isso está na palavra de Deus.
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2: Sim, voltamos, hein? Voltamos aqui com um Amigo na Madrugada. Bom dia pra você. Uma excelente quinta-feira. Estamos devendo chamados à vitória, né? Mas antes dos chamados à vitória, aproveitar para mandar um abração aqui pro Gerson. Gerson nos acompanha no Maranhão. Aproveitou para mandar recadinho pra gente. Seja bem-vindo. Aproveitar para mandar aquele abração pra Dinael, que nos acompanha em Aparecida de Goiânia, tá com a gente também. Missionário Abel, diretamente da África. Vem conosco, sim, Deus abençoe, moço. Vamos juntos, hein? Aquele abração, como diria Guerreiro Arculete, aquele abração continental. É isso, um bom dia, vamos juntos. E aqui aproveitamos para trazer os chamados à vitória.
3: Acabou sendo um almoço especial e um dia especial. Miguel estava em um restaurante com um amigo e conseguiu compartilhar como Jesus Cristo morreu na cruz por ele e que, se arrependendo de seus pecados e colocando sua fé e confiança em Jesus, ele poderia receber o perdão. O que Miguel não sabia é que o homem na mesa ao lado ouviu a conversa e, quando estava saindo, se identificou como cristão e alcoólatra em recuperação. Miguel disse: prazer em conhecê-lo. Eu sou Miguel, um filho de Deus. Então Miguel perguntou ao homem: você prefere ser um alcoólatra em recuperação ou um filho de Deus? O homem parecia confuso. Então Miguel explicou que ele poderia viver uma identidade de alcoólatra em recuperação que fica longe do álcool e passa a ser um cristão ou de ser um filho de Deus. O que Miguel quis dizer? Bem-vindos aos chamados à vitória. Sou Edson Tawilg e estou com Douglas Peck para continuarmos a série sobre características de um cristão. Nesse programa, discutiremos como Jesus Cristo deve ser a vida dos cristãos. Por isso, fique conosco enquanto continuamos com o nosso bate-papo aqui no Chamados à Vitória. Douglas, bem-vindo de novo.
4: Muito firme, obrigado, tudo certo.
3: Vamos que vamos.
4: Vambora.
3: Douglas, ter Cristo como vida leva o cristão a andar com um nível superior, é isso?
4: Sim. Quando você estava falando sobre a conversa daquele rapaz Miguel com o cristão que era um alcoólatra em recuperação, a pergunta que o Miguel fez: você prefere viver a identidade de alcoólatra em recuperação ou de ser um filho de Deus? É uma pergunta muito poderosa quando a gente para e pensa sobre ser cristão em espírito, mas também é bem poderosa quando a gente pensa na carne humana, que também pode ser tentada, né?
3: É, sem dúvida. Uhum. E para ter certeza, Miguel não estava dizendo que o homem não era cristão, porque havia abusado regularmente do álcool no passado.
4: Não, claro que não, né? O apóstolo Paulo foi bem claro sobre isso no capítulo 6 da primeira carta aos Coríntios, nos versículos 9 a 10, que diz o seguinte: vocês não sabem que os perversos não herdarão o reino de Deus? Não se deixem enganar, nem imorais, nem idólatras, nem adúlteros, nem homossexuais, passivos ou ativos, nem ladrões, nem avarentos, nem alcoólatras, nem caluniadores, nem trapaceiros herdarão o reino de Deus. Assim foram alguns de vocês, mas vocês foram lavados, foram santificados, foram justificados no nome do Senhor Jesus Cristo e no Espírito do nosso Deus.
3: Você sabe que eu nunca esqueço, na minha igreja chegou uma vez lá um fulano lá, mas completamente alcoólatra e totalmente assim, sujo, até fedorento, vai, me permitam citar assim. E ele simplesmente disse assim, diante lá do púlpito: Deus, descasque esse abacaxi. Hoje ele é pastor.
4: Olha só.
3: Tornamos-nos novas criaturas quando escolhemos Jesus Cristo como nosso Salvador e Senhor, certo?
4: Exatamente. E era isso que o Miguel estava tentando ajudar aquele homem a entender. Jesus nos disse em Mateus 26:41 que o espírito está pronto, mas a carne é fraca. Mas isso nunca foi desculpa para se pecar, não é?
3: Claro,
4: Jesus não veio, morreu na cruz, ressuscitou dentre os mortos para que pudéssemos permanecer os mesmos, apenas pecadores que não pecam muito, né? Jesus retirou a disposição espiritual para pecar, o que Paulo também chamou de velho homem, e substituiu por um novo homem com vida espiritual, a própria vida de Cristo.
3: Então, como cristãos, nossa identidade essencial está em Cristo.
4: Sim, e a vida dele está em nós.
3: Vamos falar um pouquinho sobre o impacto dessa verdade em um momento. Fique ligado, ouvinte. Você está ouvindo Chamados à Vitória, um programa de homens para homens que querem aprofundar sua caminhada com Jesus Cristo. Nesta série, estamos explorando as características de um cristão e hoje estamos discutindo como Cristo é a própria vida de um cristão. Douglas, diga lá, como é que um cristão vive Cristo em sua vida?
4: Somente na dependência de Jesus como fonte da sua santificação, né?
3: Santificação você leu em 1 Coríntios 6:11, que dizia: mas vocês foram lavados, foram santificados, foram justificados no nome do Senhor Jesus Cristo e no Espírito Santo de nosso Deus. O que significa santificado, Douglas?
4: Significa ser santo, puro, separado para o santo serviço a Deus, né?
3: O que é sermos santificados? Tendo em mente que esse é o objetivo, mas sabendo que não somos perfeitos.
4: É verdade, apenas uma pessoa na história que foi perfeita, não é?
3: Jesus Cristo.
4: Sem dúvida, exatamente. Mas há cinco sinais de santificação em nossas vidas. Primeiro, nós somos convencidos de nossos padrões carnais, das ações que são contra Deus, né? Quando aceitamos Jesus Cristo como Senhor de nossas vidas, Deus nos convence dos nossos pecados e revela a morte de Cristo por nós.
3: É, mas a batalha da carne continua.
4: Sim, é verdade. Todos nós passamos por isso. Paulo falou sobre essa batalha em Gálatas 5:17. Ele escreveu assim: pois a carne deseja o que é contrário ao espírito, e o espírito o que é contrário à carne. Eles estão em conflito um com o outro, de modo que vocês não fazem o que desejam.
3: Então, também fazemos coisas que não queremos fazer.
4: Isso
3: como
4: mesmo.
3: Ele mesmo disse, né?
4: É, nós lutamos contra o orgulho, a ganância, a luxúria, a cobiça, a raiva. Por quê? Porque nós permitimos que a carne siga o seu caminho em vez de deixar o espírito dirigir.
3: Como é que é andar na carne, Douglas?
4: Olha, você vê que eu acabei de citar algumas coisas: orgulho, luxúria, raiva, tá, né? Uhum. Mas vamos imaginar que a gente não tenha se alimentado o dia inteiro. Nosso corpo quer e precisa de alimento. A nossa carne está exigindo o alimento, a comida.
2: Certo.
4: Então, de repente, a gente sente o cheiro de alguém cozinhando.
2: Que churrasquinho.
4: Nossa fome, a nossa fome parece aumentar, né?
2: É.
4: Esse sentimento é um exemplo de como a carne deseja as coisas. Esse desejo intenso de conseguir o que quer. E nós temos que nos treinar para ouvir o Espírito Santo, que nos dá desejos de Deus, em vez de nossa carne que deseja as coisas egoístas.
2: Impressionante. É. Faz muito sentido. Uhum. Qual é a segunda área em que devemos ver a santificação na vida cristã?
4: Quando a santificação está sendo revelada em nossas vidas, nós negamos intencional e regularmente a nossa vontade própria, a nossa autossuficiência e o nosso orgulho.
2: E parece que essas três áreas importantes é própria para o homem.
4: Sim, são muito importantes para o homem mesmo. Mas você já viu alguém domando um cavalo selvagem? O objetivo é fazer com que o cavalo negue a sua própria vontade e se submeta à vontade do cavaleiro.
2: Uhum.
4: Santificação é quebrar a nossa vontade, ou seja, os desejos da nossa carne, e nos submeter à vontade do Espírito Santo. Um exemplo disso é quando Paulo pediu a Deus para remover o seu espinho na carne.
2: Uhum.
4: Em 2 Coríntios capítulo 12, no versículo 19, Paulo nos dá a resposta que Deus deu ao seu pedido. Mas ele me disse: a minha graça é suficiente para você, pois o meu poder se aperfeiçoa na fraqueza. Portanto, eu me gloriarei ainda mais alegremente em minhas fraquezas, para que todo o poder de Cristo repouse em mim.
2: É, Paulo é um bom exemplo, né?
4: Sim.
2: De alguém que quebrou sua vontade própria, autossuficiente. E ele é um cara inteligente.
4: Pois é.
2: Já conhecia línguas e era muito bem letrado, né? E o Paulo tinha quebrou autossuficiência, orgulho, quebrou tudo.
4: Mas a gente vê de verdade a mudança da vontade na vida do Paulo, né?
2: Sim. E qual que é a próxima área de santificação, Douglas?
4: Nós estamos aprendendo e abraçando as verdades da identificação com Cristo, né? E isso nos leva à pergunta de Miguel ao cristão que era um alcoólatra em recuperação: você prefere a identidade de um alcoólatra em recuperação ou a de filho de Deus?
2: Yes.
4: Em 1 Coríntios 6:17 nós lemos o seguinte: mas aquele que se une ao Senhor é um espírito com ele. Quando nascemos de novo, tornamos-nos um com Cristo em espírito. Em Romanos 6:4 nós vemos: portanto, fomos sepultados com ele, com Cristo, né?
2: Uhum.
4: Na morte por meio do batismo, a fim de que, assim como Cristo foi ressuscitado dos mortos, mediante a glória do Pai, também nós vivamos uma vida nova.
2: Essa é a verdadeira vida com Cristo.
4: Exatamente. E precisamos permitir que o Espírito Santo revele como ter a vida de Cristo como nossa vida e como essa é uma realidade pessoal e muito importante. Paulo nos fala em 1 Coríntios 12:3 o seguinte: ninguém pode dizer Jesus é o Senhor a não ser pelo Espírito Santo. Ou seja, primeiro é o Espírito que nos convence de que Jesus é o Senhor.
2: Uhum.
4: Depois é o Espírito que nos revela a importância de ter a vida de Cristo como nossa. Em 1 Coríntios 2:12 nós lemos: nós, porém, não recebemos o Espírito do mundo, mas o Espírito procedente de Deus, para que entendamos as coisas que Deus nos tem dado gratuitamente.
2: Ou seja, ouvinte, não faça força. Deixa que Deus, o Espírito Santo, faça isso por você. Fala assim: Senhor, eu não sei fazer, eu não posso, mas o Senhor pode. Me ajuda. E daqui a pouquinho Douglas vai nos dizer qual é a quinta orientação para experimentar uma santificação mais vigorosa. Aguarde só um minutinho. Você está ouvindo Chamados à Vitória, um programa de homens para homens que querem ser o que Jesus Cristo designou para ser. Nesta série, estamos explorando as características de um cristão. E hoje, nós estamos discutindo como Cristo é a própria vida de um cristão. Douglas, qual o quinto indicador ou orientação para a santificação?
4: Nós precisamos nos apropriar ou tomar posse da vida de Cristo como nossa fonte de vida pela fé. Veja só, eu vou ler aqui uma oração escrita por Charles Solomon, que resume o que significa apropriar-se de Cristo como nossa vida pela fé.
2: Uhum.
4: A oração que ele escreveu é a seguinte: Deus Todo-Poderoso, eu aqui renuncio a tudo o que sou e tenho e sempre serei. Eu libero o controle da minha vida e de todo relacionamento com o Senhor, todo hábito, todo objetivo, minha saúde, minha riqueza e tudo que tem algum valor para mim. Eu entrego tudo ao Senhor e, pela fé, tomo o meu lugar na cruz. Eu acredito que quando o Senhor Jesus foi crucificado, de acordo com a sua palavra, eu fui crucificado com ele.
2: Amém.
4: Quando ele foi enterrado, eu fui enterrado.
2: Uhum.
4: Quando Jesus ressuscitou dos mortos, eu fui ressuscitado com ele. Então, eu me nego o direito de governar e reinar sobre minha própria vida. Tomo a cruz e acredito que fui ressuscitado dentre os mortos e sentado à sua direita. Obrigado por me salvar dos meus pecados e de mim mesmo. A partir deste momento, estou confiando no Senhor para viver sua vida em mim e através de mim, para fazer o que não posso fazer, para começar o que não posso começar, para abandonar o que não posso abandonar, para que o Senhor receba toda a glória. Pela fé, agradeço por me aceitar no Senhor Jesus, por me dar sua graça, sua liberdade, sua alegria, sua vitória e sua justiça como minha herança no Senhor Jesus Cristo. E mesmo que eu não sinta nada, sei que a sua palavra é verdadeira. Confio em teu Espírito Santo para fazer o que tua palavra me diz, para me libertar de mim mesmo, para que a tua vida de ressurreição seja vivida através de mim, para que possas receber toda a glória. Agradeço e louvo pela vitória agora, em nome de Jesus. Amém.
5: Essa é uma oração poderosa de submissão e confiança de todo o coração, né, Douglas?
4: Sim, sim. A rendição total e a confiança são essenciais para permanecer em Cristo como fonte de vida abundante.
5: Douglas, novamente, nosso tempo passou muito rápido. Vamos rever o que falamos hoje?
4: Sim. Nós falamos sobre a diferença entre ter Jesus Cristo em nossa vida e ter Jesus como a nossa vida. Uma maneira de ver essa diferença é através da nossa santificação. Nós discutimos cinco indicadores de crescimento na santificação, que são nossa convicção do pecado, nossa negação da vontade própria, autossuficiência e orgulho, e o nosso desejo de aprender as verdades da identificação com Cristo. Também permitir que o Espírito Santo torne a santificação pessoal e significativa em nossa vida, e o último indicador é tomar posse de Cristo como nossa vida pela fé.
5: Obrigado, Douglas. Esperamos que esse programa tenha falado com você, meu querido ouvinte, ao seu coração, e que cada um de vocês tenha Cristo em sua vida, como Senhor soberano sobre a sua vida. Obrigado por sintonizar Chamados à Vitória, um programa onde os homens são equipados e fortalecidos para alcançar seu potencial dado por Deus. Hoje nós falamos sobre como ter Cristo como nossa vida. 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Esperamos contar com você em nosso próximo programa. Até lá. Esse programa foi apresentado por mim, Edson Talwil, e Douglas Peck. Na mesa de som, Lilian Claro. Até o próximo.

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1: Olá, queridos ouvintes, sejam muito bem-vindos a mais um Espaço do Capelão. Muito obrigado pela sua presença. E mais quem tá aí com a gente, Renata?
2: Olha,

0: Normalmente sempre te ouvindo a Mariana Velasco, que é da área de capelania hospitalar. Ela ama o que faz, assim como você, Bruno. Normalmente a Laura te ouvindo lá na região de Atibaia. E conosco aqui, Luciene Nunes, do Rio Grande do Norte, Dona Zaylde Alves, Elis Regina, também a companhia da Edivânia de Floriano, Piauí, tem o Vasile, temos aqui a Lilian Raquel no Mato Grosso do Sul, a Francilene na região de Camocim e hoje Dona Magnólia lá no Rio Grande do Norte.
1: Sejam todos muito bem-vindos e como eu sempre falo, a sua participação aqui é muito importante para você poder aprender, entender e quem sabe executar, trabalhar com a capelania. Nos últimos programas nós temos falado sobre vários setores que inclusive se você por algum motivo não pôde estar com a gente aqui ouvindo ao vivo, você pode revisitar os nossos programas. Então você pode acessar aí o site ou o aplicativo da RTM, também no Spotify, e lá você vai acessar o espaço do Capelão e poder ouvir os nossos outros programas. Na semana passada, nós estávamos falando sobre a capelania militar e hoje vamos continuar com este assunto. Lembrando, na semana passada também eu trouxe alguns dados estatísticos, alguns números que são chocantes, porque tratamos de pessoas, não é? Tratamos de pessoas, especificamente com a capelania militar, atendendo este público de policiais, civis militares, da Guarda Municipal, também das Forças Armadas, e alguns números nos assustam. Nós temos aí, em média, por ano, 200 policiais mortos em confrontos, tanto durante o serviço ou folga. E um número também que nos assusta muito é que cerca de 125 pessoas, policiais, agentes da segurança pública, acabam tirando as suas vidas. Ou seja, temos aí um registro de suicídio dentro da corporação militar, não é? Em todos os estados, espalhados pelo Brasil, e nós podemos contar com a capelania. Infelizmente, o número é triste, mas nós sabemos que poderia ser muito maior. Quero puxar a sardinha para o nosso trabalho, até porque pesquisas também mostram que a capelania traz vários resultados. Quando a gente oferece os primeiros socorros emocionais, a confidencialidade na conversa, na escuta ativa, tudo isso vem facilitar a reestruturação cognitiva frente a essa toxicidade psicossocial que a atividade policial oferece aí para quem está ali na linha de frente. Então, com essa assistência espiritual, com essa assistência emocional, a gente consegue enxergar a prevenção do adoecimento, ou seja, previne pessoas a ficarem doentes e também traz aí a manutenção dessa capacidade operacional do policial militar. E hoje eu quero falar com vocês sobre a nossa atuação, como podemos atuar, como podemos desenvolver esse trabalho e principalmente a capacitação. A capelania militar, ela é um braço essencial que se dedica aí a oferecer esse apoio espiritual e emocional a não só os policiais militares, mas também aos seus familiares. E aí, quando a gente olha para essa capelania, nós precisamos, primeiramente, o nosso principal objetivo é a promoção da espiritualidade, do bem-estar, e com isso a gente leva aí uma palavra de fé, vida e esperança. E não só neste setor, mas em todos os outros. Nesse específico, nós ajudamos aí o policial militar a enfrentar os desafios diários aí de uma profissão com resiliência. E aí este nosso cuidado acontece através de aconselhamento espiritual, quando a gente disponibiliza essa assistência de questões pessoais, profissionais, e aí até buscar e encontrar respostas através da fé. Então, um aconselhamento espiritual, o suporte emocional através de um ombro amigo, de um ouvido atento para aqueles que precisam desabafar, procurar conselhos e também com a integração. Quando a gente consegue promover a comunhão através de programas, eventos e fortalece esse laço de confiança mútua. E pela minha experiência nesse setor, eu sei que a nossa atuação é muito tranquila, rápida, ela acontece geralmente nas trocas aí de turno, durante o tempo que eles têm de conversa, em alinhamento do serviço, nós entramos ali de uma forma rápida e ministramos sobre a vida deles. E algo muito legal, Renata, é que depois dessa ministração rápida, a gente consegue ter uma conversa pessoal, uma conversa mais direcionada pelo tempo que a gente disponibiliza ali com eles, e aí temos a oportunidade de ouvir melhor, de entender melhor e colocar em prática o que eu acabei de falar, que é o aconselhamento espiritual, o suporte emocional, e aí nesse momento a gente pode dar isso de forma direcionada à vida de cada pessoa. Há uns anos aqui nós tivemos um capelão militar aqui no nosso programa e ele compartilhou com a gente uma história dessa, como resultado dessa atuação, que uma pessoa procurou ele para conversar, relatou a sua vida e que e dias depois, né, depois de um acompanhamento, ela disse que através disso ela mudou sua forma de pensar e até de agir. Então, como ela, como essa história, nós temos várias pessoas que têm sua vida transformada, mudada aí pelo amor de Jesus Cristo e entregues uma vida a Deus. Aqui no estado de São Paulo, a capelania militar já está em cerca de 60% dos quartéis aí espalhados no estado. Então, você que tem interesse de participar, de atuar como capelão militar, aqui vai a dica de uma capacitação. Você pode acessar aí através da sua internet, do seu celular e tal, pmsdecristo.org.br. PMS, né? PMs no plural, pmsdecristo.org.br. Vai lá, clica em ser voluntário e aprenda com eles como desenvolver esse trabalho. Quero lembrar aqui que nós, aqui da RTM, da MPC, nós não temos vínculo com essas instituições, beleza? Nós compartilhamos aqui com vocês porque confiamos no trabalho deles, conhecemos e sabemos que você também pode confiar, caminhar e aprender muito com eles. Então, fica aí a dica, pmsdecristo.org.br. Eles vão ter capacitação para você atuar dentro da capelania militar. É isso, Renata. Quero deixar aqui o meu beijo no seu coração e dizer que semana que vem estamos aqui de novo no nosso próximo encontro.
0: Muito bom, Bruno. E olha, você comentou sobre a capelania militar, essa parte de segurança pública, assim como já recebemos no programa. Recentemente ouvi um relato de um entrevistado aqui no Fique Por Dentro, o assunto era outro, mas ele dizia que ele corria sempre, passava na frente de um batalhão. E ele começou a orar. Começou a orar até que um dia eles estavam lá, ele chegou no meio da corrida, parou e falou assim: posso orar por vocês? E aí ele orou, e aí quando ele tava indo embora, o cara falou assim: você pode voltar aqui e fazer isso mais vezes? Então, quando o nosso coração queima, sabe que é uma resposta, né, de Deus que efetua em nós o querer e o realizar. Então, se tá queimando aí no seu, que eu vi o Bruno, bora procurar se instrumentalizar, ter ferramentas para ser útil cada vez mais no reino. Bruno, muito obrigada e até semana que vem.
1: Até lá, um beijo no coração de vocês.
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2: 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Voltamos com um amigo na madrugada.
7: Bom dia, voltamos aqui com um amigo na madrugada, uma excelente quinta-feira, vamos juntos até as 16h. E o pastor e professor Itamir Neves também segue conosco e aproveita para trazer o Através da Bíblia que você acompanha agora. Hoje estudando de forma detalhada o capítulo 2 de Apocalipse.

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1: Querido amigo, hoje temos como objetivo estudarmos mais um texto do capítulo 2 de Apocalipse. Vamos estudar a carta que Jesus enviou para a igreja em Pérgamo. Vamos estudar Apocalipse 2, 12 a 17. Então, esta é a terceira carta de Jesus dirigida a uma das sete igrejas. Já estudamos as cartas à igreja em Éfeso e à igreja em Esmirna. Se pudéssemos comparar com cidades atuais, poderíamos dizer que Éfeso seria comparada com New York ou Rio de Janeiro, cidades com muitos atrativos e muitos prazeres. Esmirna poderia ser comparada com Chicago ou São Paulo, cidades do poder econômico. A cidade de Pérgamo seria então comparada a Washington ou Brasília, cidades que representam poder político. Quando Jesus se apresentou como aquele que sabe onde a sua igreja vive, ele demonstrou que ele conhece todas as circunstâncias e os nossos contextos. Por quê? Porque ele anda no meio das suas igrejas. Em relação a Pérgamo, é importante conhecermos alguns aspectos dessa cidade para entendermos as palavras de Jesus. O único livro do Novo Testamento que cita essa cidade ou esta igreja em Pérgamo é o livro de Apocalipse. Com a ajuda dos romanos, Pérgamo ganhou independência dos Selêucidas em 190 a.C. e passou a fazer parte do Império Romano a partir do ano 133 a.C. Durante mais de 200 anos, ela foi a capital da província romana da Ásia. Teve a maior biblioteca fora de Alexandria, no Egito. Foi o povo de Pérgamo que primeiro usou peles de animais para fazer o pergaminho, que substituiu o papiro para fazer livros. Sem nunca ter alcançado o destaque das cidades de Éfeso ou Esmirna, que ofereciam uma vida de prazeres e poder econômico, Pérgamo as ultrapassava por oferecer aos seus habitantes e visitantes um centro de cultura inigualável. Pérgamo ficou famosa por sua grande biblioteca com mais de 200 mil rolos de pergaminhos. No aspecto cultural, entre as cidades do Império Romano, somente a Alexandria, no Egito, a ultrapassava. Pérgamo era uma cidade pagã, com cultos na Acrópole, um alto monte no lugar mais elevado, no lugar mais alto da cidade, dedicados a Zeus e a Ateneia. Pérgamo era uma cidade devota a Roma e em 29 a.C. foi construído um templo ao divino César Augusto e à deusa Roma. Pérgamo era uma cidade entregue à magia, com seus famosos curandeiros, sacerdotes do deus Esculápio, simbolizado sempre numa serpente dourada, até hoje símbolo da medicina. Esta era a cidade de Pérgamo. E ali, o Senhor entendeu por bem colocar uma igreja. Nesse ambiente, então, contrário ao cristianismo, a mensagem do Evangelho, que correu por toda a Ásia, encontrou terreno fértil entre alguns habitantes da cidade. E lá foi estabelecido esta comunidade cristã, certamente não fundada por algum dos apóstolos. Essa igreja em Pérgamo se encontrava numa situação difícil. Por todos os lados, os vizinhos praticavam a idolatria e davam honra aos governos romanos. Os cristãos não abandonaram a verdade do Senhor, o único e verdadeiro soberano. Mas tanta influência de falsas doutrinas teve um impacto negativo na igreja, poluindo a congregação com doutrinas falsas que incentivavam os irmãos a praticarem idolatria e imoralidade. Então, Jesus chamou a igreja ao arrependimento para evitar o castigo divino. Diante dessa situação de oposição e tentação a que eram submetidos aqueles cristãos, podemos então estudar esses versos sob esse título: O valor da sã doutrina. carta à igreja em Pérgamo. O texto é Apocalipse 2, 12 a 17. Para introduzirmos a nossa conversa e a nossa reflexão com relação à igreja em Pérgamo, nós temos que entender que, por estar num ambiente tão contrário à prática do evangelho e cheio de atrativos para uma vida cristã desleixada, a comunidade cristã de Pérgamo enfrentava oposição tão dura que um dos seus membros, Antipas, por ser fiel ao Senhor, ele foi martirizado por causa do seu testemunho. Ora, diante desse exemplo prático e desse fato consumado, o princípio, então, que vai nortear o nosso estudo pode ser assim definido conforme essa frase: diante da avaliação de Jesus, é clara a importância de preservarmos a sã doutrina como característica marcante das nossas igrejas. Eu repito, esse é o princípio que temos a partir desse texto de Apocalipse 2, 12 a 17, a carta à igreja de Pérgamo. Diante da avaliação de Jesus, é clara a importância de preservarmos a sã doutrina como característica marcante das nossas igrejas. E nesses versos, nós vamos encontrar, como temos feito já nas duas cartas anteriores e faremos nas cartas subsequentes, nós vamos encontrar cinco aspectos que compõem a avaliação de Jesus sobre a sua igreja. O primeiro aspecto refere-se à apresentação de Jesus para a sua igreja. Veja o versículo 12. Ao anjo da igreja em Pérgamo escreve: essas coisas diz aquele que tem espada afiada de dois gumes. Querido amigo, Jesus se descreve de modo objetivo. Ele tem a espada de dois gumes. Essa espada representa a autoridade e o poder para julgar e castigar. A mensagem para aqueles cristãos perseguidos era uma palavra para todos que enfrentam oposição. É mais objetivo ainda, é Jesus e não o governo romano ou qualquer outra autoridade que tem a autoridade e o poder para julgar e castigar eternamente. É Jesus quem segura esta espada. Assim, o Senhor Jesus se apresentou à comunidade cristã de Pérgamo. Ele tem a autoridade para julgar. O segundo aspecto refere-se à aprovação de Jesus. Veja o versículo 13. Conheço o lugar em que habitas, onde está o trono de Satanás, e que conservas o meu nome, e não negastes a minha fé, ainda nos dias de Antipas, minha fiel testemunha, meu fiel, o qual foi morto entre vós, onde Satanás habita. Muitos seguidores de Cristo se posicionaram como combatentes dos rituais pagãos em Pérgamo. E aí, o que aconteceu? Pagaram o preço com o martírio da própria vida. Para levarmos o nome de seguidores de Cristo, certamente necessitamos conservar o nome de Cristo, não o negando. Os cristãos em Pérgamo eram vizinhos do diabo. Jesus, sempre vigiando para ajudar o seu povo, sabia muito bem das circunstâncias daquela cidade. Desde o ano 29 a.C., foi o local de um templo dedicado a Roma e a Augusto. Isso é, era uma idolatria oficial ao governo romano. Mais tarde, foram construídos outros templos para a honra dos imperadores Trajano e Severo. Além desses templos, para o culto imperial, o povo de Pérgamo adorava ainda outros deuses: Zeus, Ateneia, Dionísio, Esculápio. E assim encontramos em Pérgamo uma mistura dos poderes do mal, religiões falsas e o poder oficial do governo romano. Enquanto seus vizinhos sacrificavam aos demônios, conforme 1 Coríntios 10, 19 e 20, os discípulos de Cristo reconheciam e proclamavam o único Deus, Jesus, o Cristo, como Senhor. Mas o Senhor Jesus ainda diz para a igreja de Pérgamo que ele percebeu que eles conservavam o seu nome e não negaram a sua fé, ainda nos dias de Antipas. Jesus então elogiou a perseverança dos cristãos de Pérgamo, que foram fiéis à fé em Jesus, mesmo sob perseguição intensa. A minha fé isto é, a fé de Jesus, é a palavra de Cristo revelada aos homens. Antipas é mencionado somente aqui. Evidentemente, ele foi um mártir, provavelmente da própria congregação em Pérgamo. Ele foi morto entre eles, na cidade onde Satanás habitava. Antipas se mostrou fiel até a morte. Testemunha vem exatamente dessa palavra grega martírios, mártis. Ela é usada para descrever Jesus no capítulo 1, versículo 5. Ou então, ela foi usada por Lucas para descrever os discípulos testemunhas, conforme Atos, capítulo 1, versículo 8. Com o tempo, então, essa palavra passou a ser usada para identificar pessoas que morreram por seu testemunho de fé. E assim nós usamos a palavra mártir no português. O terceiro aspecto dessa carta refere-se à acusação, versículos 14 e 15. No versículo 14, nós lemos o seguinte: Jesus falando: tenho, todavia, contra ti algumas coisas, pois que tens aí os que sustentam a doutrina de Balaão, o qual ensinava Balaque a armar ciladas diante dos filhos de Israel para comerem coisas sacrificadas aos ídolos e praticarem a prostituição. E no versículo 15 nós lemos: outro sim, tu tens também os que da mesma forma sustentam a doutrina dos nicolaítas. Querido amigo, entre os cristãos de Pérgamo existiam então os que viviam divididos entre manter o culto romano ao imperador e aos deuses do panteão mitológico da época. A figura de um trono de Satanás é a imagem utilizada por esse autor apocalíptico. Eles misturavam, ficavam divididos entre esse culto ao imperador romano e a vida dedicada a Cristo na comunidade da fé. Alguns acreditavam que, mantendo o envolvimento com Roma, que também era considerada uma deusa ou uma divindade reconhecida pelos cidadãos romanos, manteriam os benefícios às províncias dominadas pela cidade romana. Apesar da perseverança dos cristãos em Pérgamo, haviam graves problemas ameaçando o bem-estar daquela congregação. Eles se mostravam tolerantes demais em relação a falsas doutrinas, especificamente dois erros citados nessa carta. Eles permitiam, e alguns até aceitavam, a doutrina de Balaão. A descrição da doutrina de Balaão refere-se à história do Antigo Testamento, conforme Números 22 até 25 e também o capítulo 31. No final dos 40 anos de peregrinação, os israelitas chegaram perto da Terra Prometida. Acamparam-se nas campinas de Moabe e os moabitas e midianitas ficaram amedrontados. Balaque, então, que era o rei de Moabe, chamou Balaão para amaldiçoar o povo de Deus. Mas Deus frustrou todas as suas tentativas de falar contra os israelitas. Balaão, então, desistiu das suas maldições, mas procurou uma outra maneira de vencer o povo de Israel. E aconselhou os moabitas e midianitas a convidá-los, a convidar os israelitas a participarem de suas festas, que eram idólatras. Nessas festas, muitos israelitas se envolveram na idolatria e na imoralidade. E Deus mandou uma praga que matou 24 mil israelitas. Na igreja de Pérgamo, algumas pessoas agiam como Balaão. Incentivavam o povo a ser tolerante com as outras religiões e até participarem da idolatria e da prostituição. A sua doutrina foi basicamente as ideias atuais do pluralismo religioso, isso é, a aceitação de diversas religiões, considerando-as todas boas. E a ideia atual também do sincretismo, que é a junção de duas ou mais religiões para que todos se sintam bem. Isso tem atacado a igreja de hoje, o pluralismo e o sincretismo. Mas também Pérgamo tinha um outro problema, era a doutrina dos nicolaítas. Já na carta à igreja em Éfeso, no capítulo 2, versículo 6, essa doutrina foi mencionada e a igreja foi elogiada por rejeitar essa doutrina. Os nicolaítas provavelmente eram libertinos que se misturavam nas comunidades da fé para causarem dúvidas, litígios e promiscuidades entre os irmãos, dificultando assim a emancipação de uma igreja viva, boa e madura. Através de uma aparente espiritualidade, moldava um caráter fraco e dissimulado nos relacionamentos humanos. O seguidor de Cristo não está debaixo de condenação, porque ele é juridicamente redimido pelo próprio Deus. A graça lhe dá um novo posicionamento diante do rei. Portanto, a igreja que leva o nome de Cristo não pode falhar em apresentar a sã doutrina. Devemos fazer algumas observações em relação a essa situação de Pérgamo. Devemos observar dois fatos importantes nesses versículos. Primeiro, a doutrina de Balaão foi a doutrina que ele ensinava, não apenas a doutrina sobre a pessoa de Balaão. Semelhantemente, a doutrina de Cristo não é apenas o ensinamento sobre a pessoa de Cristo. A doutrina de Cristo inclui o que Jesus ensinou. Consideremos então a importância desse fato em relação a textos como Tito 2:10, Hebreus 6:1, 2 João versículo 9. Se alguém for além do ensinamento dado por Jesus, claramente a Bíblia diz que esse não tem Deus. Uma outra observação que devemos fazer é que Deus condena a tolerância das falsas doutrinas. A tolerância às falsas doutrinas não é admitido por Deus. Às vezes os homens valorizam tanto a unidade entre as pessoas, por exemplo, dentro de uma congregação ou até entre as denominações diferentes, que desvalorizam a sã doutrina, a doutrina pura de Jesus. Toleram falsos ensinamentos e até práticas proibidas com a ideia de que devemos conviver em paz, devemos aceitar uns aos outros. Práticas como a imoralidade e a idolatria são aceitas de uma maneira totalmente incorreta. Se persistirem nesse erro, o próprio Senhor Jesus trará o castigo. A unidade entre os discípulos é importante, mas a pureza da palavra é mais importante do que essa mera paz entre os homens. Querido amigo, uma igreja que serve a Jesus necessariamente rejeitará os falsos mestres e as suas doutrinas erradas. E aí então chegamos ao quarto aspecto dessa avaliação de Jesus. Esse quarto aspecto refere-se à aceitação ou à admoestação dada por Jesus, conforme o versículo 16. Portanto, arrepende-te, e se não, venho a ti sem demora e contra eles pelejarei com a espada da minha boca. Aqui, querido amigo, não encontramos palavras de aceitação, mas certamente vemos nessas palavras a admoestação do Senhor. O arrependimento exigido é o da igreja, pois ela tolerava esses falsos mestres. Os professores das doutrinas de Balaão e dos nicolaítas precisavam se arrepender, ou então serem rejeitados. Uma igreja que tolera falsos mestres se torna cúmplice dos seus pecados. Se ela não se arrepender, Jesus usará a espada de dois gumes para trazer o seu castigo sobre ela. Em Pérgamo, pessoas se aproximavam da comunidade da fé com práticas sincréticas, procurando uma aproximação com a idolatria e os benefícios daquele sistema de culto aos romanos. As manifestações de feitiçaria e curandeirismo, praticado segundo uma metodologia formatada entre os etruscos ao deus Esculápios, deus da saúde, não poderiam se associar às manifestações do Espírito Santo na nova igreja. Os seguidores de Cristo não poderiam conviver com uma doutrina doente que violentava as bases do evangelho com a instrumentalização dos cultos de mistério. Por isso, então, chegamos ao quinto aspecto, que refere-se à atração que Jesus oferece à igreja. Veja o versículo 17. Quem tem ouvidos, ouça o que o Espírito diz às igrejas. Ao vencedor, dar-lhe-ei do maná escondido, bem como lhe darei uma pedrinha branca e sobre essa pedrinha escrito um novo nome, o qual ninguém conhece, exceto aquele que o recebe. Como em todas as sete cartas, Jesus chama os ouvintes para prestarem a devida atenção às suas palavras. Ao vencedor, e todas as cartas incluem a promessa de vitória, aqueles que persistirem até o final receberão a recompensa. Nessa carta, a bênção para o vencedor é descrita em duas partes. O maná escondido

e dá essa nova vida para aquele que nele crer. Uma pedrinha branca pode incluir também costumes novos. Pedras brancas foram usadas para indicar a inocência das pessoas acusadas de crimes. O Senhor Jesus nos inocenta de possíveis acusações do demônio. Concluímos então o estudo dessa carta, mencionando que, assim como os discípulos de Pérgamo precisavam se posicionar e valorizar a sã doutrina, também nós, nos dias de hoje, precisamos nos posicionar e valorizar a sã doutrina, a doutrina que emerge da palavra de Deus. Querido amigo, que o Senhor te abençoe e que você viva baseado apenas na palavra de Deus. Um grande abraço e até o próximo programa.

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0: voltamos aqui com um amigo na madrugada nesta quinta-feira, 3:12. Vamos com momentos de oração, com chamados à vitória, aqui na sua RTM Brasil.
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2: Hoje é dia 16 de julho e o tema é Deus restitui. Vou compensar vocês pelos anos de colheitas devoradas pelos gafanhotos. Joel 2:25. Desde a queda, Deus está chamando a humanidade para se afastar do mal e voltar para Ele. Seja um homem que ouve a sua voz, atenda ao chamado, se arrependa de coração e volte para Deus. Ele será gracioso para perdoar e para restaurar a sua vida e os seus relacionamentos. Eu sou Pedro Campos e é um prazer orar com você.
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muito carinho, quero chamar para cantar comigo essa linda canção, o meu irmão Moisés Cleiton.

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1: Pastor Eli Ticuna, eu sou indígena da tribo Ticuna e para mim é uma grande alegria de poder estar aqui neste veículo de comunicação que é de muito importância para os indígenas e também para todas as pessoas de modo geral. Neste momento eu gostaria de falar muito, né, para todos os ouvintes a respeito da graça de Deus, né? A graça de Deus é um favor, né? Que um favor que ninguém se merece, né? Porque a palavra de Deus disse que todos pecaram, todos os seres humanos, independentemente de raça, né? Por exemplo, eu sou indígena Ticuna, né? Eu sou um pastor indígena, né? Ticuna da região do Alto Solimões, né? Do estado do Amazonas, né? E lá, né? O meu pai, os meus avós, né? Eram pessoas que nasceram, né? E viveram, né? No entanto, eles eram pessoas tristes, pessoas problemáticas. Meu pai era um homem, né? Muito adepto, né? Ao uso do álcool, né? Da bebida alcoólica, gostava de uma briga, né? Então, por aí podemos dizer que todo ser humano, né, independentemente da raça, do lugar onde ele mora, né, é um ser carente, é um ser, vamos falar assim, perdido, né, longe de Deus, né, ele não tem a noção, né, de ser uma pessoa boa, né, tem na sua natureza, né, uma natureza pecadora, com tendência ao mal, com tendência ao pecado. Mas a grande notícia, né, que nos alegra, né, uma grande notícia que procede de Deus e que nos alegra, é que Deus, mesmo um homem, ser humano, sendo ruim, sendo mau, Deus vem ao encontro do ser humano através do seu filho Jesus e Deus decide que o homem, né, Deus decide dar uma solução para que o homem que se afastou de Deus por causa do pecado, ele retorne para Deus e esse homem volte a ter comunhão, volte a ter essa amizade com Deus, né? Então Deus faz isso através do seu filho Jesus. Então, para isso gostaria de abrir a palavra de Deus que se encontra no livro de Efésios, capítulo 2, versículo 8, onde disse que: pois vocês são salvos pela graça, por meio da fé, e isto não vem de vocês, é dom de Deus, né? A necessidade de o homem retornar para Deus, né? É uma coisa que está, né, na natureza do ser humano. O homem, ele sabe que está longe de Deus, afastado de Deus, portanto, tem uma necessidade, né, espiritual de voltar para seu Criador. Os povos indígenas, por exemplo, o meu povo Ticuna, um povo consciente, mesmo o evangelho não havia chegado lá, mesmo que a palavra de Deus, como hoje nós conhecemos, a Bíblia, não chegou lá, né? Mas o povo Ticuna já tinha consciência desta realidade de estar separado de Deus e na prática cultural havia uma prática de querer se aproximar de Deus, né? Por exemplo, o Ticuna, ele sabe que é pecador, né? Ele tem uma natureza pecadora e ele deseja essa limpeza, né? De ser livre do pecado. O que que eles faziam? Eles iam para o mato, né? Pegavam a folha de uma árvore, né? E essa árvore, supostamente, na sua concepção indígena, ao tomar banho, né? As folhas dessa árvore eram colhidas, né? E eram colocados no fogo dentro de uma panela de barro, né? E com essa água, né? Depois de ser fervida, né? Eles tomavam banho, né? Porque eles achavam que ao tomar banho com a água desta folha, depois de ser fervida, né? Toda sujeira, toda, toda maldade, todo pecado iria sair do seu corpo e virar uma pessoa que na língua chicuna chama-se ane, né? É, sagrado, né? Mas, no entanto, não era possível, né? Eles continuavam pecadores, né? Mas, graças a Deus que hoje nós conhecemos o evangelho e nós temos consciência de que Deus, né, providenciou a solução através do seu filho Jesus. Então, hoje nós podemos dizer que esta folha desta árvore chama-se Jesus e o sangue dele que nos purifica de todo pecado. E não é necessário fazer nenhum sacrifício, porque o único sacrifício já foi feito, né? É necessário simplesmente ter uma fé em Deus, e essa fé nos leva a ter a certeza e a acreditar de que o sangue de Jesus, ele é suficiente para nos perdoar, para nos purificar de todo pecado, né? Então, hoje nós indígenas, lá na nossa aldeia, nós temos essa consciência e não precisamos mais ir para o mato e tirar aquela folha, cozinhar aquela folha para tomar banho nesta folha para nos purificar de toda maldade. Hoje nós sabemos que Jesus Cristo, o Filho de Deus, ele já fez, derramou seu sangue para nos purificar e ele morreu em nosso lugar. Foi o sacrifício único feito por seu filho. Então, hoje nós temos essa consciência e, através de Jesus, nós temos plena consciência de que as nossas vidas foram perdoadas e podemos receber, né, o perdão de nossos pecados e termos uma consciência, né, de toda consciência pesada, consciência de que somos pecadores, ela foi tirada por Jesus, né? Então, a palavra de Deus nos ensina em Efésios 2:8, dizendo que pela graça, né? Pela fé em Jesus, né? Fomos salvos, isso não procede de nós, mas é um dom de Deus, é um dom que Deus deu para nós, os seres humanos. Então, é esta a mensagem que neste momento eu posso trazer para cada um dos ouvintes que estão conectados nesta rádio, né? Nesta emissora da Rádio Transmundial. Muito obrigado, que Deus abençoe a cada um de vocês.
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2: Olhe para o espelho. Ele mostra a sua aparência, mas não revela o estado do coração. Quando o Criador é rejeitado, a criatura se perde. Essa é a grande tragédia da humanidade. Cada época encontra um jeito diferente de dizer que Deus não deve definir quem somos. Uns rejeitam seus limites pela mentira, outros pela idolatria, outros ainda pela violência, outros pela imoralidade. Em Deuteronômio 22:5, apresentam uma diretriz que preserva a distinção entre homem e mulher segundo o propósito do Criador. Não é um texto isolado, é mais um sinal de uma realidade muito maior. Quando o Criador é rejeitado, a criatura se perde. Deus fez o homem e a mulher diferentes, mas igualmente dignos. Deu a ambos características biológicas, emocionais e espirituais para juntos refletirem sua imagem e administrarem a criação. Quando essa ordem é abandonada, não é apenas uma regra que é quebrada. É a confiança no próprio Criador que é trocada pela vontade humana. E essa prática, como tantas outras, apontadas pelo Criador nas Escrituras, revela o mesmo coração que deseja viver distante de Deus. Agora, pense em você. Em qual área da vida você resiste à vontade de Deus? Talvez não seja esta, talvez seja outra. Cada um de nós carrega marcas da rebelião contra o Senhor. Os 10 mandamentos mostram isso. O restante da Bíblia confirma. O pecado muda pensamentos, escolhas e relacionamentos. Nenhum de nós consegue restaurar sozinho aquilo que o pecado destruiu. Quando o Criador é rejeitado, a criatura se perde. Mas Deus não abandonou sua criação. Cristo Jesus, por quem e para quem todas as coisas foram feitas, veio buscar o que se perdeu. Ele oferece perdão, reconciliação e uma nova vida reconciliada com Deus Pai. Hoje é dia de abandonar a rebelião, confiar no Salvador e caminhar segundo o propósito daquele que nos criou e um dia nos dará um novo corpo para viver eternamente com Ele.
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0: é uma alegria muito grande encontrar com você mais uma vez aqui no programa Família Hoje. Eu sou o Cacá Rodrigues e comigo está o pastor e psicólogo clínico Kleber Lima. E como você sabe, toda semana o pastor Kleber responde a pergunta do ouvinte RTM Brasil. Será que hoje não é o dia da sua pergunta? Olá, pastor, tá tudo bem?
1: Graças a Deus, Cacá, tudo bem e com você?
0: Comigo também, pastor. Tá tudo bem, graças ao nosso bom Deus. E vamos à pergunta de hoje. Minha filha tem 19 anos e começou a namorar um rapaz que não é da igreja. Temos percebido que ela está cada vez mais respondona e não tem cumprido os horários que exigimos que ela volte para casa. O relacionamento com ela, pastor, está bem difícil. O que eu devo fazer?
1: A transição para a vida adulta dos filhos sempre gera impacto no ambiente familiar. Isso é parte dos ciclos da vida familiar. Questões como essa, como início de relacionamentos por parte dos filhos, têm repercussões naturais, algumas delas melhores, outras nem tanto, e outras inclusive bem ruins. Mas algumas recomendações específicas aqui para nosso ouvinte, que diz da sua dificuldade em lidar com esse momento e que de alguma maneira com a escolha da filha. Começo dizendo o seguinte: ore, ore e ore. Pode até parecer redundante recomendar isso para os pais, porque é certo que quase sempre os pais estão buscando a Deus, orando ao Senhor em favor dos seus filhos. Isso é natural, isso é desejável, aliás, é imprescindível. Entretanto, quando nós temos questões pontuais, questões específicas, é preciso sim intensificar esse tempo de oração. Porque esta é uma situação potencialmente conflituosa. A filha está seguindo o processo natural da vida. Se está escolhendo certo ou não, aí é outra questão. Mas é um processo natural da vida, vai buscar um relacionamento, namoro, isso evolui em algum momento para o casamento. Não necessariamente este, mas este é o caminho natural do desenvolvimento. Então, os pais devem sim debruçar-se diante do Senhor, dobrar os joelhos e pedir que as escolhas dos filhos, no caso aqui da filha, seja uma boa escolha e que não seja o pai ou a mãe que determinem isso de uma maneira direta e clara, mas que por meio da oração o próprio Senhor ajuste esses processos. Pois bem, junto com isso, junto com o pedido da oração, por ela, orem também por vocês. Orem pedindo paz no coração. Quando o coração está em conflito, tudo se torna mais problemático. Então, se os pais olham para aquele rapaz, não sentem paz no coração, não sentem que é ele e tal, há uma chance, se esse coração estiver muito inflamado, tumultuado, né? Tô falando aqui do papai e da mamãe, disso desembocar num conflito. Então, Senhor, dá-nos paz no coração e junto com a paz, sabedoria, para que as palavras certas sejam ditas na medida certa, no lugar certo, na hora certa. E também a direção, principalmente, que os pais podem dar para os filhos, também seja a melhor. Tiago capítulo 1, verso 5, lá Deus diz, a palavra de Deus, que o nosso Senhor nos dá, é só pedir sabedoria, que ele não nega sabedoria para ninguém. Embora ele diz lá, mas precisa ser confiantemente, com fé, porque quem pede sem fé, não recebe. Neste caso, a fé não é nem deixar de reconhecer o poder de Deus, mas às vezes a gente pede uma coisa e imediatamente já sai fazendo do nosso jeito. Isso é uma demonstração de incredulidade. Terceiro lugar, trate com a filha as questões de comportamento. Então ela está respondendo mal às questões, talvez um pouco irritadiça, um pouco conflituosa na maneira de se relacionar, não tá cumprindo os prazos. Veja, essas duas coisas poderiam estar acontecendo também com um rapaz, se ela estivesse namorando um rapaz da igreja. Então tem muito menos a ver com o rapaz e muito mais a ver com o processo de maturação dela, né? Então é uma hora de chamar a filha, vem cá, vamos lá. E eu até sugiro, não converse no corredor da casa, não converse de uma hora para outra. Até mesmo quando ela chegou, passou meia hora, 40 minutos, uma hora do horário combinado. Aquela hora não é a melhor. Chama a filha depois para tomar um sorvetinho, um momento um pouco mais descontraído e fala: filho, estamos observando que você está mais, tem um comportamento mais estranho, você está respondendo o pai e a mãe mal, o que que está acontecendo? Procurem chegar ao coração dela, porque é lá no coração que as decisões acontecem. E aí, caso isso não surta efeito, caso vocês entendam que não estão alcançando o coração dela, minha recomendação é que vocês busquem e, claro, recomendem para ela alguém que possa acompanhá-la. Às vezes um conselheiro, uma conselheira, um terapeuta cristão pode ajudá-la, né, a perceber algumas coisas e algumas falas que serão ditas lá no consultório, lá na sala de aconselhamento, que também são ditas em casa, lá às vezes elas são melhor recebidas.
0: E se você tem alguma dúvida, assim como essa, relacionada à família, escreva pra gente. O nosso e-mail é ouvinte@rtmbrasil.org.br. Também nós temos o nosso canal no WhatsApp, 11 974 181 456. Pastor Kleber, mais uma vez, muito obrigado e até o próximo programa.
2: Eu que agradeço, Cacá. Um grande abraço para você e para os nossos ouvintes.
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2: É isso. Seja feliz e até o nosso próximo encontro.

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Bom dia, bom dia, bom dia, bom dia, bom dia, bom dia, bom dia, bom dia, bom dia, bom dia, bom dia, bom dia, bom dia, bom dia, bom dia, bom dia, bom dia, bom dia. Aí, mais um dia. Quinta, sua linda, você chegou. 4 e 6 desta quinta. Quinta-feira fria aqui em São Paulo. Ai, tá frio demais, mas tá bom demais. Graças a Deus. Mais um dia, né? Já agradeceu a Deus pelo dia? Se você não agradeceu, eu não agradeci a Deus pelo dia porque ainda não é dia, ainda tá tudo escuro aqui. Não tem problema, mas já é um novo dia, nesse sentido que eu me refiro. Tá tudo certo, né? Meu nome é Héctor e tô aqui a partir de hoje, tá? Peço licença para chegar em sua casa, em seu trabalho, você que está aí no seu plantão aí, você que... Olha, os nossos amiguinhos estão cantando aqui, ó. Tá a festa aqui hoje, viu? A você que está no seu plantão noturno, você que está no trecho agora, dirigir de madrugada é bom, né? É pouco trânsito, é tranquilo, pelo menos eu vindo pra cá, olha, foi uma maravilha, viu? Só toma cuidado com o Pinóquio, né? Pra não dar aquele sono, né? Enfim, nosso boa noite ou bom dia, onde quer que você esteja, dependendo da localidade. Aqui no Brasil é noite, madrugada, são 4 horas, deixa eu ver aqui o reloginho, 4 horas mais 7 minutos. Você que tá no exterior, talvez já seja bom dia, até boa tarde, não sei, né? Ou até boa noite, né? Ouvintes em todo o planeta pela RTM Brasil, que é para todo mundo ouvir. Pois é, a partir de hoje eu, Héctor Nóbrega, estarei por aqui enquanto o Fábio Zamana se inicia esse período maravilhoso, né? Esse período merecido, mais que merecido, de férias, né? Estará aí nos próximos 15 dias curtindo a sua família, tendo esse momento, esse período de qualidade. É importante, né? Ele tem 3 filhas e às vezes fica difícil devido ao trabalho, as tarefas, as atividades, as demandas do dia a dia, ter mais tempo com as crianças nessa fase tão importante, essa fase de desenvolvimento, né? Então vai ser muito bom, com certeza, vai ser muito positivo para ele e toda a sua família. Ore pela família Zamana. Agora o Fábio, ele tem essa missão, além de comunicar aqui no rádio, de pastorear, né? Ele é pastor. Então esteja em oração sempre pela vida dele, da sua esposa Andréia, das suas 3 filhas, tá? Pelo seu ministério, né? Por sua carreira, por sua saúde, né? E assim seguimos orando uns pelos outros. Enquanto os titulares saem de campo, eu, no time de folguistas aqui, né? Aqui do Banco de Reservas, entro em campo, né? Tô aqui a partir de hoje, deixa eu abrir a câmera para quem quiser nos assistir. Pronto, câmera 1 ligada. Eu sou do time de reservas aqui da RTM, muita gente já me conhece. Para quem não me conhece, meu nome é Héctor. Héctor, tá bom? É meio difícil. São só 5 letrinhas, tá? Héctor, tá? Héctor te fazendo companhia hoje aqui. Vou até as 9, se Deus me permitir, né? Ore por nós, ore pelo nosso trabalho, tá? Por toda a família RTM Brasil. O Cláudio Ronk já encerrou aqui ao vivo, volta amanhã, hoje mesmo, né? 11 da noite ele já estará aqui novamente, né? Seguindo até as 4 com um amigo na madrugada. Ele volta, na verdade, daqui a pouquinho aqui com o Zé de Quias, tem Música da Terra que vai passar por aqui no próximo bloco. Ainda hoje você acompanha aqui na nossa programação, deixa eu ver aqui na minha planilha aqui. Às 5 horas de voto através da Bíblia, você acompanhou, às 2:30 teve, né? Você perdeu, então 5 horas de novo, estamos pelo livro de Apocalipse. A palavra para hoje também vai passar por aqui, tem Rota 66 às 6 horas. Calendário de oração do Ministério de Mulheres, enfim, Devocional Dorothy. Aliás, o Devocional Dorothy tem sido bom, tem sido útil a você, tem te ajudado, as reflexões, os devocionais com a missionária Dorothy. Deixa o seu comentário, é muito importante o seu retorno, tá?

0: opa, soltei aqui. Correndo para Vencer vem na sequência com o pastor Paulo Biasi. Estudos maravilhosos do Dr. Erwin Lutzer da Igreja Mude. Falei demais, ó, faltando algo aqui, hein? Tá faltando o nosso WhatsApp. Você pode mandar o seu recado, o seu alô aqui por esse número aqui, ó. Esse aqui.
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0: Isso, daqui a pouquinho vou abrir minha telinha do WhatsApp, ver quem tá com a gente, tá bom? Se você puder, tá dirigindo, esquece, fica aí na boleia aí, não tire as mãos do volante, fique firme aí, importante saber que você tá com a gente. Mas se você puder participar, puder interagir, dê uma parada aí, né? Tá num ponto de apoio, parou no posto, aí você manda um alô pra gente, diga onde você está, sua cidade, o seu nome, só o primeiro nome já tá valendo, tá bom? A gente vai pro Hinos que Tocam sempre, de segunda a quinta, né? Você acompanha o Hinos que Tocam a cada dia, a cada novo episódio, uma nova história de um clássico da Inódia Cristã.
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0: É, hoje vamos conhecer a história do autor e do hino Cristo é Fiel, Arthur Abner Luther. Ele nasceu na Pensilvânia, Estados Unidos, em 28 de junho de 1891. Quando criança, ele tinha um grande desejo de ser missionário, porém, nunca conseguiu realmente realizar esse sonho. Em 24 de outubro de 1916, Arthur Abner Luther se casou com Irena Lenis. O casal teve 4 filhos, Robert, John, Cole e Annie. Em 1918, Arthur começou a trabalhar como pastor no interior do estado de Nova York, Estados Unidos. O nome original do nosso hino de hoje é Jesus Never Falls, que significa Jesus Nunca Falha. Em 1947, o próprio autor, Arthur Abner Luther, escreveu como o hino foi produzido. Vamos lá, abre aspas, palavras dele. Tantas pessoas me perguntam sobre a história desse hino que eu resolvi escrever a respeito. Durante os últimos 20 anos, essa simples música tem viajado o mundo com sua mensagem e várias histórias chegam até mim contando sobre como ela tem abençoado e ajudado muitas pessoas. Quando estava na escola, eu tinha um grande desejo de ser missionário. Isso acabou não acontecendo. Mais tarde, tive uma enorme vontade de escrever uma canção que todo mundo pudesse cantar. Esta minha música não teve nenhum sucesso, pois Deus, em seu tempo e de sua forma, me preparou para escrever Cristo é Fiel. De certa forma, meu desejo foi satisfeito, pois várias pessoas em vários lugares do globo têm cantado este hino. Ele foi escrito nos Estados Unidos, enquanto eu estava em um encontro evangelístico. Eu havia recebido algumas notícias muito ruins da minha família. Eu estava a mais de 1.000 quilômetros de distância. Preocupado e com muita saudade, eu sentei à frente a um piano que havia numa praça da cidade. E a melodia veio à minha mente de forma muito simples e natural. Quando eu a desenvolvia, a frase Jesus never falls pareceu ouvir naturalmente também. Eu aceitei isso como a resposta à oração vinda do meu coração e agradeci a Deus quando essa frase se provou verdade. Ele não falhou comigo. Logo depois, as pessoas que estavam comigo no encontro evangelístico insistiram em tocar um hino que eu, de forma egoísta, pensei ser somente para mim mesmo. Evangelistas de todo o país também começaram a tocá-lo, e logo ele se espalhou por cada canto do mundo. Séries de testemunhos vieram de missionários, pregadores e de vários outros que foram abençoados pela mensagem que essas simples 3 palavras trouxeram a eles. Fecha aspas. Tá aí as palavras do autor? Vamos ouvir? É a autoria de Arthur Abner Luther. Em português, Cristo é Fiel. Quem canta é o Jonas Benicchio.
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0: de hoje, Cristo é Fiel, autoria do Arthur Abner Luther. Conhecemos um pouco de sua história na edição de hoje.
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0: Pois é, um ótimo dia para você aqui na RTM. A gente vai para a segunda parte, ouvindo mais alguns cânticos, mais alguns hinos. Eu separei alguns aqui para você louvar a Deus com a gente. Temos esse aqui, ó, Achei Jesus. Quem canta é a Juliana Carraro.
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1: Agora tem essa aqui, Mais Perto Quero Estar, do álbum Hinos, Belos Hinos, volume 2, com eles, Wesley e Marlene.

encerrando esta edição do Hinos que Tocam. Hoje conhecemos a história do autor Arthur Abner Luther. Essa edição volta amanhã, aliás, segunda-feira, tá? Segunda-feira às 4, mas você pode ouvir também à noite, às 7 horas, com Marcos Olivares. O texto, a redação foi de Raquel Campelo e revisão dele, Marcos Olivares.

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2: Bom dia. Cadê o reloginho aqui? Olha, deixa eu ver, tem gente que ainda tá com preguiça de sair da cama, acorda que senão você vai se atrasar, tá bom? São 4:30, 4:30, 4:30, tá o horário de Brasília, acorda o povo aí, despertador. Cadê o galo? O galo tá dormindo ainda. É, 4:31 já, a hora tá passando, hein? Você vai se atrasar e eu não tenho nada a ver com isso, corre aí, tá bom? Corre, corre, a hora não para. Bom dia, bom dia, bom dia. Eu sou o Etri hoje, tá? Tô aqui novamente, matando as saudades da família RTM. Se bem que eu estive aqui semana passada, né? Quero mandar um bom dia a você que tá trabalhando agora. Bom dia especial a todos os comerciantes, né? Hoje é dia do comerciante, né? 16 de julho. Você que trabalha no comércio, você que vende produtos, serviços, você que trabalha com vendas. Eu sei que tem muita gente que trabalha nas madrugadas, em costura, em culinária, né? Bom, nosso abraço, sucesso a você. Que Deus prospere o seu negócio, viu? 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Um recado aqui com o Marcos Olivares, né? 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
2: Todo mundo ouvir? Vê que se tem. Se todo mundo tá ouvindo aí, quero ver aqui.
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2: Deixa eu ver aqui, a Vânia Souza. Bom dia, Vânia. A Vânia tá ligadinha pela Paz FM, né,
3: Vânia? Bom dia, Fabinho. Um abraço pra você, pro Davi, pro Zezinho. Deus abençoe.
2: Amém, Vânia. Ronaldo Martins, aliás, Ronaldo de Tocantins, hein, Mo, aqui. É de Gurupi, né? Isso, Gurupi, estado do Tocantins. Tá trabalhando, né, Ronaldo? Depois me conta qual a sua atividade, tá? Bom trabalho pra você. Deixa eu ver quem mais tá aqui. É, seu José, dá pra ouvir o áudio dele? Seu José, bem-vindo, bom dia.
4: Bom dia e a paz do Senhor, meu querido irmão, que está frente desse trabalho nesta manhã. Estou passando para lhe desejar uma feliz quinta-feira para você e sua família. Todos que me pertencem, seja abençoado. Que nesta quinta-feira Deus possa continuar lhe abençoando com as bênçãos celestiais, a bênção da saúde, da paz, da prosperidade. Que Deus abençoe esse dia que você vai ficar aí nessa direção desse trabalho. Que Deus possa tomar a direção para que você possa todas as manhãs nos trazer esta mensagem. Mensagem de paz, de conforto. Que Deus continue te abençoando, meu irmão. e dando graça também a todos que estão em sintonia com esta emissora. Que todos sejam abençoados em nome de Jesus. E também o nosso pastor Fábio Jamana, por onde ele estiver, que Deus abençoe ele nas suas férias, por onde ele andar, que Deus possa continuar fortalecendo grandemente em nome de Jesus. Um bom dia, paz do Senhor, e um abraço do Leão, do seu irmão José de Ribamar Bezerra, de São Luís do Maranhão.
2: Obrigado, senhor José, um grande abraço, obrigado pelo carinho, pela participação. Também o Edson Dias. Ele está em Domingos Martins. Domingos Martins é um município do Sudeste Brasileiro, mais especificamente no Espírito Santo. É isso mesmo, Edson? Bom dia, bem-vindo.
5: Bom dia, meu amigo Antony Nóbrega. Aqui é o Edson Dias de Domingos Martins, passando para desejar você uma boa fase aí no lugar do nosso amigo Fábio Zamana. Que Deus te abençoe e te guarde, meu irmão.
2: Amém.
5: Um forte abraço.
2: O outro, tamo junto. Daqui a pouco, recado do Marcel Alda Paula. Tá lá no ponto do café já, Alda. Bom trabalho aí, viu? Boas vendas. A Eliane tá lá em Portugal, Jesse Silva também em Portugal, hein? Olha só a coincidência, participando aqui na sequência aqui, a Graça, a Maria Mesquita, Magno Pereira, professor Magno, legal, Francisco Araújo em Sobral, no Ceará. Daqui a pouco as participações, porque agora eles já estão chegando por aqui, diretamente com aquela moda caipira que a gente gosta. Cláudio Ronque, Zedequias, agora com vocês.
6: Zedequias, acorda, rapaz.
7: Ora, acordar pra quê?
6: Ué, nós queremos ouvir música.
7: Então vamos, ué.

0: Jesus! Ô, seu Zé Dequias, tá feliz hoje, hein? Mas é verdade, rapaz, hoje eu tô numa alegria que eu vou contar um negócio pra você. E sabe de uma coisa, seu Grau?
1: O quê?
0: Aprendi um negócio novo na palavra do senhor.
1: Ah, é? O quê?
0: Olha, sabe o que eu aprendi? Que você é meu irmão, rapaz.
1: É verdade.
0: Não sabia disso? Eu chamava você de irmão e não sabia por que você era meu irmão. Olha, graças ao senhor, a gente tem a oportunidade de ler a palavra de Deus, não é verdade, seu Cláudio?
1: E o que mais você aprendeu?
0: Aprendi também que eu posso ser feliz com o senhor, rapaz. Nada de tristeza, porque o senhor renova a nossa alegria cada manhã. Que maravilha, seu Cláudio!
1: É verdade, Zé Dequias. Que bom que você está aprendendo mais da palavra de Deus. Isso é importante. Enquanto isso, vamos ouvir uma boa música?
0: Nossa, mas a gente já começou uma boa música de Maraconda. Então anuncia a próxima, seu Cláudio.
1: Vamos lá. Ézio e Everaldo. O

0: você que está nos ouvindo, preste bastante atenção, abre seu ouvido que vai começar o boletim rural. Acompanhe as informações do campo. Daqui a pouco nós voltamos, Sérgio Grande.
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2: Comece em seu rádio Boletim Rural. Hoje na apresentação de Cláudio Ronchi. E nesta edição você fica sabendo. Exportações de arroz batem recorde e ajudam a recuperar preços no Brasil. Esta e outras notícias agora no Boletim Rural.
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2: Exportações brasileiras de arroz bateram recorde no primeiro semestre de 2026. Entre janeiro e junho, o Brasil embarcou mais de 1 milhão de toneladas do cereal, crescimento de 83% em comparação com o mesmo período do ano passado, segundo dados da Associação Brasileira da Indústria do Arroz. O aumento das vendas ao mercado externo ajudou a reduzir a oferta no mercado interno e impulsionou a recuperação dos preços pagos aos produtores. Desde o início do ano, a cotação do arroz em casca já acumula alta de mais de 18%. A expectativa do setor é que o Brasil exporte cerca de 2 milhões de toneladas até o fim de 2026, alcançando um dos maiores saldos comerciais dos últimos anos. A ampliação da mistura de etanol na gasolina deve aumentar a demanda pelo biocombustível em cerca de 1 bilhão de litros por ano no Brasil. A medida beneficia tanto as usinas produtoras de etanol de cana-de-açúcar quanto o setor de etanol de milho, fortalecendo a cadeia produtiva, incentivando novos investimentos e contribuindo para a expansão do mercado de combustíveis renováveis no país. O mercado de commodities agrícolas começou esta última quarta-feira com movimentos mistos nas bolsas internacionais. O café registrou alta de 1,35%. A valorização impulsionada pela preocupação com a oferta do grão no Brasil após as chuvas nas principais regiões produtoras. O açúcar recuou, com baixa de 0,44%. Na contramão, o algodão avançou 0,38%. Enquanto o suco de laranja concentrado e congelado subiu 0,03%. Com fonte de Globo Rural, produção de Karina Joubert, coordenação de Marcelo Fávero, direção de André Castilho, com realização da sua RTM Brasil, na apresentação de Cláudio Ronchi, esta foi mais uma edição do seu Boletim Rural.
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0: E olha, o Música da Terra espera a sua carta, espera o seu caos aqui, não é, Zedequias?
1: E é verdade, é verdade. E outra coisa, viu, seu Claudio? Tem música boa aqui. Inclusive, quem vinha chegando é o Wesley Everardo. Olha só essa dupla aí, tem coisa boa pra gente. Pião de Cristo!

0: o seu Cláudio, tá mais gordinho, sabia não? Suas bochechas tá ficando grandes, ô. E tá comendo demais, tem que de maneirão um pouquinho, ô. Ah, sai daqui, você não gosta de comer. E a mãe, o senhor tá parecendo um trator comendo, ó. Vai demais devagar. Todo dia o senhor traz uma mochila cheia de coisa pra comer aí. E não oferece nadinha pro Zedequias.
1: Ah, Zedequias, eu ofereço sim, você que não aceita.
0: Ô, seu Kraus, sabe o que eu gosto de oferecer? É música aqui no Música da Terra, seu Cláudio. Por exemplo, tem um quarteto Giliardi que chega cantando.

0: Você ouviu Sofia Elias com Gilead Quarteto aqui no Música da Terra.
1: Zé Dequias, Zé Dequias, essa dupla eu vou deixar o senhor anunciar, pode ser?
2: Ô, senhor, eu já falei que essa história de ser o Zé Dequias não é muito certo, não, senhor. Pô, eu não sou seu pai, não sou seu tio, não sou seu avô, não sou seu tataravô, não sou seu cunhado, não sou seu irmão. E eu sou a Zé Dequias, senhor. O senhor tá me entendendo, seu grande? Essa história de seu Zé Dequias, não, gente, me respeita e toca uma música pra gente aí. Então fica bravo com o senhor.
1: Calma, Zé Dequias. Anuncia essa, eu fiquei tão animado pensando que você anuncia a próxima.
2: Me dá esse papel aqui. Ah, seu Cláudio, você tá de brincadeira comigo? A dupla que eu gosto demais aqui no Música da Terra, é o Facão Josué, cantando a sabedoria de Deus.

0: Você ouviu Far com Josué cantando a sabedoria de Deus.
1: Por hoje é só, Zé Kiss.
2: Aí não tá bom. Logo, logo a gente volta e com muito mais música.
0: Ei, peraí. Esta foi mais uma produção da Transmundial.
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8: Isso, um ótimo dia para você. Agora, 5:03, a gente vai de estudo bíblico, professor Itamir Neves, com o Apocalipse. Hoje é o capítulo 2.

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1: Querido amigo, hoje temos como objetivo estudarmos mais um texto do capítulo 2 de Apocalipse. Vamos estudar a carta que Jesus enviou para a igreja em Pérgamo. Vamos estudar Apocalipse 2, 12 a 17. Então, esta é a terceira carta de Jesus dirigida a uma das sete igrejas. Já estudamos as cartas à igreja em Éfeso e à igreja em Esmirna. Se pudéssemos comparar com cidades atuais, poderíamos dizer que Éfeso seria comparada com New York ou Rio de Janeiro, cidades com muitos atrativos e muitos prazeres. Esmirna poderia ser comparada com Chicago ou São Paulo, cidades do poder econômico. A cidade de Pérgamo seria então comparada a Washington ou Brasília, cidades que representam poder político. Quando Jesus se apresentou como aquele que sabe onde a sua igreja vive, ele demonstrou que ele conhece todas as circunstâncias e os nossos contextos. Por quê? Porque ele anda no meio das suas igrejas.

Romana da Ásia. Teve a maior biblioteca fora de Alexandria, no Egito. Foi o povo de Pérgamo que primeiro usou peles de animais para fazer o pergaminho, que substituiu o papiro para fazer livros. Sem nunca ter alcançado o destaque das cidades de Éfeso ou Esmirna, que ofereciam uma vida de prazeres e poder econômico, Pérgamo as ultrapassava por oferecer aos seus habitantes e visitantes um centro de cultura inigualável. Pérgamo ficou famosa por sua grande biblioteca com mais de 200 mil rolos de pergaminhos. No aspecto cultural, entre as cidades do Império Romano, somente a Alexandria, no Egito, a ultrapassava. Pérgamo era uma cidade pagã, com cultos na Acrópole, um alto monte no lugar mais elevado, no lugar mais alto da cidade, dedicados a Zeus e a Ateneia. Pérgamo era uma cidade devota a Roma e em 29 a.C. foi construído um templo ao divino César, Augusto e a deusa Roma. Pérgamo era uma cidade entregue à magia, com seus famosos curandeiros, sacerdotes do deus Esculápio, simbolizado sempre numa serpente dourada, até hoje símbolo da medicina. Esta era a cidade de Pérgamo. E ali o Senhor entendeu por bem colocar uma igreja. Nesse ambiente, então, contrário ao cristianismo, a mensagem do evangelho, que correu por toda a Ásia, encontrou terreno fértil entre alguns habitantes da cidade, e lá foi estabelecido esta comunidade cristã, certamente não fundada por algum dos apóstolos. Esta igreja em Pérgamo se encontrava numa situação difícil. Por todos os lados, os vizinhos praticavam a idolatria e davam honra aos governos romanos. Os cristãos não abandonaram a verdade do Senhor, o único e verdadeiro soberano. Mas tanta influência de falsas doutrinas teve um impacto negativo na igreja, poluindo a congregação com doutrinas falsas que incentivavam os irmãos a praticarem idolatria e imoralidade. Então, Jesus chamou a igreja ao arrependimento para evitar o castigo divino. Diante dessa situação de oposição e tentação a que eram submetidos aqueles cristãos, podemos então estudar esses versos sobre esse título: O Valor da Sã Doutrina, Carta à Igreja em Pérgamo. O texto é Apocalipse 2, 12 a 17. Para introduzirmos a nossa conversa e a nossa reflexão com relação à igreja em Pérgamo, nós temos que entender que, por estar num ambiente tão contrário à prática do evangelho e cheio de atrativos para uma vida cristã desleixada, a comunidade cristã de Pérgamo enfrentava oposição tão dura que um dos seus membros, Antipas, por ser fiel ao Senhor, ele foi martirizado por causa do seu testemunho. Ora, diante desse exemplo prático e desse fato consumado, o princípio, então, que vai nortear o nosso estudo pode ser assim definido conforme essa frase: diante da avaliação de Jesus, é clara a importância de preservarmos a sã doutrina como característica marcante das nossas igrejas. Eu repito, esse é o princípio que temos a partir desse texto de Apocalipse 2, 12 a 17, a carta à igreja de Pérgamo. Diante da avaliação de Jesus, é clara a importância de preservarmos a sã doutrina como característica marcante das nossas igrejas. E nesses versos, nós vamos encontrar, como temos feito já nas duas cartas anteriores e faremos nas cartas subsequentes, nós vamos encontrar cinco aspectos que compõem a avaliação de Jesus sobre a sua igreja. O primeiro aspecto refere-se à apresentação de Jesus para a sua igreja. Veja o versículo 12. Ao anjo da igreja em Pérgamo escreve: essas coisas diz aquele que tem a espada afiada de dois gumes. Querido amigo, Jesus se descreve de modo objetivo. Ele tem a espada de dois gumes. Essa espada representa a autoridade e o poder para julgar e castigar.

mensagem para aqueles cristãos perseguidos era uma palavra para todos que enfrentam oposição. É mais objetivo ainda, é Jesus e não o governo romano ou qualquer outra autoridade que tenha autoridade e o poder para julgar e castigar eternamente. É Jesus quem segura esta espada. Assim, o Senhor Jesus se apresentou à comunidade cristã de Pérgamo. Ele tem autoridade para julgar. O segundo aspecto refere-se à aprovação de Jesus. Veja o versículo 13. Conheço o lugar em que habitas, onde está o trono de Satanás, e que conservas o meu nome, e não negastes a minha fé. Ainda nos dias de Antipas, minha fiel testemunha, meu fiel, o qual foi morto entre vós, onde Satanás habita. Muitos seguidores de Cristo se posicionaram como combatentes dos rituais pagãos em Pérgamo. E aí, o que aconteceu? Pagaram o preço com o martírio da própria vida. Para levarmos o nome de seguidores de Cristo, certamente necessitamos conservar o nome de Cristo, não o negando. Os cristãos em Pérgamo eram vizinhos do diabo. Jesus, sempre vigiando para ajudar o seu povo, sabia muito bem das circunstâncias daquela cidade. Desde o ano 29 a.C., foi o local de um templo dedicado a Roma e a Augusto. Isso é, era uma idolatria oficial ao governo romano. Mais tarde, foram construídos outros templos para a honra dos imperadores Trajano e Severo. Além desses templos, para o culto imperial, o povo de Pérgamo adorava ainda outros deuses: Zeus, Ateneia, Dionísio, Esculápio. E assim encontramos em Pérgamo uma mistura dos poderes do mal, religiões falsas e o poder oficial do governo romano. Enquanto seus vizinhos sacrificavam aos demônios, conforme 1 Coríntios 10, 19 e 20, os discípulos de Cristo reconheciam e proclamavam o único Deus, Jesus, o Cristo, como Senhor. Mas o Senhor Jesus ainda diz para a igreja de Pérgamo que ele percebeu que eles conservavam o seu nome e não negaram a sua fé, ainda nos dias de Antipas. Jesus então elogiou a perseverança dos cristãos de Pérgamo, que foram fiéis à fé em Jesus, mesmo sob perseguição intensa. A minha fé, isto é, a fé de Jesus, é a palavra de Cristo revelada aos homens. Antipas é mencionado somente aqui. Evidentemente, ele foi um mártir, provavelmente da própria congregação em Pérgamo. Ele foi morto entre eles na cidade onde Satanás habitava. Antipas se mostrou fiel até a morte. Testemunha vem exatamente dessa palavra grega martírios, mártires. Ela é usada para descrever Jesus no capítulo 1, versículo 5. Ou então, ela foi usada por Lucas para descrever os discípulos testemunhas, conforme Atos, capítulo 1, versículo 8. Com o tempo, então, essa palavra passou a ser usada para identificar pessoas que morreram por seu testemunho de fé. E assim, nós usamos a palavra mártir no português. O terceiro aspecto dessa carta refere-se à acusação, versículos 14 e 15. No versículo 14, nós lemos o seguinte: Jesus falando: tenho, todavia, contra ti algumas coisas, pois que tens aí os que sustentam a doutrina de Balaão, o qual ensinava Balaque a armar ciladas diante dos filhos de Israel para comerem coisas sacrificadas aos ídolos e praticarem a prostituição. E no versículo 15, nós lemos: outro sim, tu tens também os que, da mesma forma, sustentam a doutrina dos nicolaítas. Querido amigo, entre os cristãos de Pérgamo existiam então os que viviam divididos entre manter o culto romano ao imperador e aos deuses do panteão mitológico da época. A figura de um trono de Satanás é a imagem utilizada por esse autor apocalíptico. Eles misturavam, ficavam divididos entre esse culto ao imperador romano
e a vida dedicada a Cristo na comunidade da fé. Alguns acreditavam que, mantendo o envolvimento com Roma, que também era considerada uma deusa ou uma divindade reconhecida pelos cidadãos romanos, manteriam os benefícios às províncias dominadas pela cidade romana. Apesar da perseverança dos cristãos em Pérgamo, haviam graves problemas ameaçando o bem-estar daquela congregação. Eles se mostravam tolerantes demais em relação a falsas doutrinas, especificamente dois erros citados nessa carta. Eles permitiam, e alguns até aceitavam, a doutrina de Balaão. A descrição da doutrina de Balaão refere-se à história do Antigo Testamento, conforme Números 22 até 25 e também o capítulo 31. No final dos 40 anos de peregrinação, os israelitas chegaram perto da Terra Prometida. Acamparam-se nas campinas de Moabe e os moabitas e midianitas ficaram amedrontados. Balaque, então, que era o rei de Moabe, chamou Balaão para amaldiçoar o povo de Deus. Mas Deus frustrou todas as suas tentativas de falar contra os israelitas. Balaão, então, desistiu das suas maldições, mas procurou uma outra maneira de vencer o povo de Israel. E aconselhou os moabitas e midianitas a convidar os israelitas a participarem de suas festas, que eram idólatras. Nessas festas, muitos israelitas se envolveram na idolatria e na imoralidade. E Deus mandou uma praga que matou 24 mil israelitas. Na igreja de Pérgamo, algumas pessoas agiam como Balaão. Incentivavam o povo a ser tolerante com as outras religiões e até participarem da idolatria e da prostituição. A sua doutrina foi basicamente as ideias atuais do pluralismo religioso, isso é, a aceitação de diversas religiões, considerando-as todas boas. E a ideia atual também do sincretismo, que é a junção de duas ou mais religiões para que todos se sintam bem. Isso tem atacado a igreja de hoje, o pluralismo e o sincretismo. Mas também Pérgamo tinha um outro problema, era a doutrina dos nicolaítas. Já na carta à igreja em Éfeso, no capítulo 2, versículo 6, essa doutrina foi mencionada e a igreja foi elogiada por rejeitar essa doutrina. Os nicolaítas provavelmente eram libertinos que se misturavam nas comunidades da fé para causarem dúvidas, litígios e promiscuidades entre os irmãos, dificultando assim a emancipação de uma igreja viva, boa e madura. Através de uma aparente espiritualidade, moldava um caráter fraco e dissimulado nos relacionamentos humanos. O seguidor de Cristo não está debaixo de condenação, porque ele é juridicamente redimido pelo próprio Deus. A graça lhe dá um novo posicionamento diante do rei. Portanto, a igreja que leva o nome de Cristo não pode falhar em apresentar a sã doutrina. Devemos fazer algumas observações em relação a essa situação de Pérgamo. Devemos observar dois fatos importantes nesses versículos. Primeiro, a doutrina de Balaão foi a doutrina que ele ensinava, não apenas a doutrina sobre a pessoa de Balaão. Semelhantemente, a doutrina de Cristo não é apenas o ensinamento sobre a pessoa de Cristo. A doutrina de Cristo inclui o que Jesus ensinou. Consideremos então a importância desse fato em relação a textos como Tito 2:10, Hebreus 6:1, 2 João versículo 9. Se alguém for além do ensinamento dado por Jesus, claramente a Bíblia diz que esse não tem Deus. Uma outra observação que devemos fazer é que Deus condena a tolerância das falsas doutrinas. A tolerância às falsas doutrinas
não é admitido por Deus. Às vezes os homens valorizam tanto a unidade entre as pessoas, por exemplo, dentro de uma congregação, ou até entre as denominações diferentes, que desvalorizam a sã doutrina, a doutrina pura de Jesus. Toleram falsos ensinamentos e até práticas proibidas com a ideia de que devemos conviver em paz, devemos aceitar uns aos outros. Práticas como a imoralidade e a idolatria são aceitas de uma maneira totalmente incorreta. Se persistirem nesse erro, o próprio Senhor Jesus trará o castigo. A unidade entre os discípulos é importante, mas a pureza da palavra é mais importante do que essa mera paz entre os homens. Querido amigo, uma igreja que serve a Jesus necessariamente rejeitará os falsos mestres e as suas doutrinas erradas. E aí então chegamos ao quarto aspecto dessa avaliação de Jesus. Esse quarto aspecto refere-se à aceitação ou à admoestação dada por Jesus, conforme o versículo 16. Portanto, arrepende-te, e se não, venho a ti sem demora e contra eles pelejarei com a espada da minha boca. Aqui, querido amigo, não encontramos palavras de aceitação, mas certamente vemos nessas palavras a admoestação do Senhor. O arrependimento exigido é o da igreja, pois ela tolerava esses falsos mestres. Os professores das doutrinas de Balaão e dos Nicolaitas precisavam se arrepender, ou então serem rejeitados. Uma igreja que tolera falsos mestres se torna cúmplice dos seus pecados. Se ela não se arrepender, Jesus usará a espada de dois gumes para trazer o seu castigo sobre ela. Em Pérgamo, pessoas se aproximavam da comunidade da fé com práticas sincréticas, procurando uma aproximação com a idolatria e os benefícios daquele sistema de culto aos romanos. As manifestações de feitiçaria e curandeirismo, praticado segundo uma metodologia formatada entre os etruscos ao deus Esculápios, deus da saúde, não poderiam se associar às manifestações do Espírito Santo na nova igreja. Os seguidores de Cristo não poderiam conviver com uma doutrina doente que violentava as bases do evangelho com a instrumentalização dos cultos de mistério. Por isso, então, chegamos ao quinto aspecto, que refere-se à atração que Jesus oferece à igreja. Veja o versículo 17. Quem tem ouvidos, ouça o que o Espírito diz às igrejas. Ao vencedor, dar-lhe-ei do maná escondido, bem como lhe darei uma pedrinha branca e sobre essa pedrinha escrito um novo nome, o qual ninguém conhece, exceto aquele que o recebe. Como em todas as sete cartas, Jesus chama os ouvintes para prestarem a devida atenção às suas palavras. Ao vencedor, e todas as cartas incluem a promessa de vitória, aqueles que persistirem até o final receberão a recompensa. Nessa carta, a bênção para o vencedor é descrita em duas partes. O maná escondido: Jesus é o maná dado pelo Pai. Ele sustenta os fiéis e lhes dá a vida. A mensagem de Jesus continua oculta para os sábios desse mundo. Mas ele vai dar também uma pedrinha branca com um novo nome escrito. Esse novo nome, frequentemente, sugeria uma nova direção de vida, especialmente para uma pessoa abençoada por Deus. Você lembra que Abraão se tornou Abraão, Sarai se tornou Sara, Jacó se tornou Israel. Com isso, nós percebemos que o Senhor Jesus está querendo nos dar uma nova vida, e dá essa nova vida para aquele que nele crer. Uma pedrinha branca pode incluir também costumes novos. Pedras brancas foram usadas para indicar a inocência das pessoas acusadas de crimes. O Senhor Jesus nos inocenta de possíveis acusações do demônio. Concluímos então o estudo dessa carta mencionando que, assim como os discípulos de Pérgamo precisavam se posicionar e valorizar a sã doutrina, também nós, nos dias de hoje, precisamos nos posicionar e valorizar a sã doutrina,
a doutrina que emerge da palavra de Deus. Querido amigo, que o Senhor te abençoe e que você viva baseado apenas na palavra de Deus. Um grande abraço e até o próximo programa.

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3: Bom dia. 5:30, hora de Brasília, não vai se atrasar, não demora. Muito prazer, eu sou Hétero e tô hoje com você aqui. Saudades, viu? Fábio tá de férias, que legal, curtindo, aproveitando bastante. Ah, depois ele vai ter muita história pra contar, hein? Não sei se vai viajar, se vai ficar por aqui em São Paulo mesmo. Com certeza ele já se organizou, já se planejou pra não desperdiçar esse momento tão precioso junto com a família, né? Aí o Hétero tem o privilégio de estar junto com você. Junto com a gente, várias emissoras integrando o Projeto Antenas, a você que nos acompanha por uma de nossas rádios parceiras, o nosso muito obrigado, nosso abraço.

0: abraço. E agora também você, ouvinte da TWR em Bonaire, 800 kHz. Ilumine, a gente vai até às 7 com você também, retransmitindo o nosso som, né? Direto aqui dos estúdios da RTM Brasil, em São Paulo, Brasil. 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Faça o download agora aí. Você pode clicar no estúdio ao vivo, pode nos ver também. Estamos em som e imagem, né? Você pode nos ouvir. Estamos também aqui com a câmera 1 ligada, estúdio ao vivo, para você acompanhar aqui a nossa programação. Daqui a pouco tem a palavra para hoje, hein? Logo mais o calendário de oração do Ministério de Mulheres, tem Rota 66, Devocional Dorothy correndo para vencer, a sua participação e muito mais aqui pelo nosso WhatsApp, que é o 11 974-181-456. 974-181-456. O Ilumine, que tá só começando.
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0: E vem chegando aqui os Levitas. Propaganda enganosa. Daqui a pouco tem a palavra para hoje, hein? E a sua participação aqui pelo nosso WhatsApp. Eu vivi.

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3: A palavra para hoje. Como ter um bom dia. Salmos 127:2. Em vão você acorda cedo e fica acordado até tarde, pois ele concede o sono àqueles que ama. Na cultura ocidental, pensamos que o dia começa quando o sol nasce. Mas o relato da criação diz: e foi a tarde e a manhã, o primeiro dia. Gênesis 1:5. Cada dia começava com a tarde. O autor Eugene Peterson observou que, dessa forma, os escritores bíblicos nos ajudam a lembrar: nem tudo depende de mim. Eu vou dormir. Deus vai trabalhar. É o dia dele. O mundo continua girando. As marés sobem e descem. Vidas começam e terminam. Mesmo que eu não esteja lá para supervisionar nada disso, Deus está presente quando eu durmo. Assim, o salmista escreveu: em vão vocês se levantam cedo e ficam acordados até tarde, trabalhando arduamente para ter o que comer, pois ele concede sono àqueles que ama. Salmo 127:2. Estima-se que a cada ano nos Estados Unidos 24 mil pessoas morram em acidentes de carro causados por privação de sono e fadiga. A falta de sono faz com que as pessoas discutam com cônjuges e amigos, realizem um trabalho abaixo do padrão, sejam menos amorosas e mais irritáveis com filhos e amigos e, em geral, se sintam infelizes. Portanto, eis como ter um bom dia. Antes de ir dormir, reserve alguns minutos para refletir sobre o seu dia com Deus. Procure resolver quaisquer conflitos domésticos antes de dormir. Paulo escreveu: não deixem que o sol se ponha enquanto ainda estiverem zangados, pois a raiva dá espaço para o diabo. Efésios 4:26-27. Confesse qualquer pecado que vier à mente e peça perdão. Onde você foi abençoado hoje, reserve um tempo para saborear isso e dar graças. Em outras palavras, dê a Deus a última palavra do seu dia.
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5: Bom dia, bom dia, bom dia.
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5: É o nosso WhatsApp para você chegar a participar aqui da nossa programação, como fez aqui a Eliane. Bom dia, Eliane. A Eliane que está nos ouvindo ali em Portugal. Tá logo ali? Aqui é desse jeito, né? Estamos distantes fisicamente, geograficamente, mas estamos na mesma comunhão, né? Estamos nessa amizade, ouvintes em diversas partes do mundo. Eliane Starik, tá em Lisboa. Obrigado, Eliane, pelo carinho. Quem mais aqui? O Ronaldo, eu perguntei qual a cidade, né? Aliás, eu perguntei qual a ocupação, né? Qual a atividade dele. O Ronaldo tá desde cedo, desde o início aqui do horário, né? Acompanhando. Tá trabalhando, Ronaldo, em Gurupi, Tocantins. Ele respondeu que ele é técnico em prótese dentária. Eu cheguei a fazer esse curso, viu? Eu cheguei a fazer o curso de prótese, viu, Ronaldo? Mas não concluí, né? Meu pai era dentista, né? Eu cheguei a tentar esse curso aí, não deu, acabei indo para outra área, né? Totalmente diferente aqui. Enfim, alô, Marcel, grande abraço. Bom dia, meu amigo, grande abraço. Sou o Marcel Tassinari, tô aqui na França, aí, ó. Cortando estrada na França. Aí já hora do café, né? Já passou das 9 por aí, né? Ô, Marcel, que bom que você tá ligado aí com o som na RTM Brasil. Nosso abraço a todos que estão aqui no, estão no trecho, né? A todos que estão aí na jornada, né? A todos os caminhoneiros, motoristas, rodoviários também, todos que estão transportando vidas e progresso, né? Agradecendo aqui a Alda que tá lá ligadinha ali no ponto do café. Ótima quinta para você também, viu, Alda? Quem mais aqui? O Jesse Silva, opa, também ligado em Portugal, né, Jesse?
6: Meu amigo Hector, é um muito aí, bom dia. Bom dia a todos, vem da Rádio Transmundial.
5: Sim, hein?
6: Tô por aqui, opa. Porto, saindo de Aveiro, sentindo o Porto aqui em Portugal.
5: Legal.
6: Tô ouvindo a rádio maravilhosa nessa madrugada e quero desejar a todos um ótimo dia. Meu amigo, eu tô ouvindo você falar aí do Zamana, de férias, desejo boas férias a ele, né?
5: Maravilha.
6: E que ele tem...
5: Ele continua o áudio aqui, diz aí.
6: Que ele tenha boas férias, tá bom, meu irmão? É, ouvindo aí você dizer que ele tem uma filha, melhor, três filhas, né? Uma filha é bom, três é bom demais,
5: mais uma,
6: mas
5: mais
6: dá uma dor no coração, meu irmão. Quando ele tem filhas e sabe que elas vão crescer. Maravilha, que Deus abençoe a todos os ouvintes dessa rádio maravilhosa. Grande abraço.
5: Um abraço, Jesse, obrigado pelo carinho, meu irmão. Toda a família RTM. Graça, bom dia, bem-vinda.
7: Oi, seu amor, tudo bem? Graças a Deus.
5: Bom.
7: Tô muito feliz com o irmão, seja bem-vindo. Meu nome.
5: Obrigado.
7: Ele vai passar esse dia com a gente. Peço oração por mim, viu, mas que nós estamos bem de saúde. Deus me dá vitória. Mando um abraço para todos que estão ouvindo a RTM. Principalmente para o nosso pastor Fábio, meu irmão.
5: Sim,
7: seja bem-vindo, meu irmão, com a gente, se diz em nome de Jesus.
5: Obrigado, Graça. Tá aqui o seu pedido já anotado, né? O netinho Benjamin, né? Tá com virose, vai ficar bem, viu? Conte com o nosso apoio. Maria Mesquita, legal, bem-vinda.
8: Bom dia, irmão Edre. Que bom ver você chegar nessa animação. Quero desejar para você, para todos os ouvintes, uma ótima quinta-feira. Um abraço, fica com Deus. Estou aqui sempre ligadinho.
5: Opa, que bom, Maria. Beijo no coração. Professor Magno Pereira, bem-vindo, mestre.
9: Olá, um bom dia, na paz do Senhor. Meu querido amigo, pastor Fábio Zamana, já ligado na programação da RTM. Opa. Alô para o Alípio Martins, a Diaconisa Kellen, a missionária Fátima e a todos os ouvintes em Perimirim, Maranhão, é o professor Magno Pereira.
5: Grande abraço, mestre. Francisco Araújo, também ligado em Sobral, Ceará. Abraço, Francisco. A Elisângela também com a gente, direto de Interlândia, manda aquele abraço de leão. Obrigado, Elisângela. Valcineia, tá, hein? Olha, sabe de onde a Valcineia nos ouve? Verona, Itália. Um bom giorno daqui de Verona, Itália. Sono, Valcineia. Olha que bacana, são pastores da Igreja Ágape, estão em Verona, né? Depois manda o nome do esposo, viu, Valcineia? Deus abençoe vocês. 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Esse podcast para vocês poderem acompanhar e, se possível, divulgar esse nosso ministério, tá? 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Já saiu um novo episódio de Paulo e Walter, direto da Itália, contando toda essa história, o período que eles estiveram aqui no Brasil no começo do ano. 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Todas essas histórias divertidas eles contam nesse podcast, tá? Alô, Jaqueline, estamos em oração, viu? Jaqueline Brasil, ó, gente, esteja em oração pela Jaqueline, em especial pelo irmão dela, que se chama, deixa eu puxar o nome aqui direitinho, cadê? Wilde, é isso, Jaqueline, cadê seu áudio? Deixa eu te ouvir, diz aí, explica aí pra gente, ô,
10: Jaqueline. Pai do Senhor, Pai do Samana, aqui é Jaqueline de Mossoró, e um abraço, Leão, para todos os irmãos e ouvintes. Nesta madrugada eu peço oração pelo irmão meu que tá internado. Ele é diabetes, cego e paralítico, e tá com o pé muito inflamado. com um problema de diabetes. Que Deus venha curar ele, minha saúde, causas na justiça e minha família. Um abraço, Leão, para todos os irmãos e ouvintes. Salmo 40.
5: Conte com a gente, viu, Jaque? Obrigado por compartilhar, mandou fotos aqui, realmente a situação bem difícil, mandou aqui vídeo aqui da situação bem infeccionado, pé do Wilde, que é irmão da nossa ouvinte, assíduo aqui da RTM, a Jaqueline Brasil de Mossoró, tá? Esteja em oração, o nome do irmão dela é Wilde, tá com W, Wilde. Tem outro áudio dela aqui, é isso mesmo, né,
10: Jaque? Ele é o Wilde, ele é cego, diabético.
5: Sim.
10: E paralítico, então, essa oração por ele.
5: Diabetes bem avançada.
10: Ele tá muito difícil.
5: Então, ele tá internado, o irmão dela, Wilde, tá bom? Então, você que tá nos ouvindo agora, anote aí, Wilde, irmão da nossa ouvinte, Jaqueline, esteja em oração pela saúde dele, tá bom? Alô, pastor Arimar, em Felipe Camarão, é isso, né? Felipe Camarão, município do Rio Grande do Norte, também acompanhando a nossa programação.
11: Bom dia, pastor Fábio Zamana. Deus continue te abençoando grandemente. Espero que você e toda a sua família esteja bem, para a glória de Deus. Natal amanheceu bastante nublado e é isso aí. Um abraço de Leão a todos.
5: Abraço, pastor. Outro áudio dele aqui.
11: Meu pastor Ettore. Um grande abraço.
5: Grande abraço, pastor. Pela misericórdia, não sou pastor, não. Agradeço a honra, viu? De chamar de pastor, né? Pela graça, viu? Deus abençoe sua vida. Grande abraço. Marilene, Marilene de Jesus, de Anápolis. Amanhã, eu tô sabendo, é isso mesmo, Marilene? Confirma pra mim, hein? Amanhã é seu aniversário, vamos fazer a festa aqui, hein? Ah, ela quer o link do Avante, vou passar já já, Marilene, tá perguntando do Fábio, tá de férias, tá? Começando hoje, vai voltar dia 31, tá? Vai pegar aí esses 15 dias próximos aí, né? Pra curtir bastante aí, ter mais tempo com a família, isso é muito lindo, isso é muito importante, né? Tá bom, Marilene? Continua com a gente aqui. É, a Tenilza, ô Tenilza, bom dia, Ettore, bom dia a todos os ouvintes aqui da RTM, gratidão a Deus por mais um dia, que Deus abençoe e cuide de cada detalhe do nosso dia. Um abraço do tamanho de São Luís. Opa! Ela chegou, ela já está por aqui. Cadê, cadê, cadê? Deixa eu ver, cadê?
12: Que dia mais bacana. Vamos ouvir o programa do
13: Fábio. O irmão Ettore, ele voltou, fala. Ele voltou. Vai, anda.
5: Eu voltei.
12: Ele voltou. O irmão Ettore voltou novamente. Voltou pra Transmundial tão contente. Para os nossos corações se alegrar.
5: Meu Deus, que alegria, desculpa. Que alegria, Silvinha.
12: Pra cantora eu não tô com nada.
5: Deixa disso.
12: Eita, nós.
5: Como diz Fábio.
12: Bom dia, irmão. Dia. Ettore, a paz do seu amém, que Deus abençoe o senhor e toda a sua família. Um abraço, Leão, para o senhor e todos os ouvintes da Transmundial, todos que faz a Transmundial, todos que faz a Rádio Nordeste Natal e todos os ouvintes também. Meu abraço, Leão. E às vezes sem esquecer de você. E ficamos felizes de novo. E a chuva tá caindo.
5: Tá chovendo aí,
12: Natal, é. E pra todos que estiver na audiência do programa.
5: Brasil! Essa Silvinha mora no nosso coração, viu? Silvinha, você, como se diz, você não existe, viu? Não tem igual, viu? Deus te deu um dom incrível e pra quem não sabe, a Silvinha, esse galo madrugueiro, não é nem dela, né, Silvinha? É do vizinho, da vizinha, parece, né? Ela vai se mudar, tá aí nos preparativos, vai morar mais perto da filha, acho que é Patrícia o nome dela, né, Silvinha? Depois me lembre aqui, né? Ela já passou momentos tão difíceis na vida e mantendo esse entusiasmo, essa alegria realmente é obra do Espírito Santo, né? Como explicar, né? Tantos momentos difíceis, ela já contou aqui, em off, não vou detalhar, mas ela já enfrentou muitas lutas em sua vida e sempre mantendo essa alegria, né? Silvinha, obrigado, viu? Estaremos juntos aqui nesse período e é bom saber que você tá aí sempre me alegrando, me motivando, me incentivando, viu, Silvinha? Todos os nossos ouvintes que já te amam. E sempre lembram de você aqui, né? Alô, Lima, abraço, viu, Lima? Nosso querido Lima, taxista, a Edna. Ô, Edna, Edninha.
14: Bom dia, bom dia, bom dia, bom dia, bom dia, Antônio, tudo bem com você? Seja bem-vindo.
5: Gratidão,
14: período
5: Edna.
14: Que o Zamano vai estar de férias.
5: É, tá
14: que você possa estar conosco todas as madrugadas. ouvindo todos nós ouvindo você. Obrigado. E um abraço de leão para aqueles que já estão ligados no Brasil, fora do Brasil, pastor Israel, pastora Débora, todos aqueles que eu não consigo lembrar o nome, eu sou péssima de lembrar nome. Estou estudando isso, estou tentando fazer isso. Um abraço de leão para vocês todos.
5: Valeu,
14: e a minha cidade hoje é feriado, aniversário da minha cidade hoje, Imperatriz do Maranhão, 75, parece, uma coisa assim.
5: Que bom, legal, um abraço a todos aí de Imperatriz que hoje estão descansando um pouquinho, curtindo esse feriado municipal aí, né? Aniversário da cidade. Ou trabalhando com a Edna, não para, hein, Edna? Estamos juntos aqui também, viu? Beijo no coração. Antônio Vasque, tá aqui em Jardim Veloso, Osasco, Grande São Paulo. Quero enviar um grande abraço à minha esposa que mora em Itabirinha, Ruth Rodrigues Jesus, todos os ouvintes, já estou aqui a caminho. Ele trabalha lá no CEAGESP, né? Bom trabalho, viu, Antônio? Abraço pro Fábio Assis também, manda aquele bom dia esticadão bonito pra gente, igualmente, viu, Fábio Assis? Xará do nosso querido Fábio Zamana, né? A Beatriz pensou que era o Fábio. É, te peguei, não é hoje não. Enganei, hoje não, hoje é comigo, viu? Brincadeira, só pra quebrar o gelo, né, Beatriz? Como é que você tá? Bom dia!
15: Bom dia, Fábio.
5: Bom dia, bom dia. E tá chovendo mesmo, né, Laura? Uma chuva aí, ó. Natal.
15: Agora Deus, mais um dia, amém.
5: Amém.
15: É, que Jesus abençoe a vida de cada um aqui.
5: Graças a Deus.
15: Vamos lá por mais um dia. Uhum. Forte abraço. Valeu,
5: Beatriz. É, quem mais aqui? O Raimundo Nonato, ele fala de Boa Vista do Gurupim, estado do Maranhão, acompanhando também a nossa programação. Cadê o áudio dele? Tá aqui. Bem-vindo,
16: Raimundo. Senhor, irmão Fábio, aqui é Raimundo Nonato da Silva, aqui no Gurupim do Maranhão, aqui na Rila 13 de Maio.
5: Uhum.
16: Eu ouço muito o programa de vocês.
5: Que bom.
16: Muito mesmo, gosto mesmo.
5: Que maravilha. É, feliz, viu?
16: Só quem não gosta desses programas de vocês aí é pessoas que não tem nada com Deus. Mas aquele que tem algo com Deus é muito bom para a pessoa aprender e se firmar na fé.
5: Bom, esse retorno é muito positivo para todos nós, viu? Nos motiva bastante, viu, seu Raimundo? Grande abraço, obrigado. O Carlos Rocha também acompanhando na Grande Ilha, né? Cadê o áudio dele? Tá aqui. Diz aí, Carlão.
17: Bom dia, hétero
5: tá
17: de novo.
5: Trecho aí, ó.
17: Aqui é o Carlos Rocha, direto da BR-135,
5: tá no tapetão, São Luís
17: do Maranhão. Um forte abraço, meu querido.
5: Outro.
17: Que Deus nos abençoe nesse dia, abençoe você, seu trabalho, toda a sua família, amém?
5: Amém.
17: Abençoe todos os ouvintes da ETM Brasil. Amém. Um abraço de leão a todos. Vamos que vamos,
5: hétero. Simbora.
17: Deus está no controle de tudo, meu querido.
5: Melhor
17: vamos
5: coisa
17: pra cima, pai.
5: É isso aí. Gracinildo, bom dia. Direto de Parnamirim. O Edgar também na Grande Ilha. Mando bom dia para toda a família RTM, ótima quinta-feira. Obrigado, viu? Tito, capítulo 2, versículo 11. Depois você lê aí, tá aqui, ó, compartilhamento do nosso amigo Edgar, da palavra de Deus. Obrigado, viu, Edgar? Reinaldo, em Rondônia. Acompanhando pela Rádio Geração. Aí, mais uma afiliada. Abraço a todos os ouvintes da Geração FM em 104.9, Vale do Paraíso, Rondônia. Reinaldo, radialista também, colega de profissão. Sucesso para você, mestre. Heriberto de São Gonçalo do Amarante.
18: Bom dia. Culto de Santa Ceia.
5: Boa.
18: Que Deus te abençoe. Seu programa, que eu esqueci seu nome.
5: É, Turim.
18: Mas Deus conhece, Deus sabe o seu nome. Que Deus abençoe a todos vocês ouvintes. Aqui quem fala é irmão Heriberto, de São Gonçalo do Amarante, Rio Grande do Norte.
5: Abraço, Heriberto. Ricardo Vilela também conosco em Londrina, Paraná. Maria Pinheiro. Bom dia, Maria. Bom dia, bom dia, bom dia. Bom dia. Bem-vinda.
19: Bom dia. Cristiano Arabarete, de Imperatriz, Maranhão. Estou acompanhando, assistindo o programa da Eterna
5: Mundial. Porque
19: assisti esses estudos maravilhosos.
5: Legal.
19: Bom dia, na paz do Senhor.
5: Amém. Nos assistindo também. Pode nos ver também. É só acessar o site. Lá tem o estúdio ao vivo. rtmbrasil.org.br. Olha, nosso mestre Edu Chacriã já acorda cedo, vai pra academia. tá sempre em atividade, sempre na ativa. Ele que é paulista, mas já há alguns anos mora no sul, em especificamente Santa Catarina, Floripa, esteve aqui nos visitando, né? Forte abraço, Edu Chaclian. Mano Héctor, seja bem-vindo, vamos seguir juntos nesses dias, pois é, até o dia 30, se Deus me permitir, viu, Edu? Fábio curtindo as férias enquanto os titulares saem de campo, a gente assume aqui os controles. Olha, alô Silvinha, olha o que o Edu Chaclian diz aqui, ó, disse, acordar ouvindo a mana Silvinha em Madruguinha é tudo de bom, aí sim, valeu Edu, Amintas da Silva em Passo do Lumiar, Maranhão, desejando um abençoado dia, tá seguindo em sua primeira viagem na linha Socorrão 2, rodoviária. Opa, motorista, aí sim, motorista urbano, transporte urbano, deixa eu ver pela foto, não dá pra identificar qual modelo, né? Vou chutar que isso aí é um Apache VIP, né, Amintas? Ou é um Torino, um dos dois, né? Que eu mais vejo nas cidades é Torino e Apache VIP. Torino é da Marco Polo e Apache VIP é da Caio, né? Bom trabalho, Amintas, motorista do transporte urbano ali na região de Passo do Lumiar. Joel Bezerra acompanhando também a RT, mandou uma bela foto aqui da plantação, hein? Deixa eu puxar a conversa aqui, tá em Macaíba. Manda paz ao Senhor Jesus. Obrigado, Joel. Oh, eles chegaram, Joaria Odilene.
20: Bom dia, meus ouvintes da Rádio Transmundial, a melhor rádio do mundo transmitida durante agora esses 15 dias aí, fazendo a alegria de todos os ouvintes do Transmundial.
5: Maravilha.
20: Nosso amigo Ivão, entre os nomes, irmão. Bom dia, Pai do Senhor, como é que tá você? Tudo bem? É um prazer, uma satisfação estando ouvindo essa rádio na sua companhia, tá bom? Um abraço especial pra ela, minha única, autêntica, própria verdadeira. Dona Odilene Amorim Rodrigues, minha esposa, tá bom? Entra, rapaz, ontem foi o aniversário do meu sobrinho.
5: É mesmo?
20: Matheus Kleiser,
5: tem 15
20: anos, né?
5: Boa,
20: crente, servo de Deus, batizado nas águas.
5: Maravilha.
20: Cheio do Espírito Santo, cheio da verdade e a palavra, tá bom?
5: Muito bom.
20: Eu quero dar os parabéns pra ele. Bota aquela musiquinha de parabéns pra ele, pra me mandar enviar pra ele, que tá lá na Bahia mais amanhã, tá bom? Também todos os amigos ouvintes nesta hora, o pastor Israel Monique Trezelli. Peço oração entre no nome, galera. Pela minha vida, pela vida da minha esposa, pelos meus negócios, né? Por minha equipe que trabalha comigo, né? Tudo isso, né? Estamos passando um momento meio difícil, mas o Senhor é conosco.
5: Conte com a gente.
20: Então, durante esses 15 dias, estaremos na sua companhia.
5: Opa,
20: valeu, tchau.
5: Que honra.
20: Não esquece do aniversário do Matheus Kleiver.
5: Põe pra gravar aí, Joaria. Aperta o rec aí. Parabéns. Matheus, é o seu dia. Parabéns, receba os parabéns de todos nós aqui da RTM, viu? Parabéns por sua jornada, 15 anos. E não abandone Jesus por nada, porque ele te ama, te amou, morreu por você, viu? Que você possa ser um testemunho vivo nessa geração, nessa fase, essa geração sua aí. Pra todos ao seu redor, seus amigos, pessoal da escola, por onde você for, para que mais e mais pessoas conheçam o amor verdadeiro de Cristo, viu, Matheus? Receba os parabéns de todos nós aqui da RTM Brasil e também dos seus que amam tanto você, Joaria Aldilene. Valeu demais, viu? Tudo de bom. A gente segue por aqui, a programação seguindo, mais gente participando, o Luiz Carlos está em Balsas, estado do Maranhão, dá tempo para o áudio.
21: Bom dia, na paz.
5: Está estourando o horário aqui?
21: Aqui é bom Luiz dia. Carlos, da cidade de Balsas, do estado do Maranhão, como sempre aqui na audiência do programa. Seja bem-vindo.
5: Obrigado, viu?
21: Você é muito maravilhoso, você é muito importante também, né?
5: Gratidão.
21: Não irá deixar desejar o programa do Fábio Zamana, porque você realmente faz com amor. Deus abençoe e tenha um bom dia.
5: Bom dia,
21: todos
5: os
21: ouvintes da Rádio Transmundial e também da Nordeste FM.
5: Vamos de calendário de oração hoje com o pastor JP.
22: Momento de oração, Mulheres de Esperança RTM, por restauração e cura para as mulheres ao redor do mundo.
23: Deus maravilhoso, santo e bom. Obrigado pela alegria e o privilégio de nos achegarmos a ti com santa ousadia, pelos méritos de Cristo. Que coisa boa é saber que temos conosco um Deus que nos ama e nos quer bem. Contudo, nem todos colocaram em ti a sua confiança e sofrem com os tormentos da vida moderna. Hoje, em especial, queremos clamar pelas mulheres solteiras da Alemanha. Pai querido, que elas possam experimentar o que está registrado em tua palavra. Que não precisamos ter medo, pois o Senhor está conosco e nunca nos abandonará. Pai, que o povo alemão possa cada dia te conhecer mais e ser guiado por ti. E as mulheres no país possam ser fortalecidas com a tua esperança e receber o apoio para suprir as suas necessidades. Oramos em nome de Jesus. Eu sou o JP Gouveia.
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3: 6 horas. 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

Bom dia, Natal! Bom dia, Rio Grande do Norte e Nordeste do Brasil! A paz do Senhor, povo de Deus! Hoje é 16 de julho de 2026. Quero que solte aí a vinheta dos parabéns, porque vamos na abertura do programa Amanhecendo com Fé, parabenizar dois homens de Deus que chegou na produção, queridos irmãos. Atenção, São Gonçalo do Amarante, atenção, povo de Deus. Pastor Edmilson Gomes, coordenador do setor de número 32, Congregação Polo Santa Catarina 1, está ficando mais experiente. Querido pastor Edmilson Gomes, esteve ontem aqui na apresentação, quando eu estou enfermo, o meu querido pastor vem, apresenta com muita sabedoria, criatividade, uma bênção. Quando eu estou viajando com a Betânia, ele vem, apresenta com aquela maestria. É um homem de Deus, é um amigo, é um conselheiro, com muito respeito ao pastor. Ele não tem dado de ser o meu pai, não. Ele tem dado de ser o meu irmão mais velho. Pastor, posso revelar? O senhor não tem besteira com idade? Posso. Um garotão, meu irmão, um garotão. 58 anos, meu amigo. Você olha pra ele com aqueles cabelos de prata e pensa que ele tem mais alguns dados. Mas não, é um meninão. É, tá novíssimo. Gestor, administrador, homem de Deus, homem pacificador, que gosta de fazer amizade. A pessoa pode até pecar, porque tem hora que ele é muito sério, sabe, irmão, assim, executivo, sabe, ele é executivo, aí esse homem é muito orgulhoso, saiu do salão de beleza agora com esse cabelo, é não, irmão, cabelo natural, é humilde, é um amigo, é uma bênção, em nome aqui de todos os pastores do Rio Grande do Norte, coordenadores que conhecem o pastor Edmilson Gomes, receba, meu amigo, os parabéns. E hoje também, pastor Edmilson, está ficando mais experiente, outro amigo, presbítero Leandro Soares. Isso é um amigo, uma maravilha. Ele é o copastor do pastor Antônio Leite, servo de Deus. Se não falha a memória parece que acertou 41, quintas, não sei. Olha aí, produção, pastor coordenador Antônio Leite, João Maria Leite, muito bem, produção, você é top das galáxias. Rapaz, você disse completo o nome, João Maria Leite, da Fonseca, ele é o co-pastor desse amado coordenador, que vai o meu abraço especial, e estamos em festa, irmão, nesse dia maravilhoso. Eu quero deixar um versículo e vamos com dois hinos, tá? Para os aniversariantes que não chegaram aqui, tá bom? E o que eu estou divulgando, pastor Edmilson e o presbítero Leandro Soares, pregador do Evangelho. Isaías 41, 10. Não temas, porque eu sou contigo. Não te assombres, porque eu sou teu Deus. Eu te esforço e te ajudo.

0: te sustento com a destra da minha justiça. Isaías 41:10. Para você que é ouvinte do programa Amanhecendo com Fé, vamos orar, vamos conversar com Deus.
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0: Maravilhoso Deus, eu inicio, meu Pai, este programa parabenizando os teus servos, teus filhos, que hoje, meu Deus, estão ficando mais experientes, agradecidos a ti, Senhor, agradecido pela vida. É dia de celebrar, é dia de agradecer, é dia de, como está escrito no Salmo de número 100, celebrai com júbilo todos os moradores da terra, servi ao Senhor com alegria e apresentai-vos ele com canto. Abençoa, meu Deus, de uma maneira especial a cada ouvinte, a cada irmão, a cada amigo do Evangelho, na zona norte, sul, leste, oeste, litoral norte, litoral sul, meu Deus, nas serras, distrito, acampamento, nas cidades, sim, meu Deus, povoados, aos ouvintes que estão comigo, Senhor, ouvindo esta programação, é o culto matutino no rádio. Abençoa as famílias, abençoa os nossos parceiros, anunciantes, que mantém este programa no ar, que é um desafio todos os meses, pagando em dia. Ó Deus, abençoa o nosso líder, nosso pastor, diretor executivo desta emissora, a irmã, o irmão, o Aldo Dante, nosso pastor, nosso diretor. E ontem, Senhor, foi o aniversário da sua esposa, a irmã Eva, Eva Barreto. Abençoa a tua filha com saúde, com paz. Ah, Deus, abençoa o departamento feminino em Candelária, aonde, Senhor, ela está executando, trabalhando com muita dedicação, abençoando, Senhor, de uma maneira especial os nossos ouvintes, família Santos. Sim, meu Deus, toda a programação eu te peço, eu te agradeço, no nome de Jesus. Amém ou glória. Mãe, se mascante hoje, viu, senhor? Depois dessa oração, depois, é porque o programa Amanhecendo com Fé é um programa que já está me repreendendo, no bom sentido. Estou meio preocupada, assim, meio abatida. Aí o senhor fala, como é o nome do programa, Jailton? Amanhecendo com Fé. A pessoa vai ficar assim, Jair. Eu não acredito, não, meu filho. Tu não sabe que eu sou contigo? Tu não sabe que você só vai pra glória, partir. Chega a hora. Quando chegar a hora, é pronto. Pronto. Mas enquanto estiver vivo, meu filho, faça a minha obra. Quero você animado no programa Amanhecendo com Fé. Ô, meu, eu vou ficar longe do microfone, vou dar um glória. Eu me lembrei agora de Fato Teixeira. Vou ficar fora. Glória, aleluia, bendito seja Deus. Dois hinos, produção. Primeiro hino, vou gravar aqui para mandar para ele. Primeiro hino nesta quinta-feira, 16 de julho de 2026. Qual o primeiro hino? Parabéns com quem? Meu querido pastor Eliseu Nicásio vai cantar, parabéns. E o segundo hino, produção? Salmo de número 23, com Nelson Ned. Meu Deus do céu, rapaz, coisa grande, viu? Após, vamos fazer o seguinte: eu vou contar de um, dois, três. Você vai soltar aí com muita alegria. E você que está ouvindo o melhor aqui na Nordeste Evangélica, programa Amanhecendo com Fé. 1, 2, 3, é com você, Oséias. Igual Oséias, eu me lembro de Oséias, rapaz. Joás, rapaz, me lembrei do saudoso Oséias. Eita, na mesa de aula, né? Aqui é Oséias Marques, ao vivo.

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1: Meu querido pastor e amigo, meu irmão em Cristo Jesus, pastor Edmilson Gomes, nesta data especial, data do seu natalício, muitas felicidades, muitos anos de vida, muita saúde, paz, acima de tudo, a presença de Deus continuada na sua vida e na sua família. Parabéns, pastor, um abraço, a paz do Senhor, do seu irmão em Cristo Jesus, Carlos André, CTOB.
2: A paz do Senhor, pastor Jailton Santos, chegando agora do Matutino e lá encontrando o presbítero João Varela. Ele congrega no Vilar, em Macaíba, e é ouvinte da Rádio Nordeste o dia todo. Ele diz que todo dia liga a Rádio Nordeste de manhã até às 9 horas da noite. Glórias a Deus.
3: Meus queridos irmãos, é a participação do professor Carlos André, CTOB. Gostei, viu, Carlos? Você relembrou os nossos pastores, amigos, companheiros da Esteadeb. Que momento especial, aprendizagem, amizade, comunhão. Foi maravilhoso. O pastor Edmilson agora ficou muito feliz. Ele está na audiência com a família, todos os dias acorda muito cedo. Independentemente que vá participar do programa ou não, é o devocional dele cedo, gosta de meditar, está na audiência. E quem participou agora foi o nosso querido pastor Gilmar. Pastor Gilmar é um homem de Deus, é um amigo da família, temos momentos muito especial, só que ele me fez um desafio e nós vamos marcar próxima semana, viu, Gilmar? Para nós tomar aquele café especial. Beleza, amigo? Deus te abençoe. Falando, pastor Gilmar, Macaíba, Parnamirim, bairro do Alecrim, centro da cidade, nós estamos com grandes promoções porque tá chegando o Dia dos Pais. E você já sabe, papai, fique tranquilo, porque a esposa, os filhos, os genros, eita Deus, o neto, todo mundo, eu quero comprar o presente de vovô. 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Olha que coisa chique, Barão do Rio Branco. Meu amigo, antigamente, ouvintes, as lojas ali era como fosse um shopping, você sabia? Era. Quando não existia shopping em Natal, o Barão do Rio Branco era o shopping de Natal, era a elite de Natal. Foi lá, tem lojas, Charme Modas, esporte fino, no centro da cidade. E eu peço a sua preferência. Mas antes, produção, quero mandar um abraço para José Antônio Lima, a caminho do trabalho, homem de Deus, que eu tive a alegria de conhecer ontem. Ele deixou duas cestas básicas para o Seminário da Família. Tivemos uma conversa, ele viu as cestas lá, bem organizado. Aí Deus tocou no coração dele. Ele disse: meu pastor, vou dar mais duas para o mês de agosto. Aí, quanto mais, rapaz, se eu soubesse que eu ia passar a tarde todo dia conversando com ele. Aí, com mais conversa, ele disse: pastor, eu vou dar mais duas em setembro. Eu digo: não, pronto, é seis. Aí, com mais conversa, pastor, qualquer coisa, conte comigo. Eu digo: pronto, vai dar todo dia, vai dar todo dia. Porque ficou empolgado, porque ele. Uma coisa é você ouvir e outra coisa é você ver. E nós conversamos, oramos, sentimos a presença de Deus e foi maravilhoso. Eu peço a sua preferência e depois o salmo do dia, produção.
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0: tá cantando, produção, vamos fazer assim, que hoje teve aniversariante do dia, muito especial, e nós, vou ver aqui o tempo aqui, tá certo? Vamos para o Salmo do Dia com a Adriana, nós vamos sair hoje, vamos ler outro salmo, né, Adriana?
1: É. É o salmo de aniversariante, sempre a gente tá aqui no programa.
0: Pronto, maravilha. Vamos pro Salmo do Dia, aí vem a dica do dia e já vem a ministração da palavra de Deus com a Adriana Letícia. Adriana, Pai do Senhor, foi festa ontem em Igreja Apolo, setor 15, circo de oração. Eu tô sabendo, foi bênção, não foi, Adriana?
1: Glória a Deus, para a honra e glória do Senhor.
0: Pai do Senhor.
1: Ontem foi maravilhosa. Pai do Senhor, pastor Jailton Santo.
0: Tô feliz demais.
1: Oh, glória a Deus. Ontem o setor 15 tava uma bênção, teve o pastor André Luiz, que é pregador ali do culto da restauração, que sempre tá lá com seu violão, ministrando louvor, pregando. Ontem ele foi usado de uma forma extraordinária. O pregador Ricardo, Hermeson, e uma caravana, sabe de onde, Jailton?
0: Da onde?
1: Extremóis.
0: Meu Deus!
1: Mônica, ela é a vice da irmã dali do, se não me engano, da oração.
0: Sim.
1: Que é viúva do pastor Altair, que partiu para a glória.
0: Sim.
1: Ela estava lá juntamente com uma caravana e foi muito bom, de manhã, de tarde. Só perdeu quem não foi, ô glória. E alegre, porque estamos aqui para ler o salmo do dia, né, Vaso?
0: É verdade, minha filha. Eu me lembrei agora do meu querido papai, Paulo Soares.
1: Meu Deus, é forte. Ele viajava assim, né?
0: Ele ia para Brasília e não queria mais voltar.
1: Ia pro Rio.
0: Né?
1: Um abraço. Vamos aqui ler a felicidade de termos o Senhor como nosso pastor.
0: Amém.
1: Que diz assim: o Senhor é o meu pastor, nada me faltará. Deitar-me faz em verdes pastos, guia-me mansamente às águas tranquilas. Refrigera minha alma, guia-me pelas veredas da justiça por amor do seu nome. Ainda que eu andasse pelo vale da sombra da morte, não temeria mal algum, porque tu estás comigo. A tua vara, o teu cajado me consolam. Preparas uma mesa perante mim, na presença dos meus inimigos. Unges a minha cabeça com óleo e o meu cálice transborda. Certamente que a bondade e a misericórdia me seguirão todos os dias da minha vida, e habitarei na casa do Senhor por longos dias.
0: Maravilha, você escolhe qual versículo, Adriana?
1: O 6.
0: Repita o 6.
1: Certamente que a bondade e a misericórdia me seguirão todos os dias da minha vida, e habitarei na casa do Senhor por longos dias.
0: Meus queridos irmãos, que maravilha, é o salmo do meu coração, principalmente todos eles, mas o 6, ele fala duas palavras fortes: bondade e misericórdia seguirão todos os dias. Não é na segunda, não é na terça, não é na... todos os dias. É só confiar, crer, se esforçar, reconhecer que somos pecadores, somos falhos, nós erramos muito, mesmo nós queremos acertar, é como diz o apóstolo Paulo, né? Aquilo que eu não quero fazer, aí faço. Mas é uma luta constante, mas nós temos o Salvador, que é Jesus Cristo, o Filho de Deus, que morreu ao terceiro dia, mas ressuscitou e está à destra do Pai, e o Espírito Santo intercedendo por nós com gemido inexprimível. Eita, tô crente. Tô sentindo que eu tô mais crente hoje.
1: Meu Deus, é forte.
0: Todo dia fosse assim.
1: Olha, hoje o culto de doutrina
0: promete.
1: Promete.
0: Aleluia.
1: Oh, glória a Deus.
0: Meus irmãos, eu peço a preferência para os meus parceiros do Salmo do Dia, produção.
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0: ministrando a palavra de Deus, irmã Adriana Letícia.
1: 6:40, mas o galo não cantou. Cadê o galo? Eita, lembro de madruguinha aí, de Silvinha, ouvindo a programação. Eu tô até gravado aqui um que ela mandou pra mim, eu vou procurar aqui, se der certo colocar no ar hoje. Adriana Letícia, deixa Deus te usar.
2: Glória a Deus, a paz do Senhor mais uma vez, povo de Deus, um abraço para o meu esposo. Nesse momento, você que tá ligadinho conosco, ao irmão Paulo Edson, homem da salada vitaminada, conhecido ali no Bom Dia do Supermercado também. Um nosso abraço a todos vocês ouvintes, aos meus filhos, Paulo Emanuel, Sulamita. Uma bênção do Senhor. E o Salmo 23 é um salmo que fala o nosso coração, né? O Salmo 23, que ele é o nosso pastor. E ser pastor de ovelha é você ter aquele cuidado, cuidado das feridas, cuidado como ela está. Deus é grande, não é verdade? E Davi, ele tinha esse cuidado. Deus é o nosso pastor, Jesus é o nosso pastor, e ele está cuidando das tuas feridas, até do seu alimento. Porque ele, o bom pastor, irmão, ele vai cuidando até do alimento da ovelha. Porque a ovelha não pode comer qualquer pasto, porque senão adoece. Não é verdade? E se adoecer, então o pastor vai ali, vai cuidando e vai sarando todas as feridas. Aleluia, louvado seja o nome do Senhor. Mas aqui no livro de Provérbio, o capítulo 22 diz: mais digno de ser escolhido é o bom nome do que muitas riquezas, e a graça é melhor do que a riqueza e o ouro. Irmão, esse versículo aqui chama muita atenção, porque as pessoas hoje estão preocupadas com o nome, está em um cartaz ou está em algum lugar de destaque. Mas se lembrando que Jesus, falando com os discípulos, quando você vai lá no Evangelho de Mateus, o Espírito Santo de Deus, ele fala ao nosso coração. Os discípulos se alegraram porque o Senhor deu poder e autoridade para expulsar os demônios. Eles se alegraram porque eles viram a glória do Senhor. Mas Jesus disse uma coisa para eles: não temais os que matam o corpo e não podem matar a alma. Temei antes aquele que pode fazer perecer no inferno e a alma e o corpo. As pessoas, queridos, se você for ver, as pessoas, eles ficam cada vez mais, quando são conhecidos, eles querem mais aplausos, querem que as pessoas acolham ele. E no dia que ele leva um não, e no dia que ele não é citado, meu Deus, é muito forte isso. Aí fica um espírito de melindrosidade. Mas o que nós devemos se alegrar, irmão, é porque o meu nome, o seu nome, está escrito no livro da vida. Porque chegará o dia que todos nós, ninguém vai escapar. Aleluia. Se não tiver o seu nome escrito ali no livro da vida, você vai ser lançado lá no lago de fogo. Tem escrito isso em Apocalipse. Então, nós devemos se alegrar porque nós temos um bom pastor. Porque amigos, só temos o nosso pai, nossa mãe, irmão mais chegado do que outro. E Jesus, que vai refrigerando a nossa alma e vai cuidando do nosso corpo físico e mental. Louvado seja Deus. O Senhor está cuidando de você, aonde você está, o campo que você está. Você está doente, mas hoje chegou a cura, porque o bom pastor está entrando em ação nesse momento aí onde você está. Quem sabe você questionando, porque às vezes a gente não entende, mas homem de Deus, mulher de Deus, que tem intimidade com o Senhor, passa por luta, passa por tribulação. Mas quando Paulo, irmão, ele vai falando lá em Romanos, abra sua Bíblia, aleluia. O Espírito Santo de Deus nesta manhã te leva à tranquilidade. A Bíblia diz que no Romanos capítulo 5, versículo 3, diz: e não somente isto, mas também nos gloriamos nas tribulações, sabendo que a tribulação produz a paciência. É luta, é perseguição, é dificuldade, mas eu quero lhe dizer que na tribulação ele está produzindo paciência para quem? Para nós, que muitas vezes achamos que sabemos de tudo, mas precisamos ter paciência. E o versículo 4 diz: e a paciência é a experiência, e a experiência a esperança. Receba nesta manhã a graça, a sabedoria, aleluia, saúde, porque Jesus, ele, quando ele estava curando, chega alguém com o seu servo muito doente, e o Senhor não negou, e o Senhor disse: eu irei e lhe darei saúde. Receba saúde mental, receba saúde física, receba saúde, aleluia, espiritual, porque, querido, muitas vezes nós somos atingidos, nós somos, recebemos cargas que muitas vezes, querido, nos deixa para baixo, porque nós não entregando totalmente a nossa vida ao Senhor. O que, que o Salmo diz? O Salmo 37, verso 5, vai dizer: entrega teu caminho ao Senhor, confia nele e tudo ele fará. Você já entregou essa causa na mão do Senhor? Você já entregou, aleluia, a tua vida ao Senhor? Porque o bom pastor, ele vai dizer: ainda que eu andasse pelo vale da sombra da morte, não temeria mal algum, porque tu estás comigo, a tua vara e teu cajado me consolam. Quando ele foi aos céus, o Senhor disse: é necessário que eu vá, para que o Espírito Santo de Deus esteja aqui com vocês. Aleluia. E o Espírito Santo de Deus, ele vai nos dando conforto, vai nos ajudando na hora da tribulação, e vai nos dando aquela paz que excede todo o entendimento. Louvado seja Deus. Ele é grande, ele é poderoso. O mal vem para nos atingir, mas o Davi diz assim: ainda que eu andasse pelo vale da sombra da morte, não temeria mal algum, porque tu estás comigo, a tua vara e teu cajado me consolam. Aleluia. A vara do Senhor, ela vai consolando a nossa alma, aleluia, o nosso coração, aleluia. Ela vai trabalhando dentro de mim, dentro de você. Deixa Jesus trabalhar aí, e deixa eu fazer uma oração nesse momento por você, pela tua vida, pelo teu espiritual, por esse momento dessa batalha que você está passando dentro da sua casa. A guerra é grande, mas o bom pastor está cuidando de você. Aleluia. Ele disse que estaria conosco até a consumação do século. Ele nunca vai nos deixar. Pai deixa, mãe deixa, amigos que disse amigo deixa, mas o bom pastor, o nosso amigo Jesus, ele está cuidando de nós. Então deixa eu orar nesse momento. Coloca a mão no seu coração e deixa o Senhor agir aí na tua alma, aí no teu coração e aí no teu espiritual. Em nome de Jesus, Pai, diante da tua presença, eu quero te louvar, porque estamos aqui. Jesus, essa semana Eu estava me lembrando de pastor Jailton Santo. Sim. Do que ele vem passando, como o Senhor cuidou. É. E eu estava precisando de um refrigério. E
1: tu usasse,
2: minha filha, ali de uma palavra. E eu creio que eu também, nesta manhã, estou levando uma grande vitória.
1: Aleluia.
2: Aonde você está aí, doente, fadigado, cansado, receba vigor.
1: Preocupado.
2: Oh, Jesus.
1: Tu és
2: receba
1: grande.
2: Graça. A tua palavra diz que o Senhor dá vigor ao cansado e multiplica as forças daquele que não tem nenhum vigor. Quem sabe alguém está prostrado agora. Alguém está enfermo agora. E o Senhor está visitando agora.
1: Visita,
2: está
1: Jesus.
2: Levantando agora. No nome de Jesus,
1: seja aleluia. Curado.
2: Aleluia. Seja refrigerada a tua alma neste momento, em nome de Jesus, eu digo amém.

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0: O galo está cantando, 6:57. Hoje é quinta-feira, 16 de julho de 2026. Queridos irmãos, o fundo musical aí dos parabéns, querido Joás Marques, porque hoje é dia de festa, Adriana. É dia de celebrar a vida. Hoje, nosso parceiro, nosso
1: meu
0: irmão.
1: Amigo, meu irmão em Cristo
0: é
1: Jesus.
0: É verdade.
1: O nosso amado
0: pastor Edmilson Gomes, Cabelos de Prata. Ei, bota aí no fundo com musical com Elisone Cássio, Cabelos de Prata. É, ficando mais esperto. Bota o fundo musical, certo? Eu quero louvar a Deus pela sua vida, pastor. Fizemos uma homenagem linda logo no início do programa. Vou solicitar a produção e o meu querido Evaristo Júnior, está na audiência, para mandar completo o programa, e vou mandar para o senhor, para o nosso querido Leandro Soares, meu irmão, meu amigo. Sempre é uma alegria, né, Leandro, quando nós se encontramos. Glória a Jesus por esta amizade sincera, transparente, na presença de Deus. 6:58, a todos que estão ficando mais experientes, ao Júnior, José Júnior, irmã Francisca, em Parque Industrial, é, Alexandre Borges, pastor Alexandre Borges, lá em Belém da Paraíba, é, vai um alô especial para Cosme, em Portugal, meu amigo, com a digníssima esposa. Vai um abraço especial para nossa mamãe Lígia, lá em Parnamirim. Para os irmãos que estão em Israel ouvindo a programação, para os irmãos que estão em Portugal, Assis, Aracildas, em Natal. É muita gente, irmão, que não dá. Não dá. Chegou 6:59. Eu quero agradecer a Deus. Vamos colocar a vinhetinha de Silvinha. Presta a resenha aí, como esse galo ele interage com Silvinha. Presta atenção. Vamos lá, produção.
2: Seu Madruguinha, fala o nome da irmã Betânia. Fala, irmã Betânia! Vai falando.
0: Olha aí, irmão, porque já, o tempo tá terminando.
1: É. Recebeu,
0: recebeu a mensagem, Silvinha?
1: Silvinha, você é uma benção.
0: É verdade. E eu vou agora homenagear a Silvinha, porque ela gosta de falar. Vamos lá, vamos lá. Um, dois, três. Betânia, minha filha, prepara aquele café que só você sabe fazer. A paz do Senhor, povo de Deus.
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1: Meus queridos irmãos e amigos, rádio ouvinte da Nordeste Evangélica e da Rádio Boas Novas, com muito prazer na minha alma, saúdo a todos vocês com a paz do Senhor Jesus. Estamos apresentando mais um momento de reflexão à voz do pastor e quero meditar com vocês na palavra de Deus, a Bíblia Sagrada. Vamos ler no livro de Hebreus, no capítulo 11, a partir do versículo 23, que nos diz assim: pela fé Moisés, já nascido, foi escondido 3 meses por seus pais, porque viram que era um menino formoso e não temeram o mandamento do rei. Pela fé, Moisés, sendo já grande, recusou ser chamado filho da filha de Faraó, escolhendo antes ser maltratado com o povo de Deus do que, por um pouco de tempo, ter o gozo do pecado, tendo por maiores riquezas o vitupério de Cristo do que os tesouros do Egito, porque tinha em vista a recompensa. Amém. Glória a Deus. Meus irmãos, meus amigos, a história está registrada no livro de Êxodo, a respeito da vida do povo de Deus no Egito. Lá eles passaram 430 anos e Deus levantou um libertador, a saber, Moisés foi escolhido por Deus para libertar o povo da terra do Egito, da escravidão do Egito, das mãos de Faraó. Na verdade, nós temos que ter em mente que escolher o vitupério de Cristo, a exemplo de Moisés, e os tesouros do Egito, é algo que traz uma profunda reflexão e muita alegria para a nossa vida. Na verdade, nós devemos saber que os seguidores de Cristo, eles recebem maltratos, são perseguidos, passam por grandes aflições, tribulações na vida, mas mesmo assim caminhamos contentes, felizes, porque sabemos que estamos dentro da vontade de Deus e Deus na verdade está conosco. O próprio Jesus Cristo disse: na verdade vos digo que vós chorareis e vos lamentareis e o mundo se alegrará. Veja que contraste entre o que segue a Cristo e o mundo que se opõe a Cristo. E vós estareis tristes, mas a vossa tristeza se converterá em alegria. Não resta a menor dúvida de que quem vive de acordo com os padrões deste mundo desfruta dos prazeres da carne, mas quem vive de acordo com a palavra de Deus desfruta da alegria do Espírito Santo que habita no crente. A fé dos pais de Moisés foi muito importante, porque o decreto de Faraó é para matar todos os meninos hebreus. E os pais de Moisés, diz a Bíblia Sagrada, que eles resistiram o decreto de Faraó. E, na verdade, esconderam Moisés durante 3 meses. E Moisés foi muito bem instruído por seus pais. A fé dos pais no caráter dos filhos é algo muitíssimo importante. Moisés teve uma formação extraordinária. Aos 3 meses, a filha de Faraó entregou para sua mãe, deu mais um salário para ela criar Moisés, e lá ele foi instruído. Quando Moisés, já grande, foi para o palácio de Faraó, ele já ia com a sua mente e o seu coração cheios da instrução da palavra do Senhor, porque seus pais assim cuidaram. Nós temos muitos exemplos na Bíblia Sagrada de pais que cuidaram de seus filhos. Não resta a menor dúvida, José foi instruído por seu pai Jacó, Mardoqueu conhecia o Senhor e instruiu muito bem a rainha Esther, Daniel, que foi levado como cativo para a Babilônia, que era da nobreza, também foi instruído na palavra de Deus, e tiveram que enfrentar estes homens toda a oposição contra a sua fé, contra os seus princípios. E vale a pena a gente sofrer por amor a Cristo Jesus, nosso Senhor. Moisés escolheu o vitupério de Cristo e os tesouros do Egito. Por quê? Porque Moisés tinha em vista aquilo que permanece, aquilo que está adiante, aquilo que nos dá esperança. Louvado seja Deus. Se Moisés tivesse escolhido os tesouros do Egito, ele teria se perdido na caminhada da vida. Mas ele escolheu o vitupério do Cristo e foi muito vitorioso. Deus muito o abençoou. A escolha de Moisés o conduziu à vitória. O vitupério de Cristo, ou seja, o traje, a vergonha, a ofensa, sofrer com o povo de Deus, ser perseguido. Enfim, esta foi a escolha que ele fez. E foi uma escolha bem sucedida. Moisés não escolheu o palácio, as riquezas, os tesouros do Egito, não. Ele escolheu o vitupério de Cristo, porque ele sabia muito bem da promessa do Messias que havia de vir. E há, na verdade, condições para seguir a Cristo Jesus, nosso Senhor. Jesus Cristo disse: quem quiser vir após mim, renuncie a si mesmo, tome a sua cruz. É uma porta estreita, é um caminho apertado. Passamos por aflições, perseguições, somos odiados por todos por causa do nome de Jesus, e vale a pena.

0: sofrimento no Egito, ele renunciou tudo isso para seguir exatamente os mandamentos do Senhor, tendo em vista a salvação da sua alma, o gozo eterno em Cristo Jesus, que era o Messias prometido. O cristão no Egito, ou seja, neste mundo, ele deve ter muito cuidado, viver uma vida de santidade, evitar as concupiscências da carne, ou seja, a satisfação pessoal e momentânea, como comer, beber, sexo fútil e toda e qualquer carnalidade. Deve manter distância das concupiscências da carne, também da concupiscência dos olhos, ou seja, a satisfação pessoal e momentânea. Não é verdade? A gente vê que isso hoje está muito presente numa sociedade relativista, quando as pessoas estão mergulhadas cada vez mais no pecado. Também devemos evitar a soberba da vida, manter distância, porque isso faz parte das coisas deste mundo. Abarca a ambição, não do ter, mas do ser. Esta é que é uma grande realidade. E nós devemos viver intensamente toda essa palavra de Deus na nossa vida. Eva, ela foi tentada na concupiscência da carne, na concupiscência dos olhos, na soberba da vida, e veio a ser enganada pela serpente lá no Jardim do Éden. Nossos pais pecaram e todos nós nascemos em pecado, e por isso o apóstolo Paulo diz que todos pecaram e destituídos estão da glória de Deus. Mas vale a pena renunciar ao pecado, vale a pena renunciar ao mundo, vale a pena renunciar aos tesouros do Egito e escolher o vitupério do Cristo. Sofrer com Cristo é reinar com Ele numa eternidade feliz e abençoada. Que Deus nos ajude, que Deus nos abençoe, que essas decisões tão importantes possamos tomar no dia a dia da nossa vida e vivermos uma vida feliz com Cristo Jesus. Vamos orar e vamos agradecer ao nosso Pai Celestial. Pai nosso que estás nos céus, louvado seja o teu nome para todo sempre, Senhor. Te damos graças, porque deste mundo nós fomos resgatados, desse Egito, Senhor, que oferece suas riquezas, oferece muita fama, luxo, prestígio. Damos-te graças, Senhor, porque fomos resgatados e hoje levamos a nossa cruz com muita renúncia, enfrentando o vitupério de Cristo, mas na certeza, na esperança de que um dia estaremos por toda a eternidade feliz com Cristo Jesus, nosso Senhor, que nos resgatou pelo seu precioso sangue. Aceita nossa gratidão, aceita nossa oração, nossa adoração, Senhor, pois amamos a Ti de todo o nosso coração, de toda a nossa alma, de todo o nosso entendimento. Pai, Te oramos e Te agradecemos, em nome do Teu Filho Jesus, agora e sempre. Amém. Deus os abençoe, em nome de Jesus. Amém.
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3: 7:11.
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0: Renascer. O nosso lema é Jesus em primeiro lugar, onde tudo de bom acontece. Ligados na 92.5 e conectados para o mundo inteiro. Hoje estamos vivendo 16 de julho, ano de 2026, e vamos juntos de agora até logo mais ao meio-dia. Portanto, desperte o seu sorriso. Jesus te ama e nós também. Que manhã maravilhosa, é quinta-feira e juntos mais uma vez pela Nordeste Evangélica.
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0: 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Rebanhão. Conheci um grande amigo, é para você aumentar o volume e deixar o louvor por nossa conta. Bom

Romanos capítulo 11, versículo 29. Os dons e o chamado de Deus são irrevogáveis. Parece humanamente impossível uma multidão de escravos ser capaz de vencer 31 reis cujos povos e nações já estavam consolidados havia séculos. Há apenas 40 anos, os israelitas haviam saído do Egito, não como uma nação política e de forma militar organizada, mas tão somente como um grande ajuntamento de pessoas sem qualquer treinamento, preparo e equipamentos militares. Precisariam enfrentar muitas guerras para conquistar seu território em uma região com muitas cidades fortificadas e muradas como Jericó. Mas o que parece impossível absolutamente não é quando o próprio Deus promete que daria aquela terra a seu povo. Declaração, inclusive, que repetiu reiteradas vezes ao longo da sua caminhada, justamente para encorajá-los. Ao lado de Moisés e depois de Josué, o Senhor sempre esteve à frente de Israel, a despeito de todas as fraquezas e pecados desse povo. Apesar do nosso versículo-chave aparecer em outro contexto, é perfeitamente aceitável e bíblico fazer essa junção, pois o apóstolo Paulo está falando exatamente da fidelidade de Deus no tratamento com seu povo, dizendo que os dons, dádivas, presentes, promessas e o chamado de Deus são irrevogáveis. Algumas versões dizem que Deus não volta atrás, e foi exatamente isso que aconteceu. Considerando a desobediência e rebeldia do povo e sua fraqueza e gritante deficiência diante do poderio numérico e bélico dos inimigos, do ponto de vista humano, a história do povo de Israel estava destinada ao fracasso. Mas, porque Deus estava à frente, seu povo foi vitorioso e conquistou a terra prometida. A você que nos ouve nesse instante, lembre-se que a palavra de Deus é inabalável e imutável. Impossível não é o que humanamente parece inviável, mas o que vai contra a vontade soberana do Senhor. O que Ele prometeu, Ele fará. E ponto final. Você crê nisso? Confie no Senhor e obedeça a sua palavra e veja o impossível acontecer. Pense nisso. Aline Barros, da Manhã Renascer, Deus do Impossível. Bom dia, 7:21.

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1: Bom dia!
0: 7h24, 7h24, deixa eu abraçar você, ouvinte Nordeste Evangélica, sinta-se abraçado por todos nós, que fazemos a 92.5, aquele abraço fraternal. Bom dia para você que está sempre na melhor audiência, na melhor sintonia. Trabalhando comigo nesta manhã, temos o nosso querido JM Joás Marques, o cientista radiofônico pelas ondas artesianas e eletromagnéticas da Nordeste Evangélica. Também na programação e produção, ele, Gerson Câmara. A seleção musical por conta do Evaristo Filho. Na apresentação, este que vos fala, feliz da vida e fazendo parte da sua felicidade, Marcílio Dantas. E na direção geral, pastor Oaldo Dantas. Você interage, participa conosco pelo 849-8826-2255. Nós teremos daqui a pouco nossa terra potiguar, onde nós vamos viajar até um lugar por nome de Caiçara do Norte. Além dessa viagem, nós teremos aí quadros maravilhosos como prestação de serviço, saúde no ar, educação e destaque. Temos também jornalismo com Sandra Cerqueira, 10 horas orando com fé, culto doméstico, aniversário do dia, a sua participação. Aproveita nos 30, isso mesmo, 30 segundos, você já pode mandar o seu áudio, pedir aquele louvor, dedicar para quem você quiser e mandar abraços para quem você imaginar. Então fique absolutamente à vontade, nos ajude a conduzir o nosso Renascer, porque esse programa é de Deus, esse programa é seu também, esse programa é nosso. 7h26, rápido intervalo, ou vamos trazer mais um louvor, vamos trazer mais uma canção na manhã Renascer. Cordão de três, nossa oração. 7h26, bom dia Brasil.

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2: Lâmpada para os meus pés é a tua palavra e luz para o meu caminho. Salmos 119, 105. 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

8:32. Muito bom dia para você que está em casa, para você que está no trabalho, para você que está no carro nesse instante. Alô, meus queridos caminhoneiros que transportam o progresso. Bom dia, motoristas de aplicativos, os nossos queridos taxistas também. Você no alternativo, você no transporte escolar, exatamente, com os alunos. Alô, criançada, bom dia, com muita alegria. Pessoal também da caminhada, muita gente caminhando, viu, Joás? Logo cedinho e ouvindo a programação do nosso Renascer. Sejam todos bem-vindos à melhor programação do FM. 7:32. Hoje tem momento da dona de casa. Você gosta de jirimum, JM? Você gosta de coco? Gosta de bolo? Agora imagina aí, juntando tudo isso, o útil ao agradável, vamos aprender a preparar aquele bolo de jirimum com coco. Exatamente, bolo de jirimum com coco. Logo mais, às 10:45, o nosso chefe Gerson Câmara, o homem do Feliz com Jesus, trouxe essa receita pra gente e nós vamos divulgar aqui logo mais às 10:45. Então espalha para todo mundo, porque vai ser bom demais. Compartilhe essa delícia de receita. E quem vai agora para o nosso WhatsApp, para a classe de ouvintes, está chegando a hora de

Fé Matinal, bom dia, irmã Zélia, sempre presente, ela diz, presente, feliz e contente com Jesus no coração, amém. Eita nós, abençoada de Deus. Elizabeth Robert lá em Maceiolândia, a paz do Senhor para você também. Bom dia, com muita alegria para a irmã Janice, por aqui conosco, na audiência, irmão César, bom dia. Deus te abençoe, irmão César. Aline, lá de Neópolis, a sua mamãe também, a sempre ouvir o nosso programa. Irmã Glorinha, bom dia, desejando um dia de bênçãos para todos nós aqui da rádio. Um dia também abençoado para você, minha querida. Na audiência, Carlos Augusto, Passagem de Areia, setor 5 conosco nesta manhã, Geraldo Júnior, Cosme Oliveira, lá em Cidade Satélite, irmão Amâncio, bom dia, pastor Gelgen Silva, forte abraço, meu querido. E ele, inclusive, completou antes de ontem mais anos de vida. Olha só que coisa boa. Setor 3, Parnamirim, também é Nordeste Evangélica. Pastor Jorginho, receba a nossa saudação. Francisco Moreira, também conosco nesta manhã. A nossa amada irmã Maria Gorgônio, também conosco. E João Barbosa, em Maxaraguape. 7:35. A voz que louva a Deus com ele, Daniel Barbosa, sou dependente.

O meu Rio Grande do Norte, 7:43. 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Estamos pela rede mundial de computadores alcançando você. E de uma coisa você pode ter certeza: nós não abrimos mão da sua amizade e não há distância que nos separe. Hoje nós vamos viajar até um lugar por nome de Caiçara do Norte, localizado a 153 quilômetros de Natal, que por sinal, Joás, completa 33 anos de emancipação política nesta quinta-feira, dia 16 de julho. E quem vai conosco nesta viagem, JM, eu vou falar. Pastor Edmilson Gomes, do Santa Catarina 1, coordenador do setor 32. Também o presbítero Leandro Soares, da congregação Quintas, setor 41 Polo. E ainda a irmã Eva, lá da AD Candel, Assembleia de Deus em Candelária, do pastor Oaldo Dantas, setor 5. Tem muita coisa em comum entre esses três ocupantes, porque eles estão aniversariando hoje, mais do que justo. Pastor Edmilson aniversaria hoje, coordenador do setor 32, presbítero Leandro Soares, lá das Quintas, e a irmã Eva, que foi ontem. Então, estamos em plena comemoração, é muito bolo, é ou não é? E o nosso povo gosta de comer bolo, é ou não é? Olha, bolo, refrigerante e suco não faltam, principalmente, é fartura, viu? Hein? Sejam bem-vindos, aniversariantes, e desde já, em nome de todos que fazem a Nordeste Evangélica, recebam as nossas felicitações, parabéns, Deus continue abençoando cada vez mais. Salmo 23 para meditação dos aniversariantes. Deus abençoe cada vez mais e vamos viajar, começando com o nosso chevetinho aí, o amarelinho cintilante. Cadê a buzina do menino? Oh, coisa linda de tio Joás e de papai Machilho. Vamos começar, vamos ligar o motor. Ei, coisa boa! Conversa de crente é só bênção, viu? É só milagre. E essa viagem começa muito bem, dizendo que nesses 33 anos de emancipação política, nós queremos parabenizar todo esse município abençoado e nós queremos saudar a toda a membresia, principalmente da nossa Assembleia de Deus. Sintam-se abraçados. Caiçara do Norte é um pacato município litorâneo localizado na região do litoral norte do estado do Rio Grande do Norte. Conhecida carinhosamente como a terra do peixe voador, a cidade destaca-se por ser a maior praia de pesca artesanal do estado. É o destino ideal para quem busca tranquilidade, contato com a cultura pesqueira tradicional e praias praticamente intocadas. O primeiro proprietário da região salineira chamada Caiçara foi o sargento-mor Bento Gomes da Rocha. Em março de 1734, seu filho, o capitão Inácio Gomes da Câmara, tomou posse de 3 léguas de terras que começavam no setor chamado Três Irmãos, estendendo-se até Água Maré e alastrando-se pelo sertão. O povoamento de Caiçara foi crescendo e já na metade do século XVIII começou a dar sinais de desenvolvimento a partir do trabalho nas salinas e na pesca, da criação de gado e de várias plantações espalhadas pelas redondezas. Aí o que acontece? Em 1847...
faz tempo. Caiçara foi elevada à condição de distrito de Touros, ganhando sua primeira escola no ano seguinte. O distrito tinha uma extensa rua construída em sentido paralelo à chamada Pancada do Mar, ladeada de estaleiros improvisados que serviam para salgar e secar o pescado. Caiçara teve sua vida normal e em desenvolvimento até o ano de 1912, quando sofreu a invasão das areias das dunas, ficando praticamente soterrada. Isso mesmo, soterrada. Essas informações vêm do Instituto Brasileiro de Geografia e Estatística, IBGE. Rafaela Marçal, do Rio Grande do Norte para o mundo inteiro. A voz abençoada. Sem Limites, 7

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1: 7:53. Estava conversando aqui nos bastidores da Nordeste Evangélica com JM Joás Marques. O nosso Rio Grande do Norte é um celeiro de talentos. Isso é fato. Principalmente no louvor. A Rafaela Marçal, que você acabou de ouvir, é aqui do estado do Rio Grande do Norte. E tantos outros exemplos, cantores, cantores e cantores aqui do nosso estado, que figuram entre as vozes mais bonitas do Brasil. Então, é Deus que faz isso, né? Dá o talento, dá a oportunidade de louvar. Tudo que tem fôlego, louve ao Senhor. E nós não somos diferentes. O Rio Grande do Norte realmente figura entre os estados onde nós temos muitas vozes lindas, maravilhosas, tanto masculina quanto feminina. Então, Deus abençoe a vida de cada um de uma forma toda especial e continue realmente fazendo com que esses cantores sejam porta-vozes do Evangelho, falando o amor de Deus através do louvor. Sandra Cerqueira já chega por aqui nos estúdios da Nordeste Evangélica. Cadê a Sandra? Alô, alô, alô, alô, alô, alô, alô, alô, alô, alô. Cheguei perto da Sandra Cerqueira. Abri a porta aqui do estúdio, da redação. Bom dia, paz do Senhor. Sandra, é mais um dia, é mais uma quinta-feira.
2: Bom dia, Marcílio. Bom dia, Joás. Bom dia, querido ouvinte. A paz do Senhor. Que bênção, que maravilha. Estamos juntos nesse dia que nos fez o Senhor. Regozijemo-nos e alegremo-nos nele.
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2: Agora são exatamente 7:55 em Natal. É a hora certa da informação para você que acompanha a nossa programação. E eu quero trazer para você, querido ouvinte, a maravilhosa palavra de Deus que se encontra em 2 Timóteo, capítulo 2, versículos 8 e 10. E diz assim: lembre-se de que Jesus Cristo, descendente do rei Davi, ressuscitou dos mortos. Essas são as boas novas que eu anuncio. Portanto, estou disposto a suportar qualquer coisa se isso trouxer salvação e glória eterna em Cristo Jesus para os que foram escolhidos. Essa era a vida do apóstolo Paulo, conversando, mandando aqui as recomendações para o jovem pastor Timóteo. E é interessante que Paulo ressalta o que é relevante, o que é importante, o que é significativo, querido ouvinte, para as nossas vidas. É justamente o Evangelho, poder de Deus para a salvação de todo aquele que crê, quando ele diz que essas são as boas novas. Não existem outras, existem outras notícias por aí, mas aquela que vale a pena a gente lembrar, aquela que vale a pena a gente guardar no coração e aceitar na nossa

0: nossa vida, a verdadeira fé, que fala sobre a cruz, sobre arrependimento, sobre perdão de pecados, sobre mudança de vida, sobre renúncia do eu, um evangelho que está escasso. Hoje em dia quase não se ouve, muito raramente, viu? Inclusive nas músicas, nas mensagens, e precisamos estar percebidos disso. O céu não é na terra. Aqui passaremos por lutas e por aflições. Jesus mesmo disse, no mundo tereis aflições. Ele não disse, no mundo você vai ter vitória. No mundo você vai ter prosperidade. No mundo você vai ter bens materiais. Isso fica para a teologia da prosperidade, que diz que o céu é aqui, né? Que você não pode ficar doente, que você tem que ter uma vida abastada, que não pode ter dificuldade na vida e outras coisas mais aí. Mas a palavra de Deus é essencial. Ela diz que a verdadeira vitória, que é propagada pelo evangelho, é a vitória sobre o pecado, que esta vitória foi conquistada na cruz do Calvário por Cristo Jesus para nos redimir dos nossos pecados e nos religar a Deus. Então atente, querido ouvinte, para esta mensagem. Guarde ela no seu coração, na sua vida, as boas novas do evangelho que Paulo anunciava e nós estamos aqui anunciando há mais de 3 décadas, anunciando Jesus em primeiro lugar. Ele que ressuscitou dos mortos está sentado à direita de Deus e intercede por nós. Glória a Deus por isso. E vou parando por aqui porque o evangelho, né, é igual fio de lã. Você vai puxando e quanto mais você puxa, mais tem fio para puxar. Então, que Deus guarde o teu dia, que você seja abençoado neste dia e que você guarde no seu coração esta palavra viva e eficaz, mais penetrante do que espada alguma de 2 gumes, capaz de dividir e discernir os pensamentos e as intenções do coração, porque divide entre as juntas e medulas, né? Isso faz. É isso mesmo, é a divisão entre a alma e o espírito. Não tem médico no mundo que saiba onde fica isso, né? Onde fica a divisão entre a alma e o espírito? Será que alguém sabe? Só Deus sabe onde fica isso. Então, que Deus te abençoe neste dia. Vamos então aqui às notícias. E antes de começar nosso roteiro, que a gente sempre traz, eu quero trazer uma nota da STTU, que fala justamente que, na realidade, é um alerta do trânsito, tá? Desde as 7h45, né, e vai até as 8h15 a previsão, a STTU ela realiza uma operação especial de escolta para o transporte de um órgão destinado a transplante. E por isso haverá bloqueios rápidos e temporários nos cruzamentos da Avenida Prudente de Moraes para passagem da ambulância, o que deve aí acarretar em alguns pontos de retenção ao longo da via. A gente sabe que esse horário é um horário de pico na Prudente de Moraes, então você que está aí transitando pela avenida, tenha cautela, tenha paciência e deixa a ambulância passar, porque ela está transportando vida, não é verdade? Então o trajeto ele teve início na base aérea de Natal, após a chegada da aeronave, com o destino ao Hospital Rio Grande. A escolta está sendo feita pelos agentes de mobilidade da STTU, que realizam assim os bloqueios rápidos e sucessivos nos cruzamentos, né, da Avenida Prudente de Moraes, para garantir assim a passagem segura da ambulância. A STTU pede então a compreensão e a colaboração dos condutores, pois cada minuto pode salvar uma vida. Isso faz toda a diferença. Então, agora sim, quinta-feira, 16 de julho, dia do comerciante. Parabéns a todos, que Deus abençoe abundantemente. Muito obrigada a você que é comerciante e que nos dá aí o privilégio de estar no seu comércio através das ondas sonoras da Rádio Nordeste. Tem muito comerciante, viu, Marcílio? Que ouve a nossa programação, que propaga Jesus lá no seu comércio ou através da Rádio Nordeste Evangélica. Você conhece alguém?
1: Muita gente.
0: Pois é, no bairro do Alecrim, né, na Zona Norte.
1: Camelódromo.
0: Neópolis, Nova Descoberta, onde tem comércio, né? A Rádio Nordeste está lá, com certeza. As feiras livres.
1: Com certeza.
0: Né, muito, postos de gasolina.
1: Isso.
0: Né? O pessoal que trabalha.
1: Os ambulantes.
0: É verdade. Né? Então, muita gente que ouve.
1: Até os profissionais do volante também.
0: Ah, né? Por falar nisso, eu que lembrei agora. Eu vou mandar um alô para o irmão Luiz e a irmã Fátima, que trabalham ali na Avenida 10, no Alecrim. Irmão Luiz Sapateiro. Ele, toda a vida que eu passo lá, ele diz: irmã Sandra, estamos na sintonia. Então, vai um abraço aqui especial para o seu Luiz e a irmã Fátima ali no bairro do Alecrim.
1: Amém.
0: Previsão do tempo para hoje. Nós temos a previsão para a região Nordeste nesta quinta-feira, 16 de julho, que indica chuva persistente na faixa litorânea. A previsão é de muitas nuvens, chuva isolada entre a Bahia e o Rio Grande do Norte, e já no interior do Maranhão e do Piauí, o tempo permanece mais quente, com muitas nuvens e menores chances de chuva. A umidade relativa do ar varia entre 40% e 100% em toda a região. E Natal tem sol com algumas nuvens, chove rápido durante o dia e a noite. Ventos do sudeste ao longo desse dia com velocidade média de 27 km por hora. Temperatura mínima de 23, máxima de 26 graus. Umidade do ar chegando a 96%. E haja umidade, né? Então vamos ver a primeira nota que a gente pode trazer para você aqui de um acordo que deve ampliar a integração do transporte aéreo sul-americano. E a gente fica na expectativa de que baixe o preço também das passagens. Brasil, Argentina, Paraguai e Chile assinaram um memorando de entendimentos para iniciar a construção de um acordo de integração do transporte aéreo na América do Sul. O documento foi firmado nesta terça-feira em Assunção, Paraguai. O memorando prevê a criação de um grupo de trabalho com representantes dos quatro países. A proposta para implantação gradual do chamado Céu Único Sul-Americano deve ser apresentada em até um ano. Também foram assinados acordos bilaterais entre o Brasil e o Paraguai, entre Brasil e Argentina, e os documentos permitem negociar a chamada Sétima Liberdade do Ar para voos de passageiros. No acordo com o Paraguai, essa possibilidade também passa a valer para operações de transporte de cargas. A gente fica muito feliz, né, de dar essas notícias e esperamos que os preços, que assim como as aeronaves também estão nas alturas, né, possam assim reduzir para que muitas outras pessoas e haja muitos voos e muitos passageiros possam assim trafegar pelos céus, né, pelo céu desses países, né, possa fazer aí viagens internacionais. O resultado da primeira chamada do ProUni para o segundo semestre de 2026 foi divulgado nesta quarta-feira. Os candidatos podem consultar a relação dos pré-selecionados no site do programa, que é acessounico.mec.gov.br/ProUni. Repito, acessounico.mec.gov.br/ProUni. Os estudantes pré-selecionados na primeira chamada devem comprovar as informações prestadas no momento da inscrição, ou seja, até o dia 24 de julho. Essa etapa é obrigatória para a concessão da bolsa pela instituição de ensino. Já o resultado da segunda chamada será divulgado no dia 5 de agosto, segundo o edital. O ProUni é o Programa Universidade para Todos, que oferece, nesta edição, mais de 470 mil bolsas de estudo em instituições privadas de ensino superior de todo o país. Do total, cerca de 46% das bolsas são integrais, enquanto as demais são parciais, com cobertura de 50% do valor do curso. Participam do ProUni 2026 estudantes inscritos que fizeram a edição de 2024 ou de 2025 do Enem, e com média mínima de 450 pontos nas 5 provas e que não zeraram a redação. Para fins de classificação, foi considerada a edição do exame em que o participante obteve a melhor média. O governo do Rio Grande do Norte regulamentou o Refis 2026, programa que permite a regularização de débitos tributários com condições especiais para contribuintes. O decreto número 35.715 foi publicado no Diário Oficial do Estado desta terça-feira e estabelece descontos que podem chegar a 99% nos juros e multas. Além disso, o programa define prazo limitado para adesão. Os contribuintes interessados precisam solicitar a participação até o dia 29 de julho. O Refis 2026 contempla débitos relacionados ao Imposto sobre Circulação de Mercadorias e Serviços, ICMS, e ao antigo ICM. A medida inclui somente dívidas tributárias constituídas até o dia 31 de dezembro de 2025 e, dessa forma, contribuintes com pendências dentro desse período poderão buscar a regularização junto ao Estado. A adesão pode ser feita junto à Secretaria de Estado da Fazenda, Cefaz, o que exige o reconhecimento integral da dívida e a desistência de eventuais ações judiciais.

0: Brasil. Voltaremos com muito mais para você a partir das 9 horas.
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4: 8:10.
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Educação. 8h16, o Serviço Social do Comércio do Rio Grande do Norte, SESC-RN, entidade do Sistema Fê Comércio aqui no estado, abre na próxima segunda-feira, dia 20 de julho, as inscrições para as turmas de agosto dos cursos de valorização social e ao todo serão ofertadas 240 vagas gratuitas em 7 municípios do estado por meio do programa de comprometimento e gratuidade. As aulas começam no dia 3 de agosto. As oportunidades estão distribuídas entre as unidades do SESC em Caicó, Cidade Alta, Macaíba, Mossoró, Nova Cruz, São Paulo do Potengi e Zona Norte. Nesta edição, serão ofertados os cursos de bijuteria, decoração de festa infantil, tricotim, macramê, bolsas e acessórios com fuxico, docinhos, entre outros. As inscrições poderão ser realizadas nas centrais de relacionamento do SESC ou por meio do site sescrn.com.br. Para participar, o candidato deve estar matriculado, ser egresso da educação básica e possuir renda familiar per capita de até 2 salários mínimos. As vagas são destinadas de forma prioritária aos trabalhadores do comércio de bens, serviços e turismo e seus dependentes, mas também são abertas à comunidade em geral. No ato da inscrição é necessário apresentar o documento de identidade ou certidão de nascimento, CPF do candidato ou do responsável legal, além dos comprovantes de residência e de renda. O resultado do processo seletivo será divulgado no dia 29 de julho. Essas informações vêm do SESC RN. Nordeste Evangélica. 8h18, seguimos na Manhã Renascer, trazendo o melhor do louvor e adoração a Deus.

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8:42, abraçando você de casa, você do trabalho, mandando bom dia com muita alegria para a irmã Francisca das Chagas. Deixa Salmos 37 para meditação dos ouvintes. Maísa Nunes, também em nossa audiência. Forte abraço para você, Maísa. Deus te abençoe mais e mais. Moro em São Miguel do Gostoso, é a nossa cidade, que inclusive está aniversariando hoje, 33 anos de emancipação política. Ó, que coisa boa! Ficamos sabendo hoje, São Miguel do Gostoso também é Nordeste Evangélica, e saber que a cidade aniversaria, nós queremos parabenizar todos os moradores de lá. Irmã Lucila, em nossa audiência, sempre ligada conosco todos os dias. Bom dia também para mototaxista novinho, lá em São Tomé, que também é Nordeste Evangélica. Felipe Severo, bom dia, está lá em São Paulo, capital, ouvindo o nosso programa. Lígia e a sua mãe, a irmã Iracema Alves, também acompanham o nosso renascer. Irmã Núbia, José Adriano, lá em Toritama, Pernambuco, está dizendo que por lá está 22 graus, ó, Joás. Aqui estamos a 23, quase que empatados, né? Na temperatura. Mas por aqui o clima está gostoso, pode ter certeza. 8:43, 8:43. Sofia Cardoso, pai, fala comigo.

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8:48, está na hora de trazer informações. Notícias da nossa IEADERNE. Participe de mais um ciclo de oração de adultos que acontece todas as quintas-feiras no Templo Central. Agora pela manhã, consagração. E à tarde, das 14 às 16 horas, o ciclo de oração com testemunhos e mensagens. Lembrando que os círculos de oração com jovens é no horário da manhã e de crianças no horário da manhã ou à tarde nas igrejas polos todos os sábados. Continuamos em campanha de oração nacional 24 horas ininterruptas de oração durante todo o ano, apresentando a Igreja e a Nação em nossas orações. O texto base da campanha está em 2 Crônicas, capítulo 7, versículos 13 e 14. Vem orar com a gente e testemunhar a ação de Deus em nossas vidas. Próximo domingo vamos estudar na Escola Bíblica Dominical a lição de número 3, a graça que alcança a todas as gerações para a sala de adultos. Vamos todos, portanto, à EBD. Quer ter acesso ao plano de atividades da nossa IEADER de 2026? É só baixar o app oficial da nossa igreja. Para iPhone você digita app.iaderne.org.br. Para Android, bit.ly/app-iaderne. Se você for membro da EADERN, você cria o acesso gratuito e tem também acesso à credencial digital de membro. O DEPEN comunica que as inscrições estão abertas gratuitamente para o 4º Congresso Estadual de Evangelização e Missões da IEADERN EMADERN e terceiro impacto missionário de Parnamirim, com o tema Formando Discípulos para Jesus, Evangelizando e Discipulando, Mateus 28, do 18 ao 20, dias 22 a 25 de julho. Templo sede da IEADERN lá em Parnamirim. Participe. Muitos instrumentos, um só propósito, cada nota, cada detalhe, cada músico da Orquestra Filarmônica Evangélica Gênesis se une para transformar o nosso 72º aniversário em uma noite inesquecível. Conheça as vozes que por trás dos nossos instrumentos louvam ao nosso Deus. Portanto, domingo, dia 19 de julho, às 18 horas, no Templo Central da Assembleia de Deus, aqui em Natal, na Praça Gentil Ferreira, no bairro do Alecrim. Esperamos por você. 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Foram essas as informações da nossa IEADERN.

0: 8:55. A partir de agora, zap liberado para você mandar aquele recado no máximo em 30 segundos. Manda aquele recado em áudio. E logo mais às 9:15 para 9:30 a gente vai estar colocando no ar a participação do ouvinte. Aproveita já para pedir aquele louvor. Manda abraços para quem você quiser. Participe, interaja conosco nesta manhã. E você que está fora do Rio Grande do Norte, eu posso participar? Pode sim, deve participar. Que afinal de contas estamos não só para o Brasil inteiro, mas também para o planeta chamado Terra. Então, fique absolutamente à vontade e faça acontecer na Manhã Renascer, porque esse programa é nosso e nós dedicamos tudo que fazemos com muito amor para o nosso Deus, digno de toda honra, de toda glória e de todo louvor. 8:56.
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2: É isso mesmo, 8:57 em Natal, hora certa da informação para você que acompanha a Nordeste Evangélica. Estão abertas as inscrições para o processo seletivo do segundo semestre de 2026 do Fundo de Financiamento Estudantil FIES. Ao todo, são oferecidas 75.500 vagas para o segundo semestre. O FIES, ele concede financiamento a estudantes matriculados em cursos superiores de instituições privadas. Para você participar, precisa ter feito o Enem a partir de 2010, ter alcançado média igual ou superior a 450 pontos nas 5 provas e não ter zerado a redação. Ainda precisa ter tido em 2026 renda bruta familiar mensal de até 3 salários mínimos, ou seja, R$ 4.863.

0: O FIES, ele tem chamada única e lista de espera. O resultado da pré-seleção na chamada única será divulgado no dia 30 de julho e as inscrições vão até amanhã. Atenção, estudantes, amanhã encerram as inscrições para o FIES segundo semestre de 2026 pelo Portal Único de Acesso ao Ensino Superior. O candidato precisa ter conta gov.br e preencher os requisitos para participar do programa. Você pode consultar isso também no edital. O resultado sai no dia 30 de julho, lembre-se. Mais informações você pode obter em acessounico.mec.gov.br/FIES. Repito para você, acessounico.mec.gov.br/FIES. Ou então, você pode ligar para o 0800-616161. Facílimo! 0800-616161. Mensagens por SMS, e-mail, aplicativos de mensagens, redes sociais, ligações, QR codes e páginas falsas podem ser usadas em golpes conhecidos como phishing. Esse tipo de fraude tenta convencer a vítima a informar dados pessoais, bancários, senhas e códigos de autenticação. Entre os principais sinais de alerta estão mensagens que pedem a atualização urgente de cadastro, informam o bloqueio imediato de contas, prometem prêmios ou reembolsos inesperados. Ou seja, você não comprou nada em canto nenhum, aí a pessoa liga para você e diz assim: olha, você foi contemplado com um prêmio, né? Você vai ganhar um carro ou alguma coisa do gênero, né? Então apresentam também erros de escrita ou utilizam links diferentes dos canais oficiais. Para reduzir o risco, a orientação é desconfiar de mensagens com um tom de urgência, não clicar em links de origem desconhecida, acessar os sites digitando o endereço no navegador, nunca utilizar links que você recebe aí pelo WhatsApp ou por qualquer outro canal. Verifique se o canal ele é oficial. Tem aquele cadeadozinho ali do lado, né? Você pode conferir o endereço, ver se realmente está correto. Às vezes uma letra pode fazer a diferença e pode prejudicar a sua vida aí. Então você precisa ativar também a autenticação em duas etapas e manter dispositivos e aplicativos sempre atualizados. Quem tiver fornecido já, infelizmente, né, informações pessoais, deve alterar imediatamente as senhas das contas afetadas, comunicar à instituição financeira, acompanhar movimentações bancárias e, quando necessário, registrar o boletim de ocorrência e guardar, né, principalmente as mensagens ou outros registros que possam ajudar na apuração e investigação também. Então, você pode saber mais sobre essa questão de segurança, né? Sobre mensagens falsas e evitar, então, esses tipos de golpes em gov.br/mcom, que é de Ministério das Comunicações. Então, gov.br/mcom. O Rio Grande do Norte registrou um aumento expressivo nos casos de ciguatera em 2026. Até o dia 11 de junho, a Secretaria de Estado da Saúde Pública contabilizou 141 notificações. Esse número representa 60,2% a mais que o registro durante todo o ano passado, quando ocorreram 88 casos. A ciguatera ela é uma intoxicação alimentar provocada pela ingestão de peixes contaminados com a ciguatoxina, que é uma neurotoxina capaz de provocar sintomas gastrointestinais, neurológicos e até cardiovasculares, olha só. Segundo o levantamento, 64% das intoxicações aconteceram em residências. Já os estabelecimentos comerciais, como por exemplo restaurantes, responderam por 36% das ocorrências. Natal lidera o número de casos no estado e concentra 52,21% das notificações. Na sequência aparecem Touros, Ceramirim, Nísia Floresta, Parnamirim e Extremóis. O levantamento identificou a bicuda, também conhecida como barracuda, como a espécie mais associada aos episódios da ciguatera aqui no nosso estado. Além disso, a CESAP relacionou outras espécies às intoxicações. Entre elas estão arabaiana, dourado, cioba, pescada branca, galo do alto, pargo, sirigado e robalo. Então, como é que você vai saber quais são os sintomas aí da ciguatera? Os sintomas, eles podem surgir entre alguns minutos e 48 horas após o consumo do peixe contaminado. Inicialmente, o paciente pode apresentar dor abdominal, náuseas, vômito e diarreia. Além disso, a intoxicação costuma provocar manifestações neurológicas, como, por exemplo, coceira intensa, formigamento, dormência, dores no corpo e alteração na percepção de temperatura, fazendo com que os objetos quentes pareçam frios. Nos casos mais graves, a doença também pode causar queda de pressão arterial e diminuição dos batimentos cardíacos. Olha só como isso é sério. A CESAP alerta que a ciguatoxina não altera o cheiro, a cor, nem o sabor do peixe contaminado. Além disso, a substância resiste ao cozimento, ao congelamento e à salga. Por isso, o preparo tradicional dos alimentos não elimina o risco de intoxicação. Ou seja, não tem nem como você se prevenir. Misericórdia. Diante desse cenário, a orientação então é procurar atendimento médico ao surgirem aí os primeiros sinais e informar que você consumiu peixe recentemente, né, para facilitar assim o diagnóstico e o tratamento. Então, todo cuidado é pouco, né? Peixe é uma bênção. Jesus comia peixe, eu também gosto muito de peixe. Você gosta também, Marcelo?
1: Ah, um peixinho é sempre bom. Agora com esses cuidados, a gente tem que redobrar a atenção justamente para não ter nenhum problema na saúde.
0: É, porque inclusive essa toxina, ela vem no peixe e você não sabe se ele está contaminado ou não, né?
1: É, isso então... decorrente principalmente do próprio ser humano, né?
0: Com certeza.
1: Infelizmente, deixando os mares aí...
0: Cheio de lixo, de plástico,
1: química, exatamente. Petróleo, enfim, tanta coisa. Aí termina, né, que o pescador vai lá, peixe, né, pesca o peixe, traz aqui para nossa mesa e de repente você termina ingerindo.
0: A gente compra, leva para casa, prepara com todo amor e carinho para a família e pode ter aí uma consequência dessas, né? Mas vamos adiante. 9h05 em Natal, é hora certa e você continua na sintonia. Eu volto daqui a uma hora com mais informações para você e nesta edição você conferiu notícias do Ministério da Educação, também do Ministério das Comunicações e da Secretaria de Saúde Pública do Estado.
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7: 9:07.
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1: Nove horas 14 minutos, mais de 6 bilhões de reais em dinheiro esquecido ainda precisam ser resgatados. O valor foi atualizado pelo Banco Central. São 6 bilhões 241 milhões de reais disponíveis em instituições financeiras. O balanço leva em conta valores até maio deste ano. A maior parte do dinheiro esquecido é de pessoas físicas. Em março havia 10 bilhões e 600 milhões de reais esquecidos em instituições financeiras, mas parte desse valor foi transferida para o fundo público para poder bancar o Desenrola 2.0, novo programa de renegociação de dívidas do governo federal. Segundo a União, os recursos serão utilizados para garantir operações do próprio sistema financeiro. O cidadão pode consultar se tem dinheiro esquecido nos valores justamente a receber através do site valoresareceber.bcb.gov.br. É preciso ter uma chave Pix para ter o valor devolvido pelo sistema do Banco Central. Para receber o dinheiro de pessoas falecidas, é necessário ser herdeiro, testamentário, inventariante ou representante legal e preencher um termo de responsabilidade. Essas informações vêm do Rádio 2.
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1: 9 horas 16 minutos, passando para lembrar que hoje, logo mais às 10h45, teremos mais um momento da dona de casa. Hoje a receita vai ser preparar bolo de jerimum com coco. Para você que gosta de coco, uma boa. Se gosta também de jerimum, melhor ainda. Aí você une o útil ao agradável. Bolo de jerimum com coco, quem vai querer? São poucos ingredientes, o modo de preparo é fácil, fácil, não tem segredos. Então, você vai participar, interagir conosco. Quem pedir essa receita, a gente vai mandar através do zap da nossa Nordeste Evangélica.

0: irmã Vilma missionária, receba aquele abraço, bom dia para você, para toda a sua família. A irmã Ana também ouve o nosso Renascer, está em casa e ouvindo a 92.5. Rose Santos, muito obrigado, Rose. Lígia e a sua mamãe, a irmã Iracema Alves, bom dia com muita alegria para a irmã Giane, setor 17. Irmã Creuza Moura, lá na Zona Norte de Natal, em Nova Natal, ela diz: eu quero parabenizar minha filha Cleia Moura, olha que coisa boa, está aniversariando hoje, ô Cleia, Deus te abençoe, parabéns aí pelo seu aniversário. Ela foi telefonista do programa da Umadem, que eu apresentava na Nordeste Evangélica há um tempão, quando a nossa emissora era lá no bairro Nordeste. Foi telefonista do União da Mocidade da Assembleia de Deus, Umadem. Forte abraço, Cléia, Deus te abençoe. Também conosco, na manhã Renascer, Rodrigo Oliveira e toda a sua equipe. Alô, Rodrigo Oliveira, Deus te abençoe mais e mais. Ele está na oficina do profeta na cidade da Esperança. Alô, meu querido. Vai consertando aí o carango, viu? Pode dar problema, não. Tem que fazer aquele check-up no carro. O seu quatro rodas vai agradecer. 9:18. Continuamos com a participação do ouvinte, você interagir conosco pelo 988262255. Tem ouvinte participando conosco, irmão Francisco, bom dia, paz do Senhor.
1: A paz do Senhor, aqui é o irmão Francisco do Lava Jato, Canaã, hein, Felipe Camarão, mandando um alô para todos que faz a igreja no sítio Cabaço, município do São Paulo do Potengi, para o pastor Assis. E um alô para todos aí, as irmãs do Leide aqui de Felipe Camarão, Lava Jato, Canaã.
0: Alô, Felipe Camarão, aquele abraço, Deus abençoe vocês. Vamos para mais uma participação, irmã Lúcia Gomes, a paz do Senhor, bom dia.
2: Paz do Senhor Jesus, quero mandar um alô para vocês aí da Rádio Nordeste. Quero mandar um alô para toda a minha família lá em Bento Fernandes, meus irmãos. E um alô para minha mãe aqui em Extremóis, Dona Lilia, Lena, minha irmã, e Lurdinha no Vale Dourado. E meus filhos, Régia, Raniele e Robson. E meus três netos, Rian, Alícia e Isabela. Dizer que Deus ama cada um deles. Amém.
0: Amém, Deus te abençoe. Participem sempre. 9:19.
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0: 9:32, tem mais participação pelo 988-262-55. Tem Marco Brito, da Cidade da Esperança, para o mundo inteiro. Alô, Marcos, bom dia, paz do Senhor.
2: Bom dia, Marcelo Dantas, pai do Senhor, a você e a todos nossos irmãos da Rádio Nordeste, né? E os ouvintes espalhados em todo o território brasileiro. Um grande abraço, Marcos Brito, da Cidade da Esperança, aproveitando o gancho e mandando um grande abraço para o meu irmão de coração e primo, Júnior Oliver, a sua esposa.

0: Nélia, seus filhos Marlon e Davidson, todos evangélicos. Valeu, valeu, um grande abraço, que Deus abençoe todos nós.
1: Muito obrigado, Marco Brito. Forte abraço para você e para Valéria e toda a sua família, reunida sempre na sintonia 92.5, Cidade da Esperança, também é Nordeste Evangélica. 9h33, Jamile, filho pródigo da manhã, renascer, aumente o volume, o Brasil ligado na melhor programação, a rádio que conquistou o seu coração.

0: 9:42, a Agência Nacional de Vigilância Sanitária, Anvisa, alerta que a soroterapia não substitui tratamentos médicos, nem oferece benefícios comprovados para aumentar a imunidade, rejuvenescer, promover desintoxicação ou melhorar bem-estar de pessoas saudáveis. O procedimento só deve ser realizado em casos de indicação clínica e sob orientação de profissional habilitado. A soroterapia consiste na aplicação de vitaminas, nutrientes e outras substâncias diretamente na veia. Segundo a Anvisa, esse tipo de tratamento é indicado apenas em situações específicas, como pacientes desidratados, internados ou que não conseguem receber nutrientes pela alimentação. A agência também chama atenção para os riscos do excesso de vitaminas, que pode provocar náuseas, vômitos, dores de cabeça e alterações no funcionamento do fígado e dos rins. A Anvisa esclarece que não existe cosmético injetável. Produtos aplicados por injeção devem ser aprovados como medicamentos ou dispositivos médicos. Essas informações vêm da EBC através da Anvisa.
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0: 9:43. Deixa eu aproveitar aqui e mandar abraços para o pastor Jailton Santos, o homem do Amanhecendo com Fé. Já apresentou o programa hoje, logo cedinho, das 6 da manhã às 7 horas. É o programa que é bênção todas as manhãs aqui pela Nordeste Evangélica. Mandar um abraço para a Betânia, a Rutinha na audiência. Também ele aproveita para mandar abraços para o Adriano Rebouças, que comprou um rádio. Coisa boa, lá na zona norte da nossa capital. E é ligado aqui na Nordeste Evangélica. Diz que ele acorda às 5 da manhã. Coloca o despertador, quando acorda já sintoniza na 92.5. Pois é, então aproveitamos mandando abraço aí para todos do setor 12, Prolar. Esse povo abençoado por Deus. O pastor Jair, quando saiu hoje da rádio, viu, Joás? Foi lá pra feira. Feira Livre, sabe, lá do Planalto. Rapaz, mandou um vídeo pra mim. Eu não sei se foi pra dizer que estava feliz em estar na feira ou se foi pra fazer inveja pra gente. Rapaz, eu acho que o pastor Jair comeu um abacaxi inteiro. Era só o menino lá da barraca, só cortando o abacaxi. E ele comendo. Mas rapaz, se lambuzou de abacaxi, rapaz. Pois é. Ô, pastor Jailton, eu vou dar um presente pra você, tá certo? Uns guardanapinhos aí pra quando você comer esse abacaxi. Não ficar todo lambuzado de abacaxi, o bichinho. Aí chegou em casa com a camisa toda melada de abacaxi.
2: Ei, Betânia, você já fez o cafezinho assim?
0: Pra lavar a camisa primeiro, rapaz. Deus te abençoe, pastor Jailton, tu é bênção. 9:45. Elza Brooks, armadura de cristão, bom dia.

0: Exatamente às 9h53, chegamos com mais uma edição do Nordeste Evangélico Informa para atualizar você. O ministro de Minas e Energia, Alexandre Silveira, afirmou que a transferência do teor de etanol anidro, obrigatoriamente misturada à gasolina, deve reduzir o preço do litro do combustível em 0,03 centavos. O percentual de álcool vai aumentar de 30% para 32% a partir de 1º de agosto. A decisão do Conselho Nacional de Política Energética integra uma estratégia de reduzir a dependência nacional da importação de gasolina, aproveitando a capacidade nacional de produção de biocombustíveis. A validade inicial da medida é de 180 dias, podendo, ao fim desse prazo, ser prorrogada por mais 180 dias. O ministro afirmou que a elevação do percentual de etanol na gasolina foi decidida com base nos resultados de testes realizados pelo Instituto Mauá de Tecnologia, que descobriu que a mistura não compromete o desempenho de veículos leves e motocicletas, mesmo aqueles que não contam com motores flexíveis. A Secretaria de Estado da Educação abriu as inscrições para as turmas preparatórias gratuitas e online do projeto Se Liga no Enem 2026. A iniciativa é voltada para os estudantes da terceira série do ensino médio da rede estadual e concluintes da educação de jovens e adultos que desejam reforçar a preparação para o Enem. As aulas terão início no dia 20 de julho e serão realizadas de forma remota por meio da plataforma Google Classroom. Os encontros serão transmitidos ao vivo por professores da rede estadual, permitindo a interação dos estudantes durante as aulas. Todo o conteúdo também será disponibilizado posteriormente no YouTube, possibilitando assim que os participantes revisem os temas estudados. E a loja Prefeitura e Você, da Secretaria Municipal de Finanças, a CEFIM, de Natal, instalada no Partage Norte Shopping, realizou 1.017 atendimentos no primeiro semestre deste ano. Na loja, os contribuintes podem resolver diversas demandas da área tributária, como, por exemplo, a emissão de guias do IPTU, negociação e parcelamento de débitos, abertura de processos administrativos, emissão de certidões negativas e a regularização de pendências fiscais junto ao município. O serviço ele funciona de segunda a sexta-feira, sempre das 8 da manhã até as 4 da tarde, com atendimento em dois formatos: das 8 às 10 horas, exclusivamente mediante agendamento prévio, e das 10 às 16 horas, com ou sem agendamento. Além do atendimento presencial, a população também pode acessar diversos serviços por meio dos canais digitais da Secretaria de Finanças, pelo portal da CEFIM, pelo portal Directa ou ainda pelo WhatsApp oficial da Secretaria. É possível emitir a segunda via do IPTU, consultar débitos e gerar o documento de arrecadação municipal para o pagamento. O atendimento via WhatsApp está disponível pelo número 987861990. Anote aí, 987861990. O mesmo número também é utilizado para realizar o agendamento presencial. Agora são 9h57 e eu trouxe para você nesta edição informações do Ministério de Minas e Energia, Secretaria de Educação do Estado do Rio Grande do Norte e também da Prefeitura do Natal. Próxima edição às 11h, não perca.
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4: 10:01. 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
1: 10:04 em Natal, manhã de quinta-feira, e conosco mais uma vez nós temos a alegria de recebê-lo por aqui em mais uma participação, onde nós vamos ter a oportunidade de ouvir a palavra de Deus, e o canal é ele, pastor Kleber Maia. Bom dia, a paz do Senhor.
2: A paz do Senhor, meus queridos irmãos, irmão Marcílio Dantas, a paz do Senhor, queridos ouvintes da Rádio Nordeste Evangélica, é sempre um prazer estar aqui em mais um quadro Orando com Fé, trazendo uma palavra de Deus para o coração daquele que ama as Escrituras e que deseja ouvir Deus falando por meio dela. Quero louvar a Deus por esta oportunidade e convidá-lo, se você tiver aí uma Bíblia à mão, para abri-la na segunda epístola que o apóstolo Paulo escreveu aos Coríntios, no capítulo 1, para nós lermos a partir do verso 3. Diz assim a palavra de Deus: Bendito seja o Deus e Pai de nosso Senhor Jesus Cristo, o Pai de misericórdias e Deus de toda consolação. É Ele que nos consola em toda a nossa tribulação, para que, pela consolação que nós mesmos recebemos de Deus, possamos consolar os que estiverem em qualquer espécie de tribulação. Porque assim como transbordam sobre nós os sofrimentos de Cristo, assim também por meio de Cristo transborda o nosso consolo. Se somos atribulados, é para o consolo e a salvação de vocês. Se somos consolados, é também para o consolo de vocês. Amém. Graças a Deus por sua palavra. Imagine que você está numa situação desconfortável, numa noite fria, sentindo o peso do cansaço, talvez sozinho em algum lugar, e de repente alguém se aproxima, lhe traz uma xícara de café bem quente, senta ao seu lado para conversar. Essa ação tão simples traz um alívio imediato e transforma aquele momento num instante de conforto, de esperança. Agora imagine que depois de sentir isso, você decide compartilhar essa mesma compaixão com outra pessoa que está passando por uma noite fria e solitária. Muitas vezes nós estamos em lutas muito grandes e precisamos de conforto. O apóstolo Paulo, escrevendo aqui a segunda epístola aos Coríntios, ele fala sobre o Deus que nos consola e faz isso para nos capacitar a consolar outros também. Esta é uma mensagem sobre o consolo de Deus, que não somente traz conforto, mas traz direção para nós e que passamos a entender melhor por que precisamos passar por lutas e qual é o propósito de Deus com elas na nossa vida. E vamos olhar exatamente quais são os propósitos para a aflição e os diversos meios que Deus usa para nos consolar. A primeira coisa que chama a atenção no texto é que a aflição nos leva a conhecer melhor a Deus. Todos nós temos dificuldades na caminhada, passamos por lutas e tribulações, mas Paulo começa louvando a Deus. Ele começa dizendo: Bendito seja o Deus e Pai de nosso Senhor Jesus Cristo, o Pai de misericórdias e o Deus de toda a consolação. Paulo está

atenção divina. E nós passamos a conhecer melhor a Deus, ou chegamos a conhecer o seu conforto, exatamente quando nós precisamos disso. Aquele que passou pela doença conhecerá melhor o Jeová Rafá, o Senhor que sara. Aquele que enfrentou insultos e injustiças conhecerá melhor o Jeová Tsidkenu, o Deus que é a nossa justiça. Aquele que passou privações conhecerá melhor o Jeová Jireh, o Deus que sempre supre. E aí podemos dizer como Jó, no final do seu livro: agora eu te vejo com meus próprios olhos, depois de tudo o que passei. Então, o sofrimento, ele tem o propósito de nos fazer conhecer este Deus que consola. Além disso, Paulo diz que o sofrimento traz empatia, porque nós somos consolados, ele diz, para poder consolar outros com a mesma consolação. Quando passamos por lutas, entendemos melhor a situação daquele que está ali. Alguém pode orar por uma pessoa que está sem emprego, mas ela o fará com um coração muito mais cheio de empatia, se ela também já passou por um momento de privação de emprego e precisou que Deus abrisse uma porta. Pessoas que passam por lutas se tornam instrumentos melhores de apoio para outros. E aí nós temos esse conhecimento, esse propósito em mente quando passamos por lutas. Às vezes ficamos apenas perguntando: mas por que Deus permitiu isso? E na realidade Deus tem não uma explicação, mas uma razão de usar-nos para sermos seus instrumentos. A capacitação traz também autoridade pela experiência. Paulo sofreu, e você lê na sequência, ele diz: olha, na província da Ásia, passamos por luta tão grande que foi além das nossas forças. Mas isso aconteceu para que nós confiássemos em Deus e não em nossa própria força. Paulo agora tem autoridade pela experiência. Ele passou por situações muito grandes, como lá em Atos capítulo 14 está registrado, quando ele foi até mesmo arrastado para fora da cidade e apedrejado, mas Deus ali o restaurou. Paulo diz que confiou no Deus que ressuscita os mortos. Pode ser até que ele de fato tenha perdido a vida. Então Deus ali deu a Paulo uma experiência extraordinária, mas fez isso para que ele pudesse agora ter autoridade. Alguém que enfrentou problemas com substâncias ilícitas, com alcoolismo, e foi restaurado por Deus, poderá com muito mais autoridade falar sobre o Deus que restaura vidas que estão nessa situação do que aquele que nunca as enfrentou. Nós às vezes ficamos perguntando: por que que Deus permite isso? Por que que eu passo por tanta luta? Mas quando vemos sob essa ótica, entendemos que na realidade Deus não está nos castigando, ele está nos capacitando. Antes que enfrentasse Golias, Davi enfrentou ursos e leões, e por isso tinha autoridade para dizer: eu sou guerreiro também e eu vou enfrentar este incircunciso, porque o Deus que me deu livramento e força lá atrás é o mesmo Deus que me dará agora. O nosso sofrimento e o conforto, o consolo de Deus para ele, é usado por Deus para encorajar e fortalecer os outros. O apóstolo Paulo diz então que o consolo que ele recebeu é para vocês. Se somos consolados, é para consolo de vocês, ele diz, porque é exatamente quando nós enfrentamos lutas e somos consolados que podemos

0: agora trazer esse conforto para as outras pessoas. Além disso, queridos, o sofrimento, ele vai trazer aqui um propósito extraordinário, que é produzir a perseverança em nós. Paulo diz: se somos atribulados, é para conforto de vocês, e esse conforto se torna eficaz na medida em que vocês suportam com perseverança os mesmos sofrimentos que nós suportamos. Não é a primeira vez que o apóstolo Paulo diz que o sofrimento produz perseverança. Em Romanos capítulo 5, ele diz: nos gloriamos nas tribulações, sabendo que a tribulação produz perseverança. A perseverança produz experiência, e a experiência produz esperança. Paulo não está falando apenas do sofrimento em si, mas do sofrimento que passamos como cristãos, sendo permitido por Deus, para que nós possamos então ser fortalecidos, perseverar em outras situações que nós enfrentamos. Todos nós conhecemos como um atleta, ele passa pela dor do treinamento para que ele possa criar músculos, resistência. Quando você vê alguém que consegue correr uma maratona, quando você vê alguém que consegue levantar um peso enorme, quando você vê alguém que consegue realizar uma façanha grande, esta pessoa passou por situações em que ela foi testada, em que ela foi pressionada, em que ela saiu dolorida, mas isso deu a ela a capacidade de perseverar. O crente também enfrenta situações, enfrenta lutas, mas ele tem a perseverança treinada, capacitada a partir daí. Nós precisamos então entender, queridos, que passamos por sofrimentos, mas não passamos sem propósitos. Todo crente precisa entender: Deus não desperdiça lágrimas de seus filhos. Deus usa as nossas experiências de sofrimento, de tribulações, para que sejamos ensinados por Ele, para que sejamos capacitados por essa situação e que possamos amadurecer no conhecimento daquilo que Ele tem para cada um de nós, inclusive no conhecimento deste Deus maravilhoso. Eu trabalhei desde muito cedo e Deus sempre proveu as necessidades através do salário que recebia como fruto do meu trabalho. Até que um dia Deus fechou esta porta e eu pude então experimentar a provisão de Deus de uma maneira muito mais direta, muito mais viva. E louvo a Deus por isso. Nós percebemos, no entanto, que depois de falar do seu sofrimento, da sua luta, o apóstolo Paulo diz que nós também podemos agora confiar em Deus, que Ele nos dará o conforto e o livramento para essa situação difícil que estamos vivendo. Paulo teve em situações muito difíceis, mas Deus lhe deu o livramento na Ásia. Ele relata em três ocasiões nesta carta diversos problemas que ele enfrentou, no capítulo 4, no capítulo 6, no capítulo 11, mas o que ele está querendo com tudo isso é dizer: não perdemos a esperança, mesmo na luta mais difícil, porque confiamos em Deus, confiamos que Ele nos livrará, confiamos que Ele tem um propósito, confiamos que mesmo na situação mais desafiadora, Deus sabe o que está fazendo e continuará nos livrando e nos abençoando para que nós possamos colocar a nossa confiança em Deus. Paulo vai aqui apresentar o seu sofrimento, mas não como alguém que está murmurando, como alguém que está dizendo: bendito seja Deus. Paulo também vai receber conforto através das pessoas. como quando estava na Macedônia, e ele diz que Tito foi um instrumento de Deus para consolá-lo. Aqui na segunda epístola, no capítulo 7, ele diz: Deus que conforta os abatidos, nos consolou com a chegada de Tito. Assim nós vemos, queridos, que Deus é um Deus de conforto. É um Deus que nos conforta pela palavra, pelo Espírito, pela oração e por pessoas que servem a Deus. Hoje talvez você esteja vivendo uma situação difícil, desconfortável e perguntando: por que eu estou passando por isso? E o apóstolo Paulo diz: nós podemos louvar a Deus, conhecê-lo melhor e entender que estamos sendo capacitados, recebendo mais empatia e sendo treinados na perseverança para consolar outros com a mesma consolação com que somos consolados. Deus é um Pai amoroso que se importa com o nosso sofrimento. Ele traz conforto e paz em meio às tribulações e usa as nossas experiências dolorosas para nos moldar e nos fortalecer. Que hoje possamos, como Paulo, confiar em Deus, mesmo quando não entendemos os seus planos, encontrar consolo na sua palavra e também nos permitirmos ser instrumentos de confortos para aqueles que estão em momentos difíceis. Você tem de Deus o conforto e vai também ser agora uma reserva de Deus para consolar outros na sua caminhada quando enfrentarem lutas e tribulações iguais àquelas que você está passando ou que passou. Se houver qualquer conforto que pode ser encontrado pelo povo de Deus, na angústia, na necessidade, na depressão, em qualquer luta, o Deus de toda consolação dará a cada um de nós o conforto conforme nós precisamos, porque Deus é um Pai que nós louvamos por sua graça, por sua misericórdia e porque Ele tem propósitos para tudo aquilo que nós enfrentamos nesta vida. Que Deus te abençoe, que esta palavra seja um conforto para o seu coração nesta manhã e você possa entender que Deus não está alheio à sua dificuldade. Ele conhece, Ele sabe e Ele usa tudo isso para a glória dEle e para que você seja um guerreiro, uma guerreira, para que você seja um instrumento para ser usado, para que outros também possam ser confortados com o mesmo consolo que Deus traz ao nosso coração. Levante a sua cabeça, entenda que Deus não está distante, Deus não está alheio, mas que Ele está produzindo em você algo extraordinário, que de outra maneira não poderia ser feito, porque há lições que a bonança não ensina, só a tempestade. Há lições que não aprendemos no jardim, mas apenas no deserto. E se Deus está te capacitando, é porque Ele tem propósitos para a tua vida, para ser também um instrumento dEle para a glória do nome do Senhor e para a edificação de outras vidas. Agora, irmão Marcílio, traga aí os pedidos de oração para nós apresentarmos a esse Deus que ouve e que consola e possamos buscar dEle também solução para os problemas dos nossos irmãos.
1: Obrigado, pastor Kleber. Vamos então com os pedidos de oração às 10 horas e 23 minutos, através do 988-26-2255. Vamos iniciar pedindo oração pela irmã Vilma, ela que pede por todas as famílias, pede por sua saúde também, pelo seu filho, pelo seu esposo, pelos presidiários, os drogados, enfermos, pelo Brasil e também por todos os seus amigos. Colocamos também o pedido de oração nesse instante que nos chega através da irmã Zélia, que pede por sua família, por sua neta que está afastada dos caminhos do Senhor e também por toda a família que acompanha a programação da Nordeste Evangélica. Irmã Lígia, pedindo oração pela saúde da sua mamãe, a irmã Iracema Alves, também conosco na sintonia, oração pela Lúcia Gomes, que pede por ela, pelos seus filhos, a Régia, Raniele, Rian, Alice, Isabela, Robson e todos os seus familiares. Colocamos também o pedido de oração da irmã Creuza, lá na Zona Norte de Natal, que parabeniza sua filha, a Cleia Moura, e pede oração por todos os que fazem parte da sua família, para que Deus abençoe cada vez mais. Irmão Pablo, lá de Upanema, oração por ele, para que Deus continue abençoando a sua vida de forma grandiosa. Alex Teixeira pedindo oração por todos da congregação de Araçá, lá em Macaíba, pelo irmão Jânio, também pelo irmão Balbino, da congregação Vilar, o mesmo teve um AVC, encontra-se internado, para que Deus chegue na sua saúde. Colocamos também o pedido de oração da irmã Francisca das Chagas, para que Deus abençoe seus filhos, seus netos e bisnetos, também por ela e a família. A nossa amada irmã Núbia pedindo oração por Diana Rodrigues, por Josiane, a irmã Célia, oração em favor da irmã Natália e todos os seus familiares. Pedido de oração em favor do José Adriano, lá em Turitama, Pernambuco. Lucimar e Luzia estão na audiência, oração por eles. Irmã Socorro Oliveira pedindo oração por todos que fazem parte do setor 36, pelos filhos, netos, bisnetos e o genro Edson. Também acompanhando o Renascer e pedindo oração a irmã Marília, Ana Cláudia, a Vilma, a Ilma Janieri por abertura de porta de emprego, Roselene Duarte em Parnamirim por sua saúde, por todos os seus familiares, pela sua mamãe, pela Kiara, Deusa pedindo pela irmã, por sua irmã com relação à saúde, Josélia Maria pedindo por todas as áreas, a Iru Inácio pedindo por Eleusine, Eduardo Teodomiro, Maria de Lourdes pedindo por Carla, Micaele, Marina, Aurélio, Carlos, Lourdes, todos lá no José Sarney, na Zona Norte, Edson Soares pedindo oração pela Cleide, por Kathleen, lá em Santo Antônio. Barbosa, setor 3, Parque Industrial, em Parnamirim, também pedindo oração. Irmão Gracenildo Alves também. Ana Lisa, a nossa amada irmã Giane, setor 17. José Lopes, no sítio Mendes. Também Alzenita Zenir, pedindo por Gabriel, Tiago, Suerda, Nelza, Josenildo, Pietro e Enzo. Oração em favor da Elizabeth, lá em Macaíba, que pede pela saúde de todos os seus, incluindo Natanael, Roberto, Samuel, Márcio, Aline, Ellison, Guilherme, Gael, Nemias, Suerda, Elisama, Laodiceia, Samara, Felipe, Antônio, Nicolas, Ágata, Osana, Débora, Dalisson e todos os seus familiares. Irmã Maricele e família, oração por todos os seus, incluindo Abraão, que encontra-se internado. A nossa amada irmã Marlúcia Oliveira, oração por ela, para que Deus restabeleça a sua saúde. Família Oliveira pedindo oração. Priscila Carla pede oração pela sua filha Eduarda, todos os seus familiares, a Tauane, todos lá em Estremoso, Lucas e os seus familiares que acompanham o nosso Renascer. Valdenilson pedindo pela família, pela saúde do seu sogro, pastor João Batista Alves. Também em nossa audiência, pedindo oração, Emília Souza pede oração pela família, para que Deus tire toda angústia. Chega a solicitação da nossa amada irmã Bruna, lá na Praia de Ponta Negra, Evani Pontes, pedindo oração pelo seu esposo, para o nosso Deus chegar com cura. Regina, em Estremoz, pede oração pelos seus familiares, pela sua mãe Maria Monteiro e pela irmã Rejane, e acompanham a nossa programação. Gutenberg também, oração pelos seus pais, pela família e pela sua irmã. A Maria de Lourdes também, setor 26 Guarapes, em nossa audiência, pedindo oração pela família. Juscele Garcia pede por ela, que está enferma. Rose Santos também, oração por ela e família. José Dantas Júnior, libertação e causa da justiça. São esses pedidos de oração que nos chegam nesta manhã através do Renascer.
2: Vamos orar então. Querido Pai, obrigado por tua graça, obrigado por tua misericórdia, obrigado por tua palavra, Senhor. Tu és o Deus que consola e o Deus que ouve as orações daquele que está aflito e necessitado. Aqui estão os teus servos que confiam em ti, que precisam de ti, que contam com o teu conforto e com a tua provisão. Agora estende as tuas mãos sobre cada um dos teus filhos, alcança-os em suas necessidades e supre cada uma delas, Senhor. traga paz, traga conforto, abra portas, traga salvação, traga cura, chegue com libertação, com providência e faça, Deus, de uma maneira que o teu nome seja glorificado em tudo isso. Abençoe os teus servos que estão ouvindo esta programação. Abençoe a liderança da nossa igreja e continue operando nas nossas vidas segundo o teu propósito e para a tua glória. É o que nós te oramos e te agradecemos em nome de Jesus. Amém e amém. A paz do Senhor, meus irmãos. Deus abençoe a todos e até o nosso próximo encontro no quadro Orando com Fé.
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3: Dez horas 44 minutos, momento da dona de casa. Chega para você que acompanha a nossa programação ter a oportunidade, principalmente, de anotar e fazer uma receita diferente. Você vai aprender a preparar bolo de jirimum com coco. Isso mesmo. Vamos até a Copa da Nordeste Evangélica e iniciar o modo de preparo para essa receita de hoje. Chegando, atenção, atenção. Vamos para os ingredientes. Meu nobre amigo JM, 200 gramas de jerimum descascado, sem sementes e cortado. 200 gramas ou 2 xícaras de chá de farinha de trigo. 250 gramas ou 1,5 xícara de chá de açúcar. 3 ovos. 150 ml ou 1 xícara de chá de leite. 120 ml ou 3/4 de xícara de chá de óleo vegetal. 80 gramas de coco fresco ralado. 15 gramas ou 1 colher de sopa de fermento químico em pó. 1 pitada de sal. Óleo vegetal e farinha de trigo para untar e enfarinhar. O modo de preparo começa a partir de agora. Atenção, atenção. A primeira etapa é utilizar o liquidificador para preparar a base da massa. No copo do liquidificador, vamos colocar o jerimum, os ovos, o açúcar, a pitada de sal, o óleo vegetal e o leite. Vamos processar até obter uma massa homogênea, ligando o liquidificador. Tá tão cansadinho de novo. Depois de alguns minutos misturando os ingredientes, a massa fica bem lisa, ok? Aí agora vamos transferir esse conteúdo para um recipiente espaçoso, onde iremos adicionar os demais ingredientes da massa. Com a ajuda de uma colher de pau, vamos misturar junto à massa a farinha de trigo peneirada e o coco fresco ralado. Misturamos bem os ingredientes até a massa ficar lisinha. Por último, acrescentamos o fermento químico em pó e a massa estará pronta. Untamos e enfarinhamos uma forma que vá ao forno, certo? Pode ser em qualquer formato. Tem uma forma em casa? Então, qualquer formato já vale. Aí, vamos levar para assar em forno pré-aquecido a 180 graus, até que a superfície do bolo fique levemente dourada. Agora, o ideal é só desenformar quando o bolo estiver frio. Depois, basta servir. A dica do chefe JM, quem preferir, pode substituir o leite integral pelo leite de coco e o óleo por manteiga da terra. Aí vai ficar mais gostoso ainda. Essa receita vem da TV Costa Branca. E aí, você gostou? De repente, quem sabe, você vai preparar essa receita e surpreender a família, os filhos. É uma boa opção, tá certo? 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Quem quiser essa receita, pode ir lá no nosso WhatsApp e dizer: eu quero a receita do dia. E a gente manda para você tranquilamente. Combinado? 10h48. Alisson Santos, falei para Deus.

0: Agora faltando somente 7 minutinhos para as 11 horas da manhã e você ligado e muito bem informado, viu? Ouvindo o Nordeste Evangélico, vamos às notícias. O Ministério da Educação disponibilizou uma série de vídeos com orientações sobre o uso do Cadastro da Educação de Jovens e Adultos, o CADEJA, plataforma oficial de cadastro. O endereço é cadeja.mec.gov.br. Repito para você, cadeja.mec.gov.br. O material ensina passo a passo como realizar a inscrição e é destinado tanto aos estudantes quanto aos profissionais que atuam no sistema. Além do tutorial para estudantes, o MEC publicou vídeos voltados aos agentes de cadastro, operadores de plataforma e gestores das redes de ensino. Os materiais explicam como habilitar servidores, acompanhar solicitações e monitorar a oferta e a demanda por vagas. As inscrições no CADEJA permanecem abertas durante todo o ano. No entanto, os prazos para ingresso no segundo semestre de 2026 variam de acordo com o calendário de cada estado e município. Os conteúdos estão disponíveis no portal do MEC e também no canal da pasta no YouTube. A ocupação hoteleira em Natal deve alcançar uma média de 63% durante o mês de julho, segundo o levantamento da Associação Brasileira da Indústria de Hotéis do Rio Grande do Norte, ABIH. O índice supera os 61% registrados no mesmo período de 2025, que indica uma perspectiva positiva para o setor, mesmo em um período considerado de média estação para o turismo. A estimativa considera informações enviadas pelos hotéis associados à entidade. Além disso, os dados passam por atualização contínua conforme o avanço das reservas ao longo do mês. E de acordo com a ABIH, as férias escolares continuam sendo o principal fator responsável pelo aumento da movimentação turística no mês de julho. Por isso, a expectativa é de maior circulação de visitantes na capital potiguar durante todo o período, o que é muito bom não só para os hotéis, como também para toda a cadeia produtiva aí do turismo no estado, né? Os motoristas por aplicativo, restaurantes, enfim, todo o trade turístico está em festa aí com esse índice, né? Que pode trazer dividendos para a nossa cidade. O Procon Saúde, ele é especializado no atendimento de demandas relacionadas a planos de saúde e demais prestadores de serviços e atua na mediação de conflitos de consumo do segmento. O serviço, ele atende reclamações contra planos de saúde, hospitais, clínicas e laboratórios por meio da conciliação administrativa. As principais queixas recebidas envolvem negativas de tratamento, aumentos unilaterais de mensalidades e recusas na realização de procedimentos. Para agilizar as soluções, o órgão estabeleceu contatos diretos com prestadores de serviço. As denúncias ocorrem pelo telefone 3232-6189. Repito, 3232-6189. Tem também um e-mail, que é o procon.natal@natal.rn.gov.br. Vou repetir para você: procon.natal@natal.rn.gov.br ou presencialmente de segunda a sexta-feira, sempre das 8 às 14 horas, na rua Ulisses Caldas, número 181, na Cidade Alta. 10:57 em Natal, com informações do Ministério da Educação, da ABIH, que é a Associação Brasileira da Indústria de Hotéis do Rio Grande do Norte, e do Procon Natal, fechamos mais uma edição, convidando você para 1 da tarde, onde temos um encontro marcado com uma notícia. E hoje, no programa Feliz com Jesus, teremos mais uma entrevista sobre a área da saúde, sobre o tema julho amarelo, controle, né, no caso, e combate às hepatites virais. Você não pode perder a partir das 14:30 com Gerson Câmara.
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1: 10h59, agora, meu amigo, minha amiga, cuidar de quem você ama, eu quero dizer que é muito importante. 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
5: 11 horas e 1 minuto.
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1: 11h04, culto doméstico no ar da manhã desta quinta-feira, e mais uma vez temos a participação do pastor Samuel Renovato, que vai trazer a porção da palavra de Deus. Vamos ouvi-lo e saudá-lo com a paz do Senhor.
11: Saúdo a você, meu caro ouvinte da Rádio Nordeste Evangélica FM 92.5, com a paz do Senhor. Quero convidá-lo para junto orarmos ao Senhor neste momento, apresentando o culto doméstico deste dia, e a você que nos ouve também. Ore conosco. Querido Deus e Pai, te rendemos graças, Senhor, por este dia, pela tua bondade para conosco, a tua graça, o teu amor. Meu Deus, te pedindo a inspiração do teu Espírito Santo para ministrarmos uma porção da tua palavra a todos os queridos radiovintes da Rádio Nordeste Evangélica FM 92.5. Toma o primeiro lugar em tudo, abençoa, Senhor, fala conosco através dos hinos da ministração da tua palavra. Em nome de Jesus, te agradecemos a resposta desta oração, com o perdão dos nossos pecados, na pessoa bendita de Jesus. Amém.

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1: Muito bem, meu caro ouvinte, quero convidá-lo a abrir a sua Bíblia no livro de Provérbios, Provérbios número 3 e versículo 13, diz assim: feliz o homem que acha sabedoria e o homem que adquire conhecimento. Meu caro ouvinte, a alegria, a felicidade é algo que todos nós queremos, não é? Todos em sã consciência, todos os seres humanos querem ser felizes, né? As pessoas buscam a felicidade e por não saber aonde encontrar a felicidade plena, né? Muitos buscam a felicidade batendo portas erradas, não é? E ao invés de ter a felicidade, encontrar a felicidade, encontram a tristeza, né? E muitas vezes a tristeza vem através do vício das drogas, que as pessoas buscam, buscar um momento de êxtase, de prazer, não é? Algo momentâneo e passageiro, mas o resultado final é tristeza, não é? Destruição. Outros buscam a felicidade na bebida, nos prazeres da vida, nas danças, nas festas, outros nas compras, outros nos alimentos. Porém, a Bíblia diz que feliz é o homem que acha sabedoria e o homem que adquire um conhecimento. E talvez você me pergunte, ou se pergunte agora, o que é felicidade em si, não é? Já que é tão difícil encontrar. Nós podemos definir a felicidade como uma sensação de contentamento no espírito da pessoa, né? Que normalmente nos acompanha quando nós obtemos vitórias numa luta, numa dificuldade da vida, nos perigos que vencemos, nas angústias da vida, né? E com a felicidade nós sentimos novamente o equilíbrio, a serenidade, a paz de espírito e, por que não dizer, a tranquilidade, não é? Este é um estado de felicidade. A felicidade, meu caro ouvinte, pode ou não estar relacionada com os acontecimentos da nossa vida. Em muitos casos, os acontecimentos externos que nos cercam, você há de concordar comigo, afetam as nossas atitudes. Porém, a felicidade é também um ato da vontade, não é? Salmo 144:15, vamos ver isso na palavra de Deus. Meu caro ouvinte, muitas coisas que acontecem na vida são motivo para nos sentirmos infelizes, né? A infelicidade

cidade bate à porta todos os dias de muita gente, todos nós, porque não dizer. Mas eu e você, meu caro ouvinte, temos a fonte do poder para encontrar a felicidade, e a felicidade está em Cristo Jesus, nosso Senhor. O apóstolo Paulo, escrevendo aos Filipenses, ele disse: tudo posso naquele que me fortalece. Jesus também nos alertou no Evangelho de João, ele disse: no mundo tereis aflições, mas tende bom ânimo, eu venci o mundo. Portanto, Jesus é a fonte, né, onde podemos reagir e encontrar a felicidade. Portanto, Jesus é a fonte, né? E a opção positiva e potencial para mim e para você. Ele mesmo nos mostra algumas características que geram felicidade. Né? O que é que gera felicidade numa pessoa? Jesus fala isso na palavra de Deus, no Evangelho de Mateus, né? A humildade, ser justo, ter misericórdia, espírito apaziguador, ajudador, né? Pessoa se sente feliz em ajudar outro, em poder ter feito, contribuir para o sucesso de alguém, né? Muitas vezes na profissão, como médico, como professor, né? Como pastor da igreja, ver alguém que saiu de uma situação difícil e agora está bem com a sua família, para nós traz alegria, traz satisfação. E o próprio Senhor Jesus, ele mesmo disse: melhor coisa é dar do que receber. Muitas vezes queremos só receber, mas Jesus diz que é melhor a gente dar, a gente se dar também, não é? Uns para com os outros. E o cristão, ele não deve se preocupar em fazer somente, mas em ser, em viver, não é? O comprometimento total na obra do Senhor resultará em nós, meu caro ouvinte, uma reação cristã instintiva aos acontecimentos que nos cercam e muitas vezes são desagradáveis, né? São desagradáveis. E isso, quando estamos envolvidos, imersos na obra de Deus, nós resultamos, o resultado disso é uma reação positiva, né? Na nossa vida. Meu caro ouvinte, você deve apropriar-se das ferramentas que Deus colocou à sua disposição para ter felicidade. A palavra de Deus, o Espírito Santo, né? O Espírito Santo, devemos buscar nesse sentido. E aqui, como foi lido no capítulo 3, versículo 13 do livro de Provérbios: feliz é o homem que acha sabedoria, é o homem que acha, que adquire o conhecimento. Então, buscar, ler, meditar na palavra de Deus, né? Ler a palavra de Deus, procurar aprender as coisas de Deus pela sua palavra, nos traz felicidade, nos traz contentamento, não é? E aqui o escritor do livro de Provérbios diz isso claramente, né? Feliz o homem que acha sabedoria. Para achar sabedoria, temos que buscá-la, não é? Porque só se acha alguma coisa quando se vai atrás, quando se busca, né? Há um ditado popular que diz: quem procura, acha, né? Então, o escritor, com muita propriedade, diz: feliz o homem que acha a sabedoria e o homem que adquire conhecimento. E aqui queremos fazer uma ressalva que até já dissemos aqui, não é? Sabedoria é diferente de conhecimento. Tem pessoas que têm conhecimento, muito conhecimento, leram muitos livros, têm uma memória boa, guardam o conhecimento, porém, o uso do conhecimento de forma inadequada, não é? Não vai, não demonstra-se assim, né, no uso do conhecimento inadequado, sabedoria. Sabedoria significa o bom uso do conhecimento, tá certo? De formas que feliz é o homem que acha sabedoria. E para achar tem que procurar, apropriar-se, como disse ainda há pouco, das ferramentas que Deus colocou à sua disposição para nós, né? A palavra dele, o seu Espírito Santo, né?
a fé, né? Quando a fé e a conduta do cristão estão equilibradas, resultam em felicidade, né? Você acredita, Deus chega com providência, então você fica muito feliz com a resposta de Deus, né? Então, felicidade é o quê? É desfrutar, meu caro ouvinte, de tudo que o Senhor lhe deu e não se lamuriar pelas coisas que foram tiradas ou recusadas, né? Felicidade é confiar na onisciência, na soberania de Deus. Eu e você devemos acreditar que em cada acontecimento Deus vai operar para o seu bem. O apóstolo Paulo, escrevendo aos Romanos, capítulo 8, versículo 28, ele diz: todas as coisas, veja, são todas as coisas concorrem para o bem daqueles que amam a Deus, daqueles que fazem a vontade de Deus. Portanto, meu caro ouvinte, a felicidade vem da obediência diária e da fé no Senhor. Seja obediente à sua palavra, seja obediente às instruções do Senhor, né? Creia que Ele está cuidando de você, que Ele não vai deixar faltar. Entregue o seu caminho ao Senhor e descanse nele, e você vai encontrar a felicidade na sua vida, né? Talvez você esteja me ouvindo agora, seja uma pessoa que já bateu em várias portas e só teve decepções, mas eu digo a você, com toda certeza, se você bater na porta certa, que é Jesus, você vai encontrar a felicidade. Jesus disse: eu sou a porta, quem entrar por mim, salvar-se-á, entrará e sairá, e achará pastagem. Que Deus nos abençoe, que Deus lhe abençoe, que você tenha um dia abençoado na presença do Senhor. Não deixe de buscar a Deus e você vai ter um encontro com a felicidade na sua vida. Quer esteja bem ou mal, o que nos traz felicidade é a presença do Senhor na nossa vida. Quando estamos infelizes é porque estamos distantes de Deus. E aí o segredo é se voltar para Ele, é estar na presença dEle, é dobrar os joelhos, é chorar nos pés dEle. Nós temos N histórias na Bíblia, né? Não quero citar aqui, mas você pode ler a história de Ana, né? Uma mulher aflita, atribulada, angustiada, mas ela teve uma ideia, ela dobrou os joelhos na presença do Senhor. E a Bíblia diz: quando Ana se levantou, o seu semblante já não era mais de tristeza. Na presença do Senhor, diz o proverbista, a fartura de alegria. Que Deus nos abençoe, em nome de Jesus.

0: Muito bem, meu caro ouvinte, quero convidá-lo a orar conosco daqui a alguns instantes. Antes, porém, convidar irmão Marcílio para fazer a leitura de todos os pedidos de oração que foram feitos à nossa emissora nesta manhã. É com você, Marcílio.
1: Obrigado, pastor Samuel. Vamos com os pedidos pelo 988262255. Vamos iniciar pedindo oração pelo irmão Airon Inácio, a sua amada Eleuzine, também a Lígia, pedindo pela sua mamãe, irmã Iracema Alves, a Emília Souza, pedindo pelas suas irmãs, Deucélia, pedindo por Abraão e Maricele, Evani Pontes, setor 26, pedindo por causa, a Cristina Gomes, pedindo por saúde, também pela neta e a filha, Gutenberg, pedindo oração pelos pais e a irmã, Josi, por saúde e família, Analine, José Lopes, do Sítio Mendes, pede oração, Lucimar e Luzia, pedem também a Priscila, Carla, pede pelo seu esposo Tiago, pela família, André Lima, pedindo oração, irmão Paulo, pedindo por restauração e cura do cunhado que está entubado, para que Deus chegue com providências na vida do mesmo, dando saúde, Romão, presbítero Romão, Assembleia de Deus, Aquarela Macaíba, na escuta, pedindo oração por Caio Guilherme, que também acompanha o nosso Renascer. Irmã Zélia Gomes, pedindo por Flavinha, Pedrinho, Arthur e todas as crianças, né? Para Deus chegar na vida das mesmas. Também chega a solicitação de oração do irmão Daniel Baltar, lá no bairro de Neópolis. O pastor Moisés e a sua esposa Marinês pedem oração para que Deus abençoe cada vez mais o seu ministério. Irmã Stella, oração por ela, pela família. Ilma Janeire, lá na Zona Norte de Natal, oração por ela. Marcelo Dias e a Lucicleide, lá em João Câmara, pedem também oração por toda a família que acompanha a nossa programação. Marcos Brito, na Cidade da Esperança, também oração por ele, para que Deus abençoe cada vez mais a sua vida. São esses pedidos de oração que nos chegam nesta manhã, pastor Samuel.
0: Muito bem, meu caro ouvinte, vamos orar, vamos apresentar os pedidos de oração que foram feitos a nós nesta manhã, e você que me ouve vai orar conosco, ore conosco. Nosso Deus e nosso Pai, te rendemos graças, Senhor, por este dia, pelo que o Senhor já tem feito na nossa vida, e te pedimos, meu Deus, a tua bênção sobre cada um de nós. Pedimos em favor daquele que pediu oração por um problema de saúde, por abertura de porta de emprego, pela vida no lar, pela restauração de casamentos, pelo que o Senhor tem visto na vida daquele que está necessitado de uma porta de emprego. Chega com providência nesta manhã, Senhor, pelos demais pedidos que foram tantos nominados, Senhor, mas o Senhor sabe de todas as coisas. Queremos entregar nas tuas mãos todas essas petições, todas estas orações e outros tantos que não puderam, por uma razão ou outra, acessar os nossos meios de comunicação e fazer o seu pedido ao vivo aqui no programa Renascer. Portanto, meu Deus, nós te pedimos tudo isso, entregamos nas tuas mãos e confiamos que o Senhor é poderoso para fazer muito mais além daquilo que pedimos ou pensamos, pelo poderoso nome de Jesus. Amém. Muito bem, meu caro ouvinte, chegamos ao finalzinho de mais uma edição do seu programa Culto Doméstico no Rádio. Convidamos você a permanecer na audiência da Rádio Nordeste Evangélica FM 92.5, na companhia de Marcílio Dantas, e até o nosso próximo encontro. Que Deus lhe dê um bom dia na presença do Senhor. Forte abraço pastoral a todos, em nome de Jesus. Amém.
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1: 11 horas 33 minutos, 11:33, mandando abraços para o nosso amado irmão Miqueias Cruz, cantor aqui do nosso Rio Grande do Norte, mora em Natal, servo de Deus. Muito obrigado, Miqueias. Está aí no carro ouvindo a nossa programação. Muito obrigado. Deus te abençoe mais e mais no seu ministério de louvor. 11 horas 34 minutos, mandando também abraços nesta manhã para o nosso amado irmão Jailson e Tatiene, lá da congregação Conjunto Ponta Negra, setor 23. Lisnando Botelho e Andriele. Fala em Lisnando, ele inclusive apresenta.

0: Programa do Setor 40, toda quarta-feira, sempre às 22h15. Então, forte abraço, Lisnando Botelho, a você, a Andriele também. A Congregação Potilândia, Setor 40, João Paulo e Edna, Congregação Belém Efrata, Setor 41, Isaac Cândido e Ruama, Congregação Parque dos Coqueiros, Setor 21, Marcelo Mendes e Josi, Congregação Nova Natal, Setor 14, o nosso querido JM Joás Marques manda aquele abraço e uma saudação para todos vocês que sempre trabalham, né, em prol do reino de Deus com muito afinco, com muita dedicação. E também a Emily, juntamente com o Joás Marques, que estão sempre em atividades e atividades dentro da programação da nossa Assembleia de Deus, principalmente os nossos amados irmãos que se unem para fazer o melhor para o nosso Deus. Afinal de contas, ele é digno, né? De toda honra, de toda glória e de todo louvor. Recebam aquele abraço, tudo de bom, que Deus abençoe a vida e o ministério de cada um dentro, né? Do seu quadrado, ou seja, fazendo aquela função que Deus determinou. Isso mostra cada vez mais a experiência que se larguece, porque todos os dias nós aprendemos quando servimos ao nosso Deus, né? O nosso eterno professor Jesus sempre nos presenteia com dádivas, talentos, e cada um sempre tem um serviço especial que presta ao nosso Deus, é que é de servir. Isso é muito bom. 11h36, tem agora a participação do ouvinte. Quem está por aqui é justamente o Samuel. Alô, Samuel, bom dia, paz do Senhor.
1: Oi, olá, Rádio Nordeste, tudo bem com vocês? Meu nome é Iago Samuel e eu quero escutar Salmo 91.
0: Coisa boa! Ouvinte pede, a gente toca.
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0: Elian Oliveira, na manhã. Renascer, 11:36. Bom dia, Brasil.

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1: Bom dia!
2: 11 horas 47 minutos. Deixa eu aproveitar aqui e dizer que amanhã, dia 17 de julho, amanhã, sexta-feira, portanto, às 22 horas, tem farol aceso da oração. Sabe onde? Eu vou falar na Congregação Paulo, Lagoa Seca, setor 6, área 1. Vai ser bênção. Então aproveita aí, já se programa a partir das 22 horas, Assembleia de Deus, Lagoa Seca, Congregação Paulo, setor 6, área 1, que fica na rua José Farache, número 35, em Lagoa Seca. Na pré-eleição, nós teremos os ministrantes pastor Rubem Varela e também a irmã Vasti Menezes. Vai ser bênção. Farol aceso da oração, portanto, amanhã, a partir das 22 horas. Participação especial, Senhor Jesus Cristo, Filho de Deus. É, então, aguardamos você por lá, tá certo? Vai ser uma programação maravilhosa e cultuar a Deus, bendizer o seu nome, é maravilhoso. Então, aproveita. Farol aceso da oração, portanto, amanhã às 22 horas, lá em Lagoa Seca, Rua Farache, número 35, próximo ao Midway Mall. Tá certo? Você é o nosso convidado a participar. Deixa eu aproveitar aqui e mandar abraços também para a irmã Mariluce Luna. Alô, família Luna, aquele abraço. Gente, ela está diretamente de Colorado, nos States, tá? Nos Estados Unidos. Tá dizendo que tá com muitas saudades aqui do Brasil. E está dizendo que está ligada na Nordeste Evangélica e orando pelos nossos amados irmãos aqui no nosso país. E nós também vamos continuar orando também por vocês aí nos Estados Unidos. Ô Mariluce, Deus te abençoe mais e mais, tá? Você e todos que fazem parte da família, abraços aí do Joás, de todos nós aqui da equipe da Nordeste, de toda a direção. Muito bom saber que existem pessoas tão longe ao mesmo tempo, tão pertinho da gente. E sabemos que vocês são bênçãos porque vocês compartilham o que é de bom e de melhor, que é a palavra de Deus. Isso é maravilhoso. Hoje tem festa, tem alegria. Aniversariantes do dia. Beatriz parabenizando o Romário pelo seu aniversário. Está lá em Cobé, Vera Cruz. Creuza Moura parabenizando a sua filha Cleia Moura em Nova Natal. Também nós queremos parabenizar pastor Josimar Dantas, né? Lá da Assembleia de Deus, Dom Pedro I. Elisete Maria parabenizando Rubem César pelo seu aniversário. Miguel Arcanjo parabenizando a sua filha Alice Gabriele, 9 aninhos. Parabéns, Alice. Eliete parabenizando a irmã Sara, lá do Campo das Mangueiras, Macaíba. Isafran parabenizando a irmã Cícera pelo seu aniversário. Maria Francisca parabenizando a sua nora, a Ednaide, lá de Mãe Luísa, setor 15. E nós queremos também parabenizar a irmã Eva, que é a esposa do pastor Aldo, que ontem completou mais um ano de vida, tá certo? Que Deus abençoe a sua vida, irmã Eva, a Assembleia de Deus, a Decandel, também é Nordeste Evangélico. Então, receba as nossas felicitações, o nosso abraço e, claro, aproveite bastante. Que Deus abençoe a vida de cada um, tá bom? E agora vamos trazer o nosso momento reflexivo.

Em Hebreus, capítulo 4, versículo 12, está escrito assim: porque a palavra de Deus é viva e eficaz, e mais penetrante do que espada alguma de dois gumes, e penetra até a divisão da alma e do espírito, e das juntas e medulas, e é apta para discernir os pensamentos e intenções do coração. A palavra de Deus tem poder. Você já parou para pensar no poder que uma única palavra pode ter? Tem frase que fica gravada na memória por anos. Umas ferem, outras encorajam. Mas a palavra de Deus vai muito além das emoções humanas. Ela não envelhece, não perde força, nunca deixa de cumprir o propósito para qual foi enviada. E olha, confesso que às vezes a gente complica o que é simples. A mente fica revirando, tentando achar uma saída, a alma luta para não perder o ânimo. A gente busca resposta em tudo quanto é lugar. Vídeo de coach, conselho de um amigo bem intencionado, rede social, e sinceramente, tem hora que parece que nada resolve. Mas aí você lembra, existe uma verdade que nenhum conselheiro consegue oferecer. Só as escrituras têm esse poder de iluminar sem enganar, de corrigir sem humilhar, de curar sem deixar cicatrizes. É o que o próprio Deus garante em Isaías 55:11. A palavra que sair da minha boca não voltará vazia, antes fará o que me apraz e prosperará naquilo para que a enviei. Percebe um detalhe que merece atenção? Deus não fala só aos ouvidos, não. Ele fala ao coração. A palavra dele alcança lugares que ninguém mais consegue alcançar. Confronta o pecado, mas também abraça o arrependido. Revela a verdade, mas sempre aponta para o caminho da graça. Realmente, a palavra de Deus é a âncora da alma. Não importa o quanto sua fé tenha enfraquecido, nem quantas incertezas tenham aparecido pelo caminho, cada vez que você abre a Bíblia com o coração sincero, Deus dá um jeito de falar com você. Às vezes é consolo, outras é direção. Tem hora que ele corrige e tem hora que só lembra que você não está sozinho. Então me escuta. Antes de sair correndo atrás de resposta em qualquer outro canto, reserve um tempo para ouvir a voz do Senhor nas Escrituras. Porque quanto mais sua vida for alimentada pela palavra, menos espaço sobra para o medo, para a dúvida, para o desânimo. Quem permite que Deus governe a mente pela verdade, descobre dia após dia que o maior milagre não é só ter as circunstâncias mudadas, é ter o coração transformado pela presença do Senhor. Então abra essa Bíblia hoje, não com pressa, não com obrigação. Abra como quem abre a porta para alguém que espera do lado de fora tempos. Deixe-a falar com você. Você vai ver o que essa palavra pode fazer. Porque ela não volta vazia. Nunca. Nunca a palavra voltará sem cumprir o propósito de Deus. Portanto, receba essa palavra, receba essa mensagem e tenha paz.

0: tua palavra na Nordeste Evangélica. Trabalhos técnicos com ele, Joás Marques. Ficamos por aqui, voltando amanhã, se Deus quiser, a partir das 7:10 da manhã. Nos comandos técnicos a seguir tem ele, Geralda Dantas Júnior. Forte abraço e até lá.
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3: 12 horas.
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1: É Natal, meio-dia e 6 minutos. Você continua em sintonia com a Rádio Nordeste Evangélica. A partir de agora, com o programa Voz da Assembleia de Deus. 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Enviamos também aqui a paz do Senhor para o pastor Martim, para sua esposa, familiares, genros, genros, filhos e netos. Estão ligadas conosco, muito obrigado. Pastor Zé Arimaldo, irmã Sulamita também na sintonia, pastor Jonas chegando e a irmã Milde também, muito bem. Pastor Rubem Varela, irmã Marádia, muito obrigado pela audiência, minha esposa irmã Marlúcia, pastor Abinuã Prachedes, irmã Vilma, juntamente com o pastor João Batista Cardoso e Ana Balbino, também ouvindo a Rádio Nordeste, muito obrigado. Irmã Dorinha, esposa do pastor Ademar e familiares também em sintonia. Meu amado irmão pastor José Nildo, ali em Campo Redondo, na cidade de São Fernando, pastor Mário Zan, ligado também conosco. Quero agradecer aqui a irmã Silene, irmã Vilani, também agradecemos aqui o nosso amado irmão Diácono Haroldo e a irmã Lígia, ali no setor 22, neste horário, não perde a programação. Setor 7. Ligado conosco, setor 22 também, enviou aqui a paz do Senhor para o nosso amado irmão Marcondes e seus familiares, também ligados conosco. Irmão Marlon, irmão Mércia, Arlen, Yuri, Urli, irmã Ivanilda, irmã Isabel, irmão Ismael, Robério, Kelly, Kelly, todos esses estão sintonizando a rádio. Presbítero Tiago, irmão Midian, nosso amado irmão copastor também. Daniel e irmã Thalita, muito obrigado pela audiência. Meu amado irmão presbítero Everton e a sua esposa e filhos neste horário, enquanto o almoço, estão ligados conosco. Muito obrigado. Meu amado irmão José Rodrigues, lá em Macaíba. Quero agradecer também aqui ao pastor Elianaí, a sua esposa, irmã Neuma. Meu amado irmão Américo, irmã de Nilma, um abraço para todos. Você de longe, você de perto. Não perde esta programação. Irmã Nativa já está na ativa antes de começar o programa. Que coisa boa. Muito obrigado, irmã Nativa. Deus abençoe. Vá usando aí, se preparando. Tem duas canetas, a senhora tem uma azul, caneta azul e

para a apresentação do programa Voz da Assembleia de Deus e a nossa colaboração aqui em nome de Jesus. Agradecemos a Deus em primeiro plano, ao pastor Martim que me concedeu a oportunidade de voltar ao rádio depois de algum tempo não participando diretamente de programas como o Faço Agora, 5 dias na semana, não é, Jossi? Nós dois estamos por aqui, pela misericórdia de Deus, falando para os nossos rádio ouvintes deste programa oficial da Igreja Assembleia de Deus, programa da nossa diretoria. Nós saudamos os nossos companheiros diretores, a todos eles, ao pastor Arimaldo, sua família, sua esposa, irmã Sulemita, e a todos os irmãos que fazem a diretoria da nossa igreja, ao pastor presidente, pastor Martim, a sua família também, irmã Fátima, e demais familiares que neste horário estão nos ouvindo. Tivemos ali no Templo Central, agora pela manhã, e vimos ao entrar na igreja ali a grande quantidade de irmãs que estavam ali presentes, né, irmãos? Irmãs que fazem parte da comissão de visitas, do círculo de oração, comandados pela irmã Nita e suas cooperadoras. Que Deus abençoe estas irmãs que trabalham na obra do Senhor e as recompense com bênçãos espirituais e bênçãos materiais. Aproveitamos o momento para cumprimentar minha querida irmã Glória Meira, que fazia tempo que não havia, e tive a oportunidade de abraçá-la, dar um cheiro na serva do rei, que eu quero muito bem. Também enviamos um abraço para a irmã Nativa, nossa saudação para ela com a paz do Senhor e para toda a sua família. Um abraço ao irmão Júnior. Já minha esposa vai estar com vocês aí no culto da família e eu vou junto, viu? Eu vou servindo de motorista para ela, viu? No culto da família na Assembleia de Deus em Cidade Alta, né? Se Deus quiser, estaremos aí, princesas. E irmão Júnior. E nós enviamos a nossa saudação também para os que nos ouvem fora do Brasil. Irmã Denise Gado, lá na Itália, está a nos ouvir. Há pouco o irmão estava falando de uma senhora que está fora do Brasil, mas lembra com saudade. Era da família Luna. Nossa saudação a essa princesa de Jesus que está lá nos States. E nós enviamos aqui um abraço fraterno. A rádio tem esse poder de evangelização através da internet. Nós chegamos através do aplicativo da Nordeste Evangélica, onde nem se imagina que possa chegar, né? E só Deus sabe, Joacir, o número de ouvintes que nós temos nesse mundo afora. Nós enviamos a nossa saudação aos nossos missionários ali na Espanha, em Portugal, na Itália, na França, onde o evangelho tem sido levado à Europa, que está tão carente do evangelho, tão materialista, tão cheia de cultos demoníacos. Infelizmente, as pessoas se afastam de Deus, a apostasia afasta as pessoas de Deus, e como consequência disso vem a ação do diabo, porque só existem dois polos, ou o positivo e o negativo. O positivo é Jesus, o negativo é o cão. Não tem talvez, nem não tem para onde correr, meu amigo. Se você não serve a Deus, você vai servir ao diabo. Nem que você não queira, você serve a ele, porque ele induz o seu pensamento, e a natureza carnal pecaminosa é tendente, não é? É tendente para o mal. Quando Deus fez o homem, a Bíblia fala que o Senhor arrependeu-se de haver criado o homem, porque as inclinações dos seus pensamentos eram maus desde a sua meninice. Que coisa horrível, né? Mas você pode voltar para Jesus. Você que está me ouvindo nesta tarde, você pode aceitar Jesus como seu salvador pessoal. Jesus transforma a sua vida. Ele veio fazer isso. Ele veio transformar o homem velho numa nova criatura. E o apóstolo Paulo pregou isso com muita ênfase.

0: nessa lição que estamos estudando agora. A graça de Deus se é manifestada trazendo salvação a todos os homens, todos, sem exceção. Agora, quando você não quer, aí o problema é seu. O problema é seu. Pastor Joacir.
1: Muito bem, 12:15, você continua em sintonia com a Rádio Nordeste Evangélica, com o programa Voz da Assembleia de Deus. Quero agradecer aqui ao presbítero Janilson, está certamente sim, no carro, ouvindo a Rádio Nordeste.
0: Junto hoje com... de manhã eu estive com seu pai.
1: Oi.
0: Ô, irmão, que velho aprovado. Pastor Josino Maciel, um abraço, querido. É. Que Deus tem preservado a saúde daquele homem, parece um menino. É, é bem inteirinho, graças a Deus, que Deus continue preservando a saúde do servo do Senhor até a volta de Jesus.
1: Muito bem, ele manda saudações aqui da irmã Eunice, também envia aqui a parte do pastor Samuel Renovado.
0: E sim, da igreja, sim, senhor.
1: Touros. É, e envia também para os amados.
0: É.
1: E envia também aqui aos amados irmãos da congregação Cidade Santa 120. Pronto, muito obrigado, Deus abençoe. Nós vamos ouvir o primeiro hino para o nosso deleite espiritual. Hino de número 440. Vamos lá. Hoje estamos aqui na Sonoplastias com GDJ.
0: É verdade.
1: Geraldo
0: Dantas
1: Júnior. Muito bem. Eu quero, antes deste hino, enviar aqui a paz do Senhor para o pastor de Bahia Formosa.
0: Mas sim, senhor.
1: É, Bahia Formosa.
0: É o baiano formoso.
1: É, ali Bahia Formosa fica pertinho da Paraíba.
0: É, tal, né? É quase.
1: Mas
0: Paraíba,
1: o campo, né, dele pertence aqui ao Rio Grande do Norte.
0: Rio Grande do Norte. É benção.
1: Então,
0: né?
1: É bom que ele esteja sempre lembrado. E enviou aqui a paz do Senhor para o pastor Marco de Souza, a mãe Leone, e a você aí em Bahia Formosa. Bahia Formosa. Um abraço. Vamos lá, 440, Geraldo Júnior. Vamos cantar, vamos louvar a Deus.

0: Lâmpada para os meus pés é a tua palavra e luz para o meu caminho. Salmos 119, 105. 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
1: É Natal, meio-dia e 23 minutos. Você continua em sintonia com a Rádio Nordeste Evangélica com o programa A Voz da Assembleia de Deus. Muito obrigado, Geazi Lucas, meu irmão ali em Pouso Alegre, também sintonizando a rádio. Deus abençoe a sua família. Muito bem. Congresso, o DEPEN está comunicando aqui, as inscrições estão abertas para o 4º Congresso Estadual de Evangelização e Missões da IEADERNE SEMADERNE. E também o 3º Impacto Missionário de Parnamirim, com o tema Formando Discípulos para Jesus, Evangelizando e Discipulando. Mateus, baseado no texto da Palavra de Deus, segundo narrou Mateus, capítulo 28, 18 a 20, estará sendo iniciado dos dias 22, 23, 24, 25, 22 a 25 de julho, ali no templo sede da IEADERNE em Parnamirim. Faça sua inscrição e você vai estar participando, ouvindo a ministração da Palavra de Deus pelo pastor Edivaldo Filho, de Salvador, Bahia, também do pastor Éder Toledo, de Vitória, Espírito Santo, pastor Martim Alves da Silva, pastor presidente da IEADERNE, pastor Abidengo, supervisor da igreja ali em Parnamirim, pastor Jário Caio, supervisor de Ceará Mirim, e o pastor Alberico Marques estará também ministrando a palavra de Deus. Muito bem, nós vamos ouvir aqui um chamado do pastor Martim Alves da Silva, pastor presidente da nossa igreja.
2: Meus queridos e amados irmãos, lideranças da nossa igreja no estado do norte, pastores, supervisores de campo, pastor de igrejas filiais, obreiros rurais, coordenador de setor, dirigentes de congregação, diretores de departamentos, membros e congregados da nossa igreja, eu quero nessa oportunidade convidar todos vocês para participarem do 4º Congresso de Missões e Evangelização no estado do Rio Grande do Norte. O Congresso de Missões e Evangelização no estado do Norte será realizado no período de 22 a 25 deste mês de julho, lá em Parnamirim, na igreja sede de Campo Eclesiástico. Lá estaremos neste grande congresso de missões e evangelização, sob o tema Formando Discípulos para Jesus, Evangelizando e Discipulando. Espero que você esteja lá presente e vamos juntos fortalecer o reino de Deus e expandi-lo, não somente dentro do estado do norte, mas fora do nosso estado, através das missões transculturais. Que Deus abençoe a cada um de vocês, em nome de Jesus. Amém.
1: Amém. Meio-dia e 26 minutos, nós vamos trazer a ministração da Palavra de Deus com o pastor Rubem Varela. Paz do Senhor, pastor Rubem Varela.
3: A paz do Senhor, meus irmãos, estou retornando aqui com aquela mesma orientação da mensagem anterior, só que trazendo aqui um assunto, um episódio que está no capítulo 14 do segundo livro do profeta Samuel. Eu vou ler aqui do versículo 16, que diz: percebendo, pois, Joabe, filho de Zeruia, observa bem o destaque aqui para Zeruia, né? Zeruia é a mãe de Joabe. Isso é um viés feminino na exposição do texto de 2 Samuel. 1 e 2 Samuel tem essa marcação com essa presença feminina muito forte, a partir de Ana, como já falamos, da mulher de um dos filhos de Eli, que quando morreu de parto, colocou o nome do filho Icabu, porque ela estava com uma visão teológica, né, a visão clara de que foi-se a glória, não a glória da casa dela, mas a glória de Israel, porque essa angústia chegou no coração dela quando ela sentiu que a arca foi levada. Porque para quem não tem uma visão nesse nível, a arca ser levada é só um artefato que foi embora, né, para a pessoa natural. Mas para alguém que se preocupa, que age com fé, naquele tempo, a arca representava a presença de Deus, né? Então essa era uma mulher de natureza sábia. É uma guerra de Ana com Penina, né? São nomes citados, são nomes apresentados, comportamentos explícitos e ou explicitados. E também nós temos aquela oração de Ana, né? Que é uma oração messiânica. É uma oração que trata do reino de Deus. E essa visão é a visão de uma pessoa sábia, né? São mulheres sábias. E agora encontramos também no segundo livro de Reis essa menção aqui. Então, observa bem que diz Joabe, filho de Zeruia. Por que diz exatamente filho de Zeruia? Houve uma influência muito grande de Zeruia sobre o comportamento desses rapazes. Certamente era uma mulher de personalidade muito forte, sábia, né? Provavelmente. E percebendo, pois, Joabe, filho de Zeruia, que o coração do rei começava a inclinar-se para Absalão, isso foi ele que percebeu, mandou trazer de Tecoa uma mulher sábia. Ele disse: finge que estás profundamente triste. Põe vestidos de luto, não te unjas com óleo e sê como mulher que já há muitos dias está de luto por algum morto. Apresenta-te ao rei e fala-lhe tais e tais palavras. Observa aqui que Joabe fez o papel de um diretor de uma peça de teatro, né? Ele está orientando o ator como ele se comportar. Mas observe que ele não procurou uma mulher qualquer, uma mulher sábia. Então ele deu as palavras a essa mulher, mas essa mulher tem toda uma habilidade, ela tem toda uma desenvoltura nesse ato teatral para poder falar ao coração de Salomão. E falar ao coração não é uma tarefa fácil. Mas observe que o próprio Joab podia ter tomado os argumentos, ter apresentado, mas Joab está criando aqui uma parábola. Joab era um homem que tinha um único grande defeito. O grande defeito dele é que entre ele e a moral ele optava por ele. Esse era o grande problema dele, mas era um excelente ajudante. Um homem de grande competência, né? De grande habilidade, e era um grande estrategista. Mas o problema dele era o propósito. Mas não é sobre isso que vamos falar agora. Aqui ele está usando das habilidades estratégicas dele, e eu não estou julgando se isso foi uma boa coisa ou uma coisa ruim. O resultado lá na frente não deu muito bom, mas eu estou analisando esse comportamento, especialmente dessa mulher aqui. Então, a mulher tecoíta apresentou-se ao rei, inclinando-se, prostrou-se com o rosto em terra e disse: salva-me, ó rei. Perguntou-lhe o rei: que tens? Ela respondeu: sou mulher viúva, morreu meu marido. Tinha a tua serva dois filhos, os quais brigaram entre si no campo e não houve quem os apartasse. Um feriu o outro e o matou. Eis que toda a parentela e toda a parentela, né? Ela desejou a vingança, porque ela diz aqui: eis que toda a parentela se levantou contra a tua serva e disseram: dá-nos aquele que feriu a seu irmão para que o matemos em vingança da vida de quem ele matou e para que destruamos também o herdeiro. Assim apagarão a última brasa que ficou, de sorte que não deixam a meu marido nome nem sobrevivente na terra. Disse o rei à mulher: vai para a tua casa, eu darei ordens a teu respeito. Disse a mulher tecoíta ao rei: a culpa, ó rei, meu senhor, caia sobre mim e sobre a casa de meu pai. O rei, porém, o seu trono sejam inocentes. Disse o rei: quem falar contra ti, traze-mo a mim, e nunca mais te tocará. Disse ela: ora, lembra-te, ó rei, do Senhor teu Deus, para que os vingadores do sangue não se multipliquem a matar e exterminem meu filho. Respondeu ele: tão certo como vive o Senhor, não há de cair no chão nenhum só dos cabelos de teu filho. Então disse a mulher: permite que a tua serva fale uma palavra contigo, ó rei meu senhor. Disse ele: fala. Prosseguiu a mulher: por que pensas tu de outro modo contra o povo de Deus? Pois em pronunciando o rei esse juízo, condena-se a si mesmo, visto que não quer fazer voltar o seu desterrado. Porque temos de morrer e somos como águas derramadas na terra, já que não se podem juntar? pois Deus não tira vida, mas cogita meios para que o banido não permaneça arrojado de sua presença. Se vim agora falar esta palavra ao rei, meu senhor, é porque o povo me atemorizou. Pois dizia tua serva, falaria ao rei, porventura ele fará a segunda palavra da sua serva. Porque o rei atenderá para livrar a sua serva da mão do homem que intenta destruir tanto a mim como a meu filho da herança de Deus. Vou ler um pouco mais adiante do que eu falei, do versículo 16, e vou a partir daqui, versículo 17 também. Dizia mais a tua serva, seja agora a palavra do rei, meu senhor, para mim tranquilidade, pois como anjo de Deus, assim é o rei, meu senhor. Para discernir entre o bem e o mal, o senhor teu Deus será contigo? Então respondeu o rei e disse à mulher, peço-te que não me encubras o que eu te perguntar. Respondeu a mulher, pois fale o rei, meu senhor. Disse o rei, não é certo que a mão de Joabe anda contigo em tudo isso? Respondeu ela, tão certo como vive a tua alma, rei, meu senhor. Ninguém se poderá desviar, nem para a direita, nem para a esquerda, de tudo quanto o rei, meu senhor, tem dito. E ela disse isso porque percebeu, né, que o rei tinha, como quem diz, matado a charada. Né? E tão certo como vive a tua alma, rei, meu senhor, disse, ninguém se poderá desviar, nem para a direita, nem para a esquerda, de tudo quanto o rei, meu senhor, tem dito. Porque Joabe, teu servo, é quem deu ordem e foi ele quem ditou a tua serva todas estas palavras. Para mudar o aspecto deste caso, foi que o teu servo Joabe fez isso. Porém, sabe, meu senhor, segundo a sabedoria de um anjo,

0: de Deus para entender tudo o que se passa na terra. Então o rei disse a Joabe: atendi o teu pedido. É o pedido que Joabe fez, que era justamente pela mediação dessa mulher, né? E aí ele diz a Joabe que conseguiu atender o pedido, e nisso Joabe traz de volta Absalão, que é aqui que eu não sei, assim, observando a história, não foi bem, não foi uma boa coisa, né? Mas aqui dentro desse contexto, está esclarecido: atendi a teu pedido, vai, pois, e traze o jovem Absalão. Inclinando-se Joabe, prostrou-se em terra, abençoou o rei e disse: hoje reconheço que achei mercê diante do rei, diante de ti, ó rei meu senhor, porque o rei fez segundo a palavra do seu servo. Levantou-se Joabe, foi a Jesus e trouxe Absalão a Jerusalém. Então disse o rei: torne para sua casa e não veja minha face. Tornou, pois, Absalão para sua casa e não viu a face do rei. O que nós observamos aqui, meus irmãos, e que quero tratar, é que essa mulher tecoíta era realmente sábia, e sua atitude junto ao rei revela essa sabedoria. Percebemos aqui alguns elementos que ilustram a ação sábia num processo como esse de reconciliação. Então, primeiro, a mulher segue a orientação de Joabe à risca. Quando ela diz: finge que estás profundamente triste, põe vestido de luto, não te unjas com óleo, e sê como mulher que já há muitos dias está de luto por algum morto, apresenta-te ao rei e fala tais e tais palavras. E Joabe pôs as palavras na boca dela. E um dos elementos da sabedoria não é fazer tudo com autonomia total, cumprir uma orientação relevante, superior, sabe? Há pessoas que se arrogam de grande sabedoria, mas elas querem fazer tudo por conta própria. Quando você está conversando com uma pessoa e ela constantemente está dizendo: eu sei, eu sei, eu sei, geralmente está sinalizando essa soberba, né, de não aprender. Mesmo sabendo, escute, mesmo sabendo, pondere em silêncio, porque eu já fiz isso. Pessoa conversando comigo: não sei, eu sei, como quem diz, como é, termina a conversa que eu já compreendi o que você quer dizer. Só que eu tenho aprendido que quando eu me calo, mesmo naquilo que eu sei ou que penso que sei, novas luzes chegam naquela fala da pessoa. E se eu interrompo a pessoa, eu corto o raciocínio dela. E no momento que eu faço isso, eu deixo de aproveitar um viés importante na fala dessa pessoa. Mas, sobretudo, se nós temos uma orientação superior de quem está resolvendo a situação, e eu sou o mediador do processo, eu preciso cumprir com isso. Não, o pastor disse assim, mas eu vou fazer aqui do meu jeito. Oh, se você está fazendo isso, não está agindo com sabedoria. Porque aquele pastor que colocou aquela orientação é superior. Ele está vendo e está num patamar superior ao meu, ao seu. Então, se você vai servi-lo, precisa servir, seguindo a orientação à risca. Se não puder seguir a orientação à risca por um problema moral ou de qualquer outra natureza que o impeça, diga a essa pessoa: não poderei fazer esse serviço por tais e tais razões. Mas se sair, tem que ser mensageiro fiel. Segundo, a mulher segue o protocolo de reverência, considerando a devida honra ao rei. Ela apresentou-se ao rei, inclinou-se, prostrou-se com o rosto em terra. Isso não é uma adoração, mas se alguém fosse adorar, adoraria sim. Então, é o máximo da reverência que alguém pode prestar a outro, é colocar o rosto em terra diante dessa pessoa. Significa submeter-se totalmente a essa pessoa. E isso é outro elemento da sabedoria, é você considerar e honrar a autoridade. Há pessoas que se gloriam de que têm uma cabeça erguida e que andam sem medo, sem assombro, diante de qualquer pessoa, mas a Bíblia ensina você honrar o rei, você pagar os tributos, você temer a Deus, você considerar a autoridade. Há vidas extremamente prejudicadas porque agem por conta própria. Uma mulher sábia, ela entende a superioridade de seu marido. Não estou falando de superioridade intelectual, ou superioridade espiritual, mas uma superioridade social. Deus colocou assim, né? E Deus colocou o homem como cabeça, e nisso Deus nutre o homem de determinadas capacidades intelectuais que ajudarão muito a mulher. Claro que por vezes a mulher mais sábia do que muitos homens, né? Mas se ela está casada, se ela está sendo gerida, né, por um marido, então ela precisa ter essa consciência, ela precisa aprender a prestar reverência. Há mulheres muito exaltadas que às vezes não conseguem entender o seu ambiente na igreja. A igreja em Corinto estava tão complicada com isso que as mulheres se exaltavam muito, e Paulo precisou dizer, né, às irmãs, né, que elas ficassem em silêncio. E repete isso a Timóteo em Éfeso, dizendo: fique em silêncio, pergunta ao seu marido quando chegar em casa. Porque haviam confusões, né, e mulheres não pensavam direito no resultado daquilo que iam dizer e declaravam. E se a irmã que está me ouvindo puder me acompanhar nesse raciocínio, veja que a mulher ela tem assim uma tendência a resolver as coisas de forma imediata. Por que que não resolve logo isso agora? Está tão claro. Porque a visão da mulher é mais pragmática, mais imediata, mas a visão do homem ela é mais teórica, ela é mais de longo prazo, né? E aí, muitas vezes a mulher vê que pode tomar aquela decisão e falar imediatamente a situação que está ali e dar a opinião, mas às vezes o problema não pode ser resolvido naquela hora. Ela precisa de um protocolo, de outras sessões até que isso seja resolvido. E quando você vê uma mulher seccionando sua fala, né, você vê isso, pode atestar isso como sabedoria. Porque você veja o caso de Esther. Esther que chama o rei Assuero para um banquete, mas no primeiro banquete ela não diz tudo. Ela deixa para dizer depois. Ela diz: primeiro banquete, chamou, quando terminou, aí, qual é o teu pedido? Ele disse assim: outro banquete. Agora veja, entre um banquete e outro, o que Deus faz, né? O rei perde o sono, lê as crônicas, lê a história de Mardoqueu, Amã já vem com duas quentes e um fervendo para poder matar Mardoqueu, só que encontra o rei uma noite em sonho, uma vigília, e já com uma decisão tomada de honrar aquele que defendeu o rei do assassinato. E aí quem entra? Entra Amã, né? Só que depois do primeiro banquete, porque ele saiu zangado com Mardoqueu depois do primeiro banquete, porque Mardoqueu outra vez não se ajoelhou, não se prostrou diante dele. E quando ele chegou em casa e contou isso: olha, estou me dando bem, a esposa do rei, a rainha, não convidou ninguém senão a mim, mas aí tem esse problema, minha grande dificuldade, o que eu não posso suportar é Mardoqueu, e não estou completo. Aí a esposa diz: faz uma forca, né? E finalmente essa forca serviu para ele mesmo. Mas foi justamente esse seccionamento da fala que fez com que Esther tivesse os elementos adequados, né, para poder falar. Então, isso não é muito comum, geralmente, no pensamento feminino. O pensamento feminino, como já disse, é pragmático e resolve de forma imediata. Algumas situações precisam desse pensamento pragmático da mulher. Tem coisas que a mulher resolve melhor, porque de imediato ela já tem uma solução clara, que às vezes para o homem é difícil, porque ele está raciocinando teoricamente e não consegue ter uma visão pragmática muito equilibrada no momento. E a mulher, muitas vezes, em situações de urgência, se sabe muito melhor do que o homem. Mas em decisões de longo prazo existe isso, exige isso. E Deus deu um marido, é justamente para isso. E Deus coloca um homem justamente para essa função. E que bom que os homens cumpram essa função, porque senão fazem suas mulheres se perderem dentro de casa ou na igreja. Terceiro, a mulher clama o socorro e espera o resultado de sua provocação ao interesse do rei. E disse: salva-me, ó rei. E aí calou-se. Aí ela dá tempo ao rei falar. Ela não vai: salva-me, ó rei, porque está acontecendo isso, está acontecendo aquilo outro. Não, ela: salva-me, ó rei. Sempre que você vai fazer uma abordagem, não diga tudo na primeira frase, né? Diga a frase de provocação e aguarde a reação. É na reação. Porque aí o quarto ponto é que, ante o interesse do rei, aí sim ela expõe: o que tens? Né, ele pergunta. E aí, diante disso, ela agora tem o espaço para expor. Então, uma mulher sábia, ela aguarda né, a reação à provocação inicial. Eu estou sofrendo muito, e cala-se. E alguém pergunta, por que que você está sofrendo? E aí ela vai esclarecer. Eu estou sofrendo muito porque isso, porque isso, porque isso, porque isso, porque isso. Aí às vezes uma coisa e outra, tudo no mesmo momento, pode estragar o processo do diálogo. Então ela seguiu as etapas lógicas do relato e da clareza do pedido. Primeiro, apresentou sua situação. Ah, senhor, sou mulher viúva, morreu meu marido. Esse era o status inicial. Aí ela agora apresentou o ocorrido. Primeira situação, eu sou fulana, eu vivo essa situação, eu trabalho, sou aposentada e tal. Esclarece o seu status. Depois, conta o ocorrido. Tinha a sua serva dois filhos, os quais brigaram entre si, aquilo que acabamos de ler. É, e agora um matou o outro e os vingadores querem matar o outro filho. Em terceiro, aí ela apresenta a sua apreensão. Assim apagarão a última brasa que ficou, de sorte que não deixaram meu marido nome, nem sobrevivente na terra. Nesse ponto, a mulher aqui apresenta, né, a sua situação extremamente difícil, né, de que precisava agora de uma correção desse processo, porque seria pior a situação dela depois. A mulher avança em sua argumentação na medida em que o rei vai dilatando a sua aquiescência, a solicitude dela, ele vai se abrindo, né? Ela vai aproveitando, o rei vai abrindo e ela vai colocando os próximos argumentos. Ela não faz o seu requerimento de uma vez só. Então disse o rei à mulher, vai para a tua casa, eu darei ordens a teu respeito. Aí ela diz, a culpa, meu rei, caia sobre mim, sobre a casa do meu pai, sobre o teu trono é inocente, quem falar contra ti, traze-mo a mim, ele diz, né? E nunca mais ninguém te tocará, ninguém te tocará. Aí ela continua falando ao rei para que não se multiplique, porque o que ela está querendo extrair do rei é uma palavra de juízo contra o rei mesmo. Aí finalmente, quando o rei diz claramente que vai proteger ele, o menino, e que não vai deixar nenhum vingador chegar perto dele, aí é quando ela apresenta ao rei. Então, rei, por que que você está fazendo do mesmo jeito, né? Por que você não quer trazer o seu desterrado? Você está cometendo um erro contra Israel. Veja que aquela mulher que se prostrou agora evoluiu tanto no seu acesso ao rei que ela agora pode repreender o rei. E isso é uma sabedoria muito grande. Nunca traga uma repreensão direta a alguém que está sobre você. Crie uma situação de diálogo, de aquiescência, de favorecimento, até que seu argumento tenha o poder. Agora, isso não ofendeu o rei, porque ela estava tratando do filho do rei, e que o rei já estava com o coração inclinado a trazê-lo de volta, mas não queria mais fazer isso em face do processo político que estava se estabelecendo. E essa mulher dá, então, o motivo do rei conseguir trazer o filho, né? A história vai se desenrolar mais tarde, mas esse momento aqui, nós vemos grande sabedoria nessa mulher tecoíta, porque a primeira fala foi Joabe dizendo a ela, mas o restante foi a habilidade dela, né, de conseguir ir falando com o rei. Finalmente, quando o rei diz assim, não é a mão de Joabe que está contigo em tudo isso, veja como ela, então, se volta ao rei e fala com ele, e diz assim, como anjo de Deus és tu. E aí ela confirma, né? E aí, quando Joabe entra, essa mulher conseguiu mediar toda a argumentação de Joabe. E é claro que o rei entendeu que não era um pedido da mulher tecoíta, né? Se tratava de um pedido de Joabe. Joabe se dá por muito feliz, né, por ver que o rei aceitou essa posição. Vejam quanto a sabedoria pode criar um acesso poderoso. Que o Espírito Santo ilumine a cada um de nós e possamos agir dessa forma, guiados por ele.
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0: Amém, graças a Deus. É um bom convite para você que não é matriculado ainda na EBD. Matricule-se. Matricule-se e traga a sua família para a escola dominical. É uma oportunidade de seus filhos e você próprio crescer na graça e no conhecimento da palavra de Deus, que é essencial para a vida do crente, especialmente, irmãos, neste tempo trabalhoso que nós estamos vivendo. Nós estaremos estudando no próximo domingo, dia 19 de julho de 2026, a lição número 3 da classe de adultos da Escola Bíblica Dominical. Essa lição versa sobre o tema a graça que alcança todas as nações, porque pela graça sois salvos por meio da fé, e isso não vem de vós, é dom de Deus. Efésios capítulo 2, versículo 8. A verdade prática diz assim: é pela graça que somos alcançados. Depois de alcançados, somos perdoados. Depois de perdoados, nós somos reconciliados com Deus. Então, a verdade prática fala em três aspectos. Deus nos alcança pela sua graça, nos concede o perdão pelas nossas culpas, os nossos pecados. Os pecados, a Bíblia fala que os vossos pecados fazem separação entre vós e o vosso Deus, mas ele nos perdoa os nossos pecados e nos reconcilia, quer dizer, nos traz de volta à comunhão com ele. Isso é sumamente importante. A graça, irmãos, é para todos os homens. Os israelitas, eles estavam muito ligados à religiosidade. Por isso, cristãos israelitas que trouxeram o ensino do judaísmo queriam implantar na igreja a doutrina do judaísmo, inclusive suas ordenanças, seus sacrifícios, a guarda dos sábados, das luas novas, a dieta alimentar dos judeus e muitas outras coisas que causaram problemas ao evangelho quando o evangelho atingiu as nações, os povos não judeus. E nós vemos que, tirando a graça, não haveria salvação. A graça é para todos os povos, sem exceção, para os judeus e também para os demais povos. E a graça anula, quer dizer, as práticas judaicas. O que eu quero dizer é que a lei não morre, a lei de Deus, ela é perfeita. Só que todo homem que já tentou cumpri-la não chegou à plenitude do cumprimento da lei mosaica. E por isso o evangelho veio mediante a graça. O Concílio de Jerusalém confirmou que a salvação não exige a observância da lei judaica, sendo oferecida igualmente a todos os judeus e também aos gentios, pela graça mediante a fé. Nós lemos no textual da lição: porque pela graça sois salvos por meio da fé, isso não vem de vós, mas é dom de Deus, não vem das obras, porque poderia ser que alguém tivesse uma condição material, de bens materiais para fazer obras e achasse que com essas obras conseguia a salvação, mas a salvação foi comprada por um preço muito elevado e nenhum valor material poderia chegar a esse preço. A salvação, diz a palavra de Deus, que a salvação é caríssima e os recursos materiais se exauriam antes. Então, por isso o evangelho foi pregado e Cristo veio para salvar o homem dos seus pecados mediante a graça. Aquilo que o homem não podia comprar, a justificação de suas culpas, Cristo comprou. E em Cristo não há barreiras, tanto étnicas, quer dizer, não há raça. Diante de Deus, todas as pessoas estão envolvidas pelo pecado, e a Bíblia fala, porque todos pecaram. O apóstolo Paulo, escrevendo aos Romanos, ele diz, porque todos pecaram e destituídos estão da glória de Deus. Não há, tanto para judeu como para todas as demais nações do mundo, a graça é a única forma de obter-se o perdão das nossas culpas e a salvação. A Bíblia fala que todo aquele que invocar o nome do Senhor, esse será salvo. Jesus Cristo é o único Salvador. Essa graça universal deve ser recebida pela fé em Cristo, o único Salvador. Efésios 2:8, que foi citado agora há pouco, Tito também 3:4-7, fala-nos dessa coisa. Pois a graça em Tito está escrito, pois a graça de Deus se manifestou salvadora a todos os homens. Ela nos instrui a renunciar à impiedade e aos desejos mundanos e a viver de maneira sensata, justa e piedosa neste tempo presente, agora, hoje. Nós somos convidados a viver praticando aquilo que é agradável diante de Deus. E quem nos capacita para isso não é o homem que se autocapacita, é o Espírito Santo que habita em nós, que nos capacita para vivermos debaixo da graça e da misericórdia de Deus. A graça, portanto, é para todas as nações, sem exceção. E o Concílio de Jerusalém confirmou isso quando os apóstolos se reuniram em Jerusalém para estudar se deveria ser aplicada a lei mosaica, especialmente os ritos da circuncisão, da guarda do sábado, para os gentios, as nações que não eram de origem judaica. O Concílio de Jerusalém optou que a salvação era oferecida tanto a judeus como gentios pela graça de Deus e mediante a fé. Em Cristo não há barreiras éticas, culturais ou religiosas, não. Todo aquele que invocar o nome do Senhor será salvo, e essa graça universal deve ser recebida. Diante dessa graça tão ampla e suficiente, somos chamados não apenas para recebê-la, mas a viver sob seu governo. A salvação pela graça habilita o salvo para crescer no conhecimento da palavra de Deus. Esse conhecimento nos vai santificando, porque a salvação, ela é instantânea, mas a santificação é um processo progressivo. Você vai crescendo na santificação. A graça que salva também ensina. Ela nos ensina, ela corrige a nossa vida. Aquilo que está sendo errado, quando você se olha no espelho da palavra de Deus e está debaixo da graça, ela nos corrige, nos orienta como nos desfazermos do erro ou dar uma ré. O arrependimento é como se fosse uma marcha ré. E quando você faz isso, a palavra de Deus lhe fortalece. Quem foi alcançado por ela, pela graça de Deus, responde com gratidão ao Senhor, com uma fé perseverante e uma vida que glorifica a Deus em obediência e também em amor. Você passa a amar o seu semelhante e vê que você erra tanto quanto ele. E quando ele faz alguma coisa que não agrada a Deus, a gente vai procurando perdoar, instrui a pessoa para não cometer tal coisa, porque quem peca contra o seu próximo, peca contra Deus também. E muitas vezes o pecado, o desdobramento do pecado, as coisas erradas que as pessoas fazem, tem um desdobramento tão devasto, tão ruim, que vem pela frente aí, coisas tão ruins que não vale a pena. a pessoa tem que retroceder daquele mau costume. Por exemplo, quem furtava, a Bíblia diz, não furte mais. Antes trabalhe dignamente para que você possa ter com que ajudar o outro. Mas tem gente que gosta de facilidade, aí quer pegar o que o outro fez roubando. Não pode. Crescer na graça. Como nos aproximarmos do trono de Deus crescendo na graça? Nós vamos falar sobre isso amanhã, porque chegou às 13 horas, em nome de Jesus.
1: Muito bem, chegamos ao final do programa Voz da Assembleia de Deus. Queremos agradecer aqui a nosso amado irmão Presbítero França, que está nos ouvindo.
0: Sim, senhor.
1: Hoje ele levou uma canetada grande, viu?
0: Foi mesmo.
1: Uma nativa não alisou, não.
0: Eita, Jesus. Faltou. Tem um F estrelado, como diz o povo por aí, um F estrelado. Tá ruim.
1: Mas ele é porque...
0: Meu amigo João.
1: Ele disse que...
0: Mas nativa vai justificar sua
1: falta. É verdade, porque ele virou a noite. Eu digo, já que você virou a noite trabalhando, é porque por isso que apareceu o dia.
0: É verdade. Tem que trabalhar de noite e de dia para não ser pesado a ninguém, né?
1: É verdade. Ok. Verdade. Agradecemos a audiência, vamos orar. Querido Deus, te louvamos pela tua grande bondade e misericórdia, pelo teu amor dispensado para conosco. Louvamos a ti por tudo, Senhor. Recebe a nossa gratidão. Dá-nos um dia abençoado
0: na tua presença, Senhor.
1: E abençoa todo aquele que esteve ligado conosco, ouvindo o programa Voz da Assembleia de Deus.
0: Amém,
1: louvamos e agradecemos, Jesus, por tudo. Amém.
0: Amém. Que a graça de nosso Senhor e Salvador Jesus Cristo, o amor de Deus, o nosso eterno Pai, a comunhão e as consolações do Espírito Santo sejam com todos os nossos rádio ouvintes, daqui e de longe, onde estejam, que este amor de Deus encha o seu coração e as consolações do Espírito Santo encha a sua vida, na presença do Senhor, em nome de Jesus, amém.
1: Amém, até amanhã.
0: Se Deus quiser.
1: Amém. Muito obrigado, Geraldo Júnior.
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3: Começando agora mais um turno com notícias na 92 FM. Primeiro semestre registra menor emissão de gases de efeito estufa causada por incêndios. A conclusão é do Observatório Europeu Copérnicos. É o menor nível global desde o início da série histórica em 2003. De 1º de janeiro a 30 de junho, foram menos de 400 milhões de toneladas de carbono. Quando as medições começaram a ser realizadas, esse valor ultrapassava 1 bilhão de toneladas de carbono. Além disso, a série histórica nunca havia registrado um valor menor que 500 toneladas. Essa queda, de acordo com o Sistema Global de Assimilação de Incêndios, é resultado da redução dos incêndios sazonais na África tropical. A região registrou desde o início do ano 154 megatoneladas de carbono. No mesmo período do ano passado, foram 213. O Rio Grande do Norte tem 25 vagas imediatas no terceiro ciclo do edital do projeto Mais Médicos Especialistas, do governo federal. As inscrições para a seleção terminam nesta quinta-feira e podem ser feitas pelo acesso.unasus.gov.br. Repito, acesso.unasus.gov.br. As vagas no estado estão distribuídas em unidades de saúde de 13 municípios, incluindo Natal, Macaíba, Parnamirim, Mossoró, Caicó, Santa Cruz e cidades do interior. O edital também lista outras unidades para formação de cadastro de reserva. Em todo o país, o programa oferece 1.136 vagas imediatas em 24 cursos de aprimoramento médico, distribuídas em 309 municípios das 5 regiões do Brasil e em 26 unidades da Federação. Edição e apresentação, Sandra Cerqueira, com informações do Observatório Copérnicos, Portal G1 e Ministério da Saúde. Voltaremos às 14 horas com mais notícias.
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5: 13:06.
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2: Em Natal, 13 horas e 9 minutos, chegando com a Voz Missionária através da FM 92.5, a emissora das Boas Novas. Saúdo a todos com a paz do Senhor. Edição desta quinta-feira, 16 de julho de 2026, programa do Departamento de Evangelismo e Missões da Assembleia de Deus no Rio Grande do Norte, igreja presidida pelo pastor Martim Alves da Silva. O diretor do DEPEN é o pastor Albérico Marques. Muito bem. Este programa é um programa especial para todos aqueles que estão envolvidos na obra missionária e querem ficar bem informado a respeito de tudo o que está acontecendo.

Conhecido como Geraldinho, né? Muito bem, pois seu pai também é radialista, conheci trabalhando nesta, com a mesa, em outra emissora, né? Mas foi um prazer muito grande, viu? Conhecer o teu pai e trabalhar contigo hoje aqui, sim, me sinto muito feliz. Preparamos para você, amado ouvinte, belos hinos de louvor a Deus, os informes com as atividades do DEPEN e a reflexão missionária. Estaremos louvando, glorificando e exaltando o nome do Senhor nosso Deus. Agora vamos abrir a nossa seleção musical e quem chega cantando é o grupo Pedras do Ribeiro, hino de número 410 da nossa APA cristã. Jesus, meu Rei Glorioso.

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1: Maravilhoso e eterno Deus, aqui estamos agradecidos por este momento, por esta nova oportunidade de falar do teu grande amor, anunciar o Evangelho de Cristo Jesus, os trabalhos da nossa igreja. Oramos por todos os nossos ouvintes, onde quer que estejam neste momento, Senhor. Sabemos que alguns estão enfrentando lutas e dificuldades, problemas difíceis, e só o Senhor tem a solução. Sabemos que a resposta chega no tempo oportuno, mas o Senhor sabe trabalhar na vida de cada um, dando graça, poder e vitória para continuar buscando a tua face, a tua presença até o momento oportuno, quando a tua bênção será dispensada para o teu filho, tua filha. Aqui tem um pedido de oração especial. Nós pedimos por esta pessoa que está enferma, para o Senhor chegar rica e poderosamente. Irmã Zélia também já está pedindo as orações por algumas pessoas. Nós vamos apresentar na oração, no final do programa, o seu pedido de oração.

Pedimos por todos aqueles que estão trabalhando, viajando, e pela nossa igreja, pelos trabalhos programados para estes dias, e por esta emissora, para que continue anunciando as boas novas de salvação. Fica conosco, nos ajuda em continuação, nós te pedimos e te agradecemos, em nome de Jesus Cristo, teu Filho amado. Amém.

Livro do profeta Isaías, capítulo 55, versículos de 6 a 9. Buscai ao Senhor enquanto se pode achar, invocai-o enquanto está perto. Deixe o ímpio seu caminho e o homem maligno os seus pensamentos e se converta ao Senhor, que se compadecerá dele. Torne para o nosso Deus, porque grandioso é em perdoar. Porque os meus pensamentos não são os vossos pensamentos, nem os vossos caminhos, os meus caminhos, diz o Senhor. Porque assim como os céus são mais altos do que a terra, assim são os meus caminhos mais altos do que os vossos caminhos, e os meus pensamentos mais altos do que os vossos pensamentos. Amém.

0: Muito bem, agora em Natal, 13:25, seguimos com a voz missionária, ouvimos após a oração inicial, pastor Vitorino Silva cantando o hino de número 186 da nossa harpa cristã, De Valor em Valor, e logo depois da leitura bíblica, acabamos de ouvir Deus de Planos, é isto, né, Geraldinho? Deus de Planos com Raquel Veras.
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0: Muito bem, agora passamos às atividades do DEPEN com o pastor Rodrigo Ranieri. A paz do senhor, pastor Rodrigo Ranieri.
2: A paz do senhor, meu querido pastor Nelson Barros, é uma alegria, uma satisfação estar participando de mais uma edição do programa A Voz Missionária. Meu dileto ouvinte, vem aí o 4º Congresso Estadual de Evangelização e Missões da IADERNE SEMADERNE. No ano passado, o Congresso Estadual de Missões foi em Mossoró. Nesse ano, será realizado na Assembleia de Deus em Parnamirim. Data de 22 a 25 de julho, na Assembleia de Deus em Parnamirim, com o tema Formando Discípulos para Jesus, Evangelizando e Discipulando. Mateus capítulo 28, versículo 18 ao versículo 20. No ano passado foi o ano da colheita e nesse ano nosso Deus colocou no coração do nosso pastor presidente para ser o ano do discipulado. Então o pastor Martim Alves da Silva, que é o nosso pastor presidente da IADERNE e SEMADERNE, estará participando do 4º Congresso Estadual de Evangelização e Missões, o nosso diretor do DEPEN, pastor Albérico Marques, pastor Abdênigo Xavier, que é o supervisor da Assembleia de Deus em Parnamirim, pastor Jairo Cailo, será também um dos preletores, ele é o supervisor do campo em Ceará-Mirim, o pastor Éder Toledo, de Vitória, Espírito Santo, estará pregando a palavra, como também o pastor Edivaldo Filho, que é da Assembleia de Deus na Bahia e o presidente do Fórum de Missões no Nordeste. Então, meu querido ouvinte, coloque na sua agenda de 22 a 25 de julho, 4º Congresso Estadual de Evangelização e Missões da IADERNE e SEMADERNE, que vai ser realizado na Assembleia de Deus em Parnamirim. Você já pode fazer a sua inscrição através do link que está sendo publicado nos grupos da Assembleia de Deus aqui em Natal, né? Os nossos queridos promotores de missões, eles podem lhe orientar a você fazer a sua inscrição. Participe, vai ser uma bênção, vai ser muito edificante para as nossas vidas. Queremos ainda informar que no último dia 11 de julho, no último sábado, aconteceu mais uma cruzada Natal para Cristo, desta vez envolvendo setores 7 e setor 38. Setor 7 tem como Igreja Polo de Sepe Rosado, seu coordenador é o pastor Joaci, e setor 38 tem como Igreja Polo Bela Vista 1, seu coordenador é o pastor Aldísio. Foi um dia de evangelização e à noite a grande cruzada Natal para Cristo ao lado da Igreja Polo de Sepe Rosado. Queremos agradecer a Deus pela vida dos irmãos que compõem esses dois setores, pela vida do pastor Joaci, coordenador do setor 7, pela vida do pastor Aldísio, coordenador do setor 38, pelo envolvimento dos nossos queridos irmãos que compõem os dois setores. A palavra foi semeada e muitas vidas foram alcançadas através da pregação. Jesus salvou, Jesus renovou, Jesus curou, Jesus fez coisas grandes na cruzada Natal para Cristo dos setores 7 e setor 38. Grandes coisas o Senhor fez por nós e por isso nós estamos alegres. Pastor Nelson, essas são as informações do programa de hoje. Que Deus abençoe o senhor, que Deus abençoe a cada ouvinte do programa A Voz Missionária.
0: Muito bem, ouvimos o pastor Rodrigo Ranieri com as atividades do DEPEN. O pastor Rodrigo Ranieri volta amanhã na apresentação da Voz Missionária. Agora, meu prezado Geraldo, Vamos tocar o hino para tu, dedicamos a todos os nossos ouvintes, viu, Geraldinho? O hino da sequência. Vamos trazer aqui os Sonhos de Deus com Carlos de Oliveira.

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1: Muito bem, agora em Natal, 13 horas e 36 minutos, dedicação musical. Nos ouvem assiduamente o presbítero João Filho, a irmã Zélia. Irmã Zélia já se comunicou conosco, né? Já fez o pedido de oração. Vamos ler, irmã Zélia, no final, viu? Já estava olhando aqui. É, muito bem, irmão Lourinho, lá em Serrinha das Pedreiras, o casal amigo, Veríssimo e Ivânia, sempre se comunica conosco. E a irmã Ruth Leite, são as intercessoras, né? Continue orando por nós, irmã Vânia, irmã Luz. Temos outra Vânia, esposa do presbítero Telso Luiz, em Parnamirim. Esse casal trabalhou conosco muitos anos ali, cuidando do discipulado, né, dos nossos convertidos também. Agora é presbítero em Parnamirim. Em Coamaré, a cantora Julinha, no cartório da cidade. Ainda minhas filhas, genros e netos, em Coamaré e Natal. Tem uma parte lá, tem outra aqui. Agradeço a Deus por todos que estão sintonizados na querida cidade de Guamaré, pastor Marlon, irmã Mércia, ministério da igreja, e todos que fazem audiência da nossa emissora. Enviamos uma saudação especial ao nosso pastor presidente Martim Alves, à sua esposa, irmã Fátima Araújo, e toda a família pastoral, aos demais membros da diretoria da IADERNE, aos diretores do DEPEN, pastor Alberico Marques e pastor Rodrigo Ranieri, aos promotores de missões, aos que fazem o evangelismo da nossa igreja na capital e no interior do estado, e aos nossos missionários que estão além fronteiras. Deus abençoe rica e poderosamente. Continue sintonizado conosco. Para nós é um prazer muito grande poder atender aqueles que se comunicam conosco, tá certo? Como só tem pedido de oração, nós estaremos lendo no final do programa.
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1: Amado ouvinte, vamos meditar na palavra do Senhor nosso Deus, na leitura que fiz no início do programa, no Abrindo a Bíblia. Isaías capítulo 55, versículos de 6 a 9. Vamos fazer a introdução do primeiro versículo deste capítulo. Interessante, né? Começar com este versículo que diz assim, versículo primeiro do capítulo 55 de Isaías: ó vós todos os que tendes sede, vinde às águas, e vós que não tendes dinheiro, vinde comprai, comei, sim, vinde comprai, sem dinheiro e sem preço, vinho e leite. O preço da nossa redenção foi pago pelo nosso Senhor Jesus Cristo, e o profeta messiânico já estava anunciando 430 anos antes da vinda do Messias, aquele que veio enviado pelo Pai Celestial para nos remir dos nossos pecados. Hoje vamos comentar sobre a necessidade de anunciar às pessoas que estão com sede de salvação a mensagem do Santo Evangelho de Cristo, pois este é o propósito de Deus para nós que fomos alcançados pela salvação poderosa que Cristo conquistou na cruz do Calvário. Só pode testemunhar desta salvação quem teve um encontro com Cristo, Filho de Deus, que deu a sua vida na cruz do Calvário para nos remir dos nossos pecados. Como sabemos, todos que tiveram um encontro com Cristo devem testificar para que outras pessoas sejam alcançadas por esta salvação poderosa. É interessante isto. Nós temos aqui uma referência interessante sobre a salvação que existe para todo pecador arrependido, é para todas as pessoas, mas como já dissemos, somente os que aceitam. Mas como tem tanta gente com sede de salvação, Deus está sempre preparando e enviando pessoas. Diz assim em Hebreus capítulo 7, nos versículos 25 e 26. Portanto, pode salvar perfeitamente os que por ele se chegam a Deus, Jesus Cristo, e conquistou a cruz no Calvário, está à direita de Deus. Agora diz assim: vivendo sempre para interceder por eles, por todos os salvos. Nós somos salvos e Cristo está à direita intercedendo por nós. Porque nos convinha tal sumo sacerdote. O livro de Hebreus fala muito sobre sacrifício, né? E aqui fala do sumo sacerdote Jesus Cristo, que efetuou uma salvação com seu próprio sangue na cruz do Calvário. Diz assim: um sumo sacerdote santo, inocente, imaculado, separado dos pecadores e feito mais sublime que os céus. Vamos continuar lendo e comentando os versículos da leitura de hoje, que fala sobre os sonhos de Deus. Já tocamos um hino e vamos tocar outro, né, Geraldo? Os projetos de Deus. É assim que a Bíblia diz, né? As escolhas, os propósitos, os locais. Porque Deus prepara homens e mulheres, jovens e crianças, que já se encontraram com a salvação de Cristo Jesus, que já foram libertos dos seus pecados, para falar aos perdidos, àqueles que não tiveram encontro com Cristo. São muitos os tipos de trabalho, de chamadas. Nós pregamos com a nossa vida, com o nosso testemunho, pregamos falando de Deus, pregamos também em todos os lugares que nós vamos, no nosso modo de entrar, de sair, de viver, de transmitir algo diferente, algo que aconteceu na nossa vida. A salvação faz tudo isto, onde se cumprem, e tudo no tempo de Deus. As pessoas que estão com sede de salvação, dizia o primeiro versículo, serão saciadas. E Deus tem os seus instrumentos, tem os seus mensageiros. E muitas vezes nós passamos por processos, somos transferidos, passamos, não sabemos por que estamos em determinado lugar de repente. Os nossos sonhos são muitos, né? Nós desejamos um lugar agradável, mas quem é mensageiro de Deus vai onde o Senhor enviar, onde o Senhor mandar. Ele não tem escolha própria, a escolha dele é de Deus na sua vida. E Deus tem os seus instrumentos. Onde nós estivermos, devemos dar o testemunho da graça de Deus. E no tempo oportuno, essas pessoas serão saciadas. E Deus tem aqueles, os seus mensageiros. Nós temos os que oram, nós temos os que contribuem para que outros sejam enviados, nós temos aqueles que intercedem pelos pecadores. Os intercessores, nós falamos sempre aqui, tem uma missão muito interessante. Às vezes esquecem de orar por si próprio para orar pelos outros, para orar pelos que trabalham, pelos que pregam, pelos que estão enfermos, pelos que estão com sede de salvação, para que sejam alcançados. E Deus tem os meios e tem os seus meios necessários. Em Romanos capítulo 11, versículo 36, fala sobre isto, sobre estes sonhos, estes propósitos. E quando o apóstolo Paulo estava escrevendo aos Romanos, no capítulo 11, alguns versículos, nós vamos ler agora, neste momento, como referência, o versículo 36, que fala sobre a vinda de Cristo para nos salvar e como essa salvação alcançou as pessoas. E tudo isso porque tudo provém de Deus através do seu Filho Jesus Cristo. Paulo se emocionou tanto falando da igreja dos Romanos, de Roma, não é? Porque diz que dele, por ele, para ele são todas as coisas, glória pois a ele eternamente, amém. O apóstolo dos gentios escreveu sobre os que semeiam, os que plantam, os que regam, os que colhem, os que vão buscar, não é? Os que trabalham para o Senhor e todas as pessoas que estão envolvidas na obra de Deus. O Senhor Jesus Cristo também falou sobre buscar a Deus. As pessoas que estão buscando a Deus, Deus vai socorrer, Deus vai enviar alguém. Ele, no Sermão da Montanha, nós separamos aqui dois versículos no capítulo 7. Ele diz assim: pedi e dá-se-vos-á, buscai e achareis, batei e abri-se-vos-á. No versículo 8 diz: pois todo o que pede recebe, e quem busca acha, e ao que bate abrir-se-vos-á. O profeta messiânico falou muitas vezes sobre a vinda de Cristo, o caminho que nos leva a Deus. E nós separamos em um desses versículos que vamos comentar daqui a pouco. Mas também nos Salmos nós encontramos pessoas que falam deste momento que Deus oferece aos que invocam o seu nome. Por exemplo, no Salmo 145, versículo 18, diz assim: perto está o Senhor de todos que o invocam, de todos que o invocam em verdade. Muito interessante, né, irmãos? Já em Romanos, capítulo 10, versículo 13, diz: porque todo aquele que invocar o nome do Senhor. Aqui o apóstolo Paulo dizendo mais uma vez à igreja em Roma: porque todo aquele que invocar o nome do Senhor será salvo. Agora vamos ao versículo 7 da leitura de hoje. Diz assim: deixe o ímpio o seu caminho e o homem maligno os seus pensamentos. Assim, aqui, interessante, né, irmãos? E se converta ao Senhor, que se compadecerá dele. Torne para o nosso Deus, porque grandioso é em perdoar. O apóstolo Paulo também escreveu a Tito. Aqui fala dos homens que vivem ímpios, diz: deixa o ímpio. O ímpio aqui não é somente o perverso, é aquele que vive impiamente, que não se converteu, aquele que não teve um encontro com Cristo, porque o que diz aqui o apóstolo Paulo escrevendo a Tito é muito interessante. Ele diz: ensinando-nos que renunciando à impiedade e às concupiscências, as pessoas que não vivem para Deus, vivamos neste presente século, depois de renunciar à impiedade, sóbria, justa e piamente. Agora, nos versículo 8, lá em Isaías, diz assim: porque os meus pensamentos não são os vossos pensamentos, nem os vossos caminhos os meus caminhos, diz o Senhor. Muitas vezes nós pregamos, a pessoa diz: eu já tenho, eu penso que já sou salvo. Muito bem, os nossos pensamentos às vezes falam assim, né? Mas a Bíblia diz que é diferente, os pensamentos de Deus são outros. Em Provérbios, capítulo 14, versículo 12, diz assim: há caminho que o homem parece direito, mas o fim deles é caminho de morte. O versículo 9 da leitura de hoje diz: porque assim como os céus são mais altos do que a terra, assim são os meus caminhos mais altos do que os vossos caminhos, e os meus pensamentos mais altos do que os vossos pensamentos. E sobre caminhos, Isaías ainda diz no capítulo 30, versículo 21: e os teus ouvidos ouvirão a palavra que está por detrás de ti. O profeta messiânico dizendo ao povo de Israel: este é o caminho, andai nele, sem vos desviardes nem para a direita, nem para a esquerda. E o Senhor Jesus Cristo, para um dos seus discípulos, antes de dar a sua vida na cruz do Calvário, falou em João, capítulo 14, versículos 4, 5 e 6: mesmo vós sabeis para onde vou e conheceis o caminho. Disse Tomé: Senhor, não sabemos para onde vais e como podemos saber o caminho? Disse-lhe Jesus, muito conhecido: eu sou o caminho e a verdade e a vida. Muito interessante. Aqui em Mateus, capítulo 5, já no primeiro capítulo aqui da segunda montanha, versículo 6, diz: bem-aventurados que têm fome e sede de justiça, porque eles serão fartos. Que Deus abençoe a igreja do Senhor, nosso pastor presidente, com seus projetos que Deus tem colocado no seu coração, e o ministério que com muito carinho acolhe e trabalha, os obreiros do interior, da capital, os nossos missionários, que todos possamos fazer a obra de Deus, alcançando aqueles que têm sede de Deus e sede de salvação, e os projetos, como alguns dizem, os sonhos de Deus vão continuar acontecendo para a glória e nome do nosso Senhor Jesus Cristo.

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1: Muito bem, estamos chegando ao final do programa, vamos orar. Aqui tem o pedido de oração da irmã Zélia, logo no começo do programa, e agora mais um pedido de oração. Muito bem, ela pede pela salvação e libertação, de saúde e paz, de toda a sua família, por causa na justiça de Antônio Lourdes de Castro. Com Deus abençoe, rico e poderosamente. Irmã Zélia Gomes, parabeniza o pastor, já chegou agora esse pedido de oração. Pastor Edmilson Gomes, que está aniversariando hoje, deixa de presente o Salmo 23. Está aqui, irmão, pastor Edmilson Gomes. Também lhe dedico, viu? Também, mesmo versículo, Salmo 23. O Senhor é o pastor, nada me faltará. Dedicação aqui da irmã Zélia. Deus lhe abençoe rica e poderosamente. Lhe conceda muitos anos de vida. Tem uma pedindo pela sua netinha, deixa eu ver aqui. Muito bem, a paz do Senhor. E a irmã Socorro do setor 36, peço oração pelos meus filhos, minhas netas, meu bisneto, meu genro, Edson. Muito bem, todo o povo de Deus. Deus abençoe poderosamente sua família. Oremos ao Senhor. Maravilhoso e eterno Deus, aqui estamos te agradecendo, Senhor, por este programa realizado. Os que enviaram seus pedidos de oração, os que não puderam se comunicar conosco, os que fazem a emissora para que continue como um instrumento nas tuas mãos, levando a mensagem de salvação a todas as partes, onde for possível, através das mídias sociais, através da nossa emissora. E os que fazem a tua obra na capital, no interior do estado, os nossos missionários que estão além fronteiras. Abençoa todos, continua abençoando a programação desta emissora. Nós te pedimos e te agradecemos em nome de Jesus Cristo, teu Filho amado. Amém.

Encerrando esta edição da Voz Missionária, agradecemos a sua audiência. Volte a nos ouvir amanhã com o pastor Rodrigo Ranieri. Eu volto na próxima quinta-feira, se o bom Deus nos permitir. Boa tarde a todos, na paz do Senhor.

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1: Essa é a hora certa da informação na 92 FM. 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O governo dos Estados Unidos confirmou a aplicação de uma tarifa adicional de 25% sobre produtos brasileiros a partir do dia 22 deste mês de julho. A barreira afeta máquinas agrícolas, ferramentas, calçados, roupas novas, açúcar orgânico, além de celulose, borracha, pedras de construção e petroquímicos. Ficaram de fora da taxação: aviões, terras raras, metais preciosos, mel orgânico, ferro, cobre, aço e alumínio, além do café em grão e do solúvel sem sabor e de frutas tropicais como laranja e açaí. A medida foi anunciada nesta quarta-feira pelo escritório do representante de comércio dos Estados Unidos após o fim de uma investigação aberta em julho do ano passado. A apuração concluiu que políticas brasileiras prejudicam o mercado norte-americano. Entre os alvos da queixa estão o PIX, barreiras ao mercado de etanol, desmatamento ilegal e leis anticorrupção. O Brasil informou que iniciará imediatamente os trâmites para acionar a lei de reciprocidade e levará o tema à discussão na Organização Mundial do Comércio. O Planalto também planeja adotar medidas para proteger os setores afetados, além de buscar a diversificação de parcerias e a abertura de novos mercados. Durante o primeiro semestre de 2026, o Serviço de Atendimento Móvel de Urgência, o SAMU Natal, e o Transporte Sanitário somaram mais de 57 mil atendimentos realizados para a população da capital. O SAMU Natal atua 24 horas por dia, garantindo suporte à assistência em saúde por meio do atendimento de urgência e emergência e das transferências entre unidades. Já o Transporte Sanitário de Natal mantém atuação 24 horas por dia, garantindo transporte seguro de pacientes para a realização de exames, consultas, tratamentos, pareceres médicos e transferências entre as unidades de saúde do município, contribuindo para a continuidade da assistência e a eficiência da rede municipal de saúde. Edição e apresentação de Sandra Cerqueira, com informações da Rede Brasil de Comunicação e da Secretaria Municipal de Saúde de Natal. Contamos com a sua audiência às 15 horas.
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3: 14 horas e 6 minutos.
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7: Duas horas, 9 minutos, boa tarde para você. Estamos iniciando mais um Feliz com Jesus nesta quinta-feira maravilhosa, abençoada, ensolarada, pelo menos por enquanto até, né? A previsão é que o tempo muda, mas enfim. Vamos seguindo nessa tarde, adorando a Deus na beleza da sua santidade. Eu sou o Gerson Câmara, ao meu lado está o Geraldo Dantas Júnior, nome forte, né? Geraldo Dantas Júnior, aqui com a gente nessa tarde feliz e abençoada. Produção musical do Evaristo Filho, a direção geral é do pastor Oaldo Dantas. Seguindo até 5h40, claro, contando com a sua audiência e participação por meio do nosso WhatsApp 988-26-2255, WhatsApp da minha, da sua, da nossa. Oh, coisa boa estarmos juntos, hein? Mais uma vez, graças a Deus, nessa tarde, durante toda a tarde de hoje. A tarde está apenas começando, a tarde é nossa, a tarde é feliz com Jesus. E você participando conosco, abrilhanta ainda mais a nossa programação, tá? De uma coisa, eu não abro mão, meu irmão. É da sua audiência, da sua participação. E eu já quero começar parabenizando aos aniversariantes de hoje. Parabéns a Cleia. Cleia Moura está aniversariando hoje. Parabéns, Cleia. Felicidade, saúde e paz. Cleia é a filha da irmã Creuza Moura. Pois é. Cleia, saúde, paz, alegria. Que Deus continue abençoando sua vida e a sua família. Deixando Ruth, capítulo 3, versículo de número 11. Olha aí, Ruth 3, 11, para sua reflexão, Cleia. Que Deus abençoe. Continue abençoando aí a você e a toda a sua casa. Parabéns a você, meu irmão. Parabéns a você, minha irmã, que hoje está aí cortando aquele bolo maravilhoso. A irmã Zélia Gomes parabeniza o pastor Edmilson Gomes, que também...

abrem o programa de hoje com a música Imperfeito. Na sequência tem Sérgio Oliveira, Despir de Mim. Agora são 2:11 na capital de todos os potiguares. Boa tarde para você.

0: 2:20 em Natal, você está feliz com Jesus? Dentro de instantes estaremos conversando com Tayane Oliveira, que é responsável técnica do Núcleo Municipal de IST-AIDS e Hepatites Virais da Secretaria Municipal de Saúde de Natal, nos falando sobre o Julho Amarelo, prevenção às hepatites virais. Dentro de instantes aqui no nosso programa, e você pode fazer sua pergunta tirando sua dúvida pelo nosso WhatsApp 988-26-2255. Vamos ao intervalo comercial. Voltaremos em instantes.
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1: Boa tarde, minha gente. Agora são 2:25, 2:25 em Natal. Na entrevista do dia, vamos falar hoje sobre o mês de julho. Durante esse mês, né? O mês de julho, a Prefeitura de Natal, por meio da Secretaria Municipal de Saúde, reforça ações de vigilância, prevenção e controle das hepatites virais dentro da campanha Julho Amarelo. E para falar sobre essa iniciativa, vamos conversar hoje com Tayane Oliveira, que é responsável técnica do Núcleo Municipal de IST AIDS e Hepatites Virais da Secretaria Municipal de Saúde de Natal. Boa tarde, Tayane, seja bem-vinda. Prazer em contar aqui com a sua participação, sua presença.
2: Boa tarde, obrigado. Eu que tenho um imenso prazer em estar participando novamente aqui.
1: Maravilha. E você, ó, pode participar conosco, tá? Tirar sua dúvida, fazer sua pergunta por meio do WhatsApp 988-26-2255. 988-26-2255. Não fique apenas como ouvinte, mas participe também. Tayane, para situar o nosso ouvinte, gostaria que você explicasse a diferença entre hepatite viral e não viral.
2: Pronto, vamos lá. A hepatite viral é aquela que é transmitida através de vírus, né? O nome viral em si já diz. Então, é um vírus que pode ser transmitido por via sexual, por pérfuros cortantes, né, ali contaminados. E a hepatite bacteriana, que não é tão comum na nossa região, né, são aquelas aquela hepatite que é transmitida por bactéria, que é mais comum na região norte.
1: Sim.
2: Né? É relacionado a saneamento, relacionado à falta de higienização, né? Principalmente com frutas, legumes, coliformes fecais. Então, assim, a hepatite A e a E não é tão comum aqui no nosso estado.
1: Uhum. E como está a incidência, né, do número de casos de hepatites virais aqui na nossa cidade, aqui em Natal, e quais são os tipos mais incidentes?
2: Graças a Deus, assim, nós não temos muitos casos, uhum, né? E as mais comuns é hepatite B e hepatite C, né? São as mais comuns. Então, graças a Deus, não temos tantos casos aqui no nosso estado, no nosso município de Natal.
1: Você acha que isso é fruto de uma educação da população, informação que chega até a população de uma forma geral, que está conscientizando esse público?
2: Assim, acredito que temos duas formas. Temos a questão da conscientização, né, da população, de estar procurando as unidades, fazendo o teste e tudo. E também da vacinação, né? Porque a vacinação é um meio da prevenção da hepatite B, né? Que é a hepatite que não tem cura. Ela tem prevenção, que é a vacina, mas ela não tem cura. Então, eu creio muito que é por conta disso aí também.
1: Ótimo. Bom, sobre as formas de transmissão, o consumo ou contato de água ou alimentos contaminados, sangue, sêmen ou outros fluidos corporais de uma pessoa infectada pode transmitir a hepatite viral?
2: A B e a C, ela transmite sim, a viral, né? Mas a A e a E, no caso, ela é bacteriana. Então, ela transmite só através de alimentos contaminados, de água contaminada. Mas a B e a C, ela pode ser transmitida, sim, através de vírus.
1: E em relação aos equipamentos cortantes, como alicates, tesouras ou barbeadores, sim, eles também podem ser canais de transmissão das...
2: Com certeza, com certeza, pode. Uhum. É tanto que a gente orienta, né, as pessoas que... Nós, mulheres, que costumamos ir a muita manicure, levar seu kitzinho, ou então procurar um salão que realmente tem aquela maquinazinha ali que faz toda a esterilização. A mesma coisa o homem, né, que vai pro barbeiro, que tem aquela questão da navalhazinha, ter muito cuidado também com aquilo ali. Então, a gente orienta muito aos profissionais tatuadores, as pessoas que fazem tatuagem também, ter um cuidado, né, do local onde faz tatuagem, porque também pode ser um meio de transmissão também.
1: Uma mulher grávida infectada pela hepatite viral pode transmitir a doença para o seu bebê? E se isso for positivo, se isso acontece mesmo, existem formas de prevenção desse contágio entre a mãe e a criança?
2: Se essa mulher não for diagnosticada com antecedência, né, a tempo, pode sim transmitir para o bebê, né? E existe uma medicação que a criança, quando nasce, ela toma para ser evitada.
1: Legal, né? Que bom para evitar que possa essa transmissão acontecer.
2: Isso.
1: Né? Muito bom. E lembrando, você pode fazer sua pergunta pelo 988-26-2255, é o WhatsApp da nossa programação, e você pode fazer sua pergunta aqui participando com a gente. Agora, a dúvida é: como saber se a pessoa é ou não portadora de uma hepatite viral? Quais são os principais sintomas da doença?
2: Pronto. O porquê se chama julho amarelo, né? Porque um dos principais sintomas é a pele amarelada. Sim. A pele amarelada, os olhos amarelados, né? Mas tem outros sintomas também. Diarreia, febre. Mas o principal sintoma é a pele amarelada.
1: Olha aí. Principal sintoma, pele amarelada. E quais são as vacinas, né, para hepatite viral? E onde podem ser encontradas?
2: Nós temos a vacina para criança A, né? E temos a B. Logo, quando a criança nasce, é uma das primeiras vacinas que a criança toma, é a B. Então, assim, qualquer pessoa hoje pode tomar a vacina B, da hepatite B, né? Se você não tem certeza, ai, Tayana, eu não tenho certeza se eu já tomei. Você pode procurar uma unidade de saúde e fazer o esquemazinho com 3 doses e se proteger.
1: A hepatite também pode ser transmitida, pode ser, ter uma causa, assim, pode ser causada por medicamentos?
2: Pode. Medicamentos, bebidas, porque acaba atingindo o fígado, né? E acaba desenvolvendo uma hepatite, que isso pode levar até um câncer, né?
1: Sim. E quais são esses medicamentos?
2: Não tem medicamento específico, e sim um excesso de medicação.
1: Sim, sim. Entendi. Olha aí, muito importante, né? Não se automedicar, né? Mas procurar um médico, procurar uma assistência médica, farmacêutica, para com o objetivo de você tomar aquela medicação sem trazer algum outro risco ainda mais grave, ainda maior, que é o caso aqui da hepatite, né?
2: Isso mesmo.
1: E onde é possível buscar ajuda para o diagnóstico e tratamento da hepatite viral?
2: Para o diagnóstico, em qualquer uma das nossas 61 unidades de saúde Natal. Então é só chegar na unidade, falar que quer fazer os testes das hepatites, tem também de HIV, de sífilis, demonstrar o desejo de fazer, procurar um profissional de saúde e realizar seu teste. Se por acaso der positivo, a unidade vai encaminhar para o local adequado para fazer o tratamento.
1: Se caso o diagnóstico e o tratamento não ocorrerem de forma precoce, quais são as possíveis consequências disso?
2: Infelizmente, pode levar à morte. Infelizmente.
1: Olha aí, gente, é grave mesmo, né? Por isso que existe um mês dedicado a essa conscientização da população, com o objetivo de evitar esse tipo de sinistro, digamos assim, esse problema sério que pode levar até a morte. A falta do conhecimento da existência da doença é um grande desafio. Por isso, campanhas como o Julho Amarelo se fazem necessárias. Como a Secretaria de Saúde está trabalhando aí na vigilância, na prevenção, no controle dessas hepatites?
2: Isso, é muito importante, né? Nós trabalhamos durante todo o ano nessa conscientização, porém nesse mês é um mês alusivo, né? Um mês onde a gente foca mais, nossas unidades todas estão empenhadas, fazendo ações, palestras, tirando dúvida, com atendimento, com testagem, distribuição de preservativos também, porque o preservativo previne as hepatites B e C. Então, todas as nossas unidades de saúde dentro do município de Natal estão empenhadas para conscientizar a população, para realizar o teste, para, se for o caso, realizar um diagnóstico ali precoce.
1: Tem uma pergunta aqui do ouvinte, ele faz a seguinte pergunta aqui: se câncer no pâncreas pode ter sido causado por hepatite?
2: Não, são coisas diferentes, porque hepatite, ela acomete o fígado, não o pâncreas.
1: Fígado. Isso. Muito bem. Para quem quiser saber mais sobre esse tema, ou mesmo tirar dúvidas, quais são os canais de contato?
2: Procurar qualquer unidade de saúde, procurar um profissional e tirar suas dúvidas.
1: Tayane, como você bem falou, não é apenas nesse mês de julho, é durante todo o ano que a secretaria trabalha, né, com afinco e as pessoas podem buscar qualquer unidade de saúde, a mais próxima de casa.
2: Isso, a mais próxima de casa, né? Muitas vezes a gente tá fazendo ações aí nos eventos grandes de Natal, que nem a gente acabou de fazer agora no São João, né? Com testagem também, distribuição de preservativo, tentando conscientizar as pessoas para ver se a gente diminui, apesar de não ser tão alto, mas esse índice das ISTs, não só as hepatites, mas todas as infecções sexualmente transmissíveis.
1: E aí, como foi a receptividade do público? Eles procuraram bastante o atendimento de vocês nessas...
2: Sim, é muito positivo. Eles procuram bastante, tanto a questão da testagem, né? Que eu acho que é uma oportunidade que eles têm ali de estar se divertindo, estar curtindo, mas também se cuidando, né? E a distribuição de preservativo também foi muito positiva, até porque agora nós estamos com preservativos novos, né? Que é o sensível e o texturizado. Então, isso tem chamado muita atenção da população.
1: Essa testagem é o quê? Exame de sangue, é isso?
2: É uma furadinha no dedo.
1: Sim.
2: E com aquela furadinha você consegue realizar os 4 exames, que geralmente a gente não faz só os de hepatite, a gente faz o de HIV, sífilis, hepatite B e hepatite C. Então, com uma furadinha no dedo, você consegue realizar esses 4 exames, ou seja, 4 em 1.
1: Quem já teve hepatite há muitos anos atrás, pode ser doado, pode doar sangue? É uma pergunta aqui do ouvinte.
2: Qual tipo de hepatite? Tem que saber, porque assim, tem a B que ela não tem cura.
1: Sim.
2: Então não pode, né? E tem a C que ela tem cura, porém você tem que estar sempre em acompanhamento.
1: Isso, e aí chegando lá no Hemocentro, no Hemonorte, né? Com certeza eles fazem.
2: Fazem.
1: Uma triagem, né?
2: Isso.
1: Um exame, enfim.
2: Isso mesmo.
1: Ah, ele disse que foi a C.
2: Pronto, a C é a hepatite que tem cura, né? Então, há quanto tempo ele teve a hepatite? Se foi pro médico, se tá dando tudo normal, tudo, não tem nenhuma alteração, após 2 anos já pode doar sangue. Isso.
1: Ótimo, maravilha. Tayane, eu quero deixar aqui os microfones da Rádio Nordeste à sua disposição, algo que você deseja acrescentar, fique à vontade.
2: Convidar a população, né, para comparecer em uma das nossas unidades para realizar os testes rápidos, que são gratuitos, né? São gratuitos e você chega lá, faz não só os de hepatites, mas o de HIV e o de sífilis também, e se prevenir, né? Que a prevenção é tudo. Temos aí preservativos em todas as nossas unidades também, que a população está podendo ir lá pegar, adquirir os preservativos e se proteger.
1: Tá certo, Tayane. Muito obrigado aqui por seus esclarecimentos, falando sobre essa campanha tão legal, tão importante, né, para toda a sociedade, que é o Julho Amarelo. Tayane Oliveira, ela que é responsável técnica do Núcleo Municipal de IST AIDS e Hepatites Virais da Secretaria Municipal de Saúde de Natal, sobre Julho Amarelo, prevenção às hepatites virais, com produção e edição de Sandra Cerqueira. Mais uma vez agradeço e quero dizer que esse canal estará sempre à disposição.
2: Eu que agradeço a participação mais uma vez.
1: Maravilha. Vamos louvar a Deus. Daqui a pouquinho a gente volta.

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1: Boa tarde, agora são 2:58. Agência Nacional do Petróleo, Gás Natural e Biocombustíveis, ANP, lançou o aplicativo ANP com você, Postos. É isso aí, ANP com você, Postos. A ferramenta permite consultar informações sobre postos de combustíveis e registrar denúncias, inclusive sobre suspeita de preço abusivo. O usuário pode localizar os postos mais próximos por meio da localização do aparelho ou fazer a busca por cidade. Também é possível pesquisar um estabelecimento pelo número do CNPJ. O aplicativo apresenta dados como endereço, produtos comercializados, autorização de funcionamento, origem do combustível e resultados de fiscalizações e análises de qualidade realizadas nos últimos 5 anos. Também permite o envio de denúncias sobre possíveis irregularidades. Para saber mais, acesse anpcomvocepostos.anp.gov.br. ANP com você, esse V, você é VC aqui, tá? ANP com VC postos.anp.gov.br. Fica a dica aqui no quadro Direito do Consumidor de hoje. E vamos seguindo, feliz com Jesus. 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E agora, 3:02. Quem chega é Sandra Cerqueira com mais uma edição do Nordeste Informa. A gente volta já já.
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2: Estamos de volta com mais notícias para atualizar você. Morar de aluguel no Brasil ficou em média 5,2% mais caro no primeiro semestre do ano. É o que mostra o índice Fipzap de locação, indicador que acompanha a variação dos preços de locação residencial em 36 cidades brasileiras, sendo 22 capitais, com base em informações de anúncios na internet. A alta acumulada no período de janeiro a junho supera a inflação registrada do mesmo período, que ficou na casa dos 3,3%, de acordo com os dados oficiais do IBGE. Na média nacional, fechar um novo contrato de aluguel residencial chegou a R$ 53,79 um metro quadrado em junho. Analisando as capitais monitoradas, a que fechou o semestre apresentando o metro quadrado mais caro do aluguel para moradia foi São Paulo, R$ 64,98. Recife, Belém e Florianópolis também apresentaram valores médios superiores aos R$ 60 o metro quadrado do aluguel residencial. Já Campo Grande é a capital que tem o metro quadrado mais barato. O preço médio em Teresina e em Aracaju também ficou abaixo dos R$ 40,00 por metro quadrado. A Secretaria Municipal de Esporte e Lazer de Natal retomou as atividades das escolinhas esportivas da Estação Cidadania para o segundo semestre de 2026. A iniciativa deve alcançar mais de 500 crianças e adolescentes com aulas gratuitas de judô, vôlei, basquete, futsal, ginástica rítmica e taekwondo. As matrículas para as modalidades permanecem abertas e podem ser realizadas pelo aplicativo Natal Digital ou de forma presencial, nos locais onde acontecem as aulas das 8 às 11 horas. As atividades são oferecidas em dois polos, na Estação Cidadania, em Lagoa Azul, e no Palácio dos Esportes, no bairro de Tirol. Para efetuar a matrícula, os interessados devem ter entre 8 e 16 anos de idade e apresentar cópia do documento de identidade, uma foto 3x4 e autorização dos pais ou responsáveis. Sandra Cerqueira na edição e apresentação com informações do IBGE e da Prefeitura do Natal. Retornaremos às 16 horas com mais informações para você.
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4: 15 horas e 5 minutos.
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0: 3h28 em Natal, boa tarde para você. Você que está acompanhando a gente em 92.5, Rádio Nordeste Evangélica, há 30 anos, fazendo a diferença aqui em solo potiguar, né? Abençoando sua vida com o Evangelho de Cristo. 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

0: 3:42, 3:42 na Grande Natal. 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
0: E o primeiro semestre registra a menor emissão de gases do efeito estufa causada por incêndios. A conclusão é do Observatório Europeu Copérnicos. É o menor nível global desde o início da série histórica em 2003. De 1º de janeiro a 30 de junho, foram menos de 400 milhões de toneladas de carbono. Quando as medições começaram a ser realizadas, esse valor ultrapassava 1 bilhão de toneladas de carbono. Agora está em menos de 400 milhões. Além disso, a série histórica nunca havia registrado um valor menor que 500 toneladas. E essa queda, de acordo com o Sistema Global de Assimilação de Incêndios, é resultado da redução dos incêndios sazonais na África tropical. A região registrou, desde o início do ano, 154 megatoneladas de carbono. No mesmo período do ano passado, foram 213 megatoneladas de carbono. No geral, nos 6 primeiros meses do ano, a atividade mais intensa de incêndio florestal foi observada no estado de Vitória, no sudoeste da Austrália, em janeiro deste ano. Então fica aí a informação, né, sobre estes fenômenos que podem causar maior ou menor poluição, né? O transtorno no que refere-se ao meio ambiente. Fica a dica aqui no Feliz com Jesus.

Boa tarde para você, agora 3h58 na Grande Natal. Mais uma ação de vacinação antirrábica estará acontecendo nesse final de semana. A Prefeitura de Natal divulga os locais de vacinação para este sábado, dia 18. Os agentes de combate às endemias da Unidade de Vigilância em Zoonoses irão percorrer alguns bairros da capital, oferecendo a imunização em domicílio. Lembrando que a proteção contra a doença também acontece em 5 pontos fixos distribuídos pela cidade. Então podem ser vacinados cães e gatos saudáveis com idade a partir de 3 meses, desde que não tenham sido submetidos a tratamentos farmacológicos nos últimos 30 dias e ainda não tenham recebido a vacina antirrábica este ano, tá bem? Então fica aí a dica para você. Os postos fixos, vamos lá. Os postos fixos nesse final de semana, neste sábado, na Zona Norte, na unidade, lá na Dengo Rações, na Avenida Mar do Norte, 83B, no Parque das Dunas, das 8 da manhã ao meio-dia. No Distrito Sanitário Norte 2, na unidade de vigilância de zoonoses, que fica no Potengi, das 8 da manhã às 4 da tarde. E na Mel Rações, na Avenida Boa Sorte, 776, das 8 ao meio-dia. No Distrito Sanitário Oeste, na Policlínica Oeste, na Avenida Pernambuco, 251, na Cidade da Esperança, das 8 da manhã ao meio-dia. No Distrito Sanitário Sul, no Superbox, que fica na Rua dos Pintacilgos, 654, no bairro Pitimbu, das 8 ao meio-dia. E também haverá vacinação porta a porta de 8 ao meio-dia. Fica aí a dica para você. Vacinação porta a porta de 8 ao meio-dia no Distrito Sanitário Norte 1, lá no Pajuçara, no conjunto Além Potengi e loteamento Novo Horizonte. No Distrito Sanitário Norte 2, no bairro Senhora da Apresentação. No Distrito Oeste, no bairro das Quintas, no Distrito Sanitário Sul, no Planalto, e no Distrito Sanitário Leste, em Lagoa Seca, estará acontecendo vacinação porta a porta das 8 da manhã ao meio-dia. Caso identifique animais com comportamento agressivo ou suspeito, ou ainda precise de mais informações, a população pode entrar em contato com a Unidade de Vigilância de Zoonoses pelo WhatsApp 3232-8235 ou pelo aplicativo Natal Digital. Então fica aí a dica para você levar o seu pet, né, o seu cãozinho, o seu gato, para ser vacinado e ficar imunizado contra a raiva. Raiva mata, raiva não tem cura. E a única forma de prevenção é a vacinação. Vamos ao intervalo.

0: Alexandre Cerqueira chega com mais edição do Nordeste Informa. A gente volta já.
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2: Muito obrigada pela sua sintonia. Chegamos com mais uma edição do Nordeste Evangélica Informa. 15 em cada 100 bebês do mundo têm cobertura vacinal inadequada. É o que alerta relatório divulgado pela Organização Mundial da Saúde e pelo Unicef, que aponta que o maior desafio atual não é iniciar a imunização, mas garantir que as crianças recebam todas as doses necessárias para ficar protegidas contra doenças graves, como difteria, tétano e coqueluche. De acordo com o documento, no ano passado, 13,5 milhões de crianças não receberam vacina no primeiro ano de vida e outras 7,3 milhões não tiveram ciclo básico completo, com 3 doses da vacina que protege contra essas doenças. Em termos percentuais, a taxa de abandono do esquema vacinal infantil subiu de 4 para 12% no mundo entre 2024 e 2025. Apesar do cenário global preocupante de evasão, o Brasil foi apontado pelas entidades internacionais como um dos grandes destaques positivos na recuperação da cobertura vacinal. O país registrou o segundo maior aumento do planeta na aplicação da primeira dose da vacina tríplice bacteriana e conseguiu reduzir o número de crianças chamadas de dose zero, aquelas que nunca haviam recebido nenhum imunizante. O Instituto Nacional de Meteorologia, o IMET, emitiu um alerta de perigo potencial para vendaval que atinge todos os 167 municípios do estado. O aviso meteorológico teve início nesta quinta-feira e permanece válido até as 23 horas e 59 minutos de sábado, dia 18. O alerta é de classificação amarela, o nível mais brando na escala de severidade do órgão. De acordo com o IMET, as condições climáticas atuais apresentam baixo risco de acidentes nas áreas afetadas. O alerta atinge cidades de 8 dos 9 estados do Nordeste. Apenas o Maranhão não consta na lista. Os riscos previstos pelo IMET são ventos variando entre 40 e 60 km por hora, baixo risco de queda de galhos de árvores. A Defesa Civil e o IMET orientam que a população adote medidas preventivas em caso de rajadas de vento. As recomendações são: não se abrigar debaixo de árvores, pois há leve risco de queda e de descargas elétricas, e não estacionar veículos próximos a torres de transmissão e placas de propaganda. Para obter mais informações ou em caso de necessidade, o contato com a Defesa Civil é pelo telefone 199, repito, 199, ou o Corpo de Bombeiros, o telefone é 193, anote, 193. Edição e apresentação, Sandra Cerqueira, com informações da Organização Mundial da Saúde, Portal G1 e IMET. Tem mais informações às 17 horas, fique ligado.
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5: 16 horas e 6 minutos.
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Agora 4:17 na capital potiguar. 4:17 na capital do Rio Grande do Norte.

0: Norte, feliz com Jesus, é aqui na Nordeste Evangélica. Chegamos àquele momento especial de meditação na palavra de Deus com o pastor Elinaldo. Fique com a gente, com certeza aqui nós anunciamos Jesus em primeiro lugar.
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2: Bem, meus caros irmãos, meus amigos, nós vimos que o povo feliz é o povo cujo Deus é o Senhor. Hoje veremos outra visão acerca do que é ser feliz. Veja o texto bíblico no qual basearemos a nossa reflexão. Bem-aventurado aquele que tem o Deus de Jacó por seu auxílio e cuja esperança está posta no Senhor seu Deus, que fez o céu e a terra, o mar e tudo quanto há neles, e que guarda a sua verdade para sempre. Salmo 146, 5 e 6. Bem, nesta vida, todos precisamos viver com certa margem de segurança. Há coisas que dependem de nós, de nosso esforço, como trabalhar, estudar, relacionar-nos, mas há coisas que fogem ao nosso controle. Jesus disse que o dia de amanhã não nos pertence. Não temos o controle sobre o futuro, por isso, precisamos de segurança, mesmo relativa, precisamos ter confiança. Para começar, a maioria das pessoas confia em si próprias. Até certo ponto, isso é bom, desde que esta confiança não seja uma confiança absoluta, porque o homem é finito, é limitado. Há pessoas que confiam no dinheiro. Há pessoas sem Deus que confiam no dinheiro e fazem do dinheiro um verdadeiro Deus. Eu já ouvi alguém dizer: olha, o que vale para mim é o dinheiro. E chegava a bater no bolso dizendo: para mim o que vale é o dinheiro. Houve até quem disse: meu Deus é o dinheiro. Ele é quem me socorre nos momentos mais diferentes da vida. Um dia, quando menos esperava, foi parar no hospital e foi diagnosticado que estava com doença terminal. Foi para centros adiantados, mas não teve jeito. Seu Deus dinheiro nada pôde fazer para livrá-lo da morte. Há pessoas que confiam nas amizades, nos amigos. Acontece que os amigos também são limitados. Isso não pode fazer uma pessoa verdadeiramente feliz. O amigo é hoje e pode não sê-lo amanhã. O amigo hoje está vivo, amanhã pode estar morto. O amigo hoje pode estar presente, amanhã pode estar muito longe. Assim, aqueles que confiam nos amigos, imaginando que as boas amizades podem fazê-lo feliz, né? Pode decepcionar-se. Ter amigo é muito bom, mas não é o que traz a verdadeira felicidade. Há pessoas que confiam nos homens, pelo fato de serem poderosos, politicamente ou economicamente, buscando alguma forma de ser feliz. Mas a Bíblia diz em Jeremias 17:9, maldito o homem que confia no homem e faz da sua carne o seu braço e não confia no Senhor. Não há bênção, não há bem-aventurança para quem põe a sua confiança no homem mortal, limitado, fraco, passageiro. Não. Pelo contrário, a Bíblia diz que é maldito quem confia no homem cegamente, né? No homem carnal. Aí não quer dizer que a pessoa não pode confiar no seu pai, na sua mãe, no seu irmão, no seu pastor, no companheiro da igreja. Não é isso. Mas não se deve confiar no homem pelo fato de ser poderoso, humanamente falando. Tudo isso passa. Há muitos que confiam em tantas coisas. E até os que confiam nos falsos deuses ou nos demônios, que adoram os demônios e pensam que os demônios podem trazer felicidade. Eles são exigentes, escravizadores. Quem é escravo não pode ser feliz. Há pessoas que, para satisfazer os desejos dos demônios, são obrigadas a fazer oferendas, sacrifícios, à meia-noite, às encruzilhadas, numa louca devoção, para obter o que desejam. Isso não é felicidade. Conheci uma senhora que teve de se deslocar a um estado longínquo para cumprir a ordem de certos espíritos, a fim de sair de uma situação difícil. E tudo ficou pior. A situação dela só se modificou quando um dia entregou a sua vida a Jesus, confiou no Senhor Jesus. A Bíblia diz que é bem-aventurado o que tem o Deus de Jacó por seu auxílio, aquele cuja esperança está posta no Senhor seu Deus. Há pessoas que confiam nos políticos. Quando chega a época da política, da campanha política, muita gente vai esperar que os candidatos se apresentem para pedir isso, pedir aquilo, para ter o auxílio dos políticos. Mas isso é muito falho. porque isso passa, basta passar a eleição e muitas vezes você não sabe mais onde é que anda aquele homem, aquela pessoa que prometeu tanta coisa. Não confie nos homens, não confie nos homens buscando ser feliz. Você pode dar o seu voto conscientemente, sem vender, sem trocar, preservando a sua dignidade como cidadão da terra, como cidadão do céu. Mas não confie no homem, confie no Senhor, seu Deus. Tenha o Deus de Jacó por seu auxílio, põe a sua esperança no Senhor. O Salmo 20, versículo 7 e 8 diz: uns confiam em carros e outros em cavalos, mas nós faremos menção do nome do Senhor nosso Deus. Uns encurvam-se e caem, mas nós o levantamos e estamos de pé. Louvado seja o nome do Senhor por isso. Assim, diga para sua família, diga para os seus amigos: a nossa confiança, o nosso auxílio é o nosso Deus. A nossa esperança está posta em Deus. Evidentemente, se você confia em Deus, se você espera nele, essa é a sua atitude interior que o move em direção a Deus na sua vida, e você faz a sua parte. Trabalhe, trabalhe honestamente com a sua família, estimule seus filhos a estudar, a trabalhar. Crente que não trabalha, que é preguiçoso, não tem bem-aventurança. Não, pelo contrário, a Bíblia diz: quem não trabalha, não coma, segundo Tessalonicenses 3:10. Às vezes a pessoa não trabalha porque é doente, é inválida. Nesse caso, é outra coisa, tem que confiar na misericórdia de Deus. Tem que depender de Deus, mas se você é pessoa que pode trabalhar, trabalhe, lute, estude, se esforce, fuja da preguiça, mas confie no Senhor, seu Deus. Tenha Deus por seu auxílio, no seu trabalho, na escola, no lar, na igreja, em toda parte. Tenha Deus por seu auxílio e põe a sua esperança em Deus, porque é uma bem-aventurança na palavra de Deus, conforme acabamos de refletir. Mas aqui, mais uma vez, alguns conselhos práticos. Primeiro, você pode confiar em pessoas que têm Deus em suas vidas, em pessoas que são servos ou servas de Deus, em pessoas de bem. Diz a Bíblia: o ímpio tem muitas dores, mas aquele que confia no Senhor, a misericórdia o cercará. Salmo 32:10. Nas horas difíceis e também nas horas alegres, confie no Deus de Jacó, o Deus onisciente, onipresente, onipotente, o Criador dos céus e da terra, e busque o seu auxílio. Isso traz felicidade. Diz a Bíblia: confia no Senhor teu Deus de todo teu coração e não te estribes no teu próprio entendimento. Provérbio 3:5. Outro conselho: põe a sua esperança em Deus. Você não ficará frustrado. Diz a Bíblia: ó minha alma, espera somente em Deus, porque dele vem a minha esperança. Salmo 62:5. Porque deveras há um fim bom, não será malograda a tua esperança. Provérbio 3:18. Até o próximo programa, se Deus quiser.
3: Meu Deus, confio em Ti, Senhor.

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4:43 na Grande Natal, feliz com Jesus aqui na Nordeste Evangélica. O Serviço Social do Comércio do Rio Grande do Norte, entidade do Sistema Fé Comércio, abre na próxima segunda-feira, dia 20 de julho, as inscrições para as turmas de agosto dos cursos de valorização social. Ao todo, serão ofertadas 240 vagas gratuitas em 7 municípios do estado. Por meio aí do programa de comprometimento e gratuidade, e as aulas começam já no dia 3 de agosto. As oportunidades estão distribuídas entre as unidades do SESC em Caicó, na Cidade Alta, aqui em Natal, Macaíba, Mossoró, Nova Cruz, São Paulo do Potengi e Zona Norte. Nessa edição serão ofertados os cursos de bijuteria, decoração de festa infantil, ainda macramê, bolsas e acessórios com fuxico, docinhos, entre outros. As inscrições poderão ser realizadas nas centrais de relacionamento do SESC Rio Grande do Norte ou pelo site sescrn.com.br. Para participar, o candidato deve estar matriculado ou ser egresso na educação básica e possuir renda familiar per capita de até 2 salários mínimos. As vagas são destinadas prioritariamente aos trabalhadores do comércio de bens, serviços e turismo e seus dependentes, mas também estão abertas à comunidade em geral. No ato da inscrição, é necessário apresentar documento de identificação ou certidão de nascimento, ainda CPF do candidato ou do responsável legal, também além dos comprovantes de residência e de renda. O resultado do processo seletivo será divulgado no dia 29 de julho e as aulas terão início no dia 3 de agosto, tá certo? 3 de agosto. Então fica aí a dica para você no quadro Educação de hoje. Nordeste Evangélica. Interpretação do Alex Gonzaga, Pão da Vida, belíssimo louvor para você exaltar o Rei dos Reis e Senhor dos Senhores, às 4:45 em Natal.

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1: Feliz com Jesus, 4:54 na capital do Rio Grande do Norte. Boa tarde para você. Lembrando que amanhã, sexta-feira, estará acontecendo culto geral de instrução e doutrina no Templo Central. Hoje tem culto de instrução nas congregações e amanhã no Templo Sede, na Praça Gentil Ferreira, no bairro do Alecrim. Lembramos ainda que você pode fazer sua inscrição, tá? No 4º Congresso Estadual de Evangelização e Missões da Assembleia de Deus no Rio Grande do Norte e o 3º Impacto Missionário de Parnamirim, com o tema Formando Discípulos para Jesus, Evangelizando e Discipulando, baseado em Mateus 28:18-20. De 22 a 25 de julho estará acontecendo no Templo Sede da Assembleia de Deus em Parnamirim esse evento maravilhoso. Você não pode ficar de fora. E nesse final de semana tem aniversário também, hein? Pois é. Tem o aniversário da Orquestra Filarmônica Evangélica Gênesis ali no Templo Sede, no Alecrim, no próximo domingo, dia 19, a partir das 18 horas. Você é convidado especial. 72 anos de louvor e adoração ao Senhor. 72 anos de existência da Orquestra Filarmônica Evangélica Gênesis. Vai ser uma bênção aí, com certeza você vai estar presente também. Aproveite e leve uma pessoa amiga para ouvir a palavra de Deus. Informo que teremos aí mais um EBD, não é? Mais uma Escola Bíblica Dominical. No próximo domingo estaremos estudando a lição de número 3, a graça que alcança a todas as gerações, e essa graça temos alcançado também. Graças a Deus por isso. Você vai conhecer um pouco mais acerca do tema na EBD, Escola Bíblica Dominical, do domingo, a partir das 9 horas da manhã. Só aqui na capital são mais de 250 congregações que estarão com as portas abertas, esperando por você e sua família para mais uma EBD. Também a gente traz aqui a informação de que a congregação de Lagoa Seca, faz parte ali do setor 6 e a Igreja Polo do setor 1, estará realizando agora, dia 17, no caso, amanhã, a partir das 22 horas, farol aceso da oração, com o tema Destruindo Fortalezas, baseado em 2 Coríntios, capítulo 10, versículo 4. Ministrantes, pastor Rubem Varela e a irmã Vasti Menezes estarão ministrando. A igreja está ali na rua José Farache, número 35, Lagoa Seca, bem quase que ao lado do Shopping Midway. Então, bem, muito fácil de achar, de participar, tá? Então, vai ser uma bênção, com certeza. Dia 17 de julho, no caso, amanhã, a partir das 22 horas. Agora são 4:57. Vamos com mais informações. Quem chega aí é a Sandra Cerqueira com mais um Nordeste Informa. A gente volta já.
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2: 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Os afogamentos estão entre as principais causas de morte de crianças e adolescentes no Brasil. E o tema é o foco de uma campanha nacional de prevenção pela Sociedade Brasileira de Salvamento Aquático, a SOBRASA. De acordo com a entidade, em média, todos os dias, são registradas 4 mortes de crianças e adolescentes decorrentes desse tipo de acidente no Brasil. Metade dos casos envolvendo crianças ocorre dentro do próprio ambiente doméstico, em locais como piscinas, banheiras e até baldes ou vasos sanitários. Rios, lagos e represas também são locais que representam grande perigo. Nesse tipo de ambiente, as crianças devem estar sempre supervisionadas por um adulto a uma distância de menos de um braço. Ainda de acordo com a SOBRASA, mais de 90% dos afogamentos registrados no país poderiam ser evitados com medidas simples de educação, comportamento seguro e isolamento de reservatórios de água. Por isso, visando ampliar a conscientização, a entidade vai mobilizar 10 mil voluntários a partir deste mês em cursos e palestras gratuitos de salvamento em diversos estados. O dia principal da mobilização nacional será 25 de julho, data em que se celebra o Dia Mundial de Prevenção do Afogamento. Saiba mais em sobrasa.org. Repito, sobrasa.org. A Assembleia Legislativa do Rio Grande do Norte aprovou nesta quarta-feira o projeto de lei 247 de 2026, que estabelece as diretrizes para elaboração e execução do orçamento estadual de 2027. A proposta prevê uma receita de 22,7 bilhões de reais para o próximo ano, desconsiderando os recursos do regime próprio de previdência social. A LDO é o que orienta como o governo do Rio Grande do Norte vai planejar e gastar o dinheiro público em 2027, definindo metas fiscais, prioridades e regras para o uso dos recursos pelos três poderes. O texto foi aprovado por unanimidade, com 20 emendas apresentadas pela Comissão de Finanças e Fiscalização. Entre as principais mudanças está a redução de 20 para 15% do limite para remanejamento de dotações orçamentárias pelo Poder Executivo. Na apresentação e edição, Sandra Cerqueira, com informações da Sobrasa e da Assembleia Legislativa do Rio Grande do Norte. Às 21 horas, estaremos de volta com mais uma edição do Nordeste Evangélica Informa.
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4: 17 horas e 1 minuto.
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0: Feliz com Jesus, agora são 5:09 na capital potiguar. Boa tarde para Maíra. Maíra Carla, boa tarde, Maíra. Deus abençoe. Um abração para o José Adriano, lá em Pernambuco, acompanhando a gente. Um abraço especial aqui para a Laís. Boa tarde, Laís, lá em São Gonçalo do Amarante. O Josivaldo Paiva, boa tarde, Josivaldo. A paz do Senhor para você, meu irmão. Deus abençoe sua vida também. Osvaldo, no setor 40, lá em Nova Descoberta. Feliz com Jesus, né, Osvaldo? Graças a Deus. Obrigado pelo carinho da Maria Angélica em Águas Claras, Parnamirim. Feliz com Jesus. Enviando aqui um abraço para Francineide Oliveira. Boa tarde, Francineide. Que a paz do Senhor esteja contigo também. Também está aqui acompanhando a gente, adorando a Deus. A Silvânia, boa tarde, Silvânia, que a paz do Senhor esteja contigo. Geane, no setor 17, maravilha, Geane, obrigado aí pelo carinho, obrigado pela participação. Um abração aqui também, a paz do Senhor Jesus, para o Edson, lá em Lagoa de Onça, município de Boa Saúde. Boa tarde, meu irmão, que a paz do Senhor esteja contigo. Hoje é quinta-feira e toda quinta-feira nós temos a participação da nossa querida irmã Cristiana Lucena. Era que só antes enviar um abraço aqui para o meu querido irmão. Deixa eu dar uma olhada qual o nome. Ele não enviou o nome aqui, rapaz. Mas ele está em Alto Alegre. Alto Alegre, lá no Maranhão, né? Acompanhando a gente. Na Vila Lindalva, em Alto Alegre. E acompanhando a nossa programação lá no estado do Maranhão. Muito obrigado, meu querido irmão, e a paz do Senhor esteja contigo e com todos os nossos queridos irmãos lá do Maranhão, acompanhando a gente, adorando a Deus conosco. E também temos aqui a Maria Núbia. Boa tarde, Maria, seja bem-vinda, paz do Senhor Jesus esteja contigo. É Gilvan Batista, um abraço, é Gilvan. Vamos agora, né, com a irmã Cristiana Lucena. Toda quinta-feira nós temos aqui um recadinho todo especial para você que acompanha a gente, que acompanha a Nordeste Evangélica, com a Cristiana Lucena na volta para casa. Acompanhe.
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2: Paz do Senhor, ouvintes do programa Feliz com Jesus, um prazer estar novamente aqui com vocês para trazer a mensagem do recadinho do dia. Na carta de Paulo aos Filipenses, capítulo 4, e versículos dos 6 ao 8, está escrito assim: não

e tudo que é admirável. Pense no que é excelente e digno de louvor. Eu sugiro que você ocupe o seu dia com atividades que te levem a pensar de forma saudável. Esteja sempre em oração, em conexão com Deus. Louve, expresse a palavra através de uma canção. Sintonize o rádio numa programação bíblica. Assista ou ouça uma pregação. Declare versículos. Busque a mente de Cristo. E para cada pensamento contrário, responda com uma verdade da palavra de Deus. A mente é um campo de batalha. Há uma luta travada entre a carne, a natureza humana e o espírito, a direção divina. Vai vencer quem mais você alimentar. Então, alimente seu espírito e lance seus cuidados ao Senhor. Eu sou Cristiane Lucena, esse é o Recadinho do Dia.

5:17 em Natal, boa tarde para você. Um abração aqui especial para a irmã Zélia Gomes, adorando a Deus com a gente, né? Nessa tarde maravilha, parabenizando também o pastor Edmilson Gomes pelo seu aniversário hoje, deixando o Salmo 23 para meditação. Também aqui enviando uma saudação para a irmã Cristiana Lucena e todos que estão na sintonia. O irmão, temos aqui Neves, né? Neves, a irmã das Neves, lá em Itaipu, rapaz. Um abraço para a irmã das Neves. Obrigado, irmã das Neves. Que a paz do Senhor esteja contigo. Obrigado aí pelo carinho e a todo o povo de Deus em Itaipu. André Lima, mas rapaz, que bênção. André, um abraço para você também, meu irmão. Que a paz do Senhor seja contigo. Ainda aqui a participação. Deixa eu dar uma olhadinha aqui. A participação do.

0: Jackson Rony. Ele sai em Santa Catarina, lá na cidade de Brusque, Santa Catarina, ouvindo a Nordeste Evangélica. Envia nossa saudação para todos que estão na sintonia também. O sobrinho Lucas Davi, a Esther também, a todos que estão na sintonia, também pedindo orações pelos mesmos. Missionário Rui e a irmã Isa, ali na Zona Norte, muito obrigado pelo carinho, pela participação também. Um abração especial para todo o povo de Deus. Irmã Maria Núbia, boa tarde, Maria Núbia. Paz do Senhor para você e toda a sua família. Deus abençoe rica e poderosamente.
1: A paz do Senhor, uma boa tarde. Aqui é o irmão Pedro, Pedro Porfírio, e a irmã Leia, aqui de Catarina 1. Passando para informar, que eu acho que vocês sabem, que hoje é o aniversário do pastor Edmilson Gomes, que é o pastor aqui de Catarina 1. E o próximo louvor é para ele, né? Que essa data se renove, muitos e muitos longos anos, com muita saúde, que Deus dê muita paz, né? Esse grande servo do Senhor, um pastor que cuida das suas ovelhas aqui em Catarina 1. Então, Pedro e Léa oferecem o próximo louvor para ele. E a todos que fazem parte da Assembleia de Deus no Rio Grande do Norte e em todo o Brasil. Eu tenho um problema visual, mas hoje, graças a Deus, vejo mais do que quando eu tinha a visão boa, pela misericórdia e a graça do Senhor Jesus. Uma boa tarde e a paz do Senhor, meu amado.
0: Amém. Que Deus continue abençoando o Senhor, irmão Pedro e a esposa, né, irmã Leia, também acompanhando a gente. Gilvaneide, boa tarde, boa tarde. Gilvaneide envia uma saudação, um abraço para a sua amiga Cidinha, que mora em Parnamirim, lá em Passagem de Areia. Maravilha. Um abraço, Cidinha, para você também. Deus abençoe a sua vida. Vamos louvar a Deus. A gente volta já já com a dica do dia para você.

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1: Boa tarde, 5:29 em Natal. A dica do dia é a seguinte, minha gente. O Hemocentro do Rio Grande do Norte recorreu ao Hemocentro do Ceará para reforçar seu estoque de sangue. Recebeu 100 bolsas de O positivo nesta última terça-feira, dia 14. Apesar da solicitação da unidade para os tipos O positivo e O negativo, que estão em nível crítico, o Hemocentro do Ceará conseguiu atender apenas a demanda pela tipagem positiva, com o intuito de evitar o desabastecimento aqui no Rio Grande do Norte. Como estratégia de captação, novas ações estão sendo preparadas para contactar doadores regulares e novos voluntários. E essa dica que a gente traz hoje aqui, tão importante para toda a nossa sociedade. Com o site do Hemonorte temporariamente indisponível devido ao período eleitoral, os cidadãos podem agendar doações de sangue diretamente com a Secretaria do Doador pelo telefone 3232-6733. 3232-6733. Dúvidas gerais podem ser esclarecidas pela central telefônica no número 3232-6701. Os requisitos para ser um doador voluntário: ter idade entre 16 e 69 anos, desde que a primeira doação tenha sido feita até 60 anos. Menores de 18 anos devem estar acompanhados do responsável legal. Também pesar no mínimo 50 quilos, estar alimentado, evitar alimentos gordurosos nas 3 horas que antecedem a doação. Caso seja após o almoço, aguardar 2 horas. Ter dormido pelo menos 6 horas nas últimas 24 horas, apresentar documento de identificação com foto emitido por órgão oficial, tá? São alguns requisitos. Os interessados em doar devem procurar o Hemocentro do Rio Grande do Norte, que está localizado na Avenida Alexandrino de Alencar, 1800, no bairro Tirol, ali bem próximo ao Bosque dos Namorados, né? O Parque das Dunas, fácil demais. Ou no espaço Hemonorte, no Partage Shopping, Partage, na Zona Norte, né? Partage Norte Shopping, ali na Zona Norte da cidade do Natal. Então, fica aí a dica, é a dica do dia de hoje. Ajude o Hemocentro do Rio Grande do Norte, ajude a salvar vidas. Tem muita gente precisando, né? Cada bolsa de sangue pode salvar pelo menos 4 vidas, pode ajudar a salvar 4 pessoas. Pelo menos, tá? Ou mais. Então fica a dica para você hoje. A gente traz essa informação para sensibilizar toda a sociedade potiguar a respeito da importância da doação de sangue. Vamos ao intervalo, a gente volta em instantes.
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Agora 5:37, estamos chegando ao finalzinho de mais um programa Feliz com Jesus, agradecendo a Deus a oportunidade e a você pela sintonia de sempre. Muito obrigado mesmo pelo carinho, pela participação, permitindo Deus

estaremos de volta amanhã, sexta-feira. Sexta-feira abençoada, hein? A partir das 14h. E uma coisa eu não abro mão, tá? É da sua audiência, sua participação aqui com a gente, abrilhantando a nossa programação. Deus abençoe. Muito obrigado a todos. Ah, quem tá conosco aqui, só esse finalzinho do programa aqui, é um dos nossos irmãos aqui. Ele está onde, rapaz? Deixa eu dar uma olhada. Ele manda um alô pra mamãe dele, né? É ouvinte 24 horas da Rádio Nordeste. Ela tem 77 anos. É de Picos, no estado do Piauí. O nome dela é Ana Maria de Jesus. Deus abençoe, irmã Ana Maria de Jesus. Que Deus continue aí abençoando sua vida com saúde, paz, tá? E alegria. Muito obrigado mesmo por sua sintonia, por sua participação. Ela está acompanhando a gente nessa tarde e vai o nosso carinho, nossa saudação, tá? Muito obrigado, que a paz do Senhor esteja contigo e quero contar com a sua audiência amanhã também, viu? Fique com a gente, pastor Martim já está chegando com o devocional Vosso Pastor e a gente volta amanhã às 14h, feliz com Jesus, até lá. Eu sou Gerson Câmara, na comunicação do Feliz com Jesus, ao meu lado está o Geraldo Danta Júnior, a quem agradecemos os trabalhos técnicos dessa tarde.

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2: Meus queridos irmãos e amigos, rádio ouvinte da Nordeste Evangélica e da Rádio Boas Novas, com muito prazer na minha alma, saúdo a todos vocês com a paz do Senhor Jesus. Estamos apresentando mais um momento de reflexão à voz do pastor e quero meditar com vocês na palavra de Deus, a Bíblia Sagrada. Vamos ler no livro de Hebreus, no capítulo 11, a partir do versículo 23, que nos diz assim: pela fé Moisés, já nascido, foi escondido 3 meses por seus pais, porque viram que era um menino formoso e não temeram o mandamento do rei. Pela fé, Moisés, sendo já grande, recusou ser chamado filho da filha de Faraó, escolhendo antes ser maltratado com o povo de Deus do que, por um pouco de tempo, ter o gozo do pecado, tendo por maiores riquezas o vitupério de Cristo do que os tesouros do Egito, porque tinha em vista a recompensa. Amém. Glória a Deus. Meus irmãos, meus amigos, a história está registrada no livro de Êxodo, a respeito da vida do povo de Deus no Egito. Lá eles passaram 430 anos e Deus levantou um libertador, a saber, Moisés foi escolhido por Deus para libertar o povo da terra do Egito, da escravidão do Egito, das mãos de Faraó. Na verdade, nós temos que ter em mente que escolher o vitupério de Cristo, a exemplo de Moisés, e os tesouros do Egito, é algo que traz uma profunda reflexão e muita alegria para a nossa vida. Na verdade, nós devemos saber que os seguidores de Cristo, eles recebem maltratos, são perseguidos, passam por grandes aflições, tribulações na vida, mas mesmo assim caminhamos contentes, felizes, porque sabemos que estamos dentro da vontade de Deus e Deus, na verdade, está conosco. O próprio Jesus Cristo disse: na verdade vos digo que vós chorareis e vos lamentareis e o mundo se alegrará. Veja que contraste entre o que segue a Cristo e o mundo que se opõe a Cristo. E vós estareis tristes, mas a vossa tristeza se converterá em alegria. Não resta a menor dúvida de que quem vive de acordo com os padrões deste mundo desfruta dos prazeres da carne, mas quem vive de acordo com a palavra de Deus desfruta da alegria do Espírito Santo que habita no crente. A fé dos pais de Moisés foi muito importante, porque o decreto de Faraó é para matar todos os meninos hebreus. E os pais de Moisés, diz a Bíblia Sagrada, que eles resistiram o decreto de Faraó. E, na verdade, esconderam Moisés durante 3 meses, e Moisés foi muito bem instruído por seus pais. A fé dos pais no caráter dos filhos é algo muitíssimo importante. Moisés teve uma formação extraordinária. Aos 3 meses, a filha de Faraó entregou para sua mãe, deu mais um salário para ela criar Moisés, e lá ele foi instruído. Quando Moisés, já grande, foi para o palácio de Faraó, ele já ia com a sua mente e o seu coração cheios da instrução da palavra do Senhor, porque seus pais assim cuidaram. Nós temos muitos exemplos na Bíblia Sagrada de pais que cuidaram de seus filhos. Não resta a menor dúvida, José foi instruído por seu pai Jacó, Mardoqueu conhecia o Senhor e instruiu muito bem a rainha Esther, Daniel, que foi levado como cativo para a Babilônia, que era da nobreza, também foi instruído na palavra de Deus, e tiveram que enfrentar estes homens toda a oposição contra a sua fé, contra os seus princípios. E vale a pena a gente sofrer por amor a Cristo Jesus, nosso Senhor. Moisés escolheu o vitupério de Cristo e os tesouros do Egito. Por quê? Porque Moisés tinha em vista aquilo que permanece, aquilo que está adiante, aquilo que nos dá esperança. Louvado seja Deus. Se Moisés tivesse escolhido os tesouros do Egito, ele teria se perdido na caminhada da vida. Mas ele escolheu o vitupério do Cristo e foi muito vitorioso. Deus muito o abençoou. A escolha de Moisés o conduziu à vitória. O vitupério de Cristo, ou seja, o traje, a vergonha, a ofensa, sofrer com o povo de Deus, ser perseguido. Enfim, esta foi a escolha que ele fez. E foi uma escolha bem sucedida. Moisés não escolheu o palácio, as riquezas, os tesouros do Egito, não. Ele escolheu o vitupério de Cristo, porque ele sabia muito bem da promessa do Messias que havia de vir. E há, na verdade, condições para seguir a Cristo Jesus, nosso Senhor. Jesus Cristo disse: quem quiser vir após mim, renuncie a si mesmo, tome a sua cruz. É uma porta estreita, é um caminho apertado. Passamos por aflições, perseguições, somos odiados por todos por causa do nome de Jesus, e vale a pena a gente sofrer por amor a Cristo Jesus, levar consigo o vitupério do Cristo, a ter o gozo deste mundo que é o Egito, tão cheio de pecado, de tantos prazeres carnais. Os tesouros do Egito, Moisés renunciou. O gozo do pecado, o prestígio que tinha, o luxo no palácio de Faraó, a fama de ser chamado filho da filha de Faraó, toda aquela riqueza, sabedoria, herdeiro do trono possivelmente no Egito, ele renunciou tudo isso para seguir exatamente os mandamentos do Senhor, tendo em vista a salvação da sua alma, o gozo eterno em Cristo Jesus, que era o Messias prometido. O cristão no Egito, ou seja, neste mundo, ele deve ter muito cuidado, viver uma vida de santidade, evitar as concupiscências da carne, ou seja, a satisfação pessoal e momentânea, como comer, beber, sexo fútil e toda e qualquer carnalidade. Deve manter distância das concupiscências da carne, também da concupiscência dos olhos, ou seja, a satisfação pessoal e momentânea. Não é verdade? A gente vê que isso hoje está muito presente numa sociedade relativista, quando as pessoas estão mergulhadas cada vez mais no pecado. Também devemos evitar a soberba da vida, manter distância, porque isso faz parte das coisas deste mundo. Abarca a ambição, não do ter, mas do ser. Esta é que é uma grande realidade. E nós devemos viver intensamente toda esta palavra de Deus na nossa vida. Eva, ela foi tentada na concupiscência da carne, na concupiscência dos olhos, na soberba da vida, e veio a ser enganada pela serpente lá no Jardim do Éden. Nossos pais pecaram e todos nós nascemos em pecado, e por isso o apóstolo Paulo diz que todos pecaram e destituídos estão da glória de Deus. Mas vale a pena renunciar ao pecado, vale a pena renunciar ao mundo, vale a pena renunciar aos tesouros do Egito e escolher o vitupério de Cristo. Sofrer com Cristo é reinar com ele numa eternidade feliz e abençoada. Que Deus nos ajude, que Deus nos abençoe, que essas decisões tão importantes possamos tomar no dia a dia da nossa vida e vivermos uma vida feliz com Cristo Jesus. Vamos orar e vamos agradecer ao nosso Pai Celestial. Pai nosso que estás nos céus, louvado seja o teu nome para todo sempre, Senhor. Te damos graças, porque deste mundo nós fomos resgatados, desse Egito, Senhor, que oferece suas riquezas, oferece muita fama, luxo, prestígio. Damos-te graças, Senhor, porque fomos resgatados e hoje levamos a nossa cruz com muita renúncia, enfrentando o vitupério de Cristo, mas na certeza, na esperança de que um dia estaremos por toda a eternidade feliz com Cristo Jesus, nosso Senhor, que nos resgatou pelo seu precioso sangue. Aceita nossa gratidão, aceita nossa oração, nossa adoração, Senhor, pois amamos a Ti de todo o nosso coração, de toda a nossa alma, de todo o nosso entendimento. Pai, Te oramos e Te agradecemos, em nome do Teu Filho Jesus, agora e sempre. Amém. Deus os abençoe, em nome de Jesus. Amém.
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4: 17:55.
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2: 19 horas.
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0: ao destaque do dia, aos destaques do dia na Voz do Brasil.
1: O governo brasileiro repudia a decisão dos Estados Unidos em impor tarifa de 25% sobre produtos nacionais.
0: O plano estabelece medidas para empresas atingidas pela taxação. Graziele Bezerra.
2: Ministro da Fazenda, Dario Durigan, explicou que o plano Brasil Soberano, criado durante o primeiro tarifaço anunciado pelos Estados Unidos, será ampliado.
1: Produtores rurais e cooperativas afetados por eventos climáticos poderão renegociar dívidas.
0: É o que estabelece medida provisória publicada no Diário Oficial da União. Thaís de Araújo.
3: De acordo com a medida, produtores que registraram perdas de ao menos 30% em duas ou mais safras poderão renegociar débitos com prazo de 8 anos.
1: Controle do diabetes. SUS começa a oferecer insulina glargina, um medicamento de ação prolongada.
0: O público-alvo são pacientes de 2 a 18 anos e idosos com mais de 70 anos. Natália Koslick.
4: A insulina glargina ofertada pelo SUS permite um controle mais estável da glicemia.
1: Hoje, na apresentação da Voz do Brasil, Mariana Jungmann e Luciano Seixas.
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1: O governo federal reagiu após a divulgação de nova taxação imposta pelos Estados Unidos aos produtos brasileiros.
0: A nova tarifa de 25% será cobrada a partir da próxima semana a produtos que são importados pelos Estados Unidos do Brasil, como açúcar, etanol, tabaco, madeira e calçados.
1: A medida foi tomada após investigação feita pelo escritório do representante do comércio dos Estados Unidos.
0: Para o Brasil, as justificativas para um novo tarifaço não têm embasamento.
1: A repórter Graziele Bezerra acompanhou os desdobramentos e tem mais informações. Boa noite, Graziele.
2: Boa noite para você também, Luciano. Boa noite para Mariana e boa noite para o ouvinte da Voz do Brasil. A primeira reação do governo brasileiro foi uma nota da Secretaria de Comunicação Social da Presidência da República e nela o governo diz que segundo estatísticas do próprio governo norte-americano, os Estados Unidos acumularam nos últimos 15 anos mais de 424 bilhões de dólares em superávit de bens e serviços com o Brasil. E essa nota diz ainda que todas as alegações dos Estados Unidos foram refutadas pelo Brasil e que vai levar o caso à Organização Mundial do Comércio.
0: Agora, Grazi, o que os Estados Unidos alegaram para impor essas tarifas?
2: Bom, eles fizeram uma investigação que foi iniciada em julho de 2025 pelo escritório do

0: representante comercial dos Estados Unidos, e esse escritório acusa o Brasil de adotar práticas consideradas aí prejudiciais ao comércio norte-americano em áreas como o mercado digital, PIX, regulação de plataformas digitais, propriedade também intelectual, acesso ao mercado do etanol, combate à corrupção e desmatamento. Bom, o ministro das Relações Exteriores, Mauro Vieira, falou hoje com a imprensa e informou que desde março de 2025 o governo brasileiro manteve mais de 30 reuniões presenciais, virtuais também, ou por telefone, aí nos níveis presidencial, ministerial, técnico também, com autoridades norte-americanas. E citou o exemplo, segundo ele, o PIX é uma infraestrutura política, pública, na verdade, de pagamentos, que foi criada pelo Banco Central e está disponível a todas as instituições financeiras que atuam no Brasil e que não há competição desleal.
1: Não é sério falar em competição desleal gerada pelo PIX. As acusações sobre desmatamento também são absurdas. Desde 2022, reduzimos significativamente o desmatamento na Amazônia e no Cerrado. Estes são apenas dois exemplos. Todas as alegações dos norte-americanos para justificar a aplicação de tarifas não têm lastro na realidade.
2: Grazi, as exportações brasileiras para os Estados Unidos terão que impacto?
0: Bom, vamos lá, Luciano. O ministro do Desenvolvimento, Comércio, Indústria e Serviços, Márcio Elias, disse que 2.100 produtos ficaram de fora dessa nova lista, né, de taxação, produtos aí como café, suco de laranja, carne, fertilizantes e aeronaves, mas o impacto do novo tarifaço já foi calculado pelo governo.
3: Com essa nova tarifa, foi decidida ontem, nós vamos ter cerca de 18% das nossas exportações para os Estados Unidos atingida, que corresponde a 7,4 bilhões de dólares. Isso levando em conta o ano de 2024, antes, portanto, do início do tarifaço. Mas elas estão diversificando o mercado e nós vamos continuar nesse processo de diversificação do mercado. A participação dos Estados Unidos nas exportações brasileiras, que era de 12,1%, já caiu para 9,4%.
4: Bom, Grazielli, o governo detalhou as medidas que vão ser adotadas para socorrer esses setores afetados?
0: Já começou a falar, sim, como é que vai ser esse socorro. O ministro da Fazenda, Dario Durigan, explicou que o plano Brasil Soberano, que foi criado durante o primeiro tarifaço anunciado pelos Estados Unidos, vai ser ampliado, mas as novas medidas ainda vão ser detalhadas e dependem das conversas com os setores afetados.
5: Nós já temos prontos os mecanismos de proteção das nossas empresas e dos nossos empregos. Os setores afetados serão mais uma vez chamados ao diálogo e nós ampliaremos e reforçaremos o Plano Brasil Soberano, que dá apoio a quem foi injustamente afetado pelo tarifaço dos Estados Unidos. Seguiremos abertos à diplomacia e à negociação, seja com os Estados Unidos, seja com qualquer outro país.
0: E além disso, o ministro da Fazenda disse também que o governo vai estudar se aplica a lei da reciprocidade nesse caso. Essa norma autoriza que o governo, autoriza o governo, a aplicar restrições equivalentes, e aí no caso equivalentes aos Estados Unidos. Segue com vocês, Mariana, Luciano.
2: Obrigado, Grazielle Bezerra, pelas informações ao vivo aqui na Voz do Brasil.
4: Pois é, e onde estão as principais oportunidades de exportação dos produtos brasileiros?
2: Informações como essa constam no painel Acordo Mercosul-União Europeia, lançado pela Apex Brasil.
6: A biodiversidade amazônica está ganhando espaço no mercado internacional por meio de itens como a castanha do Brasil e o açaí. Na Cooperativa Central de Comercialização Extrativista do Estado do Acre, por exemplo, 50% da produção é vendida para fora. Segundo Cássio Almada, gerente de vendas da cooperativa, os produtos já alcançam 17 países e a ideia é seguir conquistando novos mercados.
7: A gente vem buscando novas alternativas de mercado, verticalizando também a nossa produção para atender com subprodutos aí, tanto para castanha, principalmente agora para fruta, que nós vamos ingressar no mercado para exportação, de atuar em todos os continentes.
6: Uma nova plataforma digital foi criada para apoiar as exportações do país. É o painel Acordo Mercosul-União Europeia, que permite identificar produtos com maior potencial de exportação e os benefícios tarifários previstos no acordo entre os dois grupos econômicos, como explica Laudemir Miller, presidente da Apex Brasil.
8: Todas as empresas, os produtores rurais, as cooperativas podem entender a realidade do Acordo Mercosul-União Europeia e aplicar a seu caso concreto, principalmente para planejar o aumento dessa exportação.
6: Em vigor desde maio deste ano, o acordo entre Mercosul e União Europeia prevê a redução e a eliminação gradual de tarifas para mais de 9 mil produtos exportados pelo Brasil. É possível acompanhar a situação de produto a produto por meio da nova ferramenta que está disponível no site www.apexbrasil.com.br. Reportagem Gabriela Noronha.
4: Pois é, a gente segue falando de vendas ao exterior, mas agora de frutas. Entre as principais que agradam os fornecedores estrangeiros estão a manga, o melão, o limão e a melancia.
2: Em 2025, foram mais de 1 milhão de toneladas exportadas para os mercados internacionais.
9: Ricas em sabor e em nutrientes, as frutas estão entre os 13 produtos brasileiros mais exportados para o exterior. E o país figura entre os principais exportadores internacionais. Os produtores brasileiros vendem frutas secas e frescas, como manga, melão, limão e lima, uva, melancia, mamão, abacate e banana. Os principais destinos são a União Europeia e os Estados Unidos. Em 2025, foram exportadas 1 milhão e 300 mil toneladas de frutas, que renderam em vendas 1 bilhão e 570 milhões de dólares. O secretário de Comércio e Relações Internacionais do Ministério da Agricultura e Pecuária, Luiz Rua, comenta os dados das exportações brasileiras de frutas.
10: O Brasil, a despeito de ser um grande produtor de frutas, tem uma posição no ranking mundial dos exportadores acima da 20ª colocação. E nós temos, entre as principais frutas exportadas pelo Brasil, as mangas com 340 milhões no ano passado, depois o melão com 230, o limão com 200 milhões de dólares exportados.
9: O produtor e exportador Celso Zancan trabalha com a produção de uvas e principalmente de maçãs, o carro-chefe das vendas. Para este ano, a expectativa da empresa é vender 10 mil toneladas da fruta para os mercados internacionais. Ele costuma vender os produtos para países como Índia, Rússia, Portugal, Bangladesh, Irlanda e Arábia Saudita. Celso conta que para isso há um trabalho contínuo para que a produção atenda às exigências dos potenciais compradores mundiais.
11: A qualidade, ela é a mesma no mundo inteiro. A maçã, você tem que entregar uma maçã apresentável, sem danos mecânicos, sem defeitos aparentes, assim como uma boa coloração e uma boa crocância. E a questão sanitária, a questão de segurança alimentar. Cada país tem uma exigência um pouco diferente sobre algumas moléculas, permitem no Brasil, não permitem na Europa. Então isso você tem que atender, porque chegou num país e a NASE, ela acusar que está fora desses limites ou está com uma substância não permitida naquele país, a carga vem de volta, né?
9: Até maio deste ano, as exportações de frutas já somavam 663 milhões de dólares. Segundo dados da Organização das Nações Unidas para Alimentação e Agricultura, em 2024, o Brasil foi o quarto maior produtor de mamão do mundo e o quinto maior exportador mundial de manga, melão, melancia e banana. Reportagem Márcia Fernandes.
4: Produtores rurais que perderam pelo menos 30% da produção em duas safras podem renegociar dívidas com prazo de até 8 anos.
2: Uma medida provisória assinada nesta quarta-feira, 15 de julho, também dá suporte a agricultores afetados por eventos climáticos, como no Rio Grande do Sul.
4: Saiba como vai funcionar a renegociação.
12: De acordo com a medida, produtores que registraram perdas de ao menos 30% em duas ou mais safras poderão renegociar débitos com prazo de 8 anos, incluindo 2 anos de carência, sem a necessidade de pagamento de entrada. Além disso, segundo o ministro da Fazenda, Dario Durigan, a medida provisória prevê condições para a renegociação de dívidas de produtores rurais afetados por eventos climáticos, incluindo os casos registrados no Rio Grande do Sul.
13: Em especial, olhando para o Rio Grande do Sul, Sul, para quem teve mais perda em razão de mudança climática, nós estamos reconhecendo que se tiver 3 perdas, o prazo vai para 10 anos.
12: A medida provisória prevê ainda a criação de um fundo garantidor de crédito, com aporte de até 2 bilhões de reais, para dar suporte às operações de renegociação. Segundo o ministro da Fazenda, Dario Durigan, o fundo poderá contar com a participação de estados

0: Nacional de Apoio ao Médio Produtor Rural, o Pronamp, e 11% para os produtores de maior porte. A MP terá validade imediata de 120 dias após a publicação, mas precisará ser aprovada pelo Congresso para não perder a vigência. Com locução de Thaís de Araújo, reportagem Gabriela Noronha.
1: Uma ferramenta que auxilia produtores rurais e cooperativas a consultar crédito.
2: É o simulador do Programa Nacional de Fortalecimento da Agricultura Familiar, o PRONAF.
1: A plataforma online informa condições de financiamento compatíveis com o perfil do produtor e as instituições financeiras que operam na região.
3: A plataforma disponível online é voltada para agricultores familiares e cooperativas no âmbito do Programa Nacional de Fortalecimento da Agricultura Familiar, o PRONAF. A ferramenta pode ser utilizada também por técnicos de assistência técnica e extensão rural, agentes financeiros, sindicatos e outras organizações que orientam agricultores familiares sobre o acesso ao crédito rural. O produtor Natanael Dal Bianco tem uma propriedade de 10 hectares no município de Jaboticaba, no Rio Grande do Sul, onde investe no plantio de milho e trigo. Ele também é técnico agrícola e trabalha com outros produtores da região. Natanael conta que já utilizou o simulador de crédito do PRONAF para saber as linhas de créditos disponíveis.
4: Já fiz a utilização do navegador do computador, traz todas as linhas de crédito, então fazia a pesquisa de saber qual que é a linha de crédito ideal, inclusive taxa de juros e condição de pagamento. Né?
3: Para acessar as informações, é preciso responder algumas perguntas sobre a situação do agricultor, como renda familiar e localidade. O mais importante é responder o que pretende financiar. Se o objetivo é, por exemplo, a compra de maquinário, reformas na propriedade rural ou projetos de energia solar. Em seguida, são informadas as linhas de crédito e as condições de financiamento compatíveis com o perfil e quais as instituições financeiras que operam em cada região. A ferramenta reúne todas as informações sobre o PRONAF, como explica a ministra do Desenvolvimento Agrário e Agricultura Familiar, Fernanda Machiavelli.
5: Ele responde algumas perguntas simples e já fica sabendo quais são as linhas de crédito que são adequadas ao perfil, quais são as taxas de juros e as condições de pagamento. Porque a gente tem taxas de juros que variam de acordo com a renda da família. Depois que você faz a simulação, aí sim você pode se dirigir a uma das instituições bancárias que operam o PRONAF. Todos os bancos públicos, bancos cooperados, o banco vai analisar sua capacidade de pagamento de acordo com sua renda e com seu histórico.
3: Seu Natanael, que já acessou o simulador diversas vezes, explica como vai planejar os investimentos da próxima safra.
4: Custeio de milho agora, safra de verão, e depois custeio de trigo, safra de inverno. Tem os demais investimentos para maquinários.
3: Vale lembrar que a plataforma não substitui a análise realizada pelas instituições financeiras, nem garante a contratação do crédito. Para conhecer a ferramenta, acesse simulador.pronaf.mda.gov.br. Reportagem Edinaldo Júnior.
2: Pois é, e a projeção econômica para o setor agropecuário no mês de junho deve chegar em 1,4 trilhão de reais.
1: O levantamento mensal divulgado pelo Ministério da Agricultura e Pecuária é calculado com base no desempenho das lavouras e no faturamento dos produtos rurais.
2: Em junho, o produto com maior participação na estimativa foi a soja, que representa cerca de 24% do valor total estimado.
6: O levantamento de junho do valor bruto da produção agropecuária, divulgado pelo Ministério da Agricultura e Pecuária, estima que o faturamento da produção dentro dos estabelecimentos rurais alcance 1,4 trilhão de reais. Desse total, 64% correspondem ao faturamento da lavoura, o que representa 893 bilhões de reais. A soja lidera com o valor estimado de 335 bilhões de reais. Na sequência, estão bovinos, milho, cana-de-açúcar e frangos. Juntos, esses segmentos representam 68,3% do valor bruto da produção agropecuária nacional. Na análise por unidades da federação, Mato Grosso registra o maior valor estimado, seguido por Minas Gerais e São Paulo. O valor bruto da produção agropecuária é calculado mensalmente com base nas estimativas de produção e nos preços recebidos pelos produtores rurais. Thaisa Vitória, para a Voz do Brasil.
1: Crianças, adolescentes e idosos com diabetes vão ter acesso à insulina glargina pelo SUS.
2: Esse medicamento possui uma resposta mais prolongada no organismo e permite um controle mais estável da glicemia.
1: Todos os estados devem receber o insumo até o final do mês, segundo a estimativa do Ministério.

0: Ministério da Saúde.
1: A insulina glargina ofertada pelo SUS tem ação prolongada e, na maioria dos casos, permite apenas uma aplicação diária. Outros tratamentos podem exigir até 3 aplicações no mesmo período. Além disso, permite um controle mais estável da glicemia, como destacou a secretária de Ciência, Tecnologia e Inovação em Saúde, Fernanda Denegri.
2: Ela é mais estável porque ela é de longa duração, então ela permanece no corpo por 24 horas, então ela reduz as chances de hipoglicemia ao longo do dia, reduz o risco de daquela hipoglicemia noturna, que quem usa a insulina às vezes se preocupa, né?
1: O público-alvo são pacientes de 2 a 18 anos incompletos com diabetes tipo 1 e pessoas com 70 anos ou mais com diabetes tipo 1 ou 2. O paciente, o Biratan Geraldo Pinto Ribeiro, de 80 anos, já começou a fazer uso do novo medicamento.
3: Comecei a aplicar esse remédio uma vez por dia, pego no posto de saúde com receita médica, o enfermeiro me explicou como se deve aplicar, eu aplico e estou com a diabetes controlada.
1: Mais de 250 mil tubetes de insulina glargina foram encaminhadas a 16 estados. Também foram distribuídas 52 mil canetas reutilizáveis para aplicação do medicamento. O Ministério da Saúde estima que todos os estados recebam os insumos até o fim de julho. De acordo com a secretária Fernanda Denegri, de Ciência, Tecnologia e Inovação em Saúde, a transição para um novo tratamento será feita de forma gradual.
2: São cerca de 2 milhões de pacientes que usam insulina no SUS. Então, a ideia é que, neste ano, 30% das pessoas já possam migrar para essa insulina mais moderna. No ano que vem, seria 60%. E, ao longo de 3 anos, a gente completaria para chegar até 80% dos pacientes.
1: Para ter acesso ao medicamento, o cidadão deve procurar a unidade básica de saúde mais próxima de sua residência, com a receita médica carimbada. Pais, responsáveis ou cuidadores também podem solicitar a substituição pela nova insulina. Junto ao medicamento, será entregue uma caneta reutilizável para aplicação, com validade de 3 anos, além das agulhas necessárias para administração correta. Reportagem Natália Koslick.
4: Se você é motociclista e pensa em comprar um capacete novo, atenção.
5: Uma mudança na fiscalização promete dar mais segurança na hora da compra.
4: Desde o início do mês, todas as lojas e fabricantes só podem vender capacetes com um novo selo do Inmetro.
5: A novidade é a presença de um QR Code que permite checar a autenticidade do equipamento usando o celular.
6: Muito além de um acessório obrigatório, o capacete pode ser a diferença entre a vida e a morte. E os números mostram por quê. Em 2024, mais de 37 mil pessoas morreram no trânsito brasileiro. Quase 42% dessas vítimas eram motociclistas. Em Brasília, o aposentado e motociclista Getúlio Hahnemann viveu na prática a importância de um capacete certificado. Após um acidente de moto, ele escapou de sequelas graves graças ao equipamento de segurança.
7: O carro na minha lateral deu uma freada e apareceu um camarada que estava atravessando. O carro não atropelou ele e sobrou para mim. Não tive mais nada grave porque eu estava usando capacete.
6: Histórias como a do Getúlio reforçam a importância de escolher um produto certificado. Desde 1º de julho, fabricantes, distribuidores e lojas só podem vender capacetes com o novo selo de conformidade do Inmetro. A principal novidade é um QR Code que permite ao consumidor verificar na hora da compra se o produto é autêntico. O chefe da divisão de regulamentação e qualidade regulatória do Inmetro, Hércules Antônio da Silva Souza, explica a mudança.
8: A gente identificou uma série de fraudes nos selos da conformidade ao selo do Inmetro que eram usados até então, que vai levar o consumidor a ter uma informação falsa. O segundo é que a gente está criando uma ferramenta que agora permite uma informação muito mais qualificada. Ele agora pode se utilizar de um QR Code que vem no selo, único, inviolável, que não pode ser falsificado. Ele, ao utilizar essa leitura do QR Code, ele passa a ter informações muito mais qualificadas.
6: Quem já possui um capacete certificado com o selo antigo pode continuar usando normalmente. A mudança vale apenas para a comercialização de novos produtos. Capacetes vendidos sem o novo selo e sem o QR Code passaram a ser considerados irregulares. Alerta Hércules Antônio do Inmetro.
8: Um capacete sem selo é, na verdade, uma compra inadequada, porque você está se colocando numa condição de risco, acreditando que o capacete vai te proteger, mas na hora que você mais precisar dele, ele vai falhar, porque ele não passou pelos ensaios de avaliação.
6: O empresário Iago Dias dono de uma loja de capacetes em Brasília, defende a mudança e fala o que é preciso ficar atento na escolha de um capacete.
0: Verificar o selo do Inmetro, se realmente é legítimo, saber o tamanho certo. E o terceiro, que eu falo muito para meus clientes, é não economizar onde há segurança. Então, prezar sempre pela qualidade.
6: Na dúvida, a recomendação é simples. Comprar sempre em estabelecimentos confiáveis. Conferir o novo selo do Inmetro e verificar a autenticidade pelo QR Code. Afinal, quando o assunto é capacete, economia nunca pode custar segurança. Reportagem Pablo Mundim.
4: Inscrições para o processo seletivo do FIES, o Fundo de Financiamento Estudantil, para o segundo semestre do ano, acabam amanhã.
5: O FIES oferece financiamento a estudantes matriculados em cursos superiores de instituições privadas.
4: As inscrições devem ser feitas no Portal Único de Acesso ao Ensino Superior.
5: E essas foram as notícias do Governo Federal.
4: Uma realização da Secretaria de Comunicação Social da Presidência da República.
5: Com produção da empresa Brasil de Comunicação.
4: Fique agora com as notícias do Poder Judiciário e do Congresso Nacional. Boa noite.
5: Boa noite para você e até amanhã.
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11: Supremo Tribunal Federal divulga nota sobre manifestações do governo dos Estados Unidos.
12: Eleições 2026. TSE já pode divulgar boletins e orientações ao eleitorado.
11: Para o STJ, direito de retenção por benfeitorias em imóvel não se aplica a inquilino inadimplente.
12: Boa noite, eu sou Marcela Luiza.
11: E eu sou Walter Lima.
12: O Supremo divulgou uma nota nesta quinta-feira em resposta às manifestações do governo dos Estados Unidos sobre decisões da justiça brasileira.
11: O STF afirma que atua exclusivamente por força da Constituição Federal, reforçando que as decisões tomadas são públicas e fundamentadas na Constituição e nas leis do Brasil.
12: O Supremo destaca que a independência do Poder Judiciário é um princípio essencial do Estado Democrático de Direito e defende que as relações entre países devem respeitar a soberania e a autonomia das instituições.
11: Também afirma que eventuais divergências entre Estados devem ser tratadas por vias diplomáticas e pelo direito internacional, e não por ações que possam pressionar o judiciário. Por fim, o tribunal reafirma que continuará a trabalhar com independência em defesa da Constituição, da democracia, da separação dos estados e do Estado de Direito.
12: Em regra, inquilino que fez benfeitorias tem direito de permanecer no imóvel alugado até ser indenizado.
11: Só que para o STJ, se ele for inadimplente, não pode usufruir do direito de retenção. Fátima Uchoa.
13: A locadora ajuizou ação de despejo com pedido de rescisão contratual, retomada do imóvel e pagamento dos aluguéis e encargos em atraso. O juízo de primeiro grau decretou o despejo e condenou a inquilina a pagar os débitos, mas assegurou o direito de ela ser indenizada por melhorias comprovadas e ser compensada por valores gastos com reforma. O Tribunal de Justiça de Goiás afastou o direito de retenção do imóvel, mantendo os demais pontos da decisão. No STJ, a terceira turma negou o pedido de retenção. Segundo a relatora ministra Nancy Andrighi, a falta de pagamento rompe o equilíbrio contratual e afasta a boa-fé objetiva necessária para o exercício do direito de retenção.
12: Petrobras vai ter de indenizar viúva de mergulhador que prestava serviço para a estatal.
11: A decisão reconhece que a morte do profissional foi causada pela falta de segurança no ambiente de trabalho. Marla Lacerda.
14: O trabalhador terceirizado morreu durante uma operação de mergulho no litoral do Ceará. Com base em laudo pericial, a Justiça do Trabalho cearense concluiu que o acidente estava ligado diretamente às más condições dos equipamentos utilizados pelo mergulhador. O TST manteve a decisão e responsabilizou a Petrobras subsidiariamente por ser a tomadora do serviço.
12: A partir de hoje, o Tribunal Superior Eleitoral poderá utilizar espaços na programação de rádio e televisão para divulgar comunicados e orientações sobre as eleições 2026.
11: O objetivo é ampliar o acesso da população a informações confiáveis sobre o processo eleitoral.
12: Poderão ser veiculados, por exemplo, esclarecimentos e incentivos à participação feminina, a participação dos jovens e da comunidade negra na política.
11: O TSE também pode divulgar esclarecimentos aos cidadãos sobre as regras e os procedimentos de votação.
12: Justiça assegura educação diferenciada para indígenas do município de Novo Repartimento, no Pará.
11: Sentença também invalida a exigência inconstitucional para a contratação de professores indígenas. Sabrine Menezes.
15: A ação foi proposta pelo Ministério Público Federal após atraso no ano letivo de 2025 nas escolas das aldeias. Ao analisar o caso, a Justiça condenou o município, a União e o Fundo Nacional de Desenvolvimento da Educação, o FNDE, a implementarem uma série de medidas corretivas e ao pagamento de R$ 750 mil por danos morais coletivos. A determinação garante que crianças indígenas da etnia Paracanã tenham direito à educação escolar intercultural, diferenciada e bilíngue.
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12: Uma boa noite.
11: E até amanhã.
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16: Eu sou Paula Groba.
17: E eu sou Humberto Pinheiro.
16: E estes são os destaques de hoje do Jornal do Senado, que começa agora.
17: Acordo entre Congresso e governo viabiliza a renegociação de dívidas rurais.
16: Senado aprova restrições ao compartilhamento de imagens de vítimas de crimes e acidentes.
17: Avança projeto que acaba com liberdade provisória para presos em flagrante por crimes hediondos.
16: Boa noite.
17: Boa noite.
16: Presos em flagrante por crimes hediondos podem perder o direito à liberdade provisória. A mudança está prevista em um projeto aprovado pela Comissão de Segurança Pública do Senado.
17: O texto prevê 7 hipóteses em que a liberdade provisória deverá ser negada pelo juiz. Os detalhes com Bruno Lourenço.
18: A proposta aprovada na Comissão de Segurança Pública proíbe expressamente que juízes concedam liberdade provisória ou apliquem medidas cautelares alternativas à prisão para quem for detido em flagrante cometer crimes considerados de extrema gravidade. O relator, senador Wilder Moraes, do PL de Goiás, diz que a impunidade e a soltura reiterada de criminosos perigosos alimentam os índices de violência.
19: Indivíduos que pratiquem delitos de tal natureza não devem ser agraciados com liberdade provisória, sendo por isso insuscetíveis de qualquer imposição de medida cautelar diversas da prisão. Criminosos que praticam crimes hediondos devem permanecer presos. Foi esse o objetivo do nosso constituinte originário e, em último caso, do próprio povo brasileiro, verdadeiro titular do poder constituinte.
18: O texto prevê 7 hipóteses em que a liberdade provisória deverá ser obrigatoriamente negada pelo juiz. A proibição de soltura passa a valer para réus reincidentes, com histórico de múltiplas prisões em flagrantes anteriores, integrantes de organizações criminosas, armadas ou milícias, pessoas que portem ilegalmente armas de fogo de uso restrito ou proibido e quem cometer crimes hediondos, crimes com violência ou grave ameaça, ou envolvidos com tráfico interestadual ou internacional de drogas. O projeto seguiu para a Comissão de Constituição e Justiça.
16: Também avançou no Senado o projeto que assegura a mudança de nome completo a mulheres vítimas de violência doméstica.
17: Uma medida especial de proteção quando houver risco à integridade física ou psicológica da mulher. Repórter Patrícia Oliveira.
20: Mulheres que sofrem violência doméstica e familiar poderão alterar o nome e o sobrenome para dificultar a localização proteção da vítima pelo agressor em caso de perseguição. Pelo texto aprovado, a mudança dependerá de decisão judicial. Será solicitada pela própria vítima e tramitará sob segredo de justiça. O relatório lido pelo senador astronauta Marcos Pontes, do PL de São Paulo, estabeleceu prazo de 5 dias úteis para os cartórios fazerem a alteração.
3: Pode envolver acompanhamento especializado, restrições de acesso a informações, mudança de localidade e outras providências necessárias a neutralizar ameaças graves.
20: A proposta também prevê a alteração do nome completo dos filhos menores, após avaliação, para garantir a segurança da família. O projeto segue para a Comissão de Constituição e Justiça.
16: E por falar em proteção, o Senado aprovou um projeto com regras para a divulgação de imagens de vítimas de crimes e acidentes. Quem registrar ou compartilhar esse tipo de conteúdo poderá ser punido com pena de 6 meses a 2 anos de prisão.
17: A proposta, inspirada no caso da cantora Marília Mendonça, segue agora para nova análise da Câmara dos Deputados. Repórter Pedro Pincer.
21: De autoria da deputada Laura Carneiro, do PSD do Rio de Janeiro, o texto aprovado estabelece que não haverá crime quando a divulgação for necessária à administração da justiça, atender a interesse público devidamente justificado ou ocorrer com o consentimento da vítima. A proposta ainda altera o Código Civil para prever que o registro ou a divulgação de imagens de vítimas de crimes ou acidentes e de cadáveres poderão ser proibidos quando atingirem a honra da pessoa retratada ou tiverem finalidade comercial. Atualmente, a legislação já prevê restrições para a divulgação de escritos e imagens de uma pessoa nessas situações. O relator, senador Marcelo Castro, do MDB do Piauí, explicou o que motivou a apresentação do projeto.
22: Foi o acidente que aconteceu com a cantora Marília e compositora Marília Mendonça, que foi filmada a imagem dela, foi divulgada. Isso causou um grande trauma e esse projeto visa exatamente a proteger essas imagem de pessoas que são vítimas de acidente ou de violência.
21: O texto alternativo de Marcelo Castro altera ainda a pena prevista no texto original. Em vez de reclusão, a punição passa a ser de detenção de 6 meses a 2 anos e multa. Por causa das mudanças aprovadas pelo Senado, o texto volta para a nova análise da Câmara dos Deputados.
16: A Comissão de Assuntos Sociais debateu regras para o trabalho por aplicativos. Representantes dos trabalhadores cobraram mais segurança, proteção social e transparência.
17: Já representantes das plataformas defenderam a preservação da autonomia e da flexibilidade. Repórter Henrique Nascimento.
23: Segurança, proteção social e regras para as plataformas estiveram em debate na Comissão de Assuntos Sociais. A audiência reuniu trabalhadores, empresas, especialistas e representantes do poder público para discutir a regulamentação do trabalho por aplicativos. A senadora Leila Barros, do PDT do Distrito Federal, defendeu um equilíbrio entre direitos e sustentabilidade do setor.
24: É esse equilíbrio que buscamos, assegurar direitos e condições dignas de trabalho sem inviabilizar o desenvolvimento do setor.
23: A presidente do Sindicato dos Motoristas de Aplicativo de Mato Grosso, Solange de Moraes, chamou a atenção para a segurança dos profissionais.
25: Porque o trabalhador por aplicativo não pede esse privilégio. Ele pede apenas aquilo que qualquer cidadão brasileiro merece. Direito de trabalhar, direito de viver. E é o direito de voltar para casa com segurança.
23: Segundo o IBGE, o número de pessoas trabalhando por aplicativos teve um crescimento de 25%, atingindo a marca de quase 2 milhões de pessoas.
16: E a senadora Roberta Cioli, do Republicanos de Roraima, defendeu a adoção de medidas para ampliar a oferta de voos e reduzir o preço das passagens aéreas no estado. A parlamentar destacou que dados do Anuário do Transporte Aéreo apontam Roraima como o estado com a maior tarifa média do país e afirmou que a situação compromete a mobilidade da população.
17: Segundo a senadora, o elevado custo das passagens dificulta o acesso a serviços de saúde, educação e oportunidades de trabalho, além de afetar o desenvolvimento econômico do estado. Roberta Acioli informou que solicitou esclarecimentos ao Ministério de Portos e Aeroportos sobre as ações previstas para ampliar a concorrência e reduzir as tarifas.
0: Não queremos apenas explicações, queremos planejamento, compromisso e resultados. Roraima precisa de mais voos, melhores horários, maior concorrência e políticas públicas que reconheçam as particularidades da região norte. Porque morar em Roraima não pode significar pagar a passagem aérea mais cara do Brasil.
16: O plenário do Senado aprovou o pedido de urgência para análise do projeto que muda as regras do seguro rural. Com a decisão, a proposta que veio da Câmara dos Deputados não precisará passar pelas comissões do Senado e poderá ser votada diretamente pelo plenário. O presidente da Casa, Davi Alcolumbre, afirmou que o acordo para a votação foi construído com o governo e destacou o apoio do ministro da Fazenda em exercício, Dario Durigan, nas negociações.
1: E um acordo entre o Congresso e o governo viabilizou a edição da medida provisória que trata da renegociação de dívidas rurais para produtores de todo o Brasil.
16: Segundo o texto, a medida é uma resposta ao salto da inadimplência no setor, que praticamente dobrou nos últimos 2 anos. Repórter Douglas Castilho.
2: Diante desse cenário, resultado da maior recorrência de eventos climáticos extremos, como as enchentes do Rio Grande do Sul, e da instabilidade internacional intensificada por conflitos como as guerras na Ucrânia e no Oriente Médio, a medida provisória cria novas linhas de crédito rural e permite que a União participe de um fundo garantidor para cobrir operações de empréstimos aos produtores afetados por catástrofes naturais. Ao agradecer pela parceria com o ministro da Fazenda, Mário Durigan, a ex-ministra da Agricultura, a senadora Tereza Cristina, do PP de Mato Grosso do Sul, falou da extensão da MP.
6: Atendendo não só o Rio Grande do Sul, mas a todo o Brasil, por quê? Foi atendido não só os produtores que têm problemas de endividamento por conta de problemas climáticos, mas também por problemas de renda. Então, ampliou-se muito o escopo. Foi um ótimo acordo pelo Brasil.
2: A medida provisória, que tem eficácia imediata, será analisada por uma comissão mista de senadores e deputados federais antes de ser votada pelos plenários da Câmara e do Senado.
17: Edição de Paula Groba e trabalhos técnicos de João Lira, o Jornal do Senado fica por aqui. Acompanhe agora as notícias da Câmara dos Deputados. Boa noite.
16: Boa noite e até amanhã.
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7: Câmara prioriza atendimento de mulheres que sofreram perda gestacional.
8: Proposta cria sala exclusiva de perícia médica em crianças e adolescentes.
7: Comissão aprova penas à empresa que permite pornografia criada por IA.
8: Parlamentares analisam selo de inclusão para micro e pequenas empresas.
7: Boa noite. Avança na Câmara a proposta que cria o selo Empresa Inclusiva. O objetivo é reconhecer empresas de pequeno porte que contratam pessoas com deficiência, como informa a repórter Silvia Munhato.
26: A Comissão de Trabalho aprovou o projeto que cria o selo Empresa Inclusiva para micro e pequenas empresas. A ideia é reconhecer empresas de pequeno porte que promovam a inclusão de pessoas com deficiência em seus quadros de funcionários. A relatora, a deputada professora Marcivânia, do PCdoB do Amapá, defendeu a medida.
27: Eles vão ter um selo que vai dar credibilidade, vai fazer as pessoas também olharem para essas empresas de forma diferente, porque existe um sentimento, acho que de todo mundo, de valorizar empresas que tenham boas iniciativas.
26: O selo será uma certificação concedida pelo Poder Executivo, com validade de 2 anos, às empresas que cumprirem um conjunto de requisitos, como manter percentual mínimo de trabalhadores com deficiência, adotar medidas de acessibilidade física e digital e utilizar tecnologias assistivas. As empresas certificadas terão direito ao uso da logomarca oficial do selo, além de prioridade em programas governamentais. Segundo dados do Cadastro Geral de Empregados e Desempregados, citados na justificação do projeto, mais de 17 milhões de brasileiros possuem algum tipo de deficiência, mas menos de 1% dos vínculos empregatícios ativos correspondem a esse grupo. A legislação atual obriga apenas empresas com 100 ou mais empregados a reservar vagas para pessoas com deficiência. O projeto que cria o selo Empresa Inclusiva para empresas de menor porte será analisado agora pela Comissão de Defesa dos Direitos das Pessoas com Deficiência. Da Rádio Câmara de Brasília, Silvia Minhato.
10: Política.
28: Chico
4: Rodrigo Alencar, do Pessoal do Rio de Janeiro, avalia que o volume de emendas parlamentares previsto no orçamento de 2026 enfraquece a articulação entre os poderes. O deputado também afirma que os recursos, estimados em 61 bilhões de reais, distorcem o planejamento nacional.
7: Chico Alencar ainda aponta que a falta de rastreabilidade e transparência na destinação das emendas mantém práticas semelhantes ao orçamento secreto, com prejuízo para políticas públicas de saúde, educação, mobilidade urbana e infraestrutura.
4: Tadeu Venere, do PT do Paraná, repudia a indicação irregular de emendas parlamentares por pessoas sem mandato eletivo ativo. Na opinião do deputado, a tentativa de criar o que ele chama de poder paralelo gera constrangimento e a perda de credibilidade do Congresso.
7: Ao elogiar decisões judiciais recentes de bloqueio de bens e recursos contra dirigentes partidários e ex-parlamentares, Tadeu Venere reforça que a indicação de verbas é um direito exclusivo de quem foi eleito pelo povo. Ele cobra investigações e punição dos responsáveis por irregularidades.
4: Roberto Monteiro Pai, do PL do Rio de Janeiro, critica o uso que políticos fazem do nome de Deus para se aproximar do eleitorado. O deputado cobra coerência ética e respeito aos mandamentos religiosos nas condutas diárias e no respeito ao próximo.
7: Roberto Monteiro Pai alerta que todos prestarão contas de suas ações e palavras. O congressista destaca que, mesmo defendendo seu campo político, a direita evita ataques pessoais a seus adversários em respeito aos princípios que professa.
4: Eli Borges, do Republicanos do Tocantins, manifesta preocupação com o que considera ameaças à liberdade religiosa no Brasil. Ele cita a interrupção de culto evangélico por policiais e questionamento a uma oração feita em um fórum de conselheiros tutelares.
7: Eli Borges afirma que manifestações de fé vêm sendo tratadas com restrições crescentes em espaços públicos e religiosos. Ele assinala que o país precisa levar a sério a defesa da liberdade religiosa para evitar que cultos sejam limitados por decisões institucionais.
10: Ciência e tecnologia.
4: A comissão aprova punições a empresas que permitem pornografia criada por inteligência artificial. A repórter Júlia Lopes nos conta quais serão as penas.
5: A Comissão de Comunicação da Câmara aprovou um projeto de lei que prevê multas e sanções para empresas de tecnologia e redes sociais que permitirem a criação e a circulação de pornografia gerada por inteligência artificial, as chamadas deepfakes. Pelo texto, fica proibido o uso de IA para criar imagens ou vídeos de nudez e conteúdo sexual sem autorização da pessoa envolvida. No caso de adultos, a prática só será permitida com consentimento expresso. Já para menores de idade, a regra é ainda mais rígida. Qualquer conteúdo desse tipo é totalmente proibido, mesmo que não envolva pessoas reais. A proposta estabelece que empresas que descumprirem as regras poderão ser multadas em até 2% do faturamento do grupo econômico, limitado a 50 mil salários mínimos. Em casos mais graves, a punição pode chegar à proibição do uso de ferramentas de inteligência artificial. O texto aprovado é do relator deputado Jadiel Alencar, do Republicanos do Piauí. Ele afirmou que o objetivo da medida é proteger crianças, adolescentes e adultos contra a manipulação de imagem. Dados da ONG SaferNet mostram que denúncias de abuso sexual infantil online, muitas vezes envolvendo o uso de IA para a criação de deepfakes, cresceram e ultrapassaram 63 mil registros em 2025, o segundo maior número em 20 anos. Para o autor da proposta, deputado João Daniel, do PT de Sergipe, a ideia é promover uma internet mais responsável e garantir punição para quem comete crimes no ambiente digital.
9: Nós precisamos utilizar a inteligência artificial, as redes sociais, para o bem, para o amor, para a solidariedade, para a boa informação. Não podemos aceitar esse tipo de ação que é cometida por criminosos que utilizam a inteligência artificial e as redes sociais para prejudicar e cometer crimes através da internet.
5: O projeto também determina que conteúdos gerados por IA tenham identificação clara como marca d'água, indicando que são artificiais. Além disso, obriga as plataformas a remover rapidamente conteúdos ilegais e a manter canais acessíveis para denúncias. A proposta ainda prevê punições para quem produzir ou compartilhar deepfakes sexuais envolvendo menores ou adultos sem consentimento. Nesses casos, as vítimas poderão ser indenizadas por danos morais e materiais. A proposta que impõe sanções a empresas de tecnologia que permitem a circulação de conteúdo sexual pornográfico gerado por inteligência artificial sem consentimento segue agora para análise da Comissão de Ciência e Tecnologia. Da Rádio Câmara de Brasília, Júlia Lopes.
10: Segurança Pública.
3: Contrária ao projeto de lei que criminaliza a misoginia, Clarissa Tércio, do PP de Pernambuco, afirma que o texto ameaça as liberdades de expressão e religiosa sem garantir proteção efetiva às mulheres. Segundo sua leitura, a proposta ainda pode prejudicar a empregabilidade feminina e gerar insegurança jurídica.
4: Clarissa Tércio contesta a informação de que o grupo de trabalho que analisava o projeto aprovou por unanimidade o texto. De acordo com a parlamentar, todas as deputadas de oposição votaram contra e desmerecer esses votos já é, por si só, um ato de silenciamento e misoginia.
3: Já Maria do Rosário, do PT do Rio Grande do Sul, solicita aprovação imediata do projeto de lei da misoginia e faz um apelo pelo fim da obstrução da matéria. Ela argumenta que a proposta é urgente para salvar vidas e combater a escalada de violência contra as mulheres no país.
4: Maria do Rosário afirma que a violência de gênero mata 4 mulheres por dia no Brasil. A deputada critica o uso de discursos religiosos para justificar o ódio contra elas e observa que o projeto também ajuda a reduzir o número de crianças órfãos de vítimas de feminicídio.
3: Luiz Lima, do Novo do Rio de Janeiro, critica o posicionamento da bancada governista em votações que endurecem regras de cumprimento de pena para crimes hediondos. Ele defende punições mais rígidas como resposta ao aumento da violência contra diferentes grupos da população.
4: Luiz Lima sustenta que o combate à criminalidade exige medidas mais severas a quem comete homicídio e crimes contra crianças. O parlamentar afirma que a segurança pública deve proteger toda a população, sem distinção de raça, gênero, orientação sexual ou posição política.
10: Agricultura.
3: A Câmara aprovou e encaminhou para análise do Senado o projeto de lei que proíbe a comercialização de leite em pó importado reconstituído no Brasil.
4: A ideia é proteger o produtor brasileiro e garantir mais transparência ao consumidor, como informa a repórter Maria Neves.
11: A Comissão de Constituição e Justiça da Câmara dos Deputados aprovou o projeto que proíbe a reconstituição de leite em pó importado para que seja vendido na forma líquida no Brasil. Pelo texto, empresas que descumprirem a norma ficam sujeitas a multa de até R$1 milhão. O infrator também poderá sofrer suspensão do alvará de funcionamento de forma temporária ou definitiva. De acordo com a autora do texto, deputada Daniela Rainer, do PL de Santa Catarina, o produtor de leite brasileiro sofre uma crise sem precedentes, causada em grande medida pela importação de leite em pó, que é reidratado e vendido como leite fluido no mercado interno. De acordo com ela, além de defender os produtos nacionais, o projeto traz proteção para o consumidor.
12: Esse projeto de lei busca também que o consumidor saiba o que ele está consumindo, mas especialmente para que o nosso produtor de leite tenha o seu produto valorizado. Para que o agricultor brasileiro, o produtor de leite brasileiro, tenha sim condições de se recuperar e não tenha essa concorrência desleal batendo na porta dele todos os dias, que em muitos casos acabou inviabilizando a produção leiteira brasileira.
11: O relator da proposta na comissão, deputado Domingos Sávio, do PL Mineiro, também afirma que a medida busca proteger o mercado interno de práticas desleais de comércio. Segundo o parlamentar, a preferência pela utilização de leite nacional não configura discriminação arbitrária, representa apenas um instrumento legítimo de política pública voltada à proteção da cadeia produtiva do país. Domingos Sávio sustenta ainda que a norma não proíbe a importação do produto, somente busca restaurar um mínimo de isonomia entre o produtor nacional de leite e o produto reconstituído a partir de matéria-prima importada e subsidiada. O texto aprovado permite a reidratação do leite em pó para venda no mercado nacional somente em caso de desabastecimento do produto na forma líquida. Da Rádio Câmara de Brasília, Maria Neves.
13: Missões.
7: A inclusão da injeção semestral contra o HIV no SUS esbarra em preço alto, segundo apontaram especialistas em debate realizado recentemente na Câmara. A reportagem é de Emanuele Brasil.
14: O Ministério da Saúde, especialistas e representantes da sociedade civil afirmaram em debate na Câmara dos Deputados que o alto custo e o monopólio imposto pela indústria farmacêutica dificultam a incorporação do medicamento lenacapavir ao Sistema Único de Saúde. O fármaco que previne a infecção pelo HIV com apenas 2 injeções anuais, é defendido por especialistas e pela sociedade civil como a principal solução para reduzir o estigma e o abandono da prevenção diária em comprimidos. Embora o lenacapavir já tenha o registro na Anvisa, ele ainda não está disponível no SUS. O medicamento passa agora por uma fase de definição de preço pela Câmara de Regulação do Mercado de Medicamentos. Somente após essa etapa é que o CONITEC, Comissão Nacional de Incorporação de Tecnologias no SUS, avaliará se o custo-benefício permite a oferta gratuita na rede pública. Coordenadora da mesa, a deputada Duda Salaber, do PSOL de Minas Gerais, ressaltou que a atualização das tecnologias de prevenção é fundamental para atender as populações mais vulneráveis de forma digna. A parlamentar é autora de um projeto de lei que declara o medicamento como de interesse público, passo que pode facilitar uma futura quebra de patente.
15: Nós não queremos um SUS refém do mercado. Nós queremos lenacapavir no SUS e queremos vida acima das patentes.
14: O debate foi encerrado com a cobrança de que o governo federal defina uma estratégia clara para garantir o acesso ao lenacapavir antes da Conferência Internacional de AIDS, que acontecerá no Brasil em julho. Da Rádio Câmara de Brasília, Emanuele Brasil.
13: Direitos Humanos.
4: O projeto cria sala exclusiva nas perícias médicas ligadas aos estados para atendimento de crianças e adolescentes.
7: O repórter José Carlos Oliveira tem mais dados sobre a proposta.
18: Em fase final de análise na Câmara dos Deputados, projeto de lei cria sala exclusiva nos institutos médico-legais para atender crianças e adolescentes vítimas de violência. A proposta do deputado Marcos Polon, do PL do Mato Grosso do Sul, já passou pelas comissões de segurança pública e de previdência. Resta apenas a aprovação da Comissão de Constituição e Justiça para o texto seguir diretamente para a análise do Senado. A relatora, deputada Daniela do Vaguinho, do Rio de Janeiro, explica o principal objetivo da proposta.
19: O projeto enfrenta um problema muito grave, a revitimização. Hoje, muitas crianças e adolescentes vítimas de violência precisam passar por perícias em ambientes comuns dos IMLs, dividindo espaço com adultos, inclusive suspeitos e pessoas em situações graves, o que é totalmente inadequado. Isso aumenta o trauma.
18: O texto prevê que os IMLs destinem locais exclusivos para esses jovens sem risco de exposição a situações intimidantes ou vexatórias durante o processo judicial. Daniela do Vaguinho ressalta que as secretarias estaduais de segurança pública e as polícias civis terão prazo de 2 meses para cumprir a regra a partir da transformação da medida em lei.
19: O que buscamos é garantir proteção, respeito e cuidado nesse momento tão delicado. São mudanças simples, mas muito significativas. Uma sala exclusiva rompe com a lógica atual dos IMLs. Garante privacidade, evita o contato com adultos e suspeitos e com um espaço adequado e equipe preparada, a escuta é mais segura, o exame é mais cuidadoso e a prova mais qualificada.
18: A proposta segue diretrizes da Constituição e do Estatuto da Criança e do Adolescente quanto à proteção desses jovens diante de todas as formas de negligência, violência e opressão. Da Rádio Câmara de Brasília, José Carlos Oliveira.
13: Saúde.
4: A Câmara aprovou prioridade de atendimento no SUS para mulheres que sofreram perda gestacional. Entenda a medida com a repórter Sofia Peçanha.
20: A Comissão de Constituição e Justiça aprovou o projeto que garante prioridade de atendimento psicológico e social pelo Sistema Único de Saúde, o SUS, para mulheres que sofreram aborto espontâneo, óbito fetal ou perinatal. O aborto espontâneo ocorre quando a gestação é interrompida de forma natural. O óbito fetal ocorre quando o bebê morre ainda durante a gravidez. E o óbito perinatal envolve mortes registradas no fim da gestação ou nos primeiros dias após o nascimento. O texto aprovado altera a Lei Orgânica de Saúde, além de reunir outros 5 projetos que estavam sendo analisados em conjunto e que tratavam da humanização do luto parental, do atendimento especializado no SUS e da adoção de protocolos específicos para esses momentos por hospitais públicos e privados. A relatora das propostas nas comissões de Previdência e de Constituição e Justiça, a deputada Cristone Nieto, do PL do Rio de Janeiro, destacou que os serviços de saúde devem estar atentos para o sofrimento das mulheres cuja gravidez resultou em óbito do bebê.
0: Desse modo, resta mais que evidente a necessidade que haja acompanhamento profissional dessa gestante, a fim de que o luto, o sentimento de perda enfrentado por elas, seja devidamente conduzido.
20: Entre as medidas previstas estão: prioridade de atendimento psicológico, acompanhamento multiprofissional, separação de alas hospitalares para mães que sofreram perda gestacional e possibilidade de registro do nome escolhido pelos pais para bebês natimortos na sessão de óbito. Segundo o parecer aprovado, a proposta busca estabelecer diretrizes gerais de acolhimento e humanização no atendimento às famílias, sem detalhar procedimentos específicos em lei. O projeto também prevê medidas para evitar constrangimentos às mães em situação de luto durante a internação hospitalar, além de ações de orientação e capacitação de profissionais de saúde. Segundo a deputada Cristone Nieto, a proposta tem impacto direto no processo de recuperação emocional das famílias.
0: São medidas que, inclusive, levam em conta o tratamento respeitoso para com a família e, principalmente, para com a mãe, já que seu efeito também tem natureza psicologicamente benéfica e integrativa.
20: O projeto que garante prioridade no SUS para mulheres que sofreram perda gestacional será analisado agora pelo Senado. Da Rádio Câmara de Brasília, Sofia Peçanha.
10: Homenagem.
3: Paulo Teixeira, do PT de São Paulo, homenageia Valmir Rodrigues Chaves, conhecido como Bill do MST, falecido em abril. O deputado registra que a liderança popular contribuiu para a organização de trabalhadores do campo, assentamentos, cooperativas e comunidades rurais.
4: Termina agora o Jornal Câmara dos Deputados, produzido pela Rádio Câmara, com trabalhos técnicos de Wellington Teles e apresentação de Val Monteiro e Márcio Aquilissardi. Uma boa noite para você.
3: A Voz do Brasil volta amanhã. Boa noite.
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2: 20h01.
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1: Agradecemos a sua companhia de todas as noites. Confira agora o que é destaque no Nordeste Evangélica informa. Mais de 6 bilhões de reais em dinheiro esquecido ainda precisam ser resgatados. O valor foi atualizado pelo Banco Central. São 6 bilhões 241 milhões de reais disponíveis em instituições financeiras. O balanço leva em conta valores até maio deste ano. A maior parte do dinheiro esquecido é de pessoas físicas. O cidadão pode consultar se tem dinheiro esquecido no valoresareceber.bcb.gov.br. Repito para você, valoresareceber.bcb.gov.br. É preciso ter uma chave Pix para ter o valor devolvido pelo sistema do Banco Central. Para receber o dinheiro de pessoas falecidas, é necessário ser herdeiro testamentário, inventariante ou representante legal e preencher um termo de responsabilidade. O Serviço Social do Comércio do Rio Grande do Norte, o SESC-RN, abre na próxima segunda-feira inscrições para 240 vagas em cursos gratuitos em 7 cidades do estado. As vagas são para as turmas de agosto dos cursos de valorização social, que acontecem por meio do programa de comprometimento e gratuidade. As inscrições acontecem até o dia 24 de julho e as aulas estão previstas para começar no dia 3 de agosto. O resultado do processo seletivo será divulgado no dia 29 de julho. As vagas são para as unidades do SESC em Caicó, Natal, Cidade Alta e Zona Norte, Macaíba, Mossoró, Nova Cruz e São Paulo do Potengi. Nesta edição, serão ofertados os cursos de bijuterias, decoração de festas infantis, tricotim, macramê, bolsas e acessórios com fuxico, docinhos, entre outros. As inscrições podem ser realizadas nas centrais de relacionamento do SESC ou pelo site, que é o sescrn.com.br. Repito, sescrn.com.br. No ato da inscrição, é necessário apresentar documento de identidade ou certidão de nascimento, CPF do candidato ou do responsável, comprovante de residência e comprovante de renda. Para participar, o candidato deve estar matriculado ou ser egresso da educação básica e possuir renda familiar per capita de até 2 salários mínimos. As vagas são destinadas prioritariamente aos trabalhadores do comércio de bens, serviços e turismo e seus dependentes, mas também são abertas à comunidade em geral. Na apresentação e edição, Sandra Cerqueira, com informações do Banco Central e do SESC-RN. Confira a próxima edição às 22 horas.
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3: 21 horas e 2 minutos.
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